0: É uma entrevista que pode ouvir na íntegra este domingo no programa Conversa Capital, depois da 1 da tarde, aqui na Antena 1. Luís Montenegro está a ser o pai do desespero. As palavras são do coordenador do Bloco de Esquerda, ditas este sábado no Porto, depois do primeiro-ministro ter assegurado que não ia ser o pai da austeridade.
1: Luís Montenegro pode esconder atrás dessa frase uma realidade. É que Luís Montenegro está a ser, com a sua inação, com a sua recusa em tomar medidas corajosas para apoiar as famílias que têm menos, está a ser o pai do desespero. Está a ser o pai da pobreza acentuada.
0: Coordenador do Bloco de Esquerda, num áudio da agência Lusa, ele que participou este sábado à tarde numa conversa com a eurodeputada e ex-líder do Bloco, Catarina Martins, uma conversa sobre o direito à habitação no Porto. Este sábado foi também para muitos partidos o dia do arranque oficial do ano político. Na Madeira, o presidente do Chega, André Ventura, considerou que existe no arquipélago uma epidemia de corrupção, assegurando estar pronto para ser primeiro-ministro e governar Portugal. Em Matosinhos, o líder do PS, José Luís Carneiro, voltou a defender o IVA zero para o cabaz alimentar e disse que o governo tem orçamento suficiente para aceitar as propostas do PS. Donald Trump avisou este sábado que não vai permitir travões ao desenvolvimento da inteligência artificial nos Estados Unidos. Numa mensagem escrita na rede social Truth Social, o presidente norte-americano garantiu que não vai impedir nem atrasar o crescimento daquilo que diz ser uma indústria incrível. As declarações surgem numa altura em que se multiplicam os apelos a um travão no avanço da IA face aos receios sobre os perigos desta tecnologia. O Sporting empatou 2-2 em Alvalade, frente ao Arouca. O Sporting esteve a vencer até ao intervalo. Depois o Arouca conseguiu dar a volta ao resultado. Houve uma expulsão de um jogador do Sporting. Foi expulso Zeno Debast por falta sobre Rucafina. No final, Rui Borges do Sporting reconheceu que a expulsão de Debast aos 54 minutos mudou tudo. Os adeptos contestaram. Rui Borges diz que entende.
2: O único sentimento que tenho é tristeza, porque empatei o jogo. De resto, a contestação natural dos adeptos é naturalíssima. Estamos num grande clube onde a exigência é máxima, mesmo quando ganhamos, já disse isso várias vezes, por isso entendo a contestação. É algo natural no futebol, com que temos que saber viver sobre isso e com isso nos momentos menos bons.
0: Com este do lado do Arouca, o treinador Vasco Seabra falou em mérito próprio.
3: Total mérito nosso, onde nós carregamos muito em cima do Sporting. Creio que também é justo dizer que é muito mais mérito nosso do que de mérito do Sporting, e espero também que vocês consigam valorizar aquilo que foi a postura dos nossos jogadores, porque não é qualquer equipa que consegue produzir o nível de jogo que nós produzimos, empurrar o Sporting mesmo para trás, inclusivamente na primeira parte tivemos, por exemplo, mais remates que o Sporting. Portanto, creio que foi um jogo bastante completo, com exceção dos primeiros 20 minutos, onde nos faltou um bocadinho de agressividade.
0: Com este resultado, o Sporting perde a oportunidade de assumir provisoriamente o segundo lugar antes do clássico deste domingo entre Dragões e Águias. O Sporting fica a um ponto do líder Futebol Clube do Porto, que tem nesta altura 18 pontos, e o Benfica tem 16. Depois de uma pausa para o verão, os concertos Promenade regressam este domingo ao Coliseu do Porto. A Orquestra Sinfónica Ensemble, que reúne os melhores alunos de música de Portugal, vai interpretar os Prelúdios de Liszt. Trata-se de uma das obras mais populares do compositor, como nos ajuda a compreender o jornalista Miguel Bastos.
4: Os Prelúdios de Liszt.
5: Uma das obras de referência do repertório.
4: O maestro Cesário Costa.
5: Neste caso, é mais um poema sinfónico.
4: Um dos 13 que o compositor escreveu. De resto, Franz Liszt é considerado o inventor do poema sinfónico, que influenciou compositores como Smetana e Richard Strauss.
5: E recordo que Liszt escreveu 13 poemas sinfónicos na altura em que esteve em Weimar. Este foi escrito em 1848 e depois foi estreado em 1854, dirigido pelo próprio compositor.

0: Cesário Costa vai dirigir a Orquestra Sinfónica Ensemble, uma orquestra formada pelos melhores alunos de música de todo o país. Para além dos prelúdios de Liszt, vai ser interpretada a Sinfonia número 3 de Vaughan Williams, conhecida como a Sinfonia Pastoral. A multimédia é de Sara Botelho, os comentários são do musicólogo Jorge Castro Ribeiro.
1: Os concertos Promenade são concertos informais para toda a família, sempre aos domingos às 11 da manhã, no Coliseu do Porto.
2: Edição da jornalista Rita Colasso. Toda a informação em permanência em noticias.rtp.pt.
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0: atmosfera, o IPMA alargou a previsão de tempo quente para 11 distritos de Portugal continental, pelo menos até terça-feira. Os distritos de Lisboa e Setúbal estão sob aviso amarelo até às 7 da tarde de segunda. Viana do Castelo, Braga, Vila Real, Bragança, Porto, Aveiro, Coimbra, Leiria e Santarém ficam sob aviso amarelo até às 6 da tarde de terça-feira. De acordo com o IPMA, a temperatura máxima deverá atingir valores acima dos 30 graus na generalidade do território. O Sporting empatou este sábado com o Arouca por 2-2. Os Leões chegaram a estar à frente do marcador ao intervalo por duas bolas, mas a reviravolta deu-se já na segunda parte, depois de Debas ter sido expulso por falta sobre Rukavina aos 54 minutos. No final, o treinador do Sporting, Rui Borges, reconheceu que a expulsão mudou tudo e demonstrou-se triste com o empate.
1: O único sentimento que tenho é tristeza, porque empatei o jogo. De resto, a contestação natural dos adeptos é naturalíssima. Estamos num grande clube onde a exigência é máxima, mesmo quando ganhamos, já disse isso várias vezes, por isso entendo a contestação. É algo natural no futebol, com que temos que saber viver sobre isso e com isso nos momentos menos bons.
0: Do lado do Arouca, Vasco Seabra falou em mérito da própria equipa que conseguiu dar a volta ao resultado.
2: Total mérito nosso, onde nós carregamos muito em cima do Sporting. Creio que também é justo dizer que é muito mais mérito nosso do que de mérito do Sporting, e espero também que vocês consigam valorizar aquilo que foi a postura dos nossos jogadores, porque não é qualquer equipa que consegue produzir o nível de jogo que nós produzimos. Empurrar o Sporting mesmo para trás, inclusivamente na primeira parte tivemos, por exemplo, mais remates que o Sporting, portanto creio que foi um jogo bastante completo, com exceção dos primeiros 20 minutos onde nos faltou um bocadinho de agressividade.
0: Pelo Sporting marcaram Gonçalo, Inácio e Soares. Do lado do Arouca, os golos foram assinados por José Fontana e Dylan Andin. Com este resultado, o Sporting perde a oportunidade de assumir provisoriamente o segundo lugar, fica a 3 pontos do líder Porto e a 1 ponto do Benfica. Estabilizou o incêndio no distrito de Coimbra. São 3 os concelhos afetados: Arganil, Vila Nova de Poiares e Góis. Durante a tarde de sábado, as chamas aproximaram-se de algumas aldeias, mas por último o fogo ficou localizado apenas em zona de mato, como explicou o comandante Carlos Tavares à RTP Antena 1.
3: Portanto, o incêndio ainda está ainda com alguma intensidade em algumas frentes de fogo, mas neste momento, portanto, o incêndio está estabilizado. Ou seja, a previsão é que o incêndio não alargue muito mais do que aquilo que está. Estamos a começar a fazer o combate direto, nas frentes, a entrar no terreno com máquinas de rasto, com veículos de operacionais, bombeiros da UEPS e sapadores florestais, a entrar e a tentar ir combatendo todas estas frentes. E, portanto, é um trabalho longo durante a noite, mas é o nosso objetivo a tentar dominar este incêndio durante esta noite.
4: Há aldeias em perigo?
3: Não, neste momento não. Portanto, essa situação foi devidamente salvaguardada e agora, neste momento, o incêndio anda na zona florestal e não na área urbana.
0: Carlos Tavares, o primeiro comandante subregional de Coimbra, em declarações ao jornalista Virgílio Luís Silva. Neste incêndio de Arganil, 3 bombeiros ficaram com ferimentos ligeiros, 2 por inalação de fumo e o terceiro foi atropelado por um veículo em manobras. Estão ainda nesta altura mais de 700 bombeiros no terreno a combater este incêndio. Apesar do atual contexto económico, com o aumento das taxas de juro e da inflação, os investidores devem ficar calmos. O alerta é do presidente da Associação Portuguesa de Fundos de Investimento, Pensões e Patrimónios. Em entrevista ao programa Conversa Capital, João Pratas disse que é normal as pessoas se sentirem mais inseguras, mas ainda assim recomenda calma, já que não há uma fuga dos mercados de capitais por via de resgates nos fundos de investimento.
5: Quem investe para determinadas finalidades de longo prazo não pode olhar muito de perto aquilo que acontece no dia-a-dia. Tem que ter uma visão de longo prazo, porque a longo prazo, 10, 20 anos, 10, 15 anos, os mercados tendem a subir. Neste momento nós não notamos qualquer alteração, nem sequer notamos uma fuga dos mercados de capitais via resgates nos fundos de investimento. Para já não se nota. Agora, é normal quando há uma queda de mercados, ou é uma queda profunda dos mercados, que haja uma retirada dos mercados, que as pessoas assustam-se e querem e normalmente saem.
6: Mas não está a acontecer.
5: Não está a acontecer.
0: O alerta de João Pratas, da Associação Portuguesa de Fundos de Investimento, Pensões e Patrimónios. Pode ouvir a entrevista completa este domingo no programa Conversa Capital, depois da 1 da tarde, aqui na RTP Antena 1. As Forças Armadas norte-americanas mataram 4 pessoas numa operação dirigida a uma embarcação no Caribe que estaria envolvida com o narcotráfico. O anúncio foi feito na rede social X. Este ataque foi o mais recente de uma campanha iniciada no ano passado pela administração Trump contra narcoterroristas. Desde essa altura, vários grupos de defesa dos direitos humanos têm classificado estes ataques como execuções extrajudiciais. E Donald Trump avisou este sábado que não vai permitir travões ao desenvolvimento da inteligência artificial nos Estados Unidos. Numa mensagem escrita na rede social Truth Social, o presidente norte-americano garantiu que não vai impedir nem abrandar o crescimento daquilo que diz ser uma indústria incrível. As declarações surgem numa altura em que se multiplicam os apelos a um travão no avanço da inteligência artificial face aos receios sobre os perigos da tecnologia.
4: Edição da jornalista Inês Martins. Toda a informação em permanência em notícias.rtp.pt. 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

Estamos a começar mais um Destacável, o magazine de fim de semana da RTP Antena 1 e RTP Mundo, comigo a Aurélio Gomes. E hoje o que é que temos? Temos Amy Curl, que tem novo disco. Temos Anthony Hopkins, que não tem novo filme, mas tem novo disco. E temos Teatro Dona Maria II, que não tem novo filme nem novo disco, mas tem nova peça, que tem passado, um passado importante até na história do teatro. Portanto, bons motivos para ficar por aí nas próximas duas horas com o Destacável. E começamos já com uma cor bem puxada, este lilás do Javan.

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0: Largou a previsão de tempo quente para 11 distritos de Portugal continental, pelo menos até terça-feira. Os distritos de Lisboa e Setúbal estão sob aviso amarelo até às 7 da tarde de segunda-feira. Viana do Castelo, Braga, Vila Real, Bragança, Porto, Aveiro, Coimbra, Leiria e Santarém ficam sob aviso amarelo até às 6 da tarde de terça-feira. De acordo com o IPMA, a temperatura máxima deverá atingir valores acima de 30 graus na generalidade do território. Estabilizou o incêndio no distrito de Coimbra. São 3 os concelhos afetados: Arganil, Vila Nova de Poiares e Góis. Durante a tarde de sábado, as chamas aproximaram-se de algumas aldeias, mas por último o fogo concentrou-se apenas em zona de mato, como explicou o comandante Carlos Tavares à RTP Antena 1.
1: Portanto, o incêndio ainda está com alguma intensidade em algumas frentes de fogo, mas neste momento, portanto, o incêndio está estabilizado. Ou seja, a previsão é que o incêndio não alargue muito mais do que aquilo que está. Estamos a começar a fazer o combate direto, nas frentes, a entrar no terreno com máquinas de rastro, com veículos de operacionais, bombeiros da UEPS e sapadores florestais, a entrar e a tentar ir combatendo todas estas frentes. E, portanto, é um trabalho longo durante a noite, mas é o nosso objetivo tentar dominar este incêndio durante esta noite.
2: Há aldeias em perigo?
1: Não, neste momento não. Portanto, essa situação foi devidamente salvaguardada e agora, neste momento, o incêndio anda na zona florestal e não na área urbana.
0: Carlos Tavares, o primeiro comandante subregional de Coimbra, em declarações ao jornalista Virgílio Luís Silva. Neste incêndio de Arganil, 3 bombeiros ficaram com ferimentos ligeiros, 2 por inalação de fumo e o terceiro foi atropelado por um veículo em manobras. Estão ainda, nesta altura, 600 bombeiros no terreno. Apesar do atual contexto económico, com o aumento das taxas de juro e da inflação, os investidores devem ficar calmos. O alerta é do presidente da Associação Portuguesa de Fundos de Investimento, Pensões e Patrimónios. Em entrevista ao programa Conversa Capital, João Pratas disse que é normal as pessoas se sentirem mais inseguras, mas ainda assim recomenda calma, já que não há uma fuga dos mercados de capitais por via de resgates nos fundos de investimento.
3: Quem investe para determinadas finalidades de longo prazo não pode olhar muito de perto aquilo que acontece no dia-a-dia. Tem que ter uma visão de longo prazo, porque a longo prazo, 10, 20 anos, 10, 15 anos, os mercados tendem a subir. Neste momento nós não notamos qualquer alteração, nem sequer notamos uma fuga dos mercados de capitais via resgates nos fundos de investimento. Para já não se nota. Agora, é normal quando há uma queda de mercados, ou é uma queda profunda dos mercados, que haja uma retirada dos mercados, que as pessoas assustam-se e normalmente saem.
4: Mas não está a acontecer.
3: Não está a acontecer.
0: O alerta de João Pratas, da Associação Portuguesa de Fundos de Investimento, Pensões e Patrimónios. Pode ouvir a entrevista completa este domingo no programa Conversa Capital, depois da 1 da tarde, aqui na RTP Antena 1. O Sporting empatou este sábado com o Arouca por 2-2. Os Leões chegaram a estar à frente do marcador ao intervalo por 2 bolas. A reviravolta deu-se na segunda parte, já depois de Devas ter sido expulso por falta sobre Rukavina aos 54 minutos. No final, o treinador do Sporting, Rui Borges, reconheceu que a expulsão mudou tudo e demonstrou-se triste com o empate.
5: O único sentimento que tenho é tristeza, porque empatei o jogo. De resto, a contestação natural dos adeptos é naturalíssima. Estamos num grande clube onde a exigência é máxima, mesmo quando ganhamos, já disse isso várias vezes, por isso entendo a contestação. É algo natural no futebol, com que temos que saber viver sobre isso e com isso nos momentos menos bons.
0: Do lado do Arouca, Vasco Seabra sublinhou o mérito próprio da equipa por ter conseguido transformar uma derrota num empate.
6: Total mérito nosso, onde nós carregamos muito em cima do Sporting. Creio que também é justo dizer que é muito mais mérito nosso do que de mérito do Sporting, e espero também que vocês consigam valorizar aquilo que foi a postura dos nossos jogadores, porque não é qualquer equipa que consegue produzir o nível de jogo que nós produzimos. empurrar o Sporting mesmo para trás, inclusivamente na primeira parte tivemos, por exemplo, mais remates que o Sporting, portanto creio que foi um jogo bastante completo, com exceção dos primeiros 20 minutos, onde nos faltou um bocadinho de agressividade.
0: Pelo Sporting marcaram Gonçalo Inácio e Suárez do lado do Arouca. Os golos foram assinados por José Fontana e Dylan Nandin. Com este resultado, o Sporting perdeu a oportunidade de assumir provisoriamente o segundo lugar. Fica a 3 pontos do líder Porto e a 1 ponto do Benfica. As Forças Armadas norte-americanas mataram 4 pessoas numa operação dirigida a uma embarcação no Caribe que estaria envolvida com narcotráfico. O anúncio foi feito na rede social X. Este ataque foi o mais recente de uma campanha iniciada no ano passado pela administração Trump contra narcoterroristas. Desde essa altura, vários grupos de defesa dos direitos humanos têm classificado os ataques como execuções extrajudiciais. Uma manifestação de extrema-direita este sábado nos Países Baixos resultou em 24 detenções. Segundo a agência France Press, num protesto que juntou 500 pessoas em Haia. Alguns participantes gritaram palavras de ordem antissemitas e atiraram engenhos pirotécnicos e outros objetos contra a polícia de choque. A polícia respondeu com cargas e canhões de água. O primeiro-ministro neerlandês acusou os manifestantes de terem procurado confronto com a polícia e o ministro da Justiça defendeu a mão firme das autoridades. Os confrontos aconteceram depois de as autoridades terem proibido uma marcha pela cidade contra a política de imigração do governo. Em Estarreja, no distrito de Aveiro, está a decorrer o Festival da Arte Urbana, o STAU. Este ano o festival celebra uma década de existência. Ao longo destes anos foram criadas cerca de uma centena de obras de arte que procuram um diálogo entre o espaço urbano e rural, entre a tradição e a modernidade. Miguel Bastos.
4: Há 10 anos, os primeiros artistas chegaram a Estarreja, recorda a vereadora Paula Almeida.
7: Durante o próprio festival, a ligação dos artistas que estavam a trabalhar no centro da nossa cidade com as pessoas que passavam, trabalhavam aqui na cidade, foi um momento muito interessante, porque efetivamente se criou aqui alguma ligação. As pessoas sentiam muita curiosidade.
4: Uma curiosidade que se tem mantido ao longo dos anos, diz a vereadora. Desde a primeira edição do Festival STAU, Estarreja Arte Urbana, já foram criadas cerca de uma centena de obras que podem ser vistas o ano inteiro, mas que por estes dias têm visitas guiadas com a presença dos artistas ou dos curadores.
7: Durante o festival temos visitas um bocadinho mais aprofundadas, até porque temos a possibilidade de ter algumas pessoas ligadas à curadoria e organização do próprio festival que participam dessas visitas guiadas e que complementam a informação. No entanto, ao longo do ano, com prévia marcação, é possível fazer a visitação do roteiro do STAU.
4: Geralmente, a arte urbana, com pinturas que cobrem muros e paredes, está conotada com os espaços degradados das grandes cidades. Mas, em Estarreja, procurou-se que as novas criações fizessem uma ligação entre o rural e o urbano, entre a modernidade e a tradição.
7: Às raízes do nosso território, à cultura, às pessoas, à nossa tradição, e portanto o resultado foi sempre muito interessante e acabou por ter um enorme envolvimento com a nossa comunidade.
4: O STAU tem vindo a transformar o concelho numa espécie de galeria de arte a céu aberto. O Festival de Arte Urbana tem ainda exposições, oficinas e concertos.
0: São iniciativas que vão decorrer até domingo em vários espaços do concelho de Estarreja.
8: Edição da jornalista Inês Martins. Toda a informação em permanência em noticias.rtp.pt.
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0: Voltamos a folhear o destacável. Estamos na segunda hora deste magazine de fim de semana da RTP Antena 1 e RTP Mundo. Comigo, Aurélio Gomes. Continuamos a explorar a vida entre, como dizer, entre o misticismo e a arte da nossa Emmy Girl. Ela que está de volta com um novo disco, Pastoral 2.0. É com ela que vamos continuar a falar. E daqui a pouco, o Pedro Miguel Ribeiro vai guiar-nos pela nova peça que marca também a reabertura do Teatro Dona Maria II em Lisboa. Macbeth é a peça maldita, é a peça que está nas tábuas do Dona Maria II. Vamos falar disso mais à frente. Para já, e já lhe vou explicar porquê, vamos lembrar este momento tão luminoso da música portuguesa dos últimos 50 anos. Carlos do Carmo, Estrela da Tarde.
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Cabeçalhos, Arganil, Vila Nova de Poiares e Góis. Durante a tarde de sábado, as chamas chegaram a estar próximas de algumas aldeias, mas por último o fogo concentrou-se apenas em zona de mato. Esta madrugada, fonte do Comando Sub-Regional de Coimbra disse à RTP Antena 1 que neste momento decorrem apenas trabalhos de rescaldo no terreno. Neste incêndio de Arganil, 3 bombeiros ficaram com ferimentos ligeiros, 2 por inalação de fumo e o terceiro foi atropelado por um veículo em manobras. O calor veio para ficar. O Instituto Português do Mar e da Atmosfera, o IPMA, alargou a previsão de tempo quente para 11 distritos de Portugal continental, pelo menos até terça-feira. Os distritos de Lisboa e Setúbal estão sob aviso amarelo até às 7 da tarde de segunda. Viana do Castelo, Braga, Vila Real, Bragança, Porto, Aveiro, Coimbra, Leiria e Santarém ficam sob aviso amarelo até às 6 da tarde de terça-feira. De acordo com o IPMA, a temperatura máxima deverá atingir valores acima de 30 graus na generalidade do território. E sábado foi dia de arranques oficiais do ano político para alguns partidos. Em Albergaria Velha, Nuno Melo, do CDS, aproveitou para sublinhar o trabalho que o partido tem feito no governo e anunciou uma proposta para combater a falta de professores.

0: Portugal enfrenta um problema de falta de professores. E o Governo está a enfrentar esse problema de frente, mas temos resultados positivos, mas devemos ir mais longe. O ensino público e o ensino particular e cooperativo competem pelos mesmos professores, o que não faz sentido. E se estas escolas não são do Estado, devem poder contratar de forma diferente da gestão do Estado. Porque estas escolas não são do Estado, o CDS apresentou uma proposta muito simples. Qual é? Flexibilizar a contratação de professores para o ensino particular e para o ensino cooperativo. O que nós queremos é que seja permitido que os colégios, os externados, os institutos, muitas escolas profissionais possam contratar pessoas diferentes, em condições diferentes, dos professores do ensino público.
1: A proposta do CDS no ensino, pela voz do líder Nuno Melo, no arranque do ano político em Albergaria à Velha. Em Matosinhos, o líder do PS, José Luís Carneiro, voltou a defender o IVA zero para o cabaz alimentar e disse que o governo tem orçamento suficiente para aceitar as propostas do PS.
2: As propostas que apresentamos para reduzir os custos com os combustíveis, para reduzir os custos com a eletricidade, com o gás, para as famílias e para as empresas, para apoiar o custo com os bens alimentares e também para apoiar as empresas mais expostas a esta crise, são propostas que cabem no quadro do orçamento. Ou seja, elas são sustentáveis em termos orçamentais. Nas nossas contas, as nossas propostas estão ainda abaixo daquilo que é o valor que o Governo está a ganhar a mais em razão e por força da inflação.
1: José Luís Carneiro em Matosinhos, na abertura do ano político, a dizer que as propostas do partido para combater a crise são sustentáveis. E na Madeira, o presidente do Chega, André Ventura, disse que existe no arquipélago uma epidemia de corrupção, assegurando estar pronto para ser primeiro-ministro e governar Portugal. O Sporting empatou este sábado com o Arouca por 2-2. Os Leões chegaram a estar à frente do marcador ao intervalo por duas bolas. A reviravolta deu-se na segunda parte, já depois de Debas ter sido expulso por falta sobre o Rukavina aos 54 minutos. No final, o treinador do Sporting, Rui Borges, reconheceu que a expulsão mudou tudo e demonstrou-se triste com o empate.
3: O único sentimento que tenho é tristeza, porque empatei o jogo. De resto, a contestação natural dos adeptos é naturalíssima. Estamos num grande clube onde a exigência é máxima, mesmo quando ganhamos, já disse isso várias vezes, por isso entendo a contestação. É algo natural no futebol, com que temos que saber viver sobre isso e com isso nos momentos menos bons.
1: Do lado do Arouca, Vasco Seabra sublinhou o mérito próprio da equipa por ter conseguido transformar uma derrota em empate.
4: Total mérito nosso, onde nós carregamos muito em cima do Sporting. Creio que também é justo dizer que é muito mais mérito nosso do que de mérito do Sporting, e espero também que vocês consigam valorizar aquilo que foi a postura dos nossos jogadores, porque não é qualquer equipa que consegue produzir o nível de jogo que nós produzimos, empurrar o Sporting mesmo para trás, inclusivamente na primeira parte tivemos, por exemplo, mais remates que o Sporting, portanto creio que foi um jogo bastante completo, com exceção dos primeiros 20 minutos, onde nos faltou um bocadinho de agressividade.
1: Pelo Sporting marcaram Gonçalo Inácio e Soares. Do lado do Arouca, os golos foram assinados por José Fontane e Dylan Nandin. Com este resultado, o Sporting perde a oportunidade de assumir provisoriamente o segundo lugar. Fica a 3 pontos do líder Porto e a 1 ponto do Benfica. As Forças Armadas norte-americanas mataram 4 pessoas numa operação dirigida a uma embarcação no Caribe que estaria envolvida em narcotráfico. O anúncio foi feito na rede social X. Este ataque foi o mais recente de uma campanha iniciada no ano passado pela administração Trump contra narcoterroristas. Desde essa altura, vários grupos de defesa dos direitos humanos têm classificado os ataques como execuções extrajudiciais. E depois da polémica com a guerra em Gaza, o cantor irlandês Ed Sheeran abordou esta madrugada o chamado elefante na sala num concerto nos Estados Unidos.
5: I don't want to disappoint fans.
1: Com casa cheia num estádio em Filadélfia, o cantor disse que não queria desapontar os fãs e que nunca quis ser um músico ativista, mas classificou aquilo que está a acontecer em Gaza como catastrófico, injustificável e desproporcional. Disse também que o ataque do Hamas a 7 de outubro de 2023 foi também um acontecimento terrível. Esta é a primeira vez que o cantor fala de forma tão aberta do tema, depois de o cantor que fazia os concertos de abertura da turnê, Macklemore, ter sido afastado depois de proferir nos concertos um discurso pró-Palestina. Ed Sheeran, na altura, afirmou que a decisão partiu da promotora da turnê, a Messina Touring Group, e a Macklemore juntou-se um grupo de cantores que contestaram esta decisão. Ed Sheeran vai fazer, para já, a turnê, então, a solo, sem artista de abertura. Depois de uma pausa para o verão, os concertos Promenade regressam hoje ao Coliseu do Porto. A Orquestra Sinfónica Ensemble, que reúne os melhores alunos de música de Portugal, vai interpretar os prelúdios de Liszt. Trata-se de uma das obras mais populares do compositor, como nos conta o jornalista Miguel Bastos.
6: Os prelúdios de Liszt.
7: Uma das obras de referência do repertório.
6: O maestro Cesário Costa.
7: Neste caso, é mais um poema sinfónico.
6: Um dos 13 que o compositor escreveu. De resto, Franz Liszt é considerado o inventor do poema sinfónico, que influenciou compositores como Smetana e Richard Strauss.
7: E recordo que Liszt escreveu 13 poemas sinfónicos na altura em que esteve em Weimar. Este foi escrito em 1848 e depois foi estreado em 1854, dirigido pelo próprio compositor.

0: Cesário Costa vai dirigir a Orquestra Symphonic Ensemble, uma orquestra formada pelos melhores alunos de música de todo o país. Para além dos prelúdios de Liszt, vai ser interpretada a Sinfonia número 3 de Vaughan Williams, conhecida como a Sinfonia Pastoral. A multimédia é de Sara Botelho, os comentários são do musicólogo Jorge Castro Ribeiro.
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2: Edição da jornalista Inês Martins. 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

0: 25 de Abril de...
1: Maria Elisa Domingues, o que é que seria a sua vida se não fosse o 25 de Abril?
2: Mais triste, com certeza, com muito menos liberdade, menos livros para ler, menos filmes para ver, com tudo aquilo que a censura implicava.
0: Serviço Público Bloco de Notas, edição especial.
2: Mas, profissionalmente, eu penso que poderia ter tido talvez uma carreira na televisão, porque eu já estava na RTP, quando aconteceu o 25 de Abril, mas era locutora de continuidade. Embora já, enfim, fizesse bastantes entrevistas em programas culturais e assim...
1: Mas não... o que estava previsto que fosse...
2: Não estava previsto que fosse nada, porque eu não. Ninguém imagina, penso eu, que quando é pequenino que vai ser locutor de continuidade de uma televisão. Portanto, eu tinha pensado ser ou médico ou atriz.
1: Pois.
2: E quando vim para a RTP ainda tinha a possibilidade das duas coisas, porque ainda estava na Faculdade de Medicina e no Conservatório Nacional. Mas depois, com o desafio da televisão e. A seguir, um ano depois, porque eu entro para a televisão oficialmente em janeiro de 73. E o 25 de Abril acontece um ano depois, não é? Sim. Acontecendo o 25 de Abril, a minha vida acabou por ter um percurso completamente diferente.
1: Os seus pais não tinham nenhuma... Portanto, uma pessoa que está a fazer o curso de Medicina e o curso do Conservatório...
2: O curso do Conservatório era quase clandestino. Porque o que os meus pais queriam era que eu fosse, médica, completamente. Eu acho que isso tem uma explicação familiar. O meu pai era engenheiro, mas foi criado com um primo direito, criado como irmão, porque esse primo direito era órfão, que era médico. E esse senhor, que eu tive muita pena de não conhecer e até de não saber mais da história dele, matou-se por amor com 30 e tal anos.
1: Bem.
2: Consta na família que era uma pessoa brilhantíssima. E era o grande amigo do meu pai. E o meu pai ficou com aquela fixação. Eu fui a primeira filha, portanto...
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0: 5 horas no continente e na Madeira. 4 horas nos Açores. Edição da jornalista Inês Martins.
1: Está dominado o incêndio no distrito de Coimbra, que afetou 3 concelhos, Arganil, Vila Nova de Poiares e Góis. Durante a tarde de sábado, as chamas chegaram a aproximar-se de algumas aldeias, mas por último o fogo concentrou-se apenas em zona de mato. Esta madrugada, fonte do Comando Sul-Regional de Coimbra disse à RTP Antena 1 que neste momento decorrem apenas trabalhos de rescaldo no terreno. Neste incêndio de Arganil, 3 bombeiros ficaram com ferimentos ligeiros, 2 por inalação de fumo e o terceiro foi atropelado por um veículo em manobras. E o calor veio para ficar. O Instituto Português do Mar e da Atmosfera, o IPMA, alargou a previsão de tempo quente para 11 distritos de Portugal continental, pelo menos até terça-feira. Os distritos de Lisboa e Setúbal estão sob aviso amarelo até às 7 da tarde de segunda-feira. Viana do Castelo, Braga, Vila Real, Bragança, Porto, Aveiro, Coimbra, Leiria e Santarém ficam sob aviso amarelo até às 6 da tarde de terça-feira. De acordo com o IPMA, a temperatura máxima deverá atingir valores acima de 30 graus na generalidade do território. Apesar do atual contexto económico, com o aumento das taxas de juros e da inflação, os investidores devem ficar calmos. O alerta é do presidente da Associação Portuguesa de Fundos de Investimento, Pensões e Patrimónios. Em entrevista ao programa Conversa Capital, João Pratas disse que é normal as pessoas se sentirem mais inseguras, mas ainda assim recomenda calma.
2: Aquilo que eu recomendo aos investidores, principalmente aos investidores que não precisam de ter liquidez de um momento para o outro, é que tenham calma e que se deixem ficar. Não estejam, eu acho que o investimento nos mercados é um investimento, não é só bom, mas é um investimento fundamental. As pessoas em depósitos, fazendo agora aqui o paralelo dos depósitos, estão sempre a perder porque a inflação é sempre superior àquilo que os bancos pagam de taxas de juros nos depósitos, e portanto as pessoas têm que ter calma e deixar a coisa andar, porque com o prazo mostra-nos a história que as bolsas estão sempre tendencialmente a subir.
1: O alerta de João Pratas, da Associação Portuguesa de Fundos de Investimento, Pensões e Patrimónios. Pode ouvir a entrevista completa este domingo no programa Conversa Capital, depois da 1 da tarde, aqui na RTP Antena 1. O Sporting empatou este sábado com o Arouca por 2-2. Os Leões chegaram a estar à frente do marcador ao intervalo por 2 bolas, mas a reviravolta deu-se já na segunda parte, depois de Ebas ter sido expulso por falta sobre Rukavina aos 54 minutos. No final, o treinador do Sporting, Rui Borges, reconheceu que a expulsão mudou tudo e demonstrou-se triste com o empate.
3: O único sentimento que tenho é tristeza, porque empatei o jogo. De resto, a contestação natural dos adeptos é naturalíssima. Estamos num grande clube onde a exigência é máxima, mesmo quando ganhamos, já disse isso várias vezes, por isso entendo a contestação. É algo natural no futebol, com que temos que saber viver sobre isso e com isso nos momentos menos bons.
1: Do lado do Arouca, Vasco Seabra sublinhou o mérito próprio da equipa por ter conseguido transformar uma derrota em empate.
4: Total mérito nosso, onde nós carregamos muito em cima do Sporting. Creio que também é justo dizer que é muito mais mérito nosso do que de mérito do Sporting, e espero também que vocês consigam valorizar aquilo que foi a postura dos nossos jogadores, porque não é qualquer equipa que consegue produzir o nível de jogo que nós produzimos, empurrar o Sporting mesmo para trás, inclusivamente na primeira parte tivemos, por exemplo, mais remates que o Sporting. Portanto, creio que foi um jogo bastante completo, com exceção dos primeiros 20 minutos, onde nos faltou um bocadinho de agressividade.
1: Pelo Sporting marcaram Gonçalo Inácio e Suárez. Do lado do Arouca, os golos foram assinados por José Fontan e Dylan Nadine. Hoje é dia de clássico entre Futebol Clube do Porto e Benfica. 2 pontos separam estas equipas da liderança do campeonato. Em primeiro está o Porto, a equipa da casa, com 18 pontos. O Benfica tem 16. Na conferência de antevisão, o treinador dos Dragões, Francesco Farioli, disse que não considera este jogo decisivo, mas assume que se trata de um jogo importante.
5: Sendo tão cedo na época para falar sobre um jogo decisivo, penso que é demasiado, mas é sem dúvida um jogo importante para a tabela e, claro, para o valor que tem para a cidade, para o clube, para os adeptos e para todos nós. Muitos jogadores mantêm-se com mais um ano de experiência, alguns jogando a um nível mais elevado. Além disso, após um mercado importante como fizeram, e também com a mudança de treinador, que creio já ter provado que encontrou a chave para trazer para a sua equipa o seu conceito e a sua sua forma de jogar. Portanto, vai ser sem dúvida um jogo desafiante.
1: E o treinador do Benfica, Marco Silva, assume que jogar fora de casa pode tornar a partida mais desafiante.
6: Um jogo difícil, como todos os clássicos são, um jogo que, pela grandeza e pelos objetivos das duas equipas, acaba por ter sempre uma importância muito grande, não só em termos de pontos, porque em termos de pontuação ou de pontos no final serão sempre 3 pontos em disputa, mas por tudo o que está em volta do jogo e por serem 2 candidatos neste caso, acaba por ter uma importância muito grande e um jogo muito difícil.
1: As duas equipas lutam hoje pela liderança do campeonato, no encerramento da 7ª jornada. Pode ouvir o relato aqui na Rádio Pública às 20h30. As Forças Armadas norte-americanas mataram 4 pessoas numa operação dirigida a uma embarcação no Caribe que estaria envolvida em narcotráfico. O anúncio foi feito na rede social X. Este ataque foi o mais recente de uma campanha iniciada no início do ano passado pela administração Trump contra narcoterroristas. Desde essa altura, vários grupos de defesa dos direitos humanos têm classificado os ataques como execuções extrajudiciais. Ed Sheeran decidiu começar um concerto esta madrugada com uma mensagem sobre Gaza, depois do polémico afastamento de Macklemore da digressão por discursos pró-Palestina durante as atuações. Estava previsto o rapper Macklemore fazer a abertura de 8 dos 10 concertos da tour de Ed Sheeran nos Estados Unidos, mas os planos acabaram por cair por terra. Hoje, Ed Sheeran, num estádio na Filadélfia, com casa cheia, decidiu abordar o assunto. O cantor disse que nunca quis ser um músico ativista, mas classificou aquilo que está a acontecer em Gaza como catastrófico, injustificável e desproporcional. Disse também que o ataque do Hamas, a 7 de outubro de 2023, foi um acontecimento terrível. Quando o caso começou a ganhar atenção, Ed Sheeran explicou que a decisão não tinha partido dele, mas sim da promotora da turnê, a Messina Touring Group. Entretanto, vários outros músicos em solidariedade para com Macklemore já se recusaram também a fazer a abertura dos concertos de Ed Sheeran.
0: Edição da jornalista Inês Martins. 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
0: 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Bem-vindo ao Longe de Casa, um podcast com histórias de portugueses que fazem a diferença pelo mundo com talento, coragem e ambição. Porque quando houver um português, há sempre uma história para contar. Vive e trabalha em Bruxelas. Está numa das maiores redes mundiais de consultoria e comunicação e relações públicas. Tem mais de 20 anos de experiência em comunicação estratégica, é especializada em comunicação de crise, gestão de reputação, relações governamentais e assuntos políticos. E é membro do Conselho da Diáspora Portuguesa desde 2023. Dou as boas-vindas a Mónica Cristina. Mónica, muito obrigado por esta conversa aqui na RTP Mundo.
9: Obrigada eu, José. É um prazer.
0: Cresceu em Portugal
9: E como é que surgiu a vontade de construir uma carreira internacional? E porquê é que escolheu Bruxelas, por exemplo?
10: Bruxelas foi um bocadinho uma casualidade, tropecei em Bruxelas, mas a vontade de fazer uma carreira internacional, na verdade, veio desde muito cedo. Sempre foi um pouco do verbo ir, como se diz. Sempre desde o princípio, com a paixão pelo jornalismo e pela comunicação, sempre com a ideia de construir uma carreira no estrangeiro, de falar outras línguas, dar-me com outras pessoas, outras culturas, foi sempre algo que me moveu desde muito cedo.
9: Isso é um dos grandes ADNs da comunicação, não é, Mónica?
10: Completamente, porque é o compreender o outro, estar aberto ao Exatamente. Outro, novas perspectivas, sim, completamente.
9: Como é que foram os primeiros tempos na Bélgica, Mónica?
10: Foram absolutamente extraordinárias, porque eu tive a oportunidade de vir, ou seja, quando vim não foi aquele drama de deixar, ou seja, foi muito, muito bem pensado. Eu concorri para um estágio na altura na Comissão Europeia e aterrei em Bruxelas com um grupo de, acho que cerca de 200 estagiários da mesma idade, todos de Estados-membros diferentes, ou seja, um melting pot extraordinário de línguas, de nacionalidades, de culturas. E foi um bocado como fazer um Erasmus. Eu não tive a oportunidade de fazer o programa Erasmus, ou seja, para mim foi um Erasmus, mas um Erasmus mais, porque como experiência profissional também junto a esta oportunidade de estar no estrangeiro. Por isso foram 5 meses extraordinários em que eu pensei, bom, faço o meu estágio, 5 meses, volto para Portugal, mas a verdade é que à medida que essa experiência se foi desenrolando, começou-se a cristalizar, de facto, esta ideia de que eu acho que a minha vida, que o meu interesse está mesmo, pelo menos por uns momentos, um período mais alargado, de começar a fazer um percurso internacional. Ou seja, eu fiz o estágio de 5 meses, que acabou no final de julho, voltei para Portugal, fiz as férias e imediatamente comecei a enviar currículos para tentar continuar com a minha experiência profissional em Bruxelas.
9: Isso quer dizer que surpreendeu bastante a forma trabalhado os belgas ou mesmo das instituições europeias?
10: É, lá está. Não foi a surpresa, porque eu acho que nem sequer sabia, não estava muito bem preparada para aquilo que vinha. As instituições europeias são um mundo dentro do mundo e é verdade que é um bocadinho a bolha europeia. Por isso, estar em Bruxelas é coincidência, porque as instituições estão aqui, mas isso é também o lado, digamos, não sei se será negativo, mas é o lado curioso, é que se pode viver quase uma vida em Bruxelas e ter muito pouco contacto com os belgas, porque quando se está na bolha europeia pode-se viver de facto.
9: Isso, Mónica, isso leva-me a perguntar-lhe, será que hoje até possa sentir-se mais portuguesa quando está fora de Portugal?
10: Isso, há muita gente que sente isso, ou seja, sente-se a febre, por exemplo, da seleção no Mundial um bocadinho mais alta, tem-se, quando se, por exemplo, quando tenho amigos em casa.
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0: comboio. Que coisa tão linda!
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0: Anil, Vila Nova de Paiares e Góis. Durante a tarde de sábado, as chamas aproximaram-se de algumas aldeias, mas por último o fogo concentrou-se apenas em zona de mato. Esta madrugada, a fonte do Comando Subregional de Coimbra disse à RTP Antena 1 que neste momento decorrem apenas trabalhos de rescaldo no terreno. Neste incêndio de Arganil, 3 bombeiros ficaram com ferimentos ligeiros, 2 por inalação de fumo e o terceiro foi atropelado por um veículo em manobras. Apesar do atual contexto económico, com o aumento das taxas de juros e da inflação, os investidores devem ficar calmos. O alerta é do presidente da Associação Portuguesa de Fundos de Investimento, Pensões e Patrimónios. Em entrevista ao programa Conversa Capital, João Pratas disse que é normal as pessoas se sentirem mais inseguras, mas ainda assim recomenda calma.
1: Aquilo que eu recomendo aos investidores, principalmente aos investidores que não precisam de ter liquidez de um momento para o outro, é que tenham calma e que se deixem ficar. Não estejam, eu acho que o investimento nos mercados é um investimento, não é só bom, mas é um investimento fundamental. As pessoas em depósitos, fazendo agora aqui o paralelo dos depósitos, estão sempre a perder porque a inflação é sempre superior àquilo que os bancos pagam de taxas de juros nos depósitos e, portanto, as pessoas têm que ter calma e deixar a coisa andar, porque com o prazo mostra-nos a história que as bolsas estão sempre tendencialmente a subir.
0: O alerta de João Pratas, da Associação Portuguesa de Fundos de Investimento, Pensões e Patrimónios. Pode ouvir a entrevista completa hoje no programa Conversa Capital, depois da 1 da tarde aqui na Rádio Pública. O Sporting empatou este sábado com o Arouca por 2-2. Os Leões chegaram a estar à frente do marcador ao intervalo por 2 bolas. A reviravolta deu-se então na segunda parte, já depois de Debas ter sido expulso por falta sobre Rukavina aos 54 minutos. No final, o treinador do Sporting, Rui Borges, reconheceu que a expulsão mudou tudo e demonstrou-se triste com o empate.
2: O único sentimento que tenho é tristeza, porque empatei o jogo. De resto, a contestação natural dos adeptos é naturalíssima. Estamos num grande clube onde a exigência é máxima, mesmo quando ganhamos, já disse isso várias vezes, por isso entendo a contestação. É algo natural no futebol, com que temos que saber viver sobre isso e com isso nos momentos menos bons.
0: Do lado do Arouca, o treinador Vasco Seabra sublinhou o mérito da própria equipa por ter conseguido transformar uma derrota em empate.
3: Total mérito nosso, onde nós carregamos muito em cima do Sporting. Creio que também é justo dizer que é muito mais mérito nosso do que de mérito do Sporting, e espero também que vocês consigam valorizar aquilo que foi a postura dos nossos jogadores, porque não é qualquer equipa que consegue produzir o nível de jogo que nós produzimos, empurrar o Sporting mesmo para trás, inclusivamente na primeira parte tivemos, por exemplo, mais remates que o Sporting, portanto creio que foi um jogo bastante completo, com exceção dos primeiros 20 minutos, onde nos faltou um bocadinho de agressividade.
0: Pelo Sporting marcaram Gonçalo Inácio e Soares, do lado do Arouca os golos foram assinados por José Fontane e Dylan Nandin. E hoje é dia de clássico entre Futebol Clube do Porto e Benfica. 2 pontos separam estas equipas da liderança do campeonato. Em primeiro está o Porto, a equipa da casa, com 18 pontos. O Benfica tem 16. Na conferência de antevisão, o treinador dos Dragões, Francesco Farioli, disse que não considera este jogo decisivo, mas assume que se trata de um jogo importante.
4: Sendo tão cedo na época para falar sobre um jogo decisivo, penso que é demasiado, mas é sem dúvida um jogo importante para a tabela e, claro, para o valor que tem para a cidade, para o clube, para os adeptos e para todos nós. Muitos jogadores mantêm-se com mais um ano de experiência, alguns jogando a um nível mais elevado. Além disso, após um mercado importante como fizeram, e também com a mudança de treinador, que creio já ter provado que encontrou a chave para trazer para a sua equipa o seu conceito e a sua forma de jogar. Portanto, vai ser sem dúvida um jogo desafiante.
0: O treinador do Benfica, Marco Silva, assume que jogar fora de casa pode tornar esta partida mais desafiante.
5: Esperamos um ambiente clássico fora de casa. E eu, quando olho para clássicos, vejo uma pequena vantagem, que é o jogar em casa. Quando joga em casa é um apoio fervoroso, é sempre importante. E há aqui uma condicionante, que foi o Porto ter a semana toda para preparar e nós não termos tido. Portanto, são as duas pequenas questões que podemos colocar aqui. Em relação a favoritismos, não vou por aí, não encontro neste tipo de jogos esse tipo de questões. Em relação ao ambiente, é um ambiente clássico.
0: As duas equipas lutam hoje pela liderança do campeonato, no encerramento da 7ª jornada. Pode ouvir o relato aqui na Rádio Pública, às 8h30 da noite. Depois de 32 horas sem luz, Cuba restabeleceu este sábado o fornecimento de eletricidade em todas as províncias do país. Este foi o 8º apagão geral na ilha só este ano. Segundo a empresa estatal União Elétrica, a interligação foi muito difícil porque o país não dispõe de combustível para a produção termoelétrica. Cuba enfrenta uma crise energética e só em dois anos já registou 13 apagões. Uma das razões é o sistema elétrico obsoleto da rede do país, mas agravada desde janeiro pelo bloqueio petrolífero dos Estados Unidos. Ed Sheeran começou o concerto desta madrugada com uma mensagem sobre Gaza, depois do polémico afastamento de Macklemore da digressão por discursos pró-Palestina durante as atuações. Estava previsto o rapper Macklemore fazer a abertura de 8 de 10 concertos da tour de Ed Sheeran nos Estados Unidos, mas os planos caíram por terra. Hoje, Ed Sheeran, num estádio na Filadélfia, falou do assunto aos fãs. O cantor disse que nunca quis ser um músico ativista, mas classificou aquilo que está a acontecer em Gaza como catastrófico, injustificável e desproporcional. Sublinhou também que o ataque do Hamas a 7 de outubro de 2023 foi um acontecimento terrível. Quando o caso começou a ganhar atenção, Ed Sheeran explicou que a decisão não tinha partido dele, mas sim da promotora da turnê, a Messina Touring Group. Entretanto, vários outros músicos, em solidariedade para com Macklemore, já se recusaram a fazer a abertura dos concertos de Ed Sheeran. Em Estarreja, no distrito de Aveiro, está a decorrer o Festival de Arte Urbana, o STAU. Este ano, o festival celebra uma década de existência. Ao longo destes anos, já foram criadas cerca de uma centena de obras de arte que procuram um diálogo entre o espaço urbano e rural e a tradição e a modernidade. Miguel Bastos.
6: Há 10 anos, os primeiros artistas chegaram a Estarreja, recorda a vereadora Paula Almeida.
7: Durante o próprio festival, a ligação dos artistas que estavam a trabalhar no centro da nossa cidade com as pessoas que passavam, trabalhavam aqui na cidade, foi um momento muito interessante, porque efetivamente se criou aqui alguma ligação. As pessoas sentiam muita curiosidade.
6: Uma curiosidade que se tem mantido ao longo dos anos, diz a vereadora. Desde a primeira edição do Festival STAU, Estarreja Arte Urbana, já foram criadas cerca de uma centena de obras que podem ser vistas o ano inteiro, mas que por estes dias têm visitas guiadas com a presença dos artistas ou dos curadores.
7: Durante o festival temos visitas um bocadinho mais aprofundadas, até porque temos a possibilidade de ter algumas pessoas ligadas à curadoria e organização do próprio festival que participam dessas visitas guiadas e que complementam a informação. No entanto, ao longo do ano, com prévia marcação, é possível fazer a visitação do roteiro do STAU.
6: Geralmente, a arte urbana, com pinturas que cobrem muros e paredes, está conotada com os espaços degradados das grandes cidades. Mas em Estarreja, procurou-se que as novas criações fizessem uma ligação entre o rural e o urbano, entre a modernidade e a tradição.
7: Às raízes do nosso território, à cultura, às pessoas, à nossa tradição, e portanto o resultado foi sempre muito interessante e acabou por ter um enorme envolvimento com a nossa comunidade.
6: O STAU tem vindo a transformar o concelho numa espécie de galeria de arte a céu aberto. O Festival de Arte Urbana tem ainda exposições, oficinas e concertos.
0: Iniciativas que decorrem até domingo em vários espaços do concelho de Estarreja.
8: Edição da jornalista Inês Martins. 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

0: dos homens.
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2: Olá, muito bom dia, bem-vindos a esta emissão do programa Eclésia da Igreja Católica, aqui na Antena 1 da Rádio Pública. Damos continuidade ao ciclo de entrevistas sobre os 800 anos da morte de São Francisco de Assis, o santo que no século XIII revolucionou a Igreja com a sua proposta radical de amor evangélico. Converso com a irmã Maria Amélia Costa, religiosa da Congregação das Franciscanas Hospitaleiras da Imaculada Conceição, compositora, cantora, que nos fala sobre a sua vocação e a ligação a Francisco de Assis.
3: Irmã Maria Amélia Costa, bom dia. Muito obrigado por estar connosco nesta conversa.
4: Também agradeço, em nome da congregação.
3: Eu começava por aí, fala-nos um bocadinho do que é a sua família franciscana, porque é uma família que ao longo destes 800 anos de Francisco se foi espalhando pelo mundo com muitas formas. A sua, que forma é que ganhou?
4: De facto, uma congregação franciscana, seja lá qual for, a missão, essencialmente, é semear o carisma. E, portanto, quero a Beata Maria Clara do Menino Jesus, nossa fundadora, que era o Padre Raimundo dos Anjos Beirão. Portanto, eles...
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0: está dominado o incêndio no distrito de Coimbra, que afetou três concelhos, Arganil, Vila Nova de Poiares e Góis. A linha da Beira Baixa volta a estar em pleno funcionamento depois das tempestades do início do ano. Já foram reparados os troços danificados.
1: Ponta Delgada está a começar este dia com 20 graus, Funchal e Lisboa 21, Porto 22, Faro 23 graus. Jornal às 7, a edição é de Inês Martins.
0: Não dá para esticar mais. O ministro das Finanças, Joaquim Miranda Sarmento, avisa que as propostas do Chega e do PS para reduções do IVA não cabem nas contas do governo. Em declarações à agência Lusa, o ministro fez as contas e disse que a redução do IVA dos combustíveis e a aplicação de IVA zero ao cabaz alimentar colocariam Portugal em déficit no ano que vem.
2: Para se ter uma ideia, a redução do IVA dos combustíveis custaria, num ano inteiro, 1.200 milhões de euros. A redução do IVA no cabaz alimentar custaria, num ano inteiro, 800 milhões de euros. Portanto, aquilo que o Chega propôs, em 20, e que o PS também propõe, em 27 custaria 2 mil milhões de euros. Não há saldo orçamental desse montante, bem pelo contrário, será muito, muito inferior. Será positivo, será um superávit, mas muito inferior. Se os dois partidos se quiserem juntar, e para aprovar uma proposta dessas, têm que ambos votar favoravelmente. Se quiserem fazer uma coligação e aprovar isso, o que estão a dizer ao país é que querem que em 2027 haja um déficit.
0: E sobre os ajustes do Banco Central Europeu às taxas de juro, o Ministro das Finanças disse que é preciso ter cuidado. Miranda Sarmento reforça aquilo que já tinha dito em junho, quando na altura considerou que uma subida não era absolutamente necessária.
2: É preciso, de facto, atuar com cuidado, porque esta é uma crise bastante diferente daquilo que aconteceu em 22. Cada vez que o Banco Central Europeu equacionar aumentar as taxas de juros, perceber se isso é de facto, se isso de facto tem impacto no controle da inflação ou não, porque mais uma vez repito, nesta situação a política monetária tem menos eficácia e tem menos graus de liberdade.
0: Declarações do Ministro das Finanças à agência Lusa, à margem da reunião informal de ministros dos Assuntos Económicos e Financeiros em Dublin. Miranda Sarmento acrescentou ainda que se prevê para o próximo ano que as contas públicas continuem a registar um saldo positivo reduzido, ainda assim inferior ao excedente de 0,7% do PIB que se registou no ano passado. Apesar do atual contexto económico, com o aumento das taxas de juros e da inflação, os investidores devem ficar calmos. O alerta é do presidente da Associação Portuguesa de Fundos de Investimento, Pensões e Patrimónios. Em entrevista ao programa Conversa Capital, João Pratas disse que é normal as pessoas se sentirem mais inseguras, mas ainda assim recomenda calma.
3: Aquilo que eu recomendo aos investidores, principalmente aos investidores que não precisam de ter liquidez de um momento para o outro, é que tenham calma e que se deixem ficar. Não estejam, eu acho que o investimento nos mercados é um investimento, não é só bom, mas é um investimento fundamental. As pessoas em depósitos, fazendo agora aqui o paralelo dos depósitos, estão sempre a perder. Estão sempre a perder porque a inflação é sempre superior àquilo que os bancos pagam de taxas de juros nos depósitos. E, portanto, as pessoas têm que ter calma e deixar a coisa andar, porque com o prazo mostra-nos a história que as bolsas estão sempre tendencialmente a subir.
0: O alerta de João Pratas, da Associação Portuguesa de Fundos de Investimento, Pensões e Patrimónios. Pode ouvir a entrevista completa hoje no programa Conversa Capital, depois da uma da tarde aqui na RTP Antena 1. Está dominado o incêndio no distrito de Coimbra, que afetou três concelhos, Arganil, Vila Nova de Poiares e Góis. Durante a tarde de sábado, as chamas chegaram a aproximar-se de algumas aldeias, mas por último o fogo concentrou-se só em zona de mato. Esta madrugada, a fonte do Comando Subregional de Coimbra disse à Rádio Pública que neste momento decorrem apenas trabalhos de rescaldo no terreno. Neste incêndio de Arganil, três bombeiros ficaram com ferimentos ligeiros, dois por inalação de fumo e o terceiro foi atropelado por um veículo em manobras. E depois dos danos causados pelas tempestades do início do ano, é retomada hoje a circulação ferroviária na linha da Beira Baixa, no troço entre Mouriscas, à e Vila Velha de Ródão. Numa nota conjunta, a Infraestruturas de Portugal e a CP referiram que a partir de hoje são retomados os serviços regionais e intercidades em toda a extensão da linha da Beira Baixa, assim como a operação de transporte de mercadorias. Para repor os estragos, foi preciso um investimento de 3 milhões e 400 mil euros. O Sporting empatou este sábado com o Arouca por 2-2. Os Leões chegaram a estar à frente do marcador ao intervalo por 2 bolas. A reviravolta deu-se já na segunda parte, depois de Debas ter sido expulso por falta sobre Rukavina aos 54 minutos. No final, o treinador do Sporting, Rui Borges, reconheceu que a expulsão mudou tudo e demonstrou-se triste com o empate.
4: O único sentimento que tenho é tristeza, porque empatei o jogo. De resto, a contestação natural dos adeptos é naturalíssima. Estamos num grande clube onde a exigência é máxima, mesmo quando ganhamos, já disse isso várias vezes, por isso entendo a contestação. É algo natural no futebol, com que temos que saber viver sobre isso e com isso nos momentos menos bons.
0: Do lado do Arouca, o treinador Vasco Seabra sublinhou o mérito da equipa por ter conseguido transformar uma derrota num empate.
5: Total mérito nosso, onde nós carregamos muito em cima do Sporting. Creio que também é justo dizer que é muito mais mérito nosso do que de mérito do Sporting, e espero também que vocês consigam valorizar aquilo que foi a postura dos nossos jogadores, porque não é qualquer equipa que consegue produzir o nível de jogo que nós produzimos, empurrar o Sporting mesmo para trás, inclusivamente na primeira parte tivemos, por exemplo, mais remates que o Sporting. Portanto, creio que foi um jogo bastante completo, com exceção dos primeiros 20 minutos, onde nos faltou um bocadinho de agressividade.
0: Pelo Sporting marcaram Gonçalo Inácio e Soares. Do lado do Arouca, os golos foram assinados por José Fontan e Dylan Nadine. E hoje é dia de clássico entre Futebol Clube do Porto e Benfica. 2 pontos separam estas equipas da liderança do campeonato. Em primeiro está o Porto, equipa da casa, com 18 pontos. O Benfica tem 16. Pode ouvir o relato aqui na RTP Antena 1 às 8:30 da noite. Ed Sheeran começou um concerto esta madrugada com uma mensagem sobre Gaza, depois do polémico afastamento de McLemore da digressão por discurso pró-Palestina durante as atuações. Estava previsto o rapper McLemore fazer a abertura de 8 de 10 concertos da tour de Ed Sheeran nos Estados Unidos, mas os planos caíram por terra. Hoje, Ed Sheeran, num estádio na Filadélfia, falou do assunto aos fãs. O cantor disse que nunca quis ser um músico ativista, mas classificou aquilo que está a acontecer em Gaza como catastrófico, injustificável e desproporcional. Disse ainda que também o ataque do Hamas, a 7 de outubro de 2023, foi um acontecimento terrível. Quando o caso começou a ganhar atenção, Ed Sheeran explicou na altura que a decisão não tinha partido dele, mas sim da promotora da turnê, a Messina Touring Group. Entretanto, vários outros músicos em solidariedade para com o McLemore já se recusaram a fazer a abertura dos concertos de Ed Sheeran.
1: Fecha-se este jornal numa edição de Inês Martins, em simultâneo com a RTP Antena 1 Madeira, Açores e RTP Mundo. 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
1: Bom dia, passam 10 minutos das 7. A Sofia Carvalheira traz a árvore da música já a seguir, com destaque para Viviana e concertinas à Inglaterra.
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10: Ela por Elas é um disco em que eu dou a minha voz a cantoras que foram pioneiras na música moderna portuguesa.
11: Antes da conversa com a Viviana aqui na Árvore da Música, as concertinas em Barrenta.

0: durante todo o dia as ruas de Barrenta enchem-se de pequenos grupos espontâneos de concertina, mas todos os caminhos vão dar ao Encontro Nacional de Educadores de Concertina. É o 25º encontro. Ricardo Pereira, como é que tudo começou? Já lá vão 25 anos. Que encontro foi este que todos os anos cresce e cada vez com mais tocadores e também gente de outras paragens para ouvir o que se passa?
1: Sim, isto, o primeiro encontro de concertinas surge aqui com a necessidade de dar alguma visibilidade àquilo que era uma aldeia por si só esquecida na Serra da Era e Candeeiros, e que um dos nossos colegas na altura que estava connosco, o Sr. Armando Carreira, teve a feliz ideia de poder trazer um grupo de tocadores de concertina até à aldeia. Isso foi num almoço de tropa, em conversa à mesa, em que surgiu essa oportunidade, e desde o primeiro momento, sempre que esse senhor nos trouxe até nós, quando digo nós, dizemos a aldeia e todas as pessoas que dirigiam, né, a nossa freguesia, a coletividade, e também o município, acataram com muito bons olhos, porque era algo que nos fazia ligar àquilo que era a nossa essência dos antepassados, poderia ser aqui um reavivado de memórias que felizmente teve uma grande aceitação, e logo desde a primeira altura, desde há 25 anos, que foi quase um fenómeno a acontecer numa pequena aldeia. Isto trazer 40 tocadores de concertina na altura para uma aldeia que tinha pouco mais disso de habitantes seria assim um fenómeno quase raro, o que criou de tal forma expectativa que as pessoas mobilizaram-se em massa para poder vir assistir.
0: E ficou então essa tradição de todos os anos haver um Encontro Nacional de Tocadores de Concertina em Barrenta. Este ano vai acontecer no dia 26 deste mês de setembro.
1: Sim, é verdade. Neste sábado, nós, muito mais do que o próprio dia, nós marcámos o último sábado de setembro. Isto é a nossa história, associada sempre à imagem que é o nosso cartaz, que desde o primeiro cartaz que saiu, mantivemos sempre a mesma imagem de fundo, ou vamos utilizando sempre a mesma imagem, e só por si, sempre que sai à rua, já as pessoas identificam claramente. E o dia também, o último sábado de setembro, todos os caminhos vão dar à Barrenta.
0: A concertina está na moda devido às agarradas, a muitos grupos de estarem a levar também a concertina para as suas músicas e para palco. Acha que houve uma altura em quase que não se ouvia, estava em vias de extinção?
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0: PS e Chega a aprovarem no Parlamento a descida do IVA nos combustíveis e no cabaz alimentar. O ministro estima que estas medidas teriam um custo de 2 mil milhões de euros no próximo ano e garante que o país não tem saldo orçamental para suportar este custo. Foi dominado durante a madrugada o incêndio que começou em Arganil e que acabou também por atingir os concelhos de Góis e Vila Nova de Poiares. Durante a tarde de ontem, as chamas chegaram a aproximar-se de algumas aldeias, mas os bombeiros conseguiram dominar o fogo nas últimas horas, foi o que disse a Antena 1, fonte do Comando Subregional de Coimbra. O calor não desarma, o Instituto Português do Mar e da Atmosfera decidiu prolongar o aviso amarelo em vários distritos do país, vai manter-se em vigor até ao final da tarde de terça-feira por persistência de valores elevados da temperatura máxima. O aviso amarelo abrange Viana do Castelo, Braga, Vila Real, Bragança, Porto, também Aveiro, Coimbra, Leiria e Santarém. Quanto a Lisboa e Setúbal, também são dois distritos sob aviso amarelo, mas apenas até às 7 da tarde de amanhã. Na Alemanha já abriram as urnas, é dia de eleições regionais em dois estados no leste do país, em Berlim e Mecklenburg-Pomerânia, onde vivem 4 milhões de eleitores. Estas eleições são encaradas como um novo teste na liderança do chanceler Friedrich Merz, da CDU. As sondagens apontam para a vitória do partido de extrema-direita, AFT.
1: Em síntese, as notícias com Frederico Moreno na RTP Antena 1, em simultâneo com RTP Vila Madeira, Açores e RTP Mundo. Passam 2 minutos das 8, muito bom dia. Já a seguir, transmitimos em direto a Eucaristia Dominical.
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dia, uma saudação amiga para si, amigo ouvinte, que nos acompanha na transmissão da Eucaristia através da Antena 1. Neste 25º domingo do tempo comum, somos convidados a contemplar a generosidade de Deus, cujos pensamentos e caminhos estão muito acima da justiça humana. Preparemos-nos para a Eucaristia que vamos agora celebrar. Estamos na Igreja São João de Brito, em Lisboa, presido o Padre João Valente, pároco desta comunidade que nos acolhe e com quem vamos celebrar agora.

0: Em nome do Pai, do Filho e do Espírito Santo. A graça do nosso Senhor Jesus Cristo, o amor do Pai e a comunhão do Espírito Santo estejam convosco. No Evangelho que hoje somos convidados a escutar, Jesus recorda-nos que somos chamados a ser trabalhadores na vinha do Senhor. Ele nos chama, Ele nos convoca, Ele nos envia. A imagem, em primeiro lugar, é esta certeza de nos sabermos amados. Irmãos, que esta Eucaristia renova em nós esta certeza do amor incondicional de Deus para com todos e nos fortaleça nesta adesão, nesta pertença, nesta comunhão, nesta amizade. E a certeza, só Ele pode verdadeiramente infundir em nossos corações esse desejo de plenitude de vida. Irmãos, para celebrarmos dignamente os santos mistérios, reconheçamos que somos pecadores. Confessemos os nossos pecados. Confesso a Deus Todo-Poderoso e a vós, irmãos, pequei muitas vezes pensamentos, palavras, atos e omissões. Minha culpa, minha tão grande culpa. E peço à Virgem Maria, aos anjos e santos e a vós, irmãos, rogueis por mim a Deus Nosso Senhor. Deus Todo-Poderoso tenha compaixão de nós, perdoe os nossos pecados e nos conduza à vida eterna.
1: Amém.

Senhor Deus, Rei dos Céus, Deus Pai Todo-Poderoso, nós vos louvamos, nós vos bendizemos, nós vos adoramos, nós vos glorificamos, nós vos damos graças por vossa imensa glória. Senhor Jesus Cristo, Filho Unigénito, Senhor Deus, Cordeiro Deus, Filho Deus Pai, vós que tirais o pecado do mundo, tende piedade de nós. Vós que tirais o pecado do mundo, acolhei a nossa súplica. Vós que estáis à direita do Pai, tende piedade de nós. Só vós, Senhor Santo, só vós, ó Senhor, só vós, o Altíssimo Jesus Cristo, o Espírito Santo, na glória de Deus Pai. Amém.

0: Oremos. Senhor nosso Deus, fizestes consistir a plenitude da lei no vosso amor e no amor do próximo, dai-nos a graça de cumprirmos este duplo mandamento para alcançarmos a vida eterna. Por nosso Senhor Jesus Cristo, vosso Filho, que é Deus e convosco vive e reina na unidade do Espírito Santo por todos os séculos dos séculos.
1: Amém. Leitura do livro de Isaías. Procurai o Senhor enquanto se pode encontrar. Invocai-o enquanto está perto. Deixe o ímpio o seu caminho e o homem perverso os seus pensamentos. Converta-se ao Senhor que terá compaixão dele, a nosso Deus que é generoso em perdoar. Porque os meus pensamentos não são os vossos, nem os vossos caminhos são os meus, oráculo do Senhor. Tanto quanto o céu está acima da terra, assim os meus caminhos estão acima dos vossos, e acima dos vossos estão os meus pensamentos.

Irmãos, Cristo será glorificado no meu corpo, quer eu viva, quer eu morra. Porque para mim, viver é Cristo, e morrer é lucro. Mas se viver neste corpo mortal é útil para o meu trabalho, não sei o que escolher. Sinto-me constrangido por esse dilema. Desejaria partir e estar com Cristo, que seria muito melhor. Mas é mais necessário para vós que eu permaneça neste corpo mortal. Procurai somente viver de maneira digna do Evangelho de Cristo.

Naquele tempo disse Jesus aos seus discípulos a seguinte parábola: o reino dos céus pode comparar-se a um proprietário que saiu muito cedo a contratar trabalhadores para a sua vinha. Gastou com eles um denário por dia e mandou-os para a sua vinha. Saiu à meia-manhã, viu outros que estavam na praça ociosos e disse-lhes: ide vós também para a minha vinha e dar-vos-ei o que for justo. E eles foram. Voltou a sair por volta do meio-dia e pelas 3 horas da tarde e fez o mesmo. Saindo ao cair da tarde, encontrou ainda outros que estavam parados e disse-lhes: por que ficais aqui todo o dia sem trabalhar? Eles responderam: ninguém nos contratou. Ele disse-lhes: ide vós também para a minha vinha. Ao anoitecer, o dono da vinha disse ao capataz: chama os trabalhadores e pague-lhes o salário, a começar pelos últimos e a acabar nos primeiros. Vieram os do entardecer e receberam 1 denário cada um. Quando vieram os primeiros, julgaram que iam receber mais, mas receberam também 1 denário cada um. Depois de o terem recebido, começaram a murmurar contra o proprietário, dizendo: estes últimos trabalharam só 1 hora e deste-lhes a mesma paga que a nós, que suportámos o peso do dia e o calor. Mas o proprietário respondeu a um deles: amigo, em nada te prejudico. Não foi 1 denário que ajustaste comigo? Leva o que é teu e segue o teu caminho. Eu quero dar a este último tanto como a ti. Não me será permitido fazer o que quero do que é meu? Ou serão maus os teus olhos porque eu sou bom? Se os últimos serão os primeiros, e os primeiros serão os últimos.

aceitemos o convite, o chamamento para trabalhar na vinha do Senhor. Acolhemos agora a homilia do Padre João Valente, que preside esta Eucaristia.

0: Irmãos, neste caminhar com Jesus, através deste olhar do evangelista Mateus, somos hoje convidados a escutar esta parábola do dono da vinha. Contrata trabalhadores para a sua vinha, independentemente da hora a que estes são chamados. Todos recebem o mesmo salário. E provavelmente primeira escuta não deixa suscitar em nós uma certa indignação. É evidente que quem mais trabalhou mais deveria receber. Essa é que seria a leitura justa. Mas na verdade, o dono da vinha não é um mero patrão. Nem esta contabilidade é feita apenas e através de matemática. O dono da vinha é o próprio Senhor, Deus, esse Pai, tem um amor incondicional para com todos. E estou certo, todos nós sabemos que o salário é a vida eterna, a vida em plenitude, a vida que não tem fim. Talvez por isso, em primeiro lugar, ao escutarmos este Evangelho, deixar que ressoe em nossos corações este convite a trabalhar na vinha do Senhor. Para muitos já terminaram as férias, recusaram os trabalhos, as tarefas, a escola, a universidade. E sem dúvida, não percamos em nossos corações a imagem que simboliza a vinha. Ela é, antes de mais, esta imagem desta predileção de Deus, o amor que Deus dedica ao seu povo, o amor que Deus dedica a cada um de nós. E estou certo, quando tomamos consciência das nossas tarefas, mesmo quando aquelas que não nos agradam tanto, quando tomamos consciência que deve ser, em primeiro lugar, também ela sinal e manifestação da bondade do Senhor, estou certo, todos nós sentimos um impulso a não nos deixarmos cair no desânimo, no desalento, mas a acreditar que aquilo que fazemos, mesmo o pouco fazemos, é colaborar com Deus na construção de um mundo novo, mais justo, mais fraterno, mais solidário, mais humano. E na verdade, o facto dos últimos receberem a mesma recompensa devia ser para nós também motivo de alegria. Mesmo aqueles que se aperceberam desta chamada de Deus, deste convite do Senhor, em comparação com aqueles que já há tantos anos dedicam a sua vida ao Senhor. Sem dúvida que muitas vezes somos tocados por essa sensação ou por a necessidade de sermos reconhecidos, que os outros sejam capazes de valorizar a nossa dedicação, o nosso trabalho, o nosso empenho. Mas nesta vinha, o próprio trabalho é a nossa maior recompensa. Pois esta amizade com Deus, pois esta comunhão e esta fraternidade e esta solidariedade uns com os outros, a vivermos como irmãos, a aceitar muitas vezes os nossos defeitos, as nossas imperfeições, os nossos limites. Aceitemos, pois, este convite que o Senhor a cada um de nós dirige, uma vez mais, a disponibilizarmos os nossos dons, os nossos talentos, para o bem de todos, para o serviço da vinha do Senhor, este mundo novo. E apesar muitas vezes do nosso cansaço, dessa fadiga ou desse desalento, sabemos que é Ele que nos dará sempre força e ânimo para não desistirmos, para acreditarmos que podemos juntos empenharmos cada vez mais para que o Evangelho chegue ao coração de todos. Pois tem certo que esse é também o grande desejo que Jesus e a Igreja nos confiam. Sem dúvida, essa prioridade desse amor uns para com os outros. Mas sabemos que também só é possível construir esse amor gratuito, generoso, livre, quando enraizados em Cristo e nesta amizade com Jesus. A primeira da leitura de hoje prepara-nos, sem dúvida, para esta parábola do Evangelho, em que o profeta Isaías nos convida a este caminho de conversão e de renovação. Apesar da infidelidade do povo e dessa experiência de exílio, reafirma sempre a generosidade e a bondade, a misericórdia e o amor de Deus, recordando-nos que os seus pensamentos não são como os nossos, nem os nossos caminhos são como os do Senhor. Há sem dúvida aqui uma grande distância e é importante, em primeiro lugar, que não reduzamos Deus à nossa maneira de ver, de sentir, pensar, mas na verdade que nos deixemos sempre surpreender por essa presença de Deus no nosso coração e na nossa vida. Ele que muito nos supera e a todos nos transcende. E na segunda leitura, nesta carta do apóstolo Paulo, essa afirmação chave para mim: viver é Cristo, morrer é lucro. Mas sem dúvida a consciência da grande missão que o Senhor lhe pede é o anúncio do Evangelho, é fazer chegar esta boa nova, esta feliz notícia ao coração de todos. Irmãos, peçamos, pois, ao Senhor, também no recomeço das nossas atividades, das nossas comunidades cristãs, nas catequeses, nos mais diversos grupos, movimentos, organismos, que o Senhor, uma vez mais, reacenda em nossos corações este ardor. Viver com entusiasmo, com alegria, com confiança. E a certeza que é sempre muito mais aquilo que recebemos do que damos. Quando vivemos essa disponibilidade, esta liberdade para servir o Senhor. E também nos versos organismos, leitores, acólitos, cantores. Não é apenas porque somos bons, sem dúvida, a qualidade tem que ser uma marca distintiva do serviço à comunidade, mas acima de tudo porque a Ele queremos servir, a Ele queremos seguir, a Ele queremos amar. E apesar das nossas imperfeições, dos nossos limites, os nossos medos, os nossos receios, sabemos que só Ele nos pode ajudar verdadeiramente a superarmos a nós mesmos e a experimentar e a viver desde já essa plenitude de vida que Ele quer fazer chegar ao coração de todos. Mas se isto é uma realidade para as nossas comunidades cristãs, é sem dúvida a nossa vida da fé, porque é disso que a Palavra de Deus hoje nos convida a viver. E sabemos que a fé não se resume apenas a estes contextos da Igreja, da comunidade cristã, é no nosso cotidiano, é no nosso dia-a-dia, é no nosso trabalho, nas nossas tarefas, nas nossas responsabilidades, nas nossas missões. Saibamos hoje, uma vez mais, dar graças a Deus pelo convite a trabalharmos nesta vinha e a certeza que a nossa alegria, a recompensa, o salário, é esta certeza de nos sabermos amados. Creio só Deus, Pai Todo-Poderoso, Criador do céu e da terra, de todas as coisas visíveis e invisíveis. Creio só Senhor Jesus Cristo, Filho unigénito de Deus, nascido Pai antes de todos os séculos, Deus de Deus, luz da luz, Deus verdadeiro, Deus verdadeiro, gerado, não criado, consciencial ao Pai. Por Ele todas as coisas foram feitas, por nós homens e por nossa salvação, desceu dos céus e encarnou pelo Espírito Santo no seio da Virgem Maria e se fez homem. Também por nós foi crucificado sob Pôncio Pilatos, padeceu e foi sepultado. Ressuscitou ao terceiro dia, conforme as Escrituras, e subiu aos céus, onde está sentado à direita do Pai. De novo há de vir em sua glória, para julgar os vivos e os mortos, e o seu reino não terá fim. Creio no Espírito Santo, Senhor que dá a vida, e procede do Pai e do Filho, e com o Pai e o Filho adorado e glorificado. Ele que falou pelos profetas, creio na Igreja, una, santa, católica e apostólica. Professo o seu batismo para a remissão dos pecados. Espero a ressurreição dos mortos, a vida do mundo que há de vir. Amém. Oremos, irmãos e irmãs, a Deus Pai, que está perto de quantos o invocam e é misericordioso para com todos, e supliquemos confiadamente, dizendo: mostrai-nos, Senhor, o vosso amor,
1: para que a palavra de Deus ilumine a Santa Igreja e em todas as horas da tarde e da manhã haja quem trabalhe na vinha do Senhor. Oremos.
0: Mostrai-nos, Senhor, o vosso amor.
1: para que os responsáveis pela economia mundial não se fechem às necessidades de ninguém, mas defendam os direitos dos mais pobres. Oremos.
0: Mostrai-nos, Senhor, o vosso amor.
1: Para que todos os cidadãos tenham emprego, os camponeses tempo favorável às colheitas e cada família uma digna habitação. Oremos.
0: Mostrai-nos, Senhor, o vosso amor.
1: Para que as nossas aldeias, vilas e cidades sejam lugares de convivência e amizade, onde se invoque o Senhor e haja paz. Oremos.
0: Mostrai-nos, Senhor, o vosso amor.
1: Para que os membros da nossa Assembleia Dominical sintam gosto em trabalhar no serviço do Evangelho e encham o coração com os seus valores. Oremos.
0: Mostrai-nos, Senhor, o vosso amor. Por todos quantos se confiam às nossas orações, pelo dom da paz, o dom da vida, pelos nossos irmãos doentes e por aqueles que Deus cuida, pelos que partiram para a casa do Pai,

parábola de Jesus, do Evangelho de hoje, convida-nos a perceber que o nosso Deus é o Deus que oferece gratuitamente a salvação a todos os seus filhos, independentemente da sua antiguidade, créditos, qualidades ou comportamentos. Os membros da comunidade de Deus não devem, por isso, fazer o bem em vista de uma determinada recompensa, mas para encontrarem felicidade, a verdadeira e eterna. Para Deus não há marginalizados, excluídos, indignos, desclassificados. Para Deus há homens e mulheres, todos os filhos, independentemente da cor de pele, da nacionalidade, da classe social, a quem Ele ama, a quem Ele quer oferecer a salvação e a quem Ele convida para a salvação da sua vinha. A única coisa verdadeiramente decisiva é se os interpelados, ou seja, todos nós, aceitam ou não trabalhar na vinha de Deus. Fazer parte da Igreja de Jesus é fazer uma experiência radical de comunhão universal.

Ora, irmãos, para que o meu e vosso sacrifício seja aceito por Deus Pai Todo-Poderoso. Aceitai benignamente, Senhor, os dons da vossa Igreja, para que receba nestes santos mistérios os bens em que pela fé acredita, por Cristo nosso Senhor. O Senhor esteja convosco. Corações ao alto. Demos graças ao Senhor nosso Deus. Senhor Pai Santo, Deus eterno e omnipotente, é verdadeiramente nosso dever e nossa salvação dar-vos graças sempre e em toda a parte, para manifestar os esplendores da vossa glória. Viestes em auxílio da fragilidade humana com o poder da vossa divindade. Da nossa condição mortal tiraste o remédio para vencer a morte, e da nossa ruína abristes o caminho da salvação por nosso Senhor Jesus Cristo. Por ele a multidão dos anjos adora a vossa majestade e exulta eternamente na vossa presença. Permiti que nos associemos às suas vozes, cantando com alegria.

Vós, Senhor, sois verdadeiramente santo, sois a fonte de toda a santidade. Reunidos na vossa presença e comunhão com toda a Igreja, ao celebrarmos o primeiro dia

da semana em que Nosso Senhor Jesus Cristo ressuscitou dos mortos, humildemente vos suplicamos, santificai estes dons, derramando sobre eles o vosso Espírito, de modo que se convertam para nós no corpo e sangue de Nosso Senhor Jesus Cristo. Na hora em que ele se entregava para voluntariamente sofrer a morte, tomou o pão e, dando graças, partiu e deu aos seus discípulos, dizendo: tomai todos e comei. Isto é o meu corpo, que será entregue por vós. De igual modo, no fim da ceia, tomou o cálice, novos deu graças e deu aos seus discípulos, dizendo: tomai todos e bebei. Este é o cálice do meu sangue, o sangue da nova eterna aliança, que será derramado por vós e por todos para a remissão dos pecados. Fazei isto em memória de mim.

0: Celebrando agora, Senhor, o memorial da morte e ressurreição do vosso Filho, nós vos oferecemos o pão da vida e o cálice da salvação e invertamos graças porque nos admitiste à vossa presença para vos servir nestes santos mistérios. Humilmente vos suplicamos, participando no corpo e sangue de Cristo, sejamos reunidos pelo Espírito Santo no seu corpo. Lembrai-vos, Senhor, da vossa Igreja dispersa por toda a terra e tornai-a perfeita na caridade. Em comunhão com o nosso Papa Leão, nosso Patriarca Rui e todos os ministros sagrados. Lembrai-vos também dos nossos irmãos que adormeceram na esperança da ressurreição e de todos aqueles que na vossa misericórdia partiram deste mundo. Admiti-os na luz da vossa presença. Tende misericórdia de nós, Senhor, e dai-nos a graça de participar na vida eterna com a Virgem Santa Maria, Mãe de Deus, São José, seu esposo, os bem-aventurados apóstolos, São João de Brito, nosso padroeiro, e todos os santos, que desde o princípio do mundo viveram na vossa amizade para cantarmos os vossos louvores por Jesus Cristo, vosso Filho. Por Cristo, com Cristo, em Cristo. A vós, Deus Pai Todo-Poderoso, na unidade do Espírito Santo, toda a honra e toda a glória, por todos os séculos dos séculos. Amém. Num só coração e numa só alma, ousamos dizer, Pai nosso, que estais nos céus, santificado seja o vosso nome, venha a nós o vosso reino, seja feita a vossa vontade, assim na terra como no céu. O pão nosso cada dia nos dai-nos. Perdoai-nos as nossas ofensas, assim como nós perdoamos a quem nos tem ofendido. E não nos deixeis cair em tentação, mas livrai-nos do mal. Livrai-nos de todo o mal, Senhor, e dai ao mundo a paz em nossos dias, para que, ajudados pela vossa misericórdia, sejamos sempre livres do pecado e de toda a perturbação, enquanto esperamos a vinda gloriosa de Jesus Cristo, nosso Salvador. Senhor Jesus Cristo, disseste aos vossos apóstolos, deixo-vos a paz, dou-vos a minha paz. Não olheis aos nossos pecados, mas à fé da vossa Igreja, e dai-lhe a união e a paz, segundo a vossa vontade, vós que viveis e reinais pelos séculos dos séculos. A paz do Senhor esteja sempre convosco. Saudai-vos na paz de Cristo.
1: Que a paz de Jesus traga a paz para a sua vida, traga a paz ao seu coração, que a paz de Cristo esteja sempre na sua vida.

Felizes os convidados para o banquete do Reino dos Céus. Eis o Cordeiro de Deus que tira o pecado do mundo. Senhor, eu não sou digno que entreis em minha morada. Dizem-me a palavra e serei salvo.

todos têm lugar na Igreja de Jesus. Não há trabalhadores mais importantes do que outros. Não há trabalhadores de primeira e de segunda classe. O que há é homens e mulheres que aceitaram o convite do Senhor. Tarde ou cedo, não interessa, e foram trabalhar para a sua vinha. Na comunidade de Jesus, a idade, o tempo de serviço, a cor da pele, a posição social, não servem para fundamentar qualquer de privilégios ou qualquer superioridade sobre os outros irmãos. Embora com funções diversas, todos são iguais em dignidade e todos devem ser acolhidos, amados e considerados de igual forma. O Deus de Jesus anuncia é o Pai que quer ver os seus filhos livres e felizes e que, por isso, derrama o seu amor de forma gratuita e incondicional sobre todos eles. Deus não é um negociante, mas um Pai cheio de amor pelos seus filhos. Significa também renunciar a uma lógica interesseira no nosso relacionamento com Ele. O cristão não faz as coisas por interesse ou de olhos postos numa recompensa, mas porque está convicto de que esse comportamento que Deus lhe propõe é um caminho para a verdadeira vida. Quem segue o caminho certo é feliz, encontra a paz e a serenidade e acolhe logo aí a sua recompensa.

0: Louvado seja Deus na natureza, Mãe gloriosa e bela da beleza, e com todas as suas criaturas. Pelo irmão Senhor Sol, o mais bondoso e glorioso irmãos pelas alturas, o verdadeiro belo que ilumina, criando a pura glória, a luz do dia. Louvado seja pelas irmãs estrelas, pela irmã lua que derrama o luar. Belas, claras irmãs silenciosas e luminosas e suspensas no ar. Louvado seja pela irmã nuvem que há dar-nos a fina chuva que consola, pelo céu azul e pela tempestade, pelo irmão vento que rebrama e rola. Louvado seja pela preciosa, bondosa água irmã, útil e bela, que brota humilde, é casta e se oferece a todo o que apetece o gosto dela. Louvado seja pela maravilha que rebrilha no lume, o irmão ardente, tão forte que amanhece a noite escura e tão amável que alumia a gente. Louvado seja pelos seus amores, pela irmã Madre Terra e seus primores, que nos ampara e oferta seus produtos, árvores, frutos, ervas, pão e flores. Louvado seja pelos que passaram os tormentos do mundo dolorosos e contentes, sorrindo, perdoaram. Pela alegria dos que trabalharam, pela morte serena dos bondosos. Louvado seja Deus na Mãe querida, a natureza que fez bela e forte. Louvado seja pela irmã vida. Louvado seja pela irmã morte. Oremos. Sustentai, Senhor, com o auxílio da vossa graça, aqueles que alimentais nos sagrados mistérios, para que os frutos de salvação que recebemos neste sacramento se manifestem em toda a nossa vida. Por Cristo nosso Senhor.
1: Amém.
0: O Senhor esteja convosco. Abençoe-vos Deus Todo-Poderoso, Pai, Filho e Espírito Santo. Um santo e feliz domingo, uma boa semana, e em paz. O Senhor vos acompanhe.
1: Graças.

a palavra deste domingo nos ajude a abrir o coração para sermos instrumentos, para sermos verdadeiros sinais de esperança e de amor, para sermos verdadeiros provocadores do caminho, da verdade e da vida, que veio não para mim ou para ti, mas para nós. Rezemos pela paz no mundo. Rezemos pela paz em nosso lar. Rezemos pela paz em nosso coração. Celebramos a Eucaristia do 20º Domingo do Tempo Comum na Igreja São João de Brito, em Lisboa. Presidiu o Padre João Valente, pároco desta comunidade. Os cantos que estiveram ao cuidado do coro paroquial, dirigido e acompanhado ao órgão por Armando Lourenço. Na coordenação técnica, Éric Carizanos. Nos comentários, Hélder Gouveia. Despeço-me em nome de todos. Bom domingo, boa semana. Continuo na companhia da Antena 1.

0: Muito bom dia, são 9 horas no continente, na Madeira, são 8 horas nos Açores. Jornal das 9 com Frederico Moreno, vamos aos títulos desta edição.
1: O Ministro das Finanças alerta para o impacto orçamental da eventual descida do IVA nos combustíveis e no cabaz alimentar. Miranda Sarmento diz que as medidas têm um custo de 2 mil milhões de euros, o que iria colocar Portugal numa situação de déficit. Está dominado o incêndio que atingiu Arganil e outros concelhos do distrito de Coimbra. Os bombeiros mantêm-se no terreno em trabalhos de rescaldo. Esteve a ganhar por 2-0, mas acabou por empatar. O Sporting tropeçou em casa ontem à noite, frente ao Arouca.
0: Este domingo de calor, estamos agora com 20 graus em Ponta Delgada, 22 em Lisboa, Porto e também no Funchal, 25 em Faro. Jornal das 9, edição de Frederico Moreno.
1: Não há saldo orçamental. Miranda Sarmento garante que Portugal vai regressar aos déficits se PS e Chega aprovarem juntos a descida do IVA nos combustíveis e a aplicação de IVA zero no cabaz alimentar. O Ministro das Finanças avisa que se estas medidas tiverem luz verde no Parlamento, o país vai passar no próximo ano de um excedente orçamental para uma situação de desequilíbrio entre receitas e despesas. O governante faz as contas.
2: Para se ter uma ideia, a redução do IVA dos combustíveis custaria, num ano inteiro, 1.200 milhões de euros. A redução do IVA no cabaz alimentar custaria, num ano inteiro, 800 milhões de euros. Portanto, aquilo que o Chega propôs, em 20, e que o PS também propõe, em 27 custaria 2 mil milhões de euros. Não há saldo orçamental desse montante, bem pelo contrário, será muito, muito inferior. Será positivo, será um superávit, mas muito inferior. Se os dois partidos se quiserem juntar, e para aprovar uma proposta dessas, têm que ambos votar favoravelmente. Se quiserem fazer uma coligação e aprovar isso, o que estão a dizer ao país é que querem que em 2027 haja um déficit.
1: Palavras de Miranda Sarmento ao microfone da agência Luz em Dublin, na Irlanda, à margem da reunião informal do Ecofin, que junta os ministros dos Assuntos Económicos e Financeiros da União Europeia. O líder do Bloco de Esquerda diz que Luís Montenegro está a ser o pai do desespero e da pobreza acentuada, acusação feita por José Manuel Pureza, que considera que o primeiro-ministro está a adotar medidas que não passam de esmolas e migalhas. Ontem, o chefe do governo avisou que não iria colocar o equilíbrio das contas públicas em risco para aprovar medidas mais robustas para responder à crise dos combustíveis. O líder do Bloco diz que o país pode ter contas certas, mas essa não é a realidade das famílias.
3: As contas de quem tem menos são cada vez menos certas. Pagar o supermercado, a farmácia, a renda de casa com um salário ou uma pensão baixa, cada vez mais baixa, é condenar as pessoas a terem contas incertas.
1: O coordenador do Bloco de Esquerda acusa o primeiro-ministro de estar a ser o pai do desespero e da pobreza. O CDS alega que os problemas nas escolas com a matrícula dos alunos são uma consequência das políticas de imigração do PS. Nuno Melo responsabiliza os socialistas, afirmando que a maioria das matrículas fora do prazo é de alunos migrantes. Quanto à falta de professores nas escolas, o líder centrista defende novas regras no ensino particular na contratação de docentes.
4: O ensino público e o ensino particular e cooperativo competem pelos mesmos professores, o que não faz sentido. E se estas escolas não são do Estado, devem poder contratar de forma diferente das que são do Estado. Porque estas escolas não são do Estado, o CDS apresentou uma proposta muito simples. Qual é? Flexibilizar a contratação de professores para o ensino particular e para o ensino cooperativo. O que nós queremos é que seja permitido que os colégios, os externados, os institutos, muitas escolas profissionais possam contratar pessoas diferentes, em condições diferentes, dos professores do ensino público.
1: Proposta apresentada por Nuno Melo ontem à noite no discurso de encerramento da rentrée do CDS em Alegria à Velha, no distrito de Aveiro. É necessário um consenso político para a reforma da segurança social em Portugal, é o entendimento do presidente da Associação Portuguesa de Fundos de Investimento, Pensões e Patrimónios. Entrevistado no programa Conversa Capital, da Antena 1 e Jornal de Negócios, João Pratas compreende a estratégia do governo de não avançar de imediato com alterações ao sistema de pensões no país.
5: Acho que não faz sentido nenhum aprovar uma coisa que seja muito impactante com 51% do Parlamento. Não faz sentido, porque depois daqui a 2 ou 3 anos aparece outra margem percentual e a coisa anda para trás. Eu acho que tem que haver um entendimento comum. E, portanto, não me choca de todo que o Governo queira analisar com cuidado e queira também dar tempo a toda a sociedade portuguesa de discutir e ver um bocadinho o que é que está neste estudo. Eu acho que faz sentido este período de reflexão.
1: Uma ideia deixada por João Pratas nesta entrevista ao Conversa Capital, conduzida pelas jornalistas Rosário Lira e Leonor Ferreira, para ouvir na íntegra aqui na Antena 1, depois das notícias da 1 da tarde. Foi dominado durante a madrugada o incêndio que começou em Erganil e que acabou também por atingir os concelhos de Góis e Vila Nova de Poiares. Durante a tarde de ontem, as chamas chegaram a aproximar-se de algumas aldeias, mas os bombeiros conseguiram dominar este fogo nas últimas horas, é o que indica a página da Proteção Civil na internet, que dá conta de que decorrem, nesta altura, trabalhos de rescaldo, contam com um envolvimento de cerca de 600 operacionais, 184 viaturas e ainda 5 meios aéreos. O calor não desarma, o Instituto Português do Mar e da Atmosfera decidiu prolongar o aviso amarelo em vários distritos do país, vai manter-se em vigor até ao final da tarde de terça-feira, por persistência de valores elevados da temperatura máxima. O aviso amarelo vai abranger Viana do Castelo, Braga, Vila Real, Bragança, Porto, Aveiro, Coimbra, Leiria e Santarém. Quanto a Lisboa e Setúbal, também estão sob aviso amarelo, mas apenas até às 7 da tarde de amanhã. A história repetiu-se em Alvalade. Pela terceira vez esta época, o Sporting cedeu o empate depois de ter estado na frente do marcador. Ao intervalo, os Leões venciam o Arouca por 2-0, ontem à noite, com golos de Gonçalo Inácio e Luís Soares. Mas a expulsão de Debast no início da segunda parte virou o jogo por completo. O Arouca reduziu a desvantagem de penalti por José Fontan e acabou por empatar quase ao cair do pano através de Dylan Nandin. No final da partida, ouviu-se contestação nas bancadas de Alvalade. O treinador Rui Borges compreende a reação dos adeptos.
6: O único sentimento que tenho é tristeza, porque empatei o jogo. De resto, a contestação natural dos adeptos. É naturalíssimo. Estamos num grande clube onde a exigência é máxima, mesmo quando ganhamos, já disse isso várias vezes, por isso entendo a contestação. É algo natural no futebol, com que temos que saber viver sobre isso e com isso nos momentos menos bons.
1: Tristeza do lado do Sporting, orgulho do lado da equipa do Arouca, é o que admite o treinador Vasco Seabra.
7: Também é justo dizer que é muito mais mérito nosso do que de mérito do Sporting, e espero também que vocês consigam valorizar aquilo que foi a postura dos nossos jogadores, porque não é qualquer equipa que consegue produzir o nível de jogo que nós produzimos.
1: Sporting e Arouca empataram a 2 bolas ontem à noite em Alvalade. Logo há clássico no Dragão entre Porto e Benfica. Os dois primeiros classificados do campeonato defrontam-se a partir das 20h30. Há relato em direto para acompanhar aqui na Rádio de Serviço Público.
0: Rodrigo Moreno com o Jornal das 9 em simultâneo com a RTP Antena 1 Madeira, Açores e RTP Norte. Próxima edição às 10, entretanto a informação fica sempre disponível na internet em noticias.rtp.pt.
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10: Ora, bom dia para todos os nossos amigos e amigas ouvintes à escuta desta Rádio Antena Portuguesa. Já lá vão 9 minutos para além das 10 horas no estúdio da Antena Portuguesa. Estou em companhia de Olivia deste lado, que está aqui para vocês, à espera de vocês. Como sabem, hoje é o dia do património, foi ontem já, e hoje igualmente, dia do património aqui em França. 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Estamos abertos aqui e estamos à vossa espera. Podem vir aqui visitar esta Rádio Antena Portuguesa até às 18 horas. 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Ora então, até já, para aqueles que querem vir aqui, então, que desejarem nos vir visitar, é com muito prazer que vos recebemos. Vamos começar aqui com um bocado de música. Deixem-me contar, não senhor, sou a contar com todo o cunho, e a seguir vamos começar com este.

0: Bem, então, mais uma vez, bom dia para todos. Já lá vão 14 minutos, para além das 10 horas, nos estudos desta antena portuguesa. Ora, tenho então a vos dizer que hoje a vossa emissão das dedicatórias foi alterada, porque, como já anunciei, isto há 5 minutos, que hoje é o Dia Europeu do Património. E por isso que temos as portas abertas para receber aqui todos aqueles que desejarem vir visitar esta Rádio Antena Portuguesa deste Dia do Património, porque fazemos parte do património de Barão Mireia, a Rádio Antena Portuguesa agora. Já estamos abertos desde as 9 horas, vamos estar abertos aqui até às 8 horas, as portas abertas para este Dia do Europeu do Património. Por isso, vocês são todos bem-vindos aqui a esta Rádio Antena Portuguesa para os visitar e estamos cá à vossa espera. Por isso, então, a vossa emissão de dedicatória está alterada, mas cá estará de volta no próximo domingo. Então, vamos a continuar com as nossas bonitas músicas, vamos a continuar com o Tony Carreira, por que não?
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Ora, então, mais uma vez, bom dia. Vocês acabaram de ouvir vários temas de Emanuel. Meu carro é velho, logo à noite vou ser teu. Parabéns para ti, meu amor. E exatamente, sou teu escravo do amor. E és tudo, agora a seguir é que vai ficar, és tudo que tu mais quero. E depois vamos a ficar, então deixa-me ficar contigo. Mas antes disso, vos quero lembrar mais uma vez que os nossos amigos do Portugal de Verretes, Larcé, organizam, como todos os anos, uma refeição e um jantar dançante, como se diz. Ora, isto vai se passar no próximo sábado, o sábado 26 de setembro, na sala Eugênio Bizot, em Verretes. Isto é organizado então pelos amigos do Portugal. Para esta noitada, um aperitivo será oferecido, a beber com moderação, naturalmente. A refeição será a entrada do prato de charcutaria, bacalhau à brás ou coxa de frango. A seguir, queijo e salada. A sobremesa será doce da casa e café para terminar. A vossa noitada vai começar a partir das 20 horas. Vai ser animada por Jorge Beirão e Miguel. Os preços, 30 euros por pessoa, 25 para os sócios e 15 euros para os jovens menos de 12 anos. O preço das bebidas não estão incluídas nos preços que venho acabado de vos dar. Para as vossas reservações, que elas são obrigatórias, vocês têm o 06 85 76 60 49 número de telefone então dos amigos do Portugal, que organizam uma noite dançante com uma boa refeição neste próximo sábado 26 de setembro na sala Eugênio Bizot em Verretes. 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Ora, então já sabem tudo, agora é só cabe nos visitar. Então, mais uma vez, bom dia para todos. Vamos a continuar, porque não, com Emanuel.

0: 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Et comme tous les ans, Valmiré, ils organisent leur journée de patrimoine. Beaucoup de choses à faire à Valmiré et à visiter. Et entre autres, vous pouvez aussi visiter cette radio-antenne portugaise. Donc les portes sont ouvertes jusqu'à 18h. La radio antenne portugaise, elle se trouve au 9 bis, rue du Puy-Tessier, à Valmiré. Voilà, vous savez tout. Et maintenant, nous vous entendons ici pour faire visiter cette radio antenne portugaise. 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
1: Vamos saber o que está em destaque agora neste jornal.
2: São avisos do Ministro das Finanças. Miranda Sarmento diz que Portugal vai entrar em déficit orçamental se PS e Chega a aprovarem no Parlamento a descida do IVA nos combustíveis e no cabaz alimentar. Volodymyr Zelensky revela que a Ucrânia atingiu uma refinaria de petróleo russo na região de Moscovo. O presidente da Ucrânia diz que esta é uma forma de atingir um setor que gera milhares de milhões de euros utilizados para alimentar a guerra. O Coliseu do Porto recebe daqui a pouco mais uma edição dos concertos Promenade. Os melhores alunos de música do país juntam-se na Orquestra Sinfónica Ensemble para interpretar uma obra do compositor Liszt.
1: Quanto a temperaturas, neste domingo já se sabe, vai ser bem quente. Lisboa está com 23 graus, Porto 27, Faro 26. Quanto às Ilhas Funchal, 23, Ponta Delgada 21 graus. Jornal às 10 é uma edição de Frederico Moreno.
2: Começamos com o calor. Foi prolongado o aviso amarelo devido às altas temperaturas. Até quarta-feira, o Instituto Português do Mar e da Atmosfera prevê tempo quente acima do habitual. O aviso amarelo vai manter-se em vigor até ao final da tarde de terça-feira, abrangendo os distritos de Viana do Castelo, Braga, Vila Real, Bragança, também Porto, Aveiro, Coimbra, Leiria e Santarém. Quanto a Lisboa e Setúbal, também estão sob aviso amarelo, mas apenas até às 7 da tarde de amanhã. O meteorologista Pedro Sousa explica à Antena 1 que o calor vai continuar a fazer-se sentir.
3: Os próximos dias continuarão a ser dias quentes, com temperaturas acima da média para a altura do ano e, portanto, sim, temos avisos de tempo quente emitidos a partir de hoje. Hoje, essencialmente, para os distritos do litoral oeste, de Setúbal para norte, que amanhã será alargado já ao interior norte também esse aviso amarelo e na terça-feira, apesar de neste momento ainda não ter sido feita nenhuma alteração, mas à partida deveremos também estender os avisos à generalidade do interior, eventualmente ao Alentejo, uma vez que essas regiões também sofrerão uma subida da temperatura nesse dia. Depois, a partir de quarta-feira, deverá iniciar-se uma descida de temperatura no litoral, mas mantendo-se ainda quente no interior.
2: Previsão de tempo quente foi alargada de 9 para 11 distritos de Portugal continental. A maioria vai ficar com esse aviso amarelo para o tempo quente até às 6 da tarde de terça-feira. Durante a última madrugada foi dominado o incêndio que começou em Arganil e que acabou também por atingir os concelhos de Góis e Vila Nova de Poiares, no distrito de Coimbra. Durante a tarde de ontem, algumas aldeias chegaram a ver as chamas aproximadas. No entanto, os bombeiros conseguiram dominar este fogo e decorrem, nesta altura, trabalhos de rescaldo. Não há saldo orçamental. Miranda Sarmento garante que Portugal vai regressar aos déficits se Chega e PS aprovarem juntos a descida do IVA nos combustíveis e a aplicação de IVA zero no cabaz alimentar. O Ministro das Finanças avisa que se estas medidas tiverem luz verde no Parlamento, o país vai passar no próximo ano de um excedente orçamental para uma situação de desequilíbrio equilíbrio entre receitas e despesas.
4: Para se ter uma ideia, a redução do IVA dos combustíveis custaria num ano inteiro 1.200 milhões de euros. A redução do IVA no cabaz alimentar custaria num ano inteiro 800 milhões de euros. Portanto, aquilo que o Chega propôs, em 20, e que o PS também propõe, em 27 custaria 2 mil milhões de euros. Não há saldo orçamental desse montante, bem pelo contrário, será muito, muito inferior. Será positivo, será um superávit, mas muito inferior. Se os dois partidos se quiserem juntar, e para aprovar uma proposta dessas, têm que ambos votar favoravelmente. Se quiserem fazer uma coligação e aprovar isso, o que estou a dizer ao país é que querem que em 2027 haja um déficit.
2: Quanto à política do Banco Central Europeu de aumento das taxas de juro, o Ministro das Finanças aconselha cautela ao BCE. Miranda Sarmento considera que estas subidas dos juros, num contexto de guerra no Irão e subida do preço dos combustíveis, podem não ser eficazes no controle da inflação.
4: É preciso, de facto, atuar com cuidado, porque esta é uma crise bastante diferente daquilo que aconteceu em 22. Cada vez que o Banco Central Europeu equacionar aumentar as taxas de juros, perceber se isso é de facto, se isso de facto tem impacto no controle da inflação ou não, porque mais uma vez repito, nesta situação a política monetária tem menos eficácia e tem menos graus de liberdade.
2: Palavras de Miranda Sarmento ao microfone da agência Luz em Dublin, na Irlanda, à margem de uma reunião informal do Ecofin, que junta os ministros das Finanças da União Europeia. O líder do Bloco de Esquerda diz que Luís Montenegro está a ser o pai do desespero e da pobreza acentuada. Acusação feita por José Manuel Pureza, que considera que o primeiro-ministro está a adotar medidas que não passam de esmolas e migalhas. Ontem, o chefe do governo avisou que não iria colocar o equilíbrio das contas públicas em risco para aprovar medidas mais robustas para responder à crise dos combustíveis, mas o líder do Bloco diz que o país pode ter as contas certas. Essa não é a realidade das famílias.
5: As contas de quem tem menos são cada vez menos certas. Pagar o supermercado, a farmácia, a renda de casa com um salário ou uma pensão baixa, cada vez mais baixa, é condenar as pessoas a terem contas incertas.
2: Coordenador do Bloco de Esquerda acusa o primeiro-ministro de estar a ser o pai do desespero e da pobreza. O CDS alega que os problemas nas escolas com as matrículas dos alunos são uma consequência das políticas de imigração do PS. Nuno Melo responsabiliza os socialistas, afirmando que a maioria das matrículas fora do prazo é de alunos imigrantes. Quanto à falta de professores nas escolas, o líder centrista defende novas regras no ensino particular na contratação de docentes.
6: O ensino público e o ensino particular e cooperativo competem pelos mesmos professores, o que não faz sentido. E se estas escolas não são do Estado, devem poder contratar de forma diferente das que são do Estado. Porque estas escolas não são do Estado, o CDS apresentou uma proposta muito simples. Qual é? Flexibilizar a contratação de professores para o ensino particular e para o ensino cooperativo. O que nós queremos é que seja permitido que os colégios, os externados, os institutos, muitas escolas profissionais possam contratar pessoas diferentes, em condições diferentes, dos professores do ensino público.
2: Proposta apresentada por Nuno Melo ontem à noite no discurso de encerramento da rentrée do CDS em Albergaria Velha, no distrito de Aveiro. É necessário um consenso político para a reforma da segurança social em Portugal. É o entendimento do presidente da Associação Portuguesa de Fundos de Investimento, Pensões e Patrimónios. Entrevistado no programa Conversa Capital, da Antena 1 e do Jornal de Negócios, João Pratas compreende a estratégia do governo de não avançar no imediato com alterações ao sistema de pensões no país.
7: Acho que não faz sentido nenhum aprovar uma coisa que seja muito impactante com 51% do Parlamento. Não faz sentido, porque depois daqui a 2 ou 3 anos aparece outra margem percentual e a coisa anda para trás. Eu acho que tem que haver um entendimento comum. Um entendimento comum. E, portanto, não me choca de todo que o Governo queira analisar com cuidado e queira também dar tempo a toda a sociedade portuguesa de discutir e ver um bocadinho o que é que está neste estudo. Eu acho que faz sentido este período de reflexão.
2: O presidente da Associação Portuguesa de Fundos de Investimento, Pensões e Patrimónios considera, no entanto, que algumas medidas podiam ser aplicadas desde já para reforçar as poupanças dos portugueses, em concreto a nível de incentivos fiscais.
7: Note-se que há muitos anos, desde a crise financeira, que as deduções em fundos de pensões e em PPRs é uma dedução que está num pacote com educação e saúde, e portanto, no fundo, o incentivo por essa via deixou de existir. Eu acho que nós temos de voltar a olhar para o tema. Para o tema da saúde social.
8: Autonomizá-los.
2: Ideias deixadas por João Prantas nesta entrevista ao Conversa Capital, conduzida pelas jornalistas Rosário Lira e Leonor Ferreira, para ouvir na íntegra aqui na Antena 1, depois das notícias da 1 da tarde. Volodymyr Zelensky anuncia que a Ucrânia atingiu uma refinaria de petróleo da Rússia, na região de Moscovo. O ataque aconteceu na última noite e, de acordo com o presidente ucraniano, trata-se de uma infraestrutura-chave para a indústria do petróleo na Rússia. Na rede social X, na internet, Zelensky escreve que a Rússia depende deste setor que rende milhares de milhões de euros que permitem abastecer a máquina de guerra. Este ataque ucraniano vai ao arrepio do apelo lançado há dias por Donald Trump. O presidente dos Estados Unidos pediu à Ucrânia para interromper os ataques às infraestruturas de gás óleo russas, sugeriu que fossem escolhidos outros alvos. Trump explicou que estes ataques agravam a escassez de combustíveis e, embora também a guerra entre o Irão e os Estados Unidos tenha precisamente essa consequência direta no preço do petróleo a nível mundial. O Irão rejeita a reabertura do Estreito de Hormuz enquanto os Estados Unidos não respeitarem as condições apresentadas por Teherão. O presidente do Parlamento iraniano, Baqir Qalibaf, deixou hoje avisos aos norte-americanos: sem negociações sérias, a circulação de navios vai continuar sujeita a grandes constrangimentos.
9: Hoje, na frente diplomática e não só, a nossa posição é clara, racional e inegociável. As nossas condições foram transmitidas à outra parte através de intermediários e o inimigo sabe que está fechado o caminho da ilusão e de imposições unilaterais. Até que estas condições sejam reconhecidas e os direitos inalienáveis da nação iraniana sejam respeitados e os norte-americanos honrarem seus compromissos, não haverá qualquer hipótese de regressarmos ao quadro anterior de negociações para a reabertura do Estreito de Hormuz.
2: Os avisos do Irão, que promete manter o Estreito de Hormuz encerrado. O músico Ed Sheeran descreve a situação em Gaza como catastrófica e injustificável. O músico deu um concerto ontem à noite num estádio em Filadélfia, nos Estados Unidos. O primeiro espetáculo da digressão desde o afastamento do rapper Macklemore, que deveria assegurar as primeiras partes dos concertos de Ed Sheeran. Macklemore foi dispensado da turnê norte-americana depois de pronunciar a frase Free Palestine, Palestina Livre, no concerto realizado há 2 semanas em Nova Jersey. Ed Sheeran explicou que a decisão partiu dos proprietários das salas de espetáculo, que não autorizaram que Macklemore fizesse parte do cartaz e que a alternativa seria o cancelamento do resto da digressão. Sheeran optou por manter os concertos e ontem à noite, ao subir ao palco, não evitou este tema polémico.
10: Não quero desiludir os fãs e nunca quis ser um músico ativista, mas isso colocou-me no meio de uma discussão importante sobre a liberdade de expressão e o problema político mais complexo do mundo. O que aconteceu em Israel, no Festival de Música, no dia 7 de outubro, foi terrível e trouxe ao de cima séculos de dor judaica. O que está a acontecer em Gaza é catastrófico, injustificável e desproporcional. O meu coração ficou despedaçado com o cenário de devastação e com a perda de vidas de civis, de vidas de crianças. E a injustiça sistémica que vemos acontecer na Cisjordânia também não pode ser ignorada.
2: Ed Sheeran a dirigir-se aos fãs ontem à noite num estádio em Filadélfia, nos Estados Unidos, a condenar a violência contra palestinianos e contra israelitas durante o concerto da digressão norte-americana, que já não inclui o rapper Macklemore, forçado a sair da turnê por ter defendido a ideia de uma Palestina livre. Depois de uma pausa para o verão, os concertos Promenade regressam hoje ao Coliseu do Porto. A Orquestra Sinfónica Ensemble, que reúne os melhores alunos de música de Portugal, vai interpretar os prelúdios de Liszt. Trata-se de uma das obras mais populares do compositor, como nos conta o jornalista Miguel Bastos.
11: Os prelúdios de Liszt.
8: uma das obras de referência do repertório.
11: O maestro Cesário Costa.
8: Neste caso, é mais um poema sinfónico.
11: Um dos 13 que o compositor escreveu. De resto, Franz Liszt é considerado o inventor do poema sinfónico, que influenciou compositores como Smetana e Richard Strauss.
8: E recordo que Liszt escreveu 13 poemas sinfónicos na altura em que esteve em Weimar. Este foi escrito em 1848 e depois foi estreado em 1854, dirigido pelo próprio compositor.

0: Nazário Costa vai dirigir a Orquestra Sinfónica Ensemble, uma orquestra formada pelos melhores alunos de música de todo o país. Para além dos prelúdios de Liszt, vai ser interpretada a Sinfonia número 3 de Vaughan Williams, conhecida como a Sinfonia Pastoral. A multimédia é de Sara Botelho, os comentários são do musicólogo Jorge Castro Ribeiro.
1: Sempre aos domingos às 11 da manhã no Coliseu do Porto, os concertos Promenade são concertos informais para toda a família.
2: Daqui a 46 minutos, precisamente.
3: É o Fecho deste Jornal, numa edição de Frederico Moreno, em simultâneo com a RTP Antena 1 Madeira, Açores e RTP Monte. Próxima edição às 11, entretanto, a atualização é permanente na internet, em noticias.rtp.pt.
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3: Bom dia. 10 horas mais 16 minutos. Inês Menezes e Júlio Machado Vaz trazem-nos a melodia do outono no Amoré.
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8: Olá, Júlio.
3: Olá, menininha.
8: E de repente estamos quase no outono, não é?
3: Está a ver, está a ver.
8: Será lugar comum dizer que isto passa a correr?
3: Oh, minha querida, quando chegares à minha idade...
8: vais ver como dói.
3: Vais ver que corre. É como aquele robô que correu mais que o Usain Bolt. É a mesma coisa, sabe? Estamos sempre a fazer anos.
8: É verdade. Sabe? Ou a ver as estações, o que é um bom sinal, não é? Atenção.
3: Oh filho, enquanto as vemos...
8: Exato. É. Bom, nesta altura eu vou vendo a mudança do calendário através de uma árvore que tenho em frente à minha casa.
3: Ah, eu vejo ao fim de semana em Canteleiros.
8: Pronto, eu vejo, felizmente tenho muitas árvores no meu bairro e as folhas já perderam aquele verde viçoso, seguro e começaram já a ficar castanhas há algum tempo. E portanto, nesta altura, eu acho que também poderá ser da idade, mas sente-se assim um manto melancólico com a ideia de que o verão, mais um verão já foi, não é?
3: É
8: verdade. E comecei a perceber também, lá está, ao longo dos anos, que o verão representa sempre, ou quase sempre, a nossa infância. Uma ideia de entusiasmo, sem horários... uma estação longa, porque isso implicava 3 meses de férias, noutros tempos, claro, não é?
3: Desculpe interrompê-la, viu aquela notícia, aparentemente nós continuamos a ter muito mais férias do que, por exemplo, os alunos dos países nórdicos, não é?
8: Onde as regras são outras. Nós habituámos justamente a olhar para o verão como um espaço temporal onde havia menos regras, porque talvez não tivéssemos que acordar tão cedo, onde havia mais espaço para os amigos, já em adultos conseguimos ainda, não é? Pôr o trabalho de lado. E é natural que o outono também faça cair a folha dentro de nós. Portanto,
9: quanto ao passar do tempo, lembre-se quando nos parecia que o verão nunca mais chegava.
8: Claro.
9: É sim.
8: E depois passou a correr.
9: Vai passar a correr.
8: E há uma tendência, terei cuidado com as palavras, mas há uma tendência para depressões nesta altura?
9: Ah, mas cuidado, mas não é só no outono, na primavera também. Não é obrigatório, vou repetir, de modo algum é obrigatório, mas não só em termos gerais, as alterações do humor, mas sobretudo em pessoas bipolares, tanto a primavera como o outono são alturas em que é mais provável que haja alterações, é verdade, tem toda a razão.
8: Bom, tudo isto para dizer que hoje o Júlio escolheu um poema de Ana Margarida Borges, natural de Vila Pouca da Guiar, licenciada em Filologia Românica pela Universidade do Porto, professora, como ela se apresenta, dizedora. Portanto, em vez de dizer, ela é uma dizedora e também escreveu o poema que nos traz hoje, não é, Júlio?
9: É, eu gosto muito deste poema, acho uma delícia. Portanto, eu propunha que seguíssemos o nosso ritual, que é ler o poema todo, não é? Para não assassinar cortando às postas. E depois, não vou dizer cortá-la às postas, mas eu gostaria de pegar aqui, não direi verso a verso, não é? Mas quase, porque o poema, no fim dirão, o poema, na minha opinião, é muito rico e presta-se a interpretações deliciosas. Isto chama-se Entre o Sono e o Outono. É caso para dizer, até o título rima. E reza assim. Tu chamas por mim vezes sem conta. Trazes-me o café da manhã para despertar o meu corpo, embrulhado num sonho irredutível. Pena estar a perder uma manhã destas, murmuro ao teu bom feitio. Pena mesmo é perder o fim da história e levantar-me de olhos remelosos para ir caminhar o cotidiano. Acordo a meio do outono, com o eu indeciso, entre o sono e a crença nos estudos duvidosos que fazem de mim mais inteligente por gostar de dormir sine hora. Talvez um dia os deuses, pelo menos uma vez na vida, resolvam despertar-me bem cedinho, com açoites luminosos de felicidade. Eu acho isto uma perfeita delícia. Vamos
8: ao sono ou vamos ao outono?
9: Bom, podemos atirar uma moeda ao ar e se cair o sono, olha, vamos dormir e ponto final.
8: Vamos ao sono.
9: E até teria piada em relação ao fim do poema, porque seria entregar-nos nas mãos dos deuses ou do acaso. Mas lá chegaremos. Então isto é assim. Tu chamas por mim vezes sem conta. É aquela situação em que, de vez em quando, escrevemos que também o despertador nos chama vezes sem conta e às vezes até pode ser atirado contra a parede, que nós não tencionamos acordar, não é?
8: Eu tenho saudades de ter esse duelo com
9: o despertador.
8: Porque acordo logo, não é? Já nem sequer há lugar para esse diálogo com o despertador.
9: Pois, eu deixei-me dessas ilusões, porque como acordava sempre antes do despertador, pura e simplesmente deixei-me dessas coisas, não é? Embora, se calhar devia ter despertador para acordar a Lola, porque com a Lola não há problemas de acordar demasiado cedo. Mas enfim, agora vamos ver isto. Trazes-me o café da manhã, desde logo partindo do princípio que quem está a falar é uma mulher, temos aqui um homem igualitário, atento, humilde e venerador. E quando digo isto, não é com nenhuma ideia de submissão, é com ideia de gentileza. Quem sabe se pode acontecer o inverso.
8: Partiu imediatamente para a ideia da relação heterossexual.
9: Eu disse, partindo do princípio...
8: Ah, ok,
9: mulher,
8: ok.
9: Não é obrigatório que seja. Era o que faltava, que entre dois homens um não pudesse levar o café da manhã ao outro. Pronto. E não digo duas mulheres, não é? Porque, claro que aqui há uma... Há uma ideia, digamos assim... É curioso, porque há uma ideia em termos, na minha opinião, da maneira como é tecido o poema, de que isto é dito realmente por um homem. Mas, como é evidente, a relação é que interessa. Vamos ver porquê. Traz-me um café da manhã para despertar o meu corpo. Aqui há logo duas coisas muito bonitas, não é? Porque o café está muito associado ao despertar. Nem só de manhã. De vez em quando ouvimos a malta dizer, epá, tive que tomar três cafés, senão, não é?
8: Ou estou a precisar de tomar um café.
9: Claro. Pronto. Mas depois, na minha opinião, muito mais sumarento do que isso, para despertar o meu corpo. E aqui a malta para e diz, ah, o meu corpo. O que é que não está dito para me despertar? Não é? 100%.
8: Como se, como, exato. Como se houvesse uma separação cabeça-corpo.
9: Porque a seguir vai ser dito embrulhado num sonho irredutível. Ou seja, quando se emprega uma palavra como irredutível, eu pelo menos interpreto assim. Há aqui um sonho que até ao despertar resiste. Irredutível é qualquer coisa que não treme, que não cede, que não se submete. E depois veja o corpo embrulhado num sonho irredutível. É uma imagem lindíssima. Até podia ter sido utilizado ao contrário, que era o corpo é que embrulhava o sonho irredutível. Mas o significado, na minha modesta opinião, espero que a Ana não me escreva um mail a desancar-me. Aqui o que diz é, isso pode despertar o meu corpo, mas só o corpo. Porque à volta dele está um sonho que é irredutível. E nós sonhamos é a dormir. Também sonhamos acordados.
8: Sim, eu ia dizer justamente isso, que é o
9: mas
8: sonho.
9: Mas aqui pode, estamos a despertar.
8: O sonho pode continuar dentro da nossa cabeça,
9: pode,
8: não é?
9: Pode. E lá iremos, filha. Depois a seguir diz assim: pena estar a perder uma manhã destas. Depois veja o verbo: murmura. E quando eu vi o verbo, disse: murmura. Que tipo de murmurar é este? E a seguir, entre aspas, é explicado. O explicar na poesia é uma sucessão de palavras que não me agrada muito. Murmura o teu bom feitio. E aqui eu disse, bom feitio. Resisti ao chavão, não é? De, é um homem e as mulheres não acham muita piada aos bons rapazes. Porque era muito pobre, mas é assim. Se ele ou ela, ou seja quem for, tem um bom feitio e se murmura, a minha associação livre, a minha fantasia, é que se calhar isto é uma cena que se repete e que esta pessoa que tem bom feitio diz que é pena perder uma manhã daquelas, que provavelmente é lindíssima, não é? Com um sol radioso e com um céu azul, mas murmura quase a medo, porque sabe que não vale a pena. Como é que eu ia dizer? Antecipadamente derrotado que se diz isto. Já nem se diz em voz alta. Se quiser até, pode-se imaginar.

0: da região da Rússia. Miranda Sarmento acredita que Portugal vai continuar com saldo positivo nas contas públicas. O ministro das Finanças projeta um excedente orçamental para este ano e para o próximo. Neste jornal vamos até Estarreja, onde está a decorrer um festival de arte urbana, o Estau, que está a celebrar 10 anos.
1: 23 graus atualmente em Ponta Delgada, 25 no Funchal, 26 em Lisboa, 27 em Faro, 29 no Porto. Jornal das 11, numa edição de Frederico Moreno.
0: A Ucrânia lançou um ataque sem precedentes contra a região de Moscovo. 1.600 drones foram lançados durante a última noite contra a capital russa. Um dos alvos atingidos foi uma refinaria, considerada uma infraestrutura-chave para a indústria russa do petróleo. O presidente da Câmara de Moscovo fala no maior ataque de sempre lançado pela Ucrânia, que coincide com as eleições legislativas na Rússia, que começaram na passada sexta-feira e que terminam hoje. Eleições que têm um vencedor pré-anunciado, já que os partidos da oposição a Putin foram impedidos de se candidatar. Em Moscovo, o jornalista Evgeny Moravits, correspondente da RTP, descreve este mais recente capítulo do conflito.
2: A Rússia e a Ucrânia continuam a trocar ataques com mísseis e drones. Ambas as partes anunciam baixas e feridos entre os civis. No sábado e domingo, a Rússia lançou ataques contra a região de Kiev, tendo causado danos a 31 instalações em 5 distritos, informam as autoridades locais. 4 pessoas morreram. Já os drones ucranianos atingiram alvos na região de Moscovo, fazendo 2 mortes e 20 pessoas feridas. Os ataques não estão a interferir na campanha legislativa que decorre na Rússia. A votação está no terceiro dia. Os partidos da oposição foram excluídos dos boletins de voto. A presente campanha constitui, de facto, um plebiscito sobre a legitimação da política de Vladimir Putin, em particular da operação militar na Ucrânia. Ao longo de 4 anos e meio de guerra, nenhuma força ou entidade política a nível mundial conseguiu dissuadir o líder russo da sua determinação em alcançar uma solução militar do conflito.
0: Evgeny Moravits em Moscovo, região na qual foi atingida uma refinaria de petróleo, ataque ucraniano que vai ao arrepio do apelo lançado há dias por Donald Trump. O presidente dos Estados Unidos pediu à Ucrânia para interromper os ataques às infraestruturas de gasóleo russas, sugeriu que fossem escolhidos outros alvos. Trump explicou que estes ataques agravam a escassez de combustível no mundo, embora os Estados Unidos tenham também responsabilidades nesta matéria através da guerra lançada contra o Irão. O Irão, precisamente, que rejeita a reabertura do Estreito de Hormuz, enquanto os Estados Unidos não respeitarem as condições apresentadas por Teherão. O presidente do Parlamento iraniano, Baqir Qalibaf, deixou hoje avisos aos norte-americanos. Sem negociações sérias, a circulação de navios vai continuar sujeita a grandes constrangimentos.
1: Hoje, na frente diplomática e não só, a nossa posição é clara, racional e inegociável. As nossas condições foram transmitidas à outra parte através de intermediários e o inimigo sabe que está fechado o caminho da ilusão e de imposições unilaterais. Até que estas condições sejam reconhecidas e os direitos inalienáveis da nação iraniana sejam respeitados e os norte-americanos honrarem seus compromissos, não haverá qualquer hipótese de regressarmos ao quadro anterior de negociações para a reabertura do Estreito de Hormuz.
0: O Irão rejeita reabrir o Estreito de Hormuz enquanto não forem satisfeitas as condições apresentadas aos Estados Unidos. Portugal vai entrar em déficit orçamental se o Chega e o PS aprovarem no Parlamento a redução do IVA nos combustíveis e no cabaz alimentar. É o alerta deixado pelo Ministro das Finanças. Miranda Sarmento diz que estas medidas teriam um custo de 2.000 milhões de euros e que não existe saldo orçamental para suportar este custo. Se não forem aprovadas medidas com custo orçamental relevante pelos partidos da oposição, o ministro estima que Portugal continue na rota dos excedentes orçamentais.
3: Nós não queremos ter excedentes orçamentais muito elevados, nós queremos ter pequenos superávites. Este ano 26, dadas as tempestades, dado o Irão, estamos muito próximo do zero, mas ainda assim em campo positivo. Próximo ano voltamos àquilo que sempre foi a nossa política, um pequeno superávit.
0: Miranda Sarmento, ouvido pela agência Lusa em Dublin, na Irlanda, à margem da reunião do Ecofin, que reúne os ministros das Finanças da União Europeia. Ed Sheeran descreveu a situação em Gaza como catastrófica e injustificável. O músico deu um concerto ontem à noite num estádio em Filadélfia, nos Estados Unidos. O primeiro espetáculo da digressão desde o afastamento do rapper Macklemore, que deveria assegurar as primeiras partes dos concertos de Ed Sheeran. Macklemore foi dispensado da turnê norte-americana depois de pronunciar a frase Free Palestine, Palestina Livre, num concerto realizado há duas semanas em Nova Jersey. Ed Sheeran explicou que a decisão partiu dos proprietários das salas de espetáculos, que não autorizaram que Macklemore fizesse parte do cartaz. A alternativa seria o cancelamento do resto da digressão. Sheeran optou por manter os concertos e ontem à noite, ao subir ao palco, não evitou o tema polémico.
4: Não quero desiludir os fãs e nunca quis ser um músico ativista, mas isso colocou-me no meio de uma discussão importante sobre a liberdade de expressão e o problema político mais complexo do mundo. O que aconteceu em Israel, no Festival de Música, no dia 7 de outubro, foi terrível e trouxe ao de cima séculos de dor judaica. O que está a acontecer em Gaza é catastrófico, injustificável e desproporcional. O meu coração ficou despedaçado com o cenário de devastação e com a perda de vidas de civis, de vidas de crianças. E a injustiça sistémica que vemos acontecer na Cisjordânia também não pode ser ignorada.
0: Ed Sheeran a condenar a violência contra palestinianos e contra israelitas num concerto na digressão norte-americana. Foi prolongado o aviso amarelo devido às altas temperaturas em Portugal. Até quarta-feira, o Instituto Português do Mar e da Atmosfera prevê tempo quente acima do habitual. O meteorologista Pedro Sousa explica à Antena 1 que o calor vai continuar a fazer-se sentir.
5: Os próximos dias continuarão a ser dias quentes, com temperaturas acima da média para a altura do ano e, portanto, sim, temos avisos de tempo quente emitidos a partir de hoje. Hoje, essencialmente, para os distritos do litoral oeste, de Setúbal para norte, que amanhã será alargado já ao interior norte também, este aviso amarelo, e na terça-feira, apesar de neste momento ainda não ter sido feita nenhuma alteração, mas à partida devemos também estender os avisos à generalidade do interior, eventualmente ao Alentejo, uma vez que essas regiões também sofrerão uma subida da temperatura nesse dia. Depois, a partir de quarta-feira, deverá iniciar-se uma descida de temperatura no litoral, mas mantendo-se ainda quente no interior.
0: Aviso amarelo devido ao calor para muitos distritos do continente português até à terça-feira à tarde. Em Estarreja, no distrito de Aveiro, está a decorrer o Festival Estau. Este ano, o Festival de Arte Urbana celebra 10 anos. Já foram criadas, ao longo destes 10 anos, cerca de uma centena de obras de arte que procuram um diálogo, Miguel Bastos, entre o espaço urbano e rural, entre a tradição e a modernidade.
6: Há 10 anos, os primeiros artistas chegaram a Estarreja, recorda a vereadora Paula Almeida.
7: Durante o próprio festival, a ligação dos artistas que estavam a trabalhar no centro da nossa cidade com as pessoas que passavam, trabalhavam aqui na cidade, foi um momento muito interessante, porque efetivamente se criou aqui alguma ligação. As pessoas sentiam muita curiosidade.
6: Uma curiosidade que se tem mantido ao longo dos anos, diz a vereadora. Desde a primeira edição do Festival Estau, Estarreja Arte Urbana, já foram criadas cerca de uma centena de obras que podem ser vistas o ano inteiro, mas que por estes dias têm visitas guiadas com a presença dos artistas ou dos curadores.
7: Durante o festival temos visitas um bocadinho mais aprofundadas, até porque temos a possibilidade de ter algumas pessoas ligadas à curadoria e organização do próprio festival que participam dessas visitas guiadas e que complementam a informação. No entanto, ao longo do ano, com prévia marcação, é possível fazer a visitação do roteiro do Estau.
6: Geralmente, a arte urbana, com pinturas que cobrem muros e paredes, está conotada com os espaços degradados das grandes cidades. Mas, em Estarreja, procurou-se que as novas criações fizessem uma ligação entre o rural e o urbano, entre a modernidade e a tradição.
7: Às raízes do nosso território, à cultura, às pessoas, à nossa tradição, e portanto o resultado foi sempre muito interessante e acabou por ter um enorme envolvimento com a nossa comunidade.
6: O Estau tem vindo a transformar o concelho numa espécie de galeria de arte a céu aberto. O Festival de Arte Urbana tem ainda exposições, oficinas e concertos,
0: que vão decorrer até hoje em vários espaços do concelho de Estarreja.
8: E com esta boa sugestão, fecha este jornal numa edição de Frederico Moreno. simultâneo com a RTP Antena Madeira, Açores e RTP Mundo. Próxima edição ao meio-dia, entretanto, como sabe, pode sempre acompanhar tudo a par e passo em noticias.rtp.pt.
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8: Muito bom dia, 11 horas mais 12 minutos, um bom domingo. E a seguir, Vencidos, traz-vos com o convidado Miguel Sousa Tavares.
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0: É difícil encontrar alguém que tenha dividido tanto as águas. Difícil encontrar alguém tão marcante no que diz, no que escreve, no que arrisca, no que foi arriscando ao longo da sua vida. Absoluto, agressivo, terno, brilhante, enfim, injusto, apaixonado e poderia continuar a adjetivar. Um dos portugueses mais marcantes da história da democracia, filho de duas figuras da liberdade, jornalista, escritor, homem livre, Miguel Sousa Tavares. Miguel?
1: Olá, Luís.
0: Cá estamos.
1: Cá estamos.
0: Parece impossível esta coisa de... Eu lembro-me de uma fotografia que vi há pouco tempo. Uma fotografia, 25 de Abril, Carmo, tu a andar com o teu pai.
1: Não, sim. Não era o Carmo, era no dia seguinte, presa, Reduto Norte, Forte Caxias. A libertação dos presos políticos, é.
0: Estava convencido até hoje que era no Carmo, onde o teu pai discursou.
1: Ele discursou e eu assisti, mas nós se fotografaram juntos. Nem conseguimos estar juntos sequer.
0: Sim.
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0: que foram lançados durante a noite contra a capital russa. O presidente da Associação Portuguesa de Fundos de Investimento, Pensões e Patrimónios defende a necessidade de um consenso político alargado para concretizar uma reforma da segurança social em Portugal. Chegaram hoje ao estado venezuelano de La Guaira os primeiros contentores com ajuda humanitária recolhida em Portugal, quase três meses depois dos dois grandes sismos que atingiram o país sul-americano.
1: 23 graus agora em Ponta Delgada, 25 no Funchal, 28 em Faro, Lisboa está com 27, Porto 32 graus. A edição do meio-dia com o jornalista Frederico Moreno.
0: No terceiro e último dia de eleições legislativas na Rússia, a Ucrânia lançou o maior ataque de sempre sobre a região de Moscovo. Mais de 1.500 drones atacaram o território russo, atingindo, por exemplo, uma refinaria considerada uma infraestrutura-chave para a indústria russa do petróleo. Em Moscovo, o correspondente da RTP, Evgeny Moravits, dá conta da sequência de ataques que estão a marcar este período de eleições.
2: A Rússia e a Ucrânia continuam a trocar ataques com mísseis e drones. Ambas as partes anunciam baixas e feridos entre os civis. No sábado e domingo, a Rússia lançou ataques contra a região de Kiev, tendo causado danos a 31 instalações em 5 distritos, informam as autoridades locais. 4 pessoas morreram. Já os drones ucranianos atingiram alvos na região de Moscovo, fazendo 2 mortes e 20 pessoas feridas. Os ataques não estão a interferir na campanha legislativa que decorre na Rússia. A votação está no terceiro dia. Os partidos da oposição foram excluídos dos boletins de voto. A presente campanha constitui, de facto, um plebiscito sobre a legitimação da política de Vladimir Putin, em particular da operação militar na Ucrânia. Ao longo de 4 anos e meio de guerra, nenhuma força ou entidade política a nível mundial conseguiu dissuadir o líder russo da sua determinação em alcançar uma solução militar do conflito.
0: Evgeny Moravits, na capital russa, no dia em que termina a ida às urnas nestas eleições, com o vencedor pré-determinado, a Ucrânia conseguiu atingir uma refinaria de petróleo, ignorando o apelo lançado há dias por Donald Trump. O presidente dos Estados Unidos pediu à Ucrânia para interromper ataques a infraestruturas de gasóleo russas, sugeriu que fossem escolhidos outros alvos. Viva Felipe Vasconcelos Romão, comentador de assuntos internacionais da Antena 1. Pergunto-te, Felipe, se a Ucrânia se arrisca a hostilizar a Casa Branca com este ataque.
3: Olá, bom dia. Bem, terão sido feitas as consequências, certamente, e feito um cálculo de risco em relação a este tipo de ataques, e esse cálculo terá incluído toda a atenção mediática que se consegue atrair sobre a fragilidade de um país que está a celebrar eleições, sejam elas democráticas ou não, mas pelo menos está nesse ritual que está a chamar a atenção sobre si e é bombardeado ao mesmo tempo, ou seja, a fragilidade que se consegue projetar na ideia de uma potência que no dia desse ato importante do ponto de vista simbólico e político é atacada. Por outro lado, em relação a Trump e em relação às palavras e às ameaças de Trump, eu julgo que cada vez mais o mundo tem vindo a aprender ao longo destes 2 anos a lidar com Trump da seguinte forma: formalmente respeitam-no e até demonstram alguma subserviência, mas depois o que verificamos é que as ações dos diferentes países começam a ter em conta que por vezes as ameaças de Trump não se materializam em muita coisa. Portanto, países como o caso da Ucrânia, que estão numa grande dependência em relação a Trump, acabam por ignorar aquilo do que Trump considera ser as instruções que dá a uma espécie de numa lógica de uma certa vassalagem. E é isso que acabou por acontecer. Portanto, dentro desse cálculo de custos e de benefícios, a Ucrânia o governo ucraniano terá considerado que é mais compensador conseguir demonstrar e pôr em evidência a fragilidade de uma Rússia que quer ser e que se quer afirmar como grande potência, mas que é atacada no seu território no dia em que celebra, num dos dias em que celebra as eleições legislativas.
0: Análise em direto de Felipe Vasconcelos Romão, comentador de assuntos internacionais da Antena 1, com a leitura a este ataque lançado durante a noite pela Ucrânia contra a Rússia. Mais de 1.600 drones foram lançados em direção à região de Moscovo. É necessário um consenso político para a reforma da segurança social em Portugal, é o entendimento do presidente da Associação Portuguesa de Fundos de Investimento, Pensões e Patrimónios. Entrevistado no programa Conversa Capital, da Antena 1 e do Jornal de Negócios, João Pratas compreende a estratégia do governo de não avançar no imediato com alterações ao sistema de pensões no país.
4: Acho que não faz sentido nenhum aprovar uma coisa que seja muito impactante com 51% do Parlamento. Não faz sentido, porque depois daqui a 2 ou 3 anos aparece outra margem percentual e a coisa anda para trás. Eu acho que tem que haver um entendimento comum, um entendimento comum. E, portanto, não me choca de todo que o governo queira analisar com cuidado e queira também dar tempo a toda a sociedade portuguesa de discutir e ver um bocadinho o que é que está neste estudo. Eu acho que faz sentido este período de reflexão.
0: Ideias do presidente da Associação Portuguesa de Fundos de Investimento, Pensões e Patrimónios nesta entrevista ao Conversa Capital, que pode ouvir na íntegra depois das notícias da 1 da tarde, aqui na Antena 1, entrevista conduzida pelas jornalistas Rosário Lira e Leonor Ferreira. Quase 3 meses depois do duplo sismo que atingiu a Venezuela, chegaram hoje ao estado de La Guaira os primeiros contentores com ajuda humanitária recolhida em Portugal. Os produtos em causa são alimentos, medicamentos e artigos de higiene pessoal, que vão agora ser distribuídos localmente por associações portuguesas e venezuelanas. A chegada foi confirmada por um porta-voz da Venexus, uma das associações envolvidas na operação. Para já chegaram 2 do total de 10 contentores, 7 saídos de Lisboa, 3 do Porto de Leixões, com quase 240 toneladas de ajuda humanitária. Segundo o último balanço atualizado, divulgado pelas autoridades venezuelanas, morreram na sequência destes 2 sismos mais de 6.500 pessoas. Os sismos provocaram também 226 mil feridos que foram assistidos nos hospitais do país.
1: O Jornal do Meio-Dia, numa edição de Frederico Cobreiro, em simultâneo com a RTP, Antena 1 Madeira, Açores e RTP Monte. Próxima edição à 1 da tarde. E por enquanto, já sabe, pode sempre acompanhar tudo a par e passo notícias.rtp.pt.
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1: Muito boa tarde, um ótimo domingo na companhia da Antena 1. A seguir, Mário Rui Cardoso traz mais uma edição de Visão Global.
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11: O discurso do Estado da União Europeia, de Ursula von der Leyen, os riscos alardeados da IA não estarão a ser manifestamente exagerados, e o Estado global da democracia a piorar há já mais de uma década. São os temas deste Visão Global. Bem-vindos.

0: Presidente da Comissão Europeia, Ursula von der Leyen, fez esta semana no Parlamento Europeu, em Estrasburgo, o discurso anual do Estado da União Europeia. Teresa Almeida Cravo, comentadora de assuntos internacionais da Antena 1. Boa tarde. Começando
1: Boa tarde.
0: Pelo apelo de von der Leyen à criação de um organismo novo, o Conselho de Segurança Europeu, que juntaria os Estados-membros da União Europeia e os seus parceiros, Ucrânia, Reino Unido, Canadá, Noruega. Também a ideia de estabelecer um protocolo de segurança de emergência, uma espécie de manual para os países da União lidarem com ataques híbridos e tentativas de sabotagem. Teresa, estas propostas, como te pareceram? Oportunas? Vazias de sentido? Como é que te pareceram?
1: Há aqui uma indicação do caminho para onde a Ursula von der Leyen quer que a União seja dirigida, não é? Mas depois também há muito de ainda pouco concreto e já algo criticável. Obviamente aqui a ideia organizadora do discurso é no sentido de que estamos num mundo em transformação e, portanto, a Europa tem que adquirir capacidade para escolher o seu próprio caminho, não é? E, portanto, aquilo que me parece que é a intenção da Ursula von der Leyen é de repensar a posição internacional da União Europeia. E eu acho que há aqui algo que é interessante, porque até agora muito deste discurso sobre a autonomia estratégica europeia era sobretudo de saber como é que a Europa podia adquirir maior capacidade de ação, mas mantendo-se integrada numa ordem, não é? Uma ordem transatlântica, essencialmente liderada pelos Estados Unidos. E eu acho que este discurso tenta dar aqui um passo um bocadinho mais à frente, no sentido da questão se passar a ser como é que a Europa pode preservar a sua capacidade de decisão num mundo em que a própria relação com os Estados Unidos é uma potencial fonte de vulnerabilidade, não é? E a mensagem política é uma mensagem bastante clara, é de reduzir dependência, reduzir de alguma forma a exposição, não é, da União a tudo quanto sejam decisões mais voláteis dos Estados Unidos e garantir que há aqui maior margem de manobra, maior diversidade, etc. Portanto, há aqui uma lógica de independência que é mais clara do que a autonomia estratégica ainda muito dentro do quadro fornecido pelos Estados Unidos.
0: Confesso
1: foi como
0: que
1: pareceu em termos de primeiro comentário.
0: Ouvi essas propostas de von der Leyen, pensei, bom, já não são só a China e os Estados Unidos a ponderarem organizações, modos de funcionamento alternativos ao que existe.
1: Repara, as propostas que tu falaste, não é? Vamos lá ver, que a Ursula von der Leyen chama de protocolo de segurança de emergência, é a sua referência ao artigo 4 do Tratado Atlântico Norte, não é? Da NATO, é basicamente um mecanismo de consulta, não é? No quadro da NATO, qualquer membro da NATO pode convocar os restantes sempre que sente que há uma situação de ameaça. Basicamente a União Europeia, a ideia é a União Europeia criar um mecanismo semelhante, portanto, para situações que estão mais ou menos ali abaixo do limiar de um ataque militar convencional. Mas, em última análise, há aqui uma lógica um bocadinho cinzenta, porque já existem mecanismos para que este tipo de pedido seja efetuado, ou seja, à NATO, ao Conselho Europeu, aos mecanismos próprios da Política Comum de Segurança e Defesa, a União Europeia já tem uma cláusula de assistência mútua, temos formatos de coordenação em torno da Ucrânia, portanto, de alguma forma, eu acho que há aqui um problema de salto em frente, em que a Ursula von der Leyen está a identificar uma questão que...
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0: Açores. Vamos conhecer os destaques a esta hora.
1: Os problemas com as matrículas nas escolas levam o PS a pedir a audição urgente de Fernando Alexandre na Assembleia da República. Os socialistas querem que o Ministro da Educação explique o que falhou para não existir vaga para alguns alunos. Em pleno período de eleições na Rússia, a Ucrânia lançou o maior ataque de sempre na região de Moscovo. Foram enviados mais de 1.600 drones. Chegaram hoje ao estado venezuelano de La Guaira os primeiros contentores com ajuda humanitária recolhida em Portugal, quase três meses depois dos dois grandes sismos.
0: 23 graus atualmente em Ponta Delgada, 26 no Funchal, 28 em Faro, 29 em Lisboa, 33 graus no Porto. O Jornal da Uma, numa edição de Frederico Moreno.
1: O PS pediu hoje a audição urgente do Ministro da Educação no Parlamento. Os socialistas pretendem obter esclarecimentos de Fernando Alexandre sobre os alunos sem vagas nas escolas. O partido de José Luís Carneiro classifica a situação de grave e refere que os responsáveis políticos têm de ser responsabilizados. O PS pretende que o Ministro da Educação explique, por exemplo, quantos alunos tiveram ou estão ainda sem vaga em estabelecimentos de ensino. É o que explica o deputado e dirigente socialista Miguel Cabrita.
2: Nos últimos dias surgiram notícias que estão a existir reuniões no Ministério da Educação para fazer a colocação de alunos que no início do ano letivo não tinham colocação em escola. É uma situação inédita nos últimos anos ou décadas com esta dimensão. O Ministério tem procurado fazer passar a mensagem de que se tratam de poucas centenas de alunos, mas a verdade é que os dados que vão sendo conhecidos não apontam nesse sentido. Mais de 600 em Lisboa, várias centenas em Sintra, algumas centenas também nos concelhos da área metropolitana de Lisboa e, portanto, estaremos a falar pelo menos de mais de 1.000 alunos, mas não há dados transparentes e oficiais sobre quantos alunos efetivamente iniciaram o ano letivo sem ter colocação em escola.
1: O PS quer saber o que aconteceu para que não houvesse a devida preparação do ano letivo. Uma semana após o arranque das aulas, vários pais denunciaram a inexistência de vários nas escolas públicas para os filhos. O ministro Fernando Alexandre garante que os alunos estão a ser todos colocados, sublinhando que, infelizmente, todos os dias aparecem novos casos. O Partido Socialista pediu então hoje a audição urgente no Parlamento do Ministro da Educação. O último dia das eleições legislativas na Rússia fica hoje marcado pelo maior ataque de sempre lançado pela Ucrânia na região de Moscovo. As forças ucranianas enviaram mais de 1.600 drones em direção à capital russa, atingiram, entre outros alvos, uma importante refinaria para a indústria do petróleo no país. Este ataque ucraniano ignora por completo o pedido feito há uma semana por Donald Trump para que Kiev deixasse de bombardear infraestruturas de petróleo numa altura de crise no preço dos combustíveis. Na análise de Felipe Vasconcelos Romão, comentador de assuntos internacionais da Antena 1, a data deste ataque também não é coincidência, porque o objetivo da Ucrânia é mostrar que a Rússia é vulnerável a ataques em pleno período de eleições.
3: Cada vez mais o mundo tem vindo a aprender ao longo destes dois anos a lidar com Trump da seguinte forma: formalmente respeitam-no e até demonstram alguma subserviência, mas depois o que verificamos é que as ações dos diferentes países começam a ter em conta que por vezes as ameaças de Trump não se materializam em muita coisa. Portanto, países como, como o caso da Ucrânia, que estão numa grande dependência em relação a Trump, acabam por ignorar aquilo do que Trump considera ser as instruções que dá a uma espécie de numa lógica de uma certa vassalagem. E é isso que acabou por acontecer. Portanto, dentro desse cálculo de custos e de benefícios, a Ucrânia terá pensado, terá considerado, o governo ucraniano terá considerado que é mais compensador conseguir demonstrar e pôr em evidência a fragilidade de uma Rússia que quer ser e que se quer afirmar como grande potência, mas que é atacada no seu território no dia em que num dos dias em que celebra as eleições legislativas.
1: Interpretação de Felipe Vasconcelos Romão, este ataque sem precedentes lançado pela Ucrânia contra a Rússia. Em Moscovo, o jornalista Evgeny Moravits descreve-nos estas eleições como previsíveis, já que os partidos da oposição foram impedidos de se candidatar, e com o conflito da Ucrânia em pano de fundo.
4: A Rússia e a Ucrânia continuam a trocar ataques com mísseis e drones. Ambas as partes anunciam baixas e feridos entre os civis. No sábado e domingo, a Rússia lançou ataques contra a região de Kiev, tendo causado danos a 31 instalações em 5 distritos, informam as autoridades locais. 4 pessoas morreram. Já os drones ucranianos atingiram alvos na região de Moscovo, fazendo 2 mortes e 20 pessoas feridas. Os ataques não estão a interferir na campanha legislativa que decorre na Rússia. A votação está no 3º dia. Os partidos da oposição foram excluídos dos boletins de voto. A presente campanha constitui, de facto, um plebiscito sobre a legitimação da política de Vladimir Putin, em particular da operação militar na Ucrânia. Ao longo de 4 anos e meio de guerra, nenhuma força ou entidade política a nível mundial conseguiu dissuadir o líder russo da sua determinação em alcançar uma solução militar do conflito.
1: Evgeny Moravets, o correspondente da RTP na capital russa, no dia em que termina a ida às urnas nestas eleições com vencedor pré-determinado. Também na Alemanha já se vota, é dia de eleições regionais em 2 estados do leste do país, Berlim e Mecklenburg-Pomerânia. São quase 4 milhões de eleitores esperados nas urnas. Estas eleições são encaradas como um novo teste à liderança do chanceler germânico Friedrich Merz, da CDU, já que as sondagens apontam para a vitória do partido de extrema-direita, AfD. Os fundos de investimento fazem falta no mercado imobiliário acessível, é o que admite o presidente da Associação Portuguesa de Fundos de Investimento, Pensões e Patrimónios. Em entrevista ao programa Conversa Capital, da Antena 1 e Jornal de Negócios, João Pratas sugere ao governo que crie incentivos para que os fundos se possam envolver de forma mais intensa neste setor, onde se vive uma crise na escassez de construção.
5: Os fundos de investimento não estão na habitação. Não vejo disrupção nenhuma nestas áreas. Acho que continuamos com confortáveis e business as usual. Tenho pena eu e o setor que não tenha havido condições até hoje para os fundos entrarem no mercado imobiliário, porque nós temos enormes necessidades no mercado imobiliário. E não é no imobiliário de luxo. O imobiliário de luxo também não vejo grandes preocupações. É no imobiliário acessível. E para isso, de facto, tem que haver incentivos por parte do Estado. Há um pacote enorme de alterações para o mercado habitacional, designadamente do mercado das leis de arrendamento, e que tem para nós alterações que são importantes. Agora,
6: vão fazer repensar?
5: Podem fazer repensar. É preciso é saber se avançam.
1: João Pratas, nesta entrevista ao Conversa Capital, conduzida pelas jornalistas Rosário Lira e Leonor Ferreira, para ouvir na íntegra aqui na Antena 1, já a seguir a este noticiário. O corpo de um homem foi encontrado hoje na praia do Almirante Reis, na Ilha da Madeira. A Autoridade Marítima revela em comunicado que o cadáver estava a flutuar, não sendo para já conhecidas as causas de morte. O alerta foi dado por populares pouco antes das 7 da manhã. A vítima foi retirada da água pelos bombeiros, tendo sido confirmado o óbito pelo delegado de saúde. O corpo foi transportado para o Gabinete Médico-Legal e Forense da Madeira, depois de realizadas as necessárias diligências por parte da Polícia Judiciária. Foi prolongado o aviso amarelo devido às altas temperaturas. Até quarta-feira, o Instituto Português do Mar e da Atmosfera prevê um tempo quente acima do habitual, como explica o meteorologista Pedro Sousa.
7: Os próximos dias continuarão a ser dias quentes, com temperaturas acima da média para a altura do ano, e, portanto, sim, temos avisos de tempo quente emitidos a partir de hoje. Hoje, essencialmente, para os distritos do litoral oeste, de Setúbal para norte, que amanhã será alargado já ao interior norte também esse aviso amarelo, e na terça-feira, apesar de neste momento ainda não ter sido feita nenhuma alteração, mas à partida deveremos também estender os avisos à generalidade do interior, eventualmente ao Alentejo, uma vez que essas regiões também sofrerão uma subida da temperatura nesse dia. Depois, a partir de quarta-feira, deverá iniciar-se uma descida de temperatura no litoral, mas mantendo-se ainda quente no interior.
1: O calor vai continuar a fazer-se sentir em território continental. Quase 3 meses depois do duplo sismo que atingiu a Venezuela, chegaram hoje ao estado de La Guaira os primeiros contentores com ajuda humanitária recolhida em Portugal. Os produtos em causa são alimentos, medicamentos e artigos de higiene pessoal, que vão agora ser distribuídos localmente por associações portuguesas e venezuelanas. Os sismos ocorreram então há quase 3 meses e provocaram mais de 6.500 mortos. E mais de 226 mil feridos. Estão a decorrer em Portugal as Jornadas Europeias do Património. Até ao dia 27 são mais de 400 as atividades de norte a sul do país relacionadas com esta iniciativa do Conselho da Europa e da Comissão Europeia. Ana Catarina Sousa, vice-presidente do Património Cultural, que coordena as jornadas em território português, explica à Antena 1 que este ano o objetivo é refletir sobre a proteção do património em sociedades em rápida transformação, marcadas por desafios como a digitalização, o turismo, terrorismo de massas, a crise climática e também as guerras.
6: Desde as alterações climáticas, os conflitos, a digitalização, a inteligência artificial e, em geral, a uma sociedade em rápida mudança. Para convocar toda a sociedade a esta reflexão e a esta festa, são oferecidos quase meio milhar de atividades, um pouco por todo o país. São convocados para conhecer de uma forma diferente o património, desde visitas noturnas, conhecer espaços e bastidores pouco conhecidos do público em geral. No reinventar, por exemplo, lançamos desafios como o desafio às comunidades escolares para participar em iniciativas como os Jovens Europeus Criadores do Património, uma iniciativa do Conselho da Europa, ou outros projetos de educação patrimonial, e também a resistir é também encontrar soluções sustentáveis para reabilitar o património, e por isso a sessão que o Património Cultural e Instituto Público organizará em Vila Viçosa no dia 26, relacionado com património e sustentabilidade.
1: Sob o lema Reviver, Resistir, Reinventar, estão a decorrer até 27 de setembro as Jornadas Europeias do Património. Terminamos com um novo recorde do mundo na meia-maratona feminina. Agnes Jebet Ngetic, do Quénia, estabeleceu hoje a melhor marca de sempre ao completar a corrida numa hora, 5 minutos e 15 segundos. A atleta foi um segundo mais rápida do que o anterior recorde registado em 2020. O recorde do mundo foi batido esta manhã em Copenhaga, na Dinamarca, numa prova dos Mundiais de estrada.
8: Frederico Moreno, na edição RTP Antena 1, um simultâneo com RTP Antena 1 Açores. 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

0: Matrículas para várias centenas de alunos. Não houve vagas no arranque do ano letivo. Do Irão, a mensagem para os Estados Unidos: o Estreito de Hormuz não vai abrir enquanto Washington não aceder às exigências de Teherão.
1: Cláudia Almeida na edição. 31 graus agora aqui em Lisboa, 33 no Porto, em Faro 29, no Funchal 27, em Ponta Delgada 24.
0: O PS já entregou o pedido para audição urgente do Ministro da Educação no Parlamento. Os socialistas querem esclarecimentos de Fernando Alexandre sobre os alunos sem vagas nas escolas, como esclarece a Agência Lusa, o deputado Miguel Cabrita.
2: O Ministério tem procurado fazer passar a mensagem de que se tratam de poucas centenas de alunos, mas a verdade é que os dados que vão sendo conhecidos não apontam nesse sentido. Mais de 600 em Lisboa, várias centenas em Sintra, algumas centenas também nos concelhos da área metropolitana de Lisboa, e portanto estaremos a falar pelo menos de mais de 1000 alunos, mas não há dados transparentes e oficiais sobre quantos alunos efetivamente iniciaram o ano letivo sem ter colocação em escola.
0: Uma semana depois do arranque do ano letivo, vários pais denunciaram falta de vagas nas escolas para os filhos. O ministro Fernando Alexandre garantiu que os alunos estão a ser todos colocados. O deputado socialista, na reação, fala de uma situação inédita.
2: Nos últimos dias surgiram notícias que estão a existir reuniões no Ministério da Educação para fazer a colocação de alunos que no início do ano letivo não tinham colocação em escola. É uma situação inédita nos últimos anos ou décadas com esta dimensão. O Ministério tem procurado fazer passar a mensagem de que se tratam de poucas centenas de alunos, mas a verdade é que os dados que vão sendo conhecidos não apontam nesse sentido.
0: O PS pretende que o Ministro da Educação explique na Assembleia da República quantos alunos estiveram ou estão ainda sem vaga em estabelecimentos de ensino. O partido considera que os responsáveis políticos têm de ser responsabilizados. A crise no Médio Oriente, para já, não está a ter impacto no investimento a longo prazo nos fundos de investimento. Em entrevista à Antena 1 e ao Jornal de Negócios, João Pratas, presidente da Associação Portuguesa de Fundos de Investimento, Pensões e Patrimónios, confirma isso mesmo.
3: Quem investe para determinadas finalidades de longo prazo não pode olhar muito de perto aquilo que acontece no dia-a-dia. Tem que ter uma visão de longo prazo, porque a longo prazo, 10, 20 anos, 10, 15 anos, os mercados tendem a subir. Neste momento nós não notamos qualquer alteração, nem sequer notamos uma fuga dos mercados capitais via resgates nos fundos de investimento. Para já não se nota. Agora, é normal quando há uma queda de mercados, ou é uma queda profunda dos mercados, que haja uma retirada dos mercados, que as pessoas assustam-se e normalmente saem.
4: Mas não está a acontecer.
3: Não está a acontecer.
0: Sobre a segurança social, apesar de não estar preocupado com um déficit de 2 mil milhões, João Pratas lembra que, para além do princípio da sustentabilidade, é preciso considerar a adequação e acrescenta: se alguém depois da reforma tiver de viver com um terço do que ganhava, isso não é adequado. Daí a necessidade de se pensar em meios complementares.
3: Eu acho que devíamos pensar em formas alternativas, principalmente de meios complementares para a reforma. As formas pretende-se que sejam adequadas. E, portanto, quem trabalhou a vida inteira com um determinado ordenado, se tiver que ganhar um terço desse valor como pensão, é duvidoso que seja adequado, porque vai implicar um modo de vida brutal naquilo que a pessoa se habituou a ter. E por isso é que, quer por via da alteração em 2002, que faz com conta média toda, quer, que eu não acho que se exclua, se o sistema ficar muito desequilibrado, que haja outras alterações para tornar o sistema mais sustentável, eu não excluo que possam ainda baixar mais os valores finais das pensões. E, portanto, era importantíssimo que as pessoas constituíssem meios complementares, segundo pilar, através de esquemas empresariais, e terceiro pilar, poupanças individuais próprias, para terem um meio suplementar.
0: João Pratas, presidente da Associação Portuguesa de Fundos de Investimento, Pensões e Patrimónios, o convidado desta semana no programa Conversa Capital. O Sindicato dos Trabalhadores de Arqueologia contesta as recentes declarações do presidente da Câmara de Lisboa acerca dos trabalhos arqueológicos associados ao Plano Geral de Drenagem de Lisboa. Régis Barbosa, presidente do sindicato, diz que não é verdade, tal como Carlos Moedas afirmou, que os arqueólogos podem simplesmente parar uma obra o tempo que quiserem, atribuindo ao trabalho arqueológico atrasos.
5: Nós contestamos a posição do presidente da Câmara, Carlos Moedas, no sentido de que a arqueologia preventiva é uma prática que existe há muitos anos. as câmaras, os donos de obra, todos respeitam e todas as coisas são feitas, as obras são feitas. E o que o Carlos Moeda tentou fazer aqui foi enganar a população, na medida em que coloca a culpa na arqueologia, de problemas que são inerentes à obra. A informação que a gente tem é que a arqueologia tem sido feita, tem aparecido sítios, como era expectável. Lisboa é um sítio muito sensível, tem vários sítios arqueológicos sensíveis. Era expectável que aparecessem vestígios arqueológicos e a obra, como todas as outras, tinha que calendarizar e saber lidar com isso.
0: O Sindicato dos Trabalhadores de Arqueologia, depois deste esclarecimento público, vão contactar a Assembleia Municipal de Lisboa e os vários partidos políticos para salvaguardar os achados nesta zona da capital e também o trabalho dos arqueólogos.
5: Para já, a nossa posição foi no sentido de rebater essa fala muito infeliz do Carlos Moedas e que afeta trabalhadores que estão sob uma pressão muito grande. O trabalho dos arqueólogos que estão em obra é um trabalho que é feito sob pressão. E, evidentemente, vamos entrar em contato com os grupos da Assembleia Municipal, dos partidos políticos, chamando a atenção até para que os cidadãos tenham a devida informação sobre o que se passa naquela obra, não é?
0: Regis Barbosa, em declarações à Antena 1, ele é o presidente do Sindicato dos Trabalhadores de Arqueologia. Na quinta-feira passada, no canal Now, o autarca de Lisboa, Carlos Moedas, explicou que as obras de um dos túneis do Plano Geral de Drenagem estão paradas desde o passado mês de maio, devido à descoberta de importantes vestígios arqueológicos naquela zona. O Plano Geral de Drenagem de Lisboa deve estar concluído no final de 2029. O autarca Carlos Moedas revela que a paragem das obras, devido aos achados arqueológicos, custa 15 mil euros por dia ao município. Em resposta, o Sindicato dos Trabalhadores de Arqueologia acusou o autarca de desonestidade e rejeita que o setor seja usado como bode expiatório para os atrasos desta empreitada. Até à próxima sexta-feira decorrem em Portugal as Jornadas Europeias do Património. São mais de 400 atividades de norte a sul do país. A coordenadora destas jornadas, Ana Catarina Sousa, vice-presidente do Património Cultural, refere que o desafio deste ano se relaciona com a proteção do património em sociedades em rápida transformação.
4: As alterações climáticas, os conflitos, a digitalização, a inteligência artificial e, em geral, a uma sociedade em rápida mudança. Para convocar toda a sociedade a esta reflexão e a esta festa, são convocados para conhecer de uma forma diferente o património, desde visitas noturnas, conhecer espaços e bastidores pouco conhecidos do público em geral, no reinventar, por exemplo, lançamos desafios como o desafio às comunidades escolares para participar em iniciativas como os Jovens Europeus Criadores do Património, uma iniciativa do Conselho da Europa, ou outros projetos de educação patrimonial, e também resistir é também encontrar soluções sustentáveis.
0: Como preservar de forma sustentável o património, desafio da edição deste ano das Jornadas Europeias que decorrem em Portugal, uma iniciativa do Conselho da Europa e da Comissão Europeia. O Irão rejeita a reabertura do Estreito de Hormuz, enquanto os Estados Unidos não respeitarem as condições que Teherão apresentou. É o presidente do Parlamento iraniano, Baqer Kalibaf, que deixa hoje o aviso, sem negociações sérias, a circulação de navios vai continuar sujeita a grandes constrangimentos naquela zona.
6: Hoje, na frente diplomática e não só, a nossa posição é clara, racional e inegociável. As nossas condições foram transmitidas à outra parte através de intermediários e o inimigo sabe que está fechado o caminho da ilusão e de imposições unilaterais. Até que estas condições sejam reconhecidas e os direitos inalienáveis da nação iraniana sejam respeitados e os norte-americanos honrarem seus compromissos, não haverá qualquer hipótese de regressarmos ao quadro anterior de negociações para a reabertura do Estreito de Hormuz.
0: Baqer Kalibaf, presidente do Parlamento iraniano, Irão rejeita reabrir o Estreito de Hormuz enquanto os Estados Unidos não responderem de forma positiva às condições que o país apresentou durante as negociações mediadas.
1: Cláudia Almeida, na edição RTP Antena 1, em simultâneo com a RTP Mundo. 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
4: 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Bem-vindo ao Longe de Casa, um podcast com histórias de portugueses que fazem a diferença pelo mundo com talento, coragem e ambição. Porque quando houver um português, há sempre uma história para contar. O meu convidado nasceu no Algarve e dirige um dos hotéis mais icónicos do mundo. Ulisses Marreiros é diretor-geral do Copacabana Palace, no Rio de Janeiro, lidera as operações do grupo Belmonte no Brasil e integra o Conselho da Diáspora Portuguesa. Portanto, um percurso internacional ligado à hotelaria de luxo, à gestão de marcas globais e à forma como Portugal se projeta além fronteiras. Ulisses Marreiros, obrigado por estar comigo para esta conversa. Português, dirige um dos hotéis mais icónicos do mundo, o Copacabana Palace. Como é que um algarvio chega a uma posição destas, Ulisses?
7: José, é um prazer estar aqui a falar consigo sobre a diáspora e eu sendo também um integrante dessa grande diáspora.
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0: propostas socialistas para fazer face à subida do custo de vida são sustentáveis do ponto de vista orçamental. Em Torres Vedras, esta tarde, onde o PS arranca novo ano político, o secretário-geral socialista justifica a afirmação com os impostos sobre os combustíveis em 2024 e 2025 e com os efeitos da inflação. O Sindicato dos Trabalhadores da Arqueologia, em comunicado, acusa Carlos Moedas de desonestidade e rejeita que o setor da arqueologia seja o bode expiatório para os atrasos da empreitada do plano de drenagem de Lisboa.
1: Cláudio Almeida na edição, 32 graus agora aqui em Lisboa, 33 no Porto, 30 em Faro, no Funchal 27, em Ponta Delgada 25.
0: José Luís Carneiro não se convence com a avaliação do Ministro das Finanças e insiste que as propostas do PS vão fazer face para fazer face à subida do custo de vida são sustentáveis do ponto de vista orçamental.
2: Todas as propostas que apresentamos cabem no âmbito da folga orçamental. O Governo está ainda a ganhar dinheiro com os impostos que aplicou aos combustíveis em 24 e 25 e também a ganhar dinheiro com os efeitos da inflação. E, portanto, aquilo que digo é, as propostas que o Partido Socialista apresentou para responder às necessidades das famílias, das empresas e das instituições são propostas que cabem no quadro da sustentabilidade das contas públicas.
0: José Luís Carneiro, durante estas declarações em Torres Vedras, esta tarde, também pediu ao Governo que siga o exemplo dos executivos socialistas deste século na resposta à pandemia e à invasão da Ucrânia.
2: O Governo do PS apoiou as famílias, as empresas e as instituições em 2022 e 2023 com 8.300 milhões de euros de apoios e deixámos ficar o Governo com um saldo orçamental superior a 3 mil milhões de euros. Portanto, aquilo que nós dizemos é, não façam melhor, mas procurem fazer pelo menos igual àquilo que fez o Partido Socialista no Governo a responder às crises que o país enfrentou.
0: A resposta do líder do PS à afirmação do Primeiro-Ministro ontem em que Luís Montenegro recusa ser o pai da austeridade. Miranda Sarmento, o Ministro das Finanças, reagiu em Dublin à margem da reunião do Ecofin às propostas do PS para se fazer face ao aumento do custo de vida e considera o Ministro que essas propostas empurram o país para o déficit no próximo ano.
3: Para se ter uma ideia, a redução do IVA dos combustíveis custaria num ano inteiro 1.200 milhões de euros. A redução do IVA no cabaz alimentar custaria num ano inteiro 800 milhões de euros. Portanto, aquilo que o Chega propôs e que o PS também propõe, em 27 custaria 2 mil milhões de euros. Não há saldo orçamental desse montante, bem pelo contrário, será muito, muito inferior. Será positivo, será um superávit, mas muito inferior. E se os dois partidos se quiserem juntar, se quiserem fazer uma coligação e aprovar isso, o que estou a dizer ao país é que querem que em 2027 haja um déficit.
0: O Ministro das Finanças, em declarações aos jornalistas em Dublin, na Irlanda, à margem da reunião dos Ministros das Finanças dos 27. No setor da educação, o PS confirma que já entregou no Parlamento o pedido de audição ao Ministro Fernando Alexandre para que justifique as centenas de casos de alunos sem vagas nas escolas no arranque do ano letivo, como refere à Agência Lusa ao deputado socialista Miguel Cabrita.
4: O Ministério tem procurado fazer passar a mensagem de que se tratam de poucas centenas de alunos, mas a verdade é que os dados que vão sendo conhecidos não apontam nesse sentido. Mais de 600 em Lisboa, várias centenas em Sintra, algumas centenas também nos concelhos da área metropolitana de Lisboa e, portanto, estaremos a falar pelo menos de mais de 1.000 alunos, mas não há dados transparentes e oficiais sobre quantos alunos efetivamente iniciaram o ano letivo sem ter colocação em escola.
0: Para o PS, os responsáveis políticos têm de ser responsabilizados. Para além da questão das vagas para os alunos, há cerca de 1.000 horários completos de professores por preencher. O Ministro da Educação já afirmou que existem 11 mil professores disponíveis no sistema. O processo de colocação de docentes é agora diário para se acelerar essas colocações e reduzir os tempos sem aulas nos horários dos alunos. O Sindicato dos Trabalhadores de Arqueologia contesta as recentes declarações do Presidente da Câmara Municipal de Lisboa acerca dos trabalhos arqueológicos nas zonas do plano de drenagem de Lisboa, que estão a atrasar o processo. O dirigente do sindicato, Régis Barbosa, desmenta a afirmação de Carlos Moedas no canal Now, na quinta-feira, de que os arqueólogos podem simplesmente parar uma obra o tempo que quiserem.
5: Nós contestamos a posição do Presidente da Câmara, Carlos Moedas, no sentido de que a arqueologia preventiva é uma prática que existe há muitos anos. As câmaras, os donos de obra, todos respeitam e todas as coisas são feitas, obras são feitas. E o que o Carlos Moedas tentou fazer aqui foi enganar a população na medida em que coloca a culpa na arqueologia de problemas que são inerentes à obra. A informação que a gente tem é que a arqueologia tem sido feita, tem aparecido sítios, como era expectável. Lisboa é um sítio muito sensível, tem vários sítios arqueológicos sensíveis. Era expectável que aparecessem vestígios arqueológicos e a obra, como todas as outras, tinha que calendarizar e saber lidar com isso.
0: Depois deste esclarecimento público, o Sindicato dos Trabalhadores de Arqueologia vai contactar a Assembleia Municipal de Lisboa e os vários partidos para salvaguardar os achados e o trabalho dos arqueólogos, refere também o dirigente sindical Régis Barbosa.
5: Para já, a nossa posição foi no sentido de rebater essa fala muito infeliz do Carlos Moedas e que afeta trabalhadores que estão sob uma pressão muito grande. O trabalho dos arqueólogos que estão em obra é um trabalho que é feito sob pressão. E, evidentemente, vamos entrar em contato com os grupos da Assembleia Municipal, dos partidos políticos, chamando a atenção até para que os cidadãos tenham a devida informação sobre o que se passa naquela obra, não é?
0: A conclusão definitiva do Plano Geral de Drenagem de Lisboa está prevista para o final de 2029, daqui a cerca de 3 anos. Esta semana, no canal Now, o autarca da capital, Carlos Moedas, revelou que a paragem das obras devido a achados arqueológicos em Lisboa custa por dia ao município 15 mil euros. O Sindicato dos Trabalhadores de Arqueologia, em comunicado, acusa o autarca de desonestidade e rejeita que o setor seja o bode expiatório para os atrasos da empreitada. Ainda em Lisboa, daqui a uma hora, a menos de uma hora, na Fundação Arpad-Zen, Vieira da Silva inaugura-se uma nova exposição com obras de Arpad. É a primeira grande exposição em quase 20 anos. Agora, em direto a partir da Fundação Arpad-Zen, a jornalista Cristina Borges e com o diretor da Fundação, Cristina.
6: Exato. Esta é a primeira grande exposição individual dedicada a Arpad Zenes, que nasceu em Budapeste, mas passou muito tempo em Paris e teve uma ligação muito forte com Portugal, fruto da sua ligação e casamento com Maria Helena Vieira da Silva. Do trabalho de Arpad Zenes constam muitas pinturas em diferentes etapas da sua vida. Connosco temos aqui Nuno Faria, que é o diretor do Museu Arpad Zenes, que fica aqui nas Amoreiras, a quem perguntamos porquê esta exposição neste momento, agora.
7: Bom, por duas razões essenciais. A primeira, porque desde que me ocupo da programação do museu, com as exposições que fomos fazendo, com obras de Arpad e Vieira em diálogo com outros artistas, seus contemporâneos ou nossos, fui percebendo que havia um interesse muito grande da comunidade artística mais jovem, do público em geral, pelas obras de Arpad que as pessoas ou nunca tinham visto ou nunca naquele contexto e que suscitaram muita curiosidade. Arpad foi casado, como disse, com Vieira da Silva, que teve uma ascensão fulgurante desde os anos 50 e, tendo ficado um pouco mais na retaguarda, na sombra de Vieira, agora achamos que é uma ótima oportunidade de descobrirmos a sua obra na sua plenitude.
6: O que é que as pessoas vão poder ver aqui nesta exposição?
7: Bom, esta é uma exposição que cobre todo o percurso de Arpad, desde os anos 20, quando Arpad ainda estava na Hungria, até à sua morte em meados da década de 80. É uma exposição dividida em 7 núcleos, que integra obras de gravura, de desenho e de pintura. Escolhemos mostrar pequenos e médios formatos e vamos descobrir um Arpad sempre jovial, sempre experimentalista e com uma enorme alegria, uma enorme luz.
6: A exposição é inaugurada hoje, já daqui a pouco, às 16 horas, esta tarde, e vai continuar até ao dia 24 de janeiro de 2027, onde podem ser vistas 169 obras, algumas delas inéditas.
0: Cristina Borges, em direto connosco a partir da Fundação Arpad-Sezen, onde, como ouvimos, às 16h, inaugura a nova exposição Arpad, patente até janeiro do próximo ano. Um bom programa para esta tarde.
1: 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Começa a seguir a tarde desportiva com coordenação de Walter Madureira. 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

Boa tarde, arranca aqui a tarde esportiva deste domingo, 20 de setembro, em dia de clássico Porto-Benfica, à Taça de Portugal, fim de semana da segunda eliminatória. José Rachão, vencedor em 2004-2005, é nosso convidado. As atenções centram-se também no europeu de voleibol masculino. Portugal defronta a toda poderosa França, no dia também em que Portugal joga para o Mundial de Handball em cadeira de rodas. Portugal vai jogar um lugar no pódio. A partida arranca às 18h em Espanha. Vamos ainda falar de desporto adaptado, universitário, ciclismo e, claro, as habituais rúbricas. Move-te por valores, caderneta de cromos, esse dia vai chegar, todos contam. O hino do dia, hoje com o aniversariante marítimo, mas abrimos ainda o Laboratório de Campeões, com uma visita de Horácio Antunes ao Centro de Alto Rendimento de Montemor-o-Velho. São muitos os motivos para estar connosco ligado nesta tarde desportiva da Antena 1.

0: São 3 da tarde, 13 minutos, menos uma hora nos Açores. Este é um fim de semana de Taça de Portugal. Está em andamento a segunda eliminatória. Passamos por Sinfãs, onde joga também o histórico Leixões. O jogo começou às 2 da tarde no Estádio Municipal Cruz de Bolsas. É acompanhado pelo Bruno Malveira Marques. Muito boa tarde, Bruno. Já está em andamento e com muitos minutos já jogados. Já estamos a contar o tempo para o final desta partida. Como é que tem decorrido este Sinfãs Leixões?
1: Boa tarde, Walter Madureira. Um grande abraço extensivo ao ouvinte da RTP Antena 1. Para já estamos no início da segunda parte, minuto 48, ou seja, 3 minutinhos do segundo tempo. Leixões dominou o primeiro tempo, vence por 4-0 nesta partida. Um domínio praticamente absoluto nos primeiros 45 minutos. Estreou-se a marcar aos 15 por intermédio de Simãozinho. Cláudio Araújo, pelo corredor direito, fez um passe para a zona central. A defensiva dos Sinfãs não conseguiu aliviar. A bola sobrou para Simãozinho, que rematou cruzado e rasteiro para o fundo da baliza. A equipa da casa deu o ar da sua graça aos 20 minutos, uma enorme oportunidade que Caio Seco negou depois de um canto na direita cobrado por Ruben Val. A bola foi colocada no coração da área, onde surgiu Amadeu, que cabeceou para uma enorme intervenção do guardião brasileiro. Aos 29 minutos, o Leixões adiantou-se novamente no marcador, ataque pela direita. Paulinho fez um cruzamento perfeito para a área, onde surgiu no momento certo Brian Roches, que de cabeça o hondurenho golpeou para o fundo da baliza. O 3-0 surgiu aos 34 minutos através de um canto batido na direita por Simãozinho. O arco da bola saiu chegado à baliza. O guardião do Sinfãs não conseguiu sacudir a bola e ao segundo poste Salvador Agra rematou à meia volta e ampliou o resultado. Já na compensação, no único minuto que o árbitro Márcio Torres concedeu, novamente através de um pontapé de canto cobrado por Simãozinho, bola ao segundo poste e Cláudio Araújo desviou para o fundo da baliza. O Leixões participa pela 76ª esta vez na prova rainha do futebol português. O Sinfãs, que eliminou o Espinho na primeira eliminatória por 1-0, está na 30ª participação. Para já, estamos com 5 minutos da segunda parte. Sinfãs 0, Leixões 4.
0: É a Taça de Portugal. É a festa da Taça de Portugal.

0: Taça de Portugal em andamento, segunda eliminatória, 40 jogos de sexta a sábado e ainda com um jogo que só se realiza no próximo dia 27. Já iremos também olhar pelos resultados já conhecidos, mas a Taça de Portugal, a festa da Taça, a trazer também até aos estúdios da Antena 1, José Rachão, ele que venceu a Taça de Portugal ao serviço do Vitória de Setúbal na temporada de 2004-2005. Muito boa tarde.
1: Boa tarde.
0: É um enorme prazer tê-lo aqui nos nossos estúdios.
1: Obrigado, também eu. Fico muito satisfeito de estar aqui. Obrigado pelo convite. Cumprimentar não só a ti, como a todos os desportistas no geral que nos estão a ouvir. E começo já por uma coisa engraçada, não é? O Leixões está a ganhar 4-0. É um clube que a mim me diz muito, porque deixei de ser jogador para ser treinador do Leixões, ou seja, fui jogador e fui treinador do Leixões, e com o Leixões fui aos quartos de final da Taça de Portugal contra o Benfica de Eriksson, perdendo no Estádio do Mar, quase 10 minutos do fim, que aquilo teve renhido num jogo que eu joguei com três centrais, quer dizer que já se jogava com três centrais já em 82, 83. O que é que isto quer dizer? Quer dizer que a Taça de Portugal é uma festa. E não há dúvida nenhuma que estas eliminatóriazinhas são muito equilibradas, que vão caindo, vão caindo, vão caindo, e depois dá-se aqueles casos como o Torriense, que um clube do segundo escalão, não é? A ganhar a Taça Portugal, clube que também, que já fui treinador e também onde é que eu tive também 2 anos.
0: Temos muito para conversar ao longo destas 3 horas de emissão. Este foi só apenas o aperitivo e com este elo também de ligação com Leixões. Já voltamos a conversar com o José Rachão, agora passo por Olhão. Marco Fernandes no Olhanense Portel, estádio José Arcanjo. Esta partida arrancou às 3 da tarde.
2: É, exatamente, e ainda não temos golos no estádio José Arcanjo. Muito boa tarde para todos e é sempre um prazer regressarmos à tarde desportiva, regressar ao estádio José Arcanjo. Recordo o Olhanense que esteve na Primeira Liga pela última vez na temporada 2013-2014, foi o último classificado nesse ano, nessa temporada, desceu de divisão e a partir daí foi quase sempre a descer para a turma de Olhão e tem sido realmente anos muito difíceis para o Sporting Clube Olhanense. Manuel Cajuda assumiu a direção do clube nos últimos tempos e tem vindo realmente a erguer este Sporting Clube Olhanense. Olhanense que nessa altura tinha aqui um relvado de relva natural, hoje temos um relvado sintético no estádio José Arcanjo. Mas relativamente a esta segunda eliminatória da Taça de Portugal, já o referi, ainda não há golos no estádio José Arcanjo. A partida caminha para o primeiro quarto de hora de jogo, apenas ali uma situação de algum apuro para as redes da equipa da casa, para as redes do Olhanense, num remate cruzado de Caia com a bola a sair rente ao poste do lado contrário, num lance muito perigoso para as redes da equipa da casa. Quando nas bancadas agora pedem ali uma grande penalidade, mas o árbitro da partida manda jogar. Olhando então para a constituição oficial das equipas, o Olhanense joga com João Félix entre os postos, depois Amaro Viana, Ailton Tavares, Vítor Nicolati, Caio Barros, Bruno Fernandes, João Correia, Rosário Miguel, Celso Domingos, Jair Brito e José António. Quanto ao Portel, joga na baliza com o americano Ethan Cramp, depois Tiago, Diogo Breizinha, Eva Nilsson, Dabo, Nelson, Caio a jogar também ali no meio-campo, Clésio, Marco e Angélico a fazerem então o trio mais ofensivo da equipa do de Portel, a equipa da Associação de Futebol de Évora, que milita no Campeonato de Portugal, na Série D do Campeonato de Portugal, ao fim de cabo de 4 jornadas, a equipa alentejana, o clube alentejano, soma outros tantos empates, ou seja, a equipa de Portel é 8ª classificada com 4 pontos na Série D do Campeonato de Portugal. O Olhanense, a equipa algarvia, joga esta temporada na primeira divisão distrital da Associação de Futebol do Algarve e hoje tem aqui, esta tarde tem aqui o seu primeiro encontro oficial da temporada, já que o distrital algarvio arrancou na tarde de ontem e a partida do Olhanense diante do Ferreiras foi naturalmente adiada. Estádio José Arcanjo, segunda eliminatória da Taça de Portugal. 16 minutos cumpridos na primeira parte, 0 para o Olhanense, 0 também para o Portel.
0: Reportagem de Marco Fernandes, no Algarve.
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0: Tempo agora para falarmos de mais uma rúbrica, Move-te por Valores. Este espaço procura amplificar o que o desporto tem de melhor, enaltecendo comportamentos e atitudes de desportivismo e práticas de excelência de quem vive o desporto de forma exemplar, íntegra e também honesta. Hoje contamos uma história vivida nos Jogos Olímpicos de 84, uma história contada pelo João Santos Correia.

soviética e grande parte dos países do Bloco Leste tinham decidido boicotar os Jogos de Los Angeles. Numa resposta ao boicote norte-americano aos Jogos de Moscou em 1980, na modalidade de boxe, Evander Holyfield, jovem pugilista norte-americano, era um dos grandes favoritos à medalha de ouro olímpica, mas na meia-final foi desclassificado depois de atingir Kevin Barry da Nova Zelândia após a ordem do árbitro de parar o combate. A decisão foi polémica. Holyfield ficou fora da final e acabou por receber a medalha de bronze. Kevin Barry, apesar de derrotado, não pôde disputar a final devido às regras médicas aplicáveis depois do KO. E, assim, o pugilista jugoslavo Anton Josipovic conquistou a medalha de ouro sem ter disputado a final. Mas foi na cerimónia de entrega das medalhas que aconteceu um dos momentos mais espantosos daqueles Jogos Olímpicos. Depois de receber o ouro, Josipovic chamou Holyfield para junto de si, convidou-o a subir à plataforma destinada ao campeão e levantou-lhe a mão. Josipovic não estava a abdicar da sua medalha, não estava a questionar oficialmente as regras, estava simplesmente a reconhecer o mérito do adversário e a perceber que naquele momento ganhar não significava necessariamente ser superior. O desporto vive de resultados, de competição e de regras, mas vive também de valores, e naquele pódio estavam presentes alguns dos mais importantes: respeito, humildade e justiça. Numa era em que o mundo se encontrava dividido entre leste e oeste, entre Estados Unidos e União Soviética, um atleta da Jugoslávia, país socialista e não alinhado, levantava a mão de um atleta dos Estados Unidos, mostrando que o desporto podia

consegue vencer sem deixar de conhecer a grandeza de quem perdeu. No desporto como na vida, vence sempre com ética. 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

0: Uma história que vai poder voltar a ouvir no podcast da Antena 1. Emissão de Desporto, estamos nesta tarde desportiva.
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0: Move-te por Valores, uma das habituais rubricas da tarde desportiva. Daqui a pouco, às 3:30 da tarde, arrancam dois jogos da jornada 7 da Liga Portuguesa. Passagem pelo estádio Dom Afonso Henriques, em Guimarães, para conferirmos com o Carlos Rui Abreu as escolhas iniciais dos treinadores de Vitória e também de Moreirense. Boa tarde, Carlos.
2: Boa tarde, Walter, ouvintes da tarde desportiva da Antena 1. Vitória vem de uma derrota em Viseu por 2-1. O técnico Tiago Margarido faz três alterações em relação a esse jogo. Saem CDB, Benny Mukendi e Samu. Entram Borevkovic, Gonçalo Nogueira e Alanzinho. Equipa do Vitória com Olivier Zitz na baliza. Depois na defesa, Strata à direita, João Mendes à esquerda. Centrais, Tiago Balieiro e Tony Borevkovic. Em estreia, neste regresso a Guimarães. Meio campo para Doucé, Gonçalo Nogueira e Alanzinho, que será titular frente ao antigo clube, e depois no ataque Gustavo Silva, Camará e Jakupovic. Já a formação do Moreirense, que vem de uma vitória frente ao Marítimo por 3-1, o técnico Vasco Botelho da Costa faz apenas uma mudança, sai Stepanovic e entra Guilherme Liberato. Na baliza, André Ferreira, depois Dinis Pinto à direita, Kiko Domingues à esquerda, centrais Gilberto Batista e Maracás, miolo para Guilherme Liberato, Nail, Johnny e Tiago Andrade. No ataque, Manuel Mendonça, Kiko Bondoso e Leonardo Vonich. O quarto da partida é Sérgio Galho da Guarda. No VAR estarão Rui Soares e Márcio Azevedo. Tarde de muito calor aqui para este derby concelhio. É o derby de Guimarães entre o Vitória e o Moreirense.
0: E um jogo sempre com enorme rivalidade no Municipal de Rio Maior. Joga esta tarde o Estrela da Amadora, frente ao Académico de Viseu. Esta é uma partida para acompanharmos com o João Santos Correia. Muito boa tarde, João. Vamos então também saber quais é que são as escolhas dos treinadores para este desafio que está quase, quase a começar.
3: Boa tarde, Walter Madureira, ouvinte RTP Antena 1, e também ao Mister José Rachão, um treinador e um jogador a quem o amarelo e verde sempre ficou muito bem. No Municipal de Rio Maior, casa emprestada ao Estrela da Amadora devido aos problemas no relvado do estádio José Gomes, a equipa tricolor recebe o Académico de Viseu com dois pontos a separar as duas formações que estão a fazer arranques de campeonato muito, muito vistosos, principalmente a equipa da Amadora, que ainda não perdeu neste início de campeonato. O Académico, por sua vez, vem agora de duas vitórias consecutivas. Equipa do Estrela, orientada por Pepa, apenas uma alteração em relação ao último encontro. O Chapo é hoje titular na formação do Estrela da Amadora, que tem Léo Link na baliza, depois Lekovic e Chapo como dupla de centrais, Souza à direita e Rafa Soares à esquerda. Santiago Serra, Doué e Zvonareca no meio campo, com Stoica numa ala e Abra Marcos.

0: Emerson, Emerson, Benito Rubinho, João Jordan e ainda René Mitongo. Do outro lado, a equipa do Académico de Viseu repete o 11 inicial que venceu o Vitória Sport Clube por 2-1 e Bruno Pinheiro apresenta Everton na baliza, António Correia e Michelis como dupla de centrais, Rubinho no corredor destro e Gustavo Costa no corredor canhoto. Meio campo para Luís Silva, para Messagam e para Caraman, depois Gouin numa ala e João Guilherme na outra. O ponta de lança é o melhor marcador do campeonato da 2ª Liga da temporada passada, André Clóvis, que leva já 2 gols apontados neste regresso ao topo do futebol em Portugal. Banco de suplentes da formação viziense para Marcos Lavine, para Brau, Rubén Pereira, Barcelos, Seitil, Mestanza, Zamora, Domingos, Ferreira, Fernandes, Mortimer e ainda Baldini. O apito pertence ao árbitro da Associação de Futebol de Setúbal, André Narciso, com as equipas já dispostas no relvado bem tratado desta Municipal de Gamaiar.
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2: Daqui a pouco, às 16h, começa também no Estádio Municipal de Bombarral o Bombarralense Vizela, uma partida que vamos acompanhar com o João Alves Domingos. Há pouco, José Rachão, falávamos da sua ligação ao Leixões, foi logo no início da carreira, não é? Estamos a falar de uma carreira de 40 anos como treinador, mais 15 como jogador, isto é uma vida ligada ao futebol.
3: Respirei toda a minha vida, respirei futebol. E agora continuo ligado ao futebol. Como treinador acabou, não é? Porque já não. 74 anos são 74 anos. Também depois tive alguns problemas de saúde, felizmente tenho tentado conseguir ultrapassar, que é normal, não é? Quando se começa a atingir estas idades. E como jogador também tive muitos anos a jogar na Primeira Liga e alguns também na Segunda Liga. É uma vida de futebol e agora continuo também ligado através de, nunca eu pensei, através do dirigismo, porque estou ligado um bocadinho à Federação como delegado da Assembleia Geral, sou vice-presidente também da Associação Nacional de Treinadores de Futebol, sou vice-presidente da Assembleia Geral. Estou ligado também a um projeto que é a casa do jogador, do atleta, que nós um empreendimento que temos tentado levar para a frente, temos tido muita luta, mas temos encontrado muitas barreiras e infelizmente há muitos colegas meus que não estão a passar bem e que precisavam disso mesmo. Isso já não é nada para mim, não é? Como se deve calcular, mas temos muito olhar também para os outros, e eu sempre fui uma pessoa que olhei muito para os outros, nunca fui egoísta, nunca olhei só para mim. E estas coisas, para além disso, também gosto de ir com os veteranos do Benfica, quer dizer, estou sempre em atividade. Pronto.
2: Ainda ontem esteve em Tábua, não foi? Com os veteranos do Benfica?
3: Exatamente, ganhámos lá os veteranos do Tábua 9-0. Eles deram boa réplica até uma certa determinada altura, mas depois não conseguiram aguentar a pressão do futebol atacante do Benfica, que estamos um bocadinho a jogar à semelhança daquilo que está a jogar a primeira equipa.
2: Já voltamos a conversar até da atualidade também e dessas ligações ao Benfica e dos vários jogos, por exemplo, na Taça, porque já há pouco falou desse encontro com o Benfica de Eriksen. Em 2004-2005, a Taça ganha é frente ao Benfica e antes também já tinha encontrado o Benfica muitas vezes, mas nunca tinha ganho até àquele dia no Jamor.
3: Não. Perdi sempre, até que um dia, quando os encontrei, digo assim, agora desta vez vou ter que ganhar, não é? E como era no Jamor, já não havia mais eliminatórias, digo assim, se não, já nunca mais tenho mais uma oportunidade. E ganhámos 2-1 e ganhámos bem.
2: Mas já vamos ao detalhe desse dia, que terá sido um dia dos dias mais marcantes da sua carreira, acredito, não foi?
3: Sim, claro.
2: Já aí vamos, de novo, a contar mais histórias de José Rachão. Para já, o dia do voleibol. A Seleção Nacional Masculino defronta hoje, às 17h, a poderosa seleção francesa. É atual campeã olímpica, num duelo a contar para os oitavos de final do Campeonato da Europa. Nós vamos, dentro de brevíssimos instantes, ao encontro do Paulo Vidal, ele que tem diariamente contado a história desta seleção. Esta partida vai jogar-se na Arena de Sófia e representa também um importante jogo para a equipa das esquinas, que tem aqui uma oportunidade de alcançar pela primeira vez na sua história os quartos de final da competição. Mas, como nos conta o Paulo Vidal, isso será extremamente difícil, Paulo.
4: Olá Walter, boa tarde. Estamos de facto já muito perto do início desta partida decisiva nestes oitavos de final. Portugal joga daqui a pouco com a França. Tenho comigo o selecionador nacional João José. Mister, muito boa tarde. Estamos a menos de duas horas do arranque deste jogo. Como é que está a equipa? Imagino que ansiosa por começar a jogar.
5: Sim, é o normal neste tipo de momentos, mas eles encontram-se bem, ou seja, eles encontram-se motivados para jogar e para tentar ir à procura da oportunidade de criar um tar nos oitavos de final, e acho que tem que ser um bocadinho por aí. Eles percebem mais ou menos as dificuldades que vão ter do lado lá, percebem como é que a França os vai procurar contrariar, aquilo que tem que fazer para contrariar a eles, e agora é começar o jogo e jogar.
4: O objetivo é fazer história, chegar onde Portugal nunca chegou, aos quartos de final?
5: O objetivo é a gente conseguir entrar para ser competitivos, de forma a podermos chegar aí. Primeiro temos que jogar, temos que construir o nosso jogo, e é isso que vamos já procurar de fazer.
4: Tem-se falado muito, mister, deste adversário, um adversário difícil, mas que também está numa fase, digamos, de alguma mudança, jogadores novos. Isto de alguma forma faz crescer aqui um pouco da possibilidade de Portugal discutir mais este jogo?
5: Não estou preocupado com a transição deles, estou mais preocupado com aquela que é a nossa, porque também estamos nessa fase e na construção desse caminho, e é isso que vamos procurar no dia de hoje.
4: Tem algum peso esse rótulo de bicampeão olímpico do lado da França?
5: Para eles ou para nós?
4: Para Portugal.
5: Para Portugal. Não, eu penso que não. Ou seja, nós encaramos o lado lá sempre da mesma forma. Seja a França, como foi a Bulgária, como foi a Polónia, como foi a Macedónia, seja, todas aquelas que temos encontrado no caminho. É claro que o nível de exigência, o nível de dificuldade é maior e obrigam-nos também a estar melhor durante mais tempo. E é isso que vamos procurar fazer.
4: O facto da pressão estar do lado dos franceses e não do lado de Portugal, de alguma forma facilita, entre aspas, este jogo para Portugal?
5: A pressão é relativa, eles têm a pressão deles e nós temos a nossa, não é? Eles têm os objetivos deles e nós temos os nossos. Nós com os nossos objetivos também nos pressionamos. A obrigação de ganhar o jogo estará do lugar deles, mas a obrigação da vontade de querer jogar e à procura, não é, de conquistar aquele objetivo que tanto queremos, passa para o nosso lado, e acho que temos é que aproveitar a oportunidade e divertir com aquilo que é a pressão do jogo e a dificuldade do jogo.
4: Será um jogo de pormenores, quem falhar menos terá mais sucesso?
5: Jogar para não falhar é jogar para não perder. Nós temos que jogar para ganhar.
4: E depois, mister, este jogo, Portugal tem na cabeça, obviamente, esse desejo de seguir em frente. Acha que é possível continuar aqui em Sófia? Por mais uns dias?
5: A gente acredita sempre que sim, não é? Ou seja, dependemos daquilo que vamos fazer durante o jogo, e é isso que vamos procurar fazer.
4: Muito obrigado. Felicidades para o jogo. Estamos então já muito perto do início da partida entre França e Portugal. Estes oitavos de final do Campeonato da Europa de Voleibol Masculino. Começa às 5 da tarde este duelo dos oitavos de final.
2: E aí iremos também abrir a janela desse jogo Portugal-França em voleibol.
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2: Deixem-me olhar para alguns dos resultados já conhecidos na Taça de Portugal. Calheta 1, Vienense 3, Sacavenense 0, Farense 1, Faf 4, Lagense 0. Jogos realizados já este domingo. No dia de ontem, Imortal 1, Tondela 5, Castro Daire 0, Portimonense 1, Naval 0, Felgueiras 2, Vitória de Sernás 2, Varzim 1, Salgueiros 1, Feirense 0, Atlético 4, Lagoa 1, Oliveirense 1, Penafiel 2, Lamelas 4, Santo António 1, o Elvas 0, União de Leiria 2, Mafra 2, Tricense 2. Nas grandes penalidades, o Mafra venceu por 4-3 e houve aqui um jogo de históricos. O Beira-Mar recebeu o Belenenses. Vitória do Belenenses por 2-0. Gonçalo Brandão, o técnico da equipa do Belenenses, faz assim a análise a este jogo.
7: Acho que foi um jogo bem disputado entre dois históricos, e só assim foi também pela bela equipa que tem o Beira-Mar e pela ideia que o seu treinador implementou na equipa. Futebol positivo, futebol para a frente, e eu quero acreditar que, e disse-lhe no final, que a jogar assim, com estas ideias, irá estar sempre mais perto de ganhar. Hoje não ganhou, fomos mais felizes, também as individualidades ajudaram, mas foi um jogo muito difícil contra uma muito boa equipa.
2: Os elogios do treinador do Belenenses à equipa do Beira-Mar. Vamos saber já a seguir porque é que em Aveiro existem muitos adeptos do Belenenses. Para já, recuperamos também a declaração de Fabeta, o técnico da equipa do Beira-Mar, sobre este jogo e o facto da equipa não ter conseguido marcar uma grande penalidade que na altura podia mudar a história do jogo.
7: Acho que foi um jogo bem disputado entre dois históricos. E só assim foi também pela bela equipa que tem o Beira-Mar e pela ideia que o seu treinador implementou na equipa, futebol positivo, futebol para a frente. E eu quero acreditar que, e disse-lhe no final, que a jogar assim, com estas ideias, irá estar sempre mais perto de ganhar. Hoje não ganhou, fomos mais felizes, também as individualidades ajudaram, mas foi um jogo muito difícil contra uma muito boa equipa.
2: Este era o registro novamente do Gonçalo Brandão, ouvimos-lo duas vezes, ou não tivesse ele ganho por 2-0. Agora sim, Fabeta, o treinador do Beira-Mar.
8: Mas se calhar aquele que salta à vista toda a gente é o penalti. Se a gente tivesse convertido, se calhar o rumo do jogo poderia ser diferente, a equipa estava em vantagem, se calhar poderíamos às vezes poder gerir o jogo de outra forma, e a equipa foi sempre à procura do resultado, sempre à procura da vitória. Empatados, nunca nos deixámos, nunca guardámos aqui as energias para o final do jogo, fomos sempre à procura daquilo que era a nossa ambição coletiva, que era ganhar o jogo. E claro, se nós estivéssemos na frente do marcador, se calhar este tipo de energia poderia ter sido poupado, poderíamos ter aguentado o jogo de forma diferente.
2: O Beira-Mar perdeu em casa frente ao Belenenses, o Beira-Mar do Campeonato de Portugal frente à equipa dos Belenenses da Liga 3, vitória da equipa lisboeta por 2-0. Reportagem do Bruno Malvar Marques, que conversou ainda com o professor Teixeira Homem, que tem obras publicadas ligadas à história da região de Aveiro e também ao desporto. Ele é professor, historiador e investigador ligado também à região. E conta-nos o porquê da existência de muitos adeptos do Belenenses naquela região.
9: Os jogos entre o Beira-Mar e o Belenenses e a deslocação do Belenenses a Aveiro são sempre uma festa, são uma festa há mais de 100 anos. Tudo isto tem início quando o Mário Duarte, o embaixador Mário Duarte, termina o curso complementar de Ciências em Aveiro e entra no curso superior consular em Lisboa. Aí encontra-se com o Boaventura da Silva, que era um centrocampista de Sporting Clube de Portugal, que já conhecia do clube do Calitos, onde ambos jogaram, o Mário Duarte como guarda-redes, e o Boaventura da Silva convenceu o Mário Duarte a ir ao treino do Sporting. E foi. Jogaram, treinaram, e no final, onde estava o Arthur José Pereira, como jogador do Sporting, que já tinha vindo do Benfica, no final o Boaventura já está pronto para se vir embora e pergunta em voz alta: ao Mário Duarte, queres vir comigo ou ficas por aqui? E o Arthur José Pereira perguntou-lhe: olha lá, tu és filho do Mário Duarte de Aveiro, que foi connosco ao Brasil em 1913? Sim, sou o filho mais velho. Epá, então venha daqui um abraço, um grande abraço e tal. E aquele abraço foi o primeiro momento de uma grande amizade que depois teve continuidade com a fundação do Clube de Futebol dos Belenenses. O prestígio de Belenenses nessa altura era enorme e, naturalmente, que estando em Aveiro, com uma figura, Mário Duarte, que já por si era muito respeitada, ele e a família, desde muito cedo se criaram então aproximações, não é, na vida e no coração dos aveirenses, na ligação com o Belenenses. O Dr. Mário Duarte, só um pequeno à parte, foi cônsul durante a guerra em 1941-45. E quando, a determinada altura, houve um bombardeamento que destruiu completamente tanto a sua residência como a ligação portuguesa, ele poucas coisas conseguiu salvar, mas como o Belenenses também nunca o esqueceu, ele, uma das coisas que conseguiu salvar e trazer foi um telegrama que o Belenenses tinha enviado e que mais tarde, durante as bodas em 69 do Belenenses, acabou por ler e mostrar, e enfim, foi também uma grande festa. Naturalmente que esta aproximação que houve, que se criou entre Belenenses e Beira-Mar por via do embaixador Mário Duarte, foi no fundo, digamos, que uma porta aberta para que outros belenenses ilustres dessem continuidade e consolidassem também esta sua obra, que normalmente se expressava em, digamos, em vínculos de amizade, de admiração, de respeito, e eu atrevia-me mesmo a dizer de um verdadeiro espírito de uma única família, Aveirense e Belenenses.
2: Uma história resumida, contada pelo professor Teixeira Homem, sobre esta ligação do Belenenses à região de Aveiro.

0: Em andamento, desde as 3:30 da tarde, o Estrela da Amadora Académico de Viseu, no Municipal de Rio Maior, e João Santos Correia, com alteração de marcador.
1: Chega-se à frente a equipa do Académico.

0: Vale, fiz 4 golos e hoje vou estar em destaque na antena.
1: Na primeira eliminatória da Taça de Portugal, Valdoté marcou 4 golos. Hoje vamos contar a história deste avançado.
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1: Esse feito foi alcançado na Taça de Portugal. Hoje é dia de taça, segunda eliminatória. O Bombarralense recebe o Vizela no Estádio Municipal de Bombarral. A partida arranca daqui a sensivelmente 15 minutos. Será acompanhada pelo João Alves Domingos. Vamos conhecer, João, as escolhas dos treinadores.
3: Muito boa tarde. Já as duas equipas em exercícios de aquecimento neste Estádio Municipal de Bombarral, que fica fora da localidade, mas com uma fantástica vista, sintético também de relvado, e as duas equipas já prepararem o encontro. Sem mais demoras, vamos então aos 11 iniciais das duas equipas. O Bombarralense, equipa da Divisão de Honra da Associação de Futebol de Leiria, vai alinhar com Luís Paulo na baliza, guarda-redes que tem história na Taça de Portugal. Fazia parte da equipa do Caldas quando chegou às meias finais da própria rainha do futebol português. Depois, quarteto defensivo com Luís Duarte como lateral direito, Guilherme Assunção à esquerda, dupla de centrais Tomás Silva e Lucas Zola. Meio campo com Mauro Ferreira, Salvador Pendilha e Marcelo Rosas. Depois mais à frente, à esquerda do ataque, Diogo Neto. À direita, Gui Santos. O apoio ao ponta de lança, Arnaldo Ferreira. Já a equipa do Vizela, que visita hoje o estádio do Bombarralense, equipa da segunda liga, que está na quarta posição com 11 pontos e vem de empate em casa do Futebol Clube do Porto B. Vai alinhar com Vulic na baliza, depois lateral direito Godwin, à esquerda da defesa Jojo, os centrais Riner e José Sampaio, meio campo com Bamba e Ângelo Neto, mais à frente Basto Nove, Yacine Fortuné e Tio no apoio à ponta de lança Morchel. São esses os 11 iniciais para esta partida. Tem arranque marcado para as 4 da tarde. O árbitro é Gonçalo Neves.
1: 15 clubes apurados por divisão. Na segunda liga, há 7 equipas que já garantiram passagem. Na Liga 3, há 6 equipas. No Campeonato de Portugal, há uma equipa, o Salgueiros. Dos distritais, nesta altura, apenas também uma equipa, o Lamelas.
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1: No voleibol, no Campeonato da Europa, Polónia e Alemanha, seleções que já estão apuradas para os quartos de final. Neste momento, jogam também Ucrânia e Roménia.
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1: O Bruno Malveira Marques segue desde as 2 da tarde um Sifães Leixões. Esta partida, Bruno, está perto do final.
5: Estamos a 9 minutos dos 90. O Leixões continua a controlar a vantagem folgada por 4-0, vantagem obtida na primeira parte. E atenção, pode ir para mais um com o Lucas Paris na grande área, mas dispara por cima o avançado brasileiro que entrou no decorrer desta segunda parte. Ele que já teve 2 situações para ampliar ainda mais a vantagem confortável do Leixões. Aos 61 minutos, só com o guarda-redes pela frente, atirou o cruzado de forma rasteira com a bola a arrasar o poste direito da baliza do Sinfãs, defendida por Nelson. E aos 65 minutos, depois de uma boa jogada, bem gizada da direita para a esquerda, cruzamento por intermédio de Simãozinho e nas alturas a disparar à meia volta de primeira e a bola a sair então por cima da baliza do Sinfãs. Estamos então com 82 minutos, vai-se mantendo o Sinfãs 0, Leixões 4.
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1: Hoje vamos acompanhar também o voleibol.
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1: A partir das 5 da tarde, com a reportagem do Paulo Vidal.
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1: Passagem por Olhão, Olhanense Portel, com Marco Fernandes. Como é que está o decorrer desta partida que arrancou às 3 da tarde? Está perto do tempo de descanso.
7: Mantém-se ainda o nulo inicial, 0 para o Olhanense, 0 também para o Portel, quando estamos talvez a pouco mais de um minuto do intervalo na partida. Jogo equilibrado, mas com a formação do Portel a ser um tudo nada mais perigosa que a equipa da casa, já que ameaçou ali o golo por duas vezes, 2 remates, o primeiro ao minuto 3 por Caia e ao minuto 35, também um remate perigoso de Marco na área do Olhanense a sair por cima da barra da baliza defendida por João Félix. O Olhanense está a sentir ali algumas dificuldades, está a chegar ali, até ali às proximidades da grande área do Portel, mas ainda não conseguiu atirar com perigo à baliza de Ethan Kramp.

0: Deixa-me referir também, Walter, e dizer que o árbitro da partida, o árbitro deste encontro, é Joel Mendes, da Associação de Futebol de Lisboa, e dizer também um aspecto a corrigir, a melhorar nesta formação do Portel. Foi-nos entregue uma constituição oficial da equipa, devidamente identificada para o jogo desta tarde, olha, nesse Portel, em que, por exemplo, tínhamos os jogadores com os números 4, 5, 6, 17... 21, todos no 11 inicial. Só que a equipa do Portel que entrou em campo, a equipa alentejana, os 11 jogadores que entraram então para o início deste embate da Taça de Portugal diante do Olhanense, ou seja, no 11 inicial, na equipa que ainda está em campo, não existe ninguém com esses números 4, 5, 6, 17 e 21. Ou seja, não foi nada fácil identificar o 11 inicial do Portel. O jogo caminha para o intervalo, já estamos em tempo de compensação. A equipa do Campeonato de Portugal, Walter, vai ali beneficiar de um livre que poderá levar muito perigo para a baliza do Olhanense, talvez no último lance desta primeira parte, que teve à passagem da meia hora o período de hidratação, ou seja, a partida esteve ali há algum tempo interrompida e daí talvez um minuto ou dois para a compensação nesta primeira parte. É ali o número 7, o Angélico, que vai tentar a sua sorte com a bola a ser colocada sobre a linha da grande área, arrematar ali contra a barreira. Apita também o árbitro Joel Mendes, árbitro da Associação de Futebol de Lisboa. Tempo de intervalo no estádio José Arcanjo, com cerca de 1000 espectadores nas bancadas. Tempo de intervalo, Olhanense 0, Portel também 0.
1: Tarefa difícil do repórter.
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1: Bruno Malveira Marcos, já terminou o Sinfãs Leixões?
3: Ainda não, estamos nos últimos minutos, estamos a 5, precisamente dos 90. Mantém-se o Leixões a vencer por 4-0 a equipa do Campeonato de Portugal, a formação do Sinfãs.
1: Já aí voltamos, como é que está a decorrer a partida deste derby, Carlos Rui Abreu, entre o Vitória e o Moreirense.
4: 19 minutos já da partida, 0-0, Vitória de Guimarães a denotar muita intranquilidade. A bola vai queimando aos jogadores da equipa de Tiago Margarido, que procuram essa vitória. Recordo que tem apenas um triunfo nas primeiras 6 jornadas, a equipa que mais rebate na Liga Portuguesa, mas que em casa fez apenas um golo, o da Vitória, frente ao Nacional. Do outro lado, o Moreirense bem mais tranquilo, vem de um triunfo, já tem também outra vitória fora, diante do Casa Pia, por uma bola a 0. Ou seja, é uma equipa que vai respirando mais da tranquilidade, está a jogar o seu jogo, aqui ali tenta o ataque, embora esteja numa postura mais defensiva, à espera daquilo que o Vitória possa vir a fazer. 20 minutos da primeira parte, 0 para o Vitória, 0 para o Moreirense, sem oportunidades de gol.
1: Passamos ainda por Rio Maior. O que é que de mais importante se passou, João Santos Correia, nos últimos minutos no Estrela Académico?
5: Uma reação do Estrela da Amadora a tentar chegar de novo ao empate. Está nesta altura a ser a melhor equipa no relvado do Estádio Municipal de Rio Maior, mas apenas com uma oportunidade digna desse nome. Entrada pelo corredor direito de Max Souza, remate já em cima do guarda-redes Everton, que com uma mancha evitou o golo do empate da formação tricolor. 24 minutos no Municipal de Rio Maior. Deixa-me fazer aqui um compasso de espera, porque é golo! É golo do Académico! André Clóvis, isolado, lançado em profundidade, o avançado brasileiro dominou com o peito e com a bola a saltitar no interior da grande área do Estrela, a fuzilar o guarda-redes da Wing, e o Académico de Viseu aumenta para 2-0 a vantagem, numa altura em que, como dizia, era o Estrela que estava a ser melhor equipa, era o Estrela que estava mais perto de marcar. Eis que o Académico, no lance de contra-ataque, aumenta a vantagem com 24 minutos. Pisa no jogo André Clóvis. Agora a Estrela da Amadora 0, Académico 2.
1: A equipa do Académico em vantagem, com uma vantagem mais confortável nesta altura.
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1: E José Rachão, há também uma ligação forte ao Académico de Viseu. Não conseguiu na altura a subida, esteve na segunda liga, na segunda divisão, e pertíssimo da promoção, também enquanto jogador por lá passou.
6: Sim, na primeira divisão.
1: Na primeira divisão como jogador, como treinador na segunda, e faltou um bocadinho assim.
6: Foi mesmo no último, foi mesmo em cima da meta. Aliás, o gol que não nos deixou subir foi um Maia Torriense. O treinador Torriense era o Manuel Cajuda, e o nosso jogo em Espinho já tinha acabado, 0-0. Disseram que o Torreense também já tinha acabado, andaram comigo ao colo, lá em cima, e o Académico Viseu, parabéns, etc. De repente, já passava alguns 10 minutos, ou 7 minutos, ou 8 ou 9, gol do Torreense, e foi um jogador contra o Maia, e foi um jogador do Maia que marcou um gol na própria baliza.
1: Incrível essa história.
6: Epá, isso é uma história. E o que é que os sócios fizeram? Agarraram, tiraram-me para o chão, não é? Caí no chão, pum! Fiquei ali no meio do relva.
1: Da euforia por uma desejada subida.
6: É tu ires ao céu, falar com Deus, e depois é ires ao inferno. Terrível, terrível, terrível, terrível. Eu já passei muita coisa, pá. Mas tem que ter paciência, não. Depois não se pode viver disso, não é? Isso passou, continuei a minha vida.
1: Mas mentalmente é preciso
6: tem que ser
1: muito forte.
6: Mentalmente, ou nasces preparado, que para isto é o que eu digo, não é? Ou nasces preparado para ser jogador e para ser treinador, ou não se nasce. Isto não é uma coisa, às vezes as pessoas pensam que isto não é só estudar. É nascer, é coisa natural. Eu comecei a jogar futebol ali nas praias em Peniche, e naqueles nos pelados e isso tudo. Fui aprendendo o que é vida, o que é o futebol, o que é isso tudo.
1: Como é que um homem que nasce em Peniche depois vem viver para a Margem Sul e radica-se na Margem Sul, como está?
6: Isso tem a ver com a Dona Cília, não é? Conheci uma senhora espetacular, era uma criança, tinha 17 anos. Não, quando eu
1: conheci, mas o futebol é que o trouxe para aqui, não é?
6: Para ali, porque eu tinha saído do Benfica e fui para o Montijo na primeira divisão. O Montijo estava na primeira divisão. E depois conheci a Dona Cecília e fiquei por ali, comecei a namorar, casei cedo, tenho duas filhas, estamos juntos já há 50 e tal anos. Eu costumo dizer, o meu coração é Peniche, adoro Peniche, etc. Mas o meu coração, o outro do lado contrário, é Montijo, porque a minha esposa é de Montijo, as minhas filhas são do Montijo, os meus netos são do Montijo, estou arrecado do Montijo. Isto quer dizer o quê? Quer dizer que também adoro o Montijo, não é?
1: E por ali ficou, e ali tem...
6: Agora já não volta
1: para Peniche, só em férias.
6: Não, eu vou lá, muitas vezes tenho lá irmão, tenho lá família. Dali só para o caixote, só para o cemitério. Já não mudo.
1: Há pouco o João Santos Correia falava ali na sua ligação entre o verde e o amarelo, era uma provocação ao Montijo.
6: Ah, isso. Eu percebi logo isso, aliás, eu disse, isto é o Montijo. Não foi o único clube que eu, por acaso, que eu representei verde e amarelo. Também fui treinador do Passos Ferreira, também é verde e amarelo. E não sei se foi mais algum. União da Madeira, não, é amarelo e azul. Eu andei por muito lado, pô, sou um historiador, pronto, ao fim e ao cabo do futebol.
1: E é um treinador também do mundo. Ainda não falamos das passagens pelo estrangeiro, teremos oportunidade disso, porque houve também várias passagens pelo estrangeiro. José Rachão é hoje o nosso convidado nesta tarde esportiva. Nós estamos praticamente a fechar a primeira hora. Dou-lhe conta de que há dois resultados finais na Premier League. O Bournemouth perdeu em casa com o Liverpool por 1-0, 0-0 no Leeds Crystal Palace. Está quase a terminar o City 5, Sunderland 3, e daqui a pouco vai arrancar o Fulham frente ao Manchester United. São estes os jogos da Premier League em destaque no dia de hoje.

0: Hoje é um dia dedicado também ao voleibol. 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
0: Para acompanharmos com a reportagem do Paulo Vidal, estamos a acompanhar a Taça de Portugal. Pergunto muito rapidamente ao Bruno Malveira Marques se já terminou o Sinfãs Leixões, deixando o comentário e análise para depois das 4 da tarde.
2: Já terminou, vitória do Leixões por 4-0, uma vitória justa. O Leixões foi a melhor equipa nesta partida, triunfo, e segue então para a terceira eliminatória.
0: Já voltamos depois das notícias às 4 da tarde para uma análise mais detalhada a este encontro da segunda eliminatória da Taça de Portugal.

0: São 16h, menos uma hora nos Açores. Vamos conferir os títulos que marcam a atualidade.
1: José Luís Carneiro não se convence com a avaliação do Ministro das Finanças. Insiste que as propostas do PS para fazer face à subida do custo de vida são sustentáveis do ponto de vista orçamental. Na Madeira, André Ventura apela ao Primeiro-Ministro para ser rápido e transparente nas explicações sobre o negócio da REN, para se evitar o que o líder do Chega chama de mais uma novela, como o caso que envolve o Ministro Luís Neves.
0: São estes os títulos, vamos desenvolvê-los já a seguir.
1: O líder do PS não se convence com a avaliação do Ministro das Finanças. José Luís Carneiro insiste que as propostas do PS para fazer face à subida do custo de vida são sustentáveis do ponto de vista orçamental. Disse-o esta tarde em Torres Vedras, Teresa Borges.
2: O Ministro das Finanças vai avisando que as propostas para descer o IVA nos combustíveis e no cabaz alimentar levaria o país ao déficit. Mas José Luís Carneiro faz outras contas. Insiste, as propostas do PS são sustentáveis do ponto de vista orçamental.
3: Todas as propostas que apresentamos cabem no âmbito da folga orçamental que o Governo criou por força do aumento da receita, quer do IVA, quer em resultado dos impostos que aplicou em 2024 e 2025 aos combustíveis.
2: E questiona.
3: O Ministro das Finanças diz estar preocupado com o déficit, tenha aplicado cerca de 400 milhões de euros para garantir uma participação na REN, quando até hoje não se sabe porque é que tomou essa decisão política.
2: Com críticas ao que diz serem as más opções do Governo, recuperando também o tema da habitação, defende o líder socialista que o Executivo está a contribuir para dificultar a vida dos portugueses e responde ao Primeiro-Ministro que ontem garantiu que não será o pai da austeridade.
3: O Dr. Luís Montenegro quer agora dar um ar de muita responsabilidade quando teve atitudes muito irresponsáveis no passado.
2: A Luís Montenegro, apenas um apelo.
3: Não façam melhor, mas procurem fazer pelo menos igual àquilo que fez o Partido Socialista no Governo a responder às crises que o país enfrentou.
2: Em Torres Vedras, nas declarações aos jornalistas quase a passar ao lado dos problemas no setor da educação, foi o tema a vir ter com ele. José Luís Carneiro ouviu o desabafo de uma família que teve dificuldade em encontrar vaga para o filho.
4: Temos tentado contactar a agência diz que tem que esperar pela nossa resposta, chegaram-nos a desligar o telefone na cara.
2: O PS já deu entrada de um requerimento para ouvir com urgência o Ministro da Educação.
1: Declarações ao início da tarde, durante o evento de arranque do ano político do PS de Torres Vedras e no dia em que o Jornal Público revela que está a disparar a oferta de casas para arrendar com rendas perto dos 2.300 euros, valor que o Governo considera moderado para uma renda, o líder socialista responsabiliza o atual Executivo.
5: Quem é o responsável, quem são os responsáveis por este aumento em flecha dos custos com o arrendamento é quem? Disse aos portugueses, quem disse aos arrendatários, quem disse aos proprietários de que uma renda média moderada era uma renda de 2.300 euros. Amanhã vamos começar a ouvir todos os setores da arquitetura, da engenharia, da construção civil, do cooperativismo, do associativismo intermunicipal, para respondermos com uma proposta sólida, para responder às necessidades do país, que ainda carece de mais de 380 mil habitações.
1: O PS prepara propostas para responder à crise da habitação. Hoje o Jornal Público escreve que depois da aprovação de incentivos fiscais para proprietários que pratiquem, entre aspas, rendas moderadas, a oferta total de casas disponíveis aumentou 13%, enquanto de casas com rendas entre os 2.000 e os 2.300 euros subiu 34% nos últimos 8 meses. Na Madeira, o presidente do Chega apela ao primeiro-ministro para esclarecer de forma rápida e transparente o negócio da compra de ações da REN para se evitar o que Ventura chama de mais uma novela, como o caso do ministro Luís Neves. Declarações do líder do Chega na freguesia do Caniçal, à margem de uma festa popular. Ontem, André Ventura já tinha anunciado no Funchal que o Chega vai pedir a presença do Ministro das Finanças no Parlamento para explicar a compra de ações da Elétrica. Notícias dão conta de que elementos do Governo, direta ou indiretamente, terão recebido comissões e detêm ações na REN. O Sindicato dos Trabalhadores de Arqueologia contesta as recentes declarações do Presidente da Câmara Municipal de Lisboa acerca dos trabalhos arqueológicos nas zonas do plano de drenagem da capital que estão a atrasar os trabalhos. O dirigente do sindicato, Régis Barbosa, desmente a afirmação de Carlos Moedas no canal Now, na quinta-feira, de que os arqueólogos podem simplesmente parar uma obra o tempo que quiserem.
6: Nós contestamos a posição do Presidente da Câmara, Carlos Moedas, no sentido de que a arqueologia preventiva é uma prática que existe há muitos, muitos anos. As câmaras, os donos de obra, todos respeitam e todas as coisas são feitas, obras são feitas. E o que o Carlos Moedas tentou fazer aqui foi enganar a população na medida em que coloca a culpa na arqueologia de problemas que são inerentes à obra. A informação que a gente tem é que a arqueologia tem sido feita, tem aparecido sítios, como era expectável. Lisboa é um sítio muito sensível, tem vários sítios arqueológicos sensíveis. Era expectável que aparecessem vestígios arqueológicos e a obra, como todas as outras, tinha que calendarizar e saber lidar com isso.
1: O Sindicato dos Trabalhadores de Arqueologia vai contactar também a Assembleia Municipal de Lisboa e os vários partidos políticos.
6: Para já, a nossa posição foi no sentido de rebater essa fala muito infeliz do Carlos Moedas e que afeta trabalhadores que estão sob uma pressão muito grande. O trabalho dos arqueólogos que estão em obra é um trabalho que é feito sob pressão. E, evidentemente, vamos entrar em contato com os grupos da Assembleia Municipal, dos partidos políticos, chamando a atenção até para que os cidadãos tenham a devida informação sobre o que se passa naquela obra, não é?
1: O dirigente sindical Régis Barbosa. A conclusão definitiva do Plano Geral de Drenagem de Lisboa está prevista para o final de 2029, daqui a cerca de 3 anos. Esta semana, no canal Now, o autarca da capital, Carlos Moedas, revelou que a paragem das obras devido a achados arqueológicos custa por dia ao município 15 mil euros. O Sindicato dos Trabalhadores de Arqueologia rejeita que o setor seja o bode expiatório para os atrasos da empreitada. A Rússia enfrentou hoje um ataque de mais de 1000 drones ucranianos. O alvo foi uma refinaria e zonas residenciais. Registaram-se vários incêndios e, de acordo com as autoridades russas, pelo menos 2 pessoas morreram em cerca de 20 ficaram feridas. Um drone ucraniano atingiu também um autocarro na região de Kherson, controlada pela Rússia, no sul da Ucrânia. Uma das vítimas mortais era uma funcionária da Comissão Eleitoral, avança o organismo russo. Hoje terminam as eleições legislativas na Rússia. O ato eleitoral decorre também nos territórios ucranianos ocupados e anexados pelo país. Foi mais um dia com ataques informáticos em grande escala. São as primeiras eleições desde a invasão russa da Ucrânia há 4 anos. Tudo aponta para a vitória inequívoca de Vladimir Putin.
0: Estas e outras notícias em noticias.rtp.pt, jornal com Cláudio Almeida.

0: São 4 horas mais 8 minutos.
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0: Estamos de regresso ao desporto. Dia de clássico no futebol português. Futebol Clube do Porto e Benfica jogam logo à noite. É dia também do jogo no Europeu de Voleibol, a partir das 5 da tarde há um Portugal-França, também um Portugal-Chile, handball, cadeira de rodas, tudo para acompanhar ao longo da tarde esportiva deste domingo. E contamos com um convidado muito especial, José Rachão, treinador, jogador com um percurso muito grande, ligado, claro, à Taça de Portugal, com essa conquista, mas tem muitas e muitas histórias. Já contou aqui algumas delas. Falávamos logo no arranque da nossa emissão no facto de ter várias vezes defrontado o Benfica para a Taça, mas eu antes disso queria depois perceber uma coisa. Quando vem de Peniche para a Grande Lisboa, é para vir jogar para o Benfica primeiro?
10: É.
0: Como é que surgiu na altura essa possibilidade? Hoje em dia isto é muito fácil, qualquer menino aparece nos grandes, mas na altura não sei se era assim tão fácil. Como é que foi essa história?
10: Isso é uma história intrigante e maravilhosa. Recebi um convite do Benfica, eu jogava nos juvenis nos iniciados do Peniche. Fui observado, não é? Fui visto. E entretanto mandaram uma carta para aparecer ali no Campo Grande, que era onde é que o Benfica tinha a estância de madeira, onde é que faziam as captações. Apareciam ali 150, 170, 100 jovens para treinar. Eu fui até com o meu pai e disse ao pai: eu tenho aqui uma carta do Benfica, vou para o Benfica. Eu, pelo menos, vou lá treinar, a ver se fico. E o meu pai disse: pá, tu és maluco, agora vais para o Benfica. Porque havia um interesse já da académica em mim, e o meu pai queria que eu fosse estudar para Coimbra. E o meu pai disse: olha, eu faço como tu quiseres, eu não quero que tu vais para o Benfica, vais para a académica. E o meu pai era dirigente do Peniche. E então eu agarrei, fui ter com um senhor que ia buscar gasóleo num caminhão todos os dias. Ele deixou-me ali no Campo Grande e eu fiquei ali sozinho. No meio daquilo tudo, até que o Sr. Arturo Santos, que era o treinador e estava a fazer experiências, disse: quem é o miúdo está aí de Peniche? E eu levantei a carta e ele disse: olha, vai já ali para o balneário dos Júniors. Fui para o balneário dos Júniors, ele pôs-me, treinei 10 minutos, marquei logo 2 golos ao Silva Moraes, dei-lhe um chapéu por cima da cabeça. Ele estava a dizer: é pá, que grandes botas tu tens. Foi com aquelas botas, dei-lhe um grande chapéu e fui logo para a sede e assinei. Foi a minha história, pronto, que é uma coisa. Isto, agora, neste momento, é impossível, não é? Agora tens o scouting, tens isto, tens aquilo, tens aquilo outro. Agora, naquele tempo.
0: E o pai,
10: era fabrico artesanal.
0: Uhum. E como é que o pai depois reagiu a.
10: Veio atrás de mim. Meteu-se no carro e veio atrás de mim. Só que teve azar. Quando chegou lá ao Campo Grande, andou à procura do filho e o filho já estava na sede. na rua Jardim do Regedor, lá em baixo, para falar com os dirigentes. Era o Dr. Borges Coutinho, o Guilherme Espírito Santo, Francisco Calado e aquilo tudo. E eu estava preso ao Cristo. Naquela altura nós não éramos livres. Naquela altura tinha que se pagar. E o meu pai era dirigente do Peniche, chegou lá, tinha vindo do trabalho, cheio de moral, começou logo a dizer, pá, o rapaz não pode vir para aqui de graça. E lá fizeram um negócio que custei na altura 50 contos. Era muito dinheiro na altura.
0: Foi esse o pagamento que o Benfica teve que fazer ao Peniche para levar o José Rachão?
10: Exatamente, naquela altura. Fosse hoje era para aí 5 milhões, ou 6 milhões, ou 3 milhões, ou não sei. Na altura falávamos em contos e em escudos, agora falamos em milhões.
0: Uhum. E depois faz o final da formação no Benfica?
10: Exatamente. Estou lá há 3 anos, fui campeão nacional 2 vezes, com o capitão de equipa, com o Shell, Jordão, Baixo Lopes, Fidalgo. João Alves, sei lá, Franco, Sarmento, uma grande equipa, penso eu, das melhores equipas do Benfica.
0: Havia ali muito bom jogador.
10: Subimos nove jogadores à equipa principal.
0: E depois, como é que acontece a mudança, já disse, para o Montijo, que na altura estava também na primeira,
10: tinha,
0: não é?
10: Não, eu depois fui cedido ao Peniche. Naquela altura havia só primeira divisão e segunda divisão. Não havia nem segunda liga, nem nada, e os clubes eram menos, 2 pontos, 1 ponto, já sabemos como era. E o Montijo subiu à primeira divisão, na Zona Sul, e o Peniche ficou em segundo lugar. Fomos à Liguilha, fomos disputar uma Liguilha com o Salgueiros, com o Beira-Mar, e etc. Eu realmente fiz uma liguilha espetacular, porque naquela altura, 19 anos, pá, tinha qualidade, não é? E o Montijo apareceu interessado em mim. Queria que eu... comecei a ver a primeira divisão, isto é um palco para mim. Eu vou aproveitar, não é? Estava na primeira equipa do Benfica, com o Vítor Martins, com o Toni, com o Gel, com grandes jogadores, não é? Com o Vítor Batista, com, sei lá, nem vale a pena. E às vezes o Jimmy Hagan fazia as equipas, uma equipa, outra equipa, faziam aqueles treinos conjuntos naquela altura.
0: Isso fazia-se duas equipas com melhor qualidade, não é?
10: Se eu não tinha lugar nem na primeira nem na segunda, ficava no banco a bater palmas a eles, grandes jogadores. Então eu digo assim, eu vou jogar à bola. Eu quero jogar. E um dia fui à sede e pedi para me deixarem jogar. Então é aí que eu vou para o Montijo. E por lá fiquei.
0: Na altura foi cedido, emprestado?
10: Fui emprestado. Primeiro ano fui emprestado. E fiz uma época espetacular.
0: E depois regressou?
10: Não, não. Depois fiquei mais um ano no Montijo. Fiquei 2. Na primeira divisão e depois fui para a Académica.
0: Não se fazia aquela coisa que hoje em dia acontece, que é fazer-se a pré-temporada... no clube de origem e depois ser novamente cedido, isso não se fazia ou fazia?
10: Fazia-se, mas eu era ponta sede e eu deixei bem claro que eu queria jogar.
0: Queria era jogar.
10: Não queria estar ali a fazer pré-temporada, nem fazer, se eu não tinha hipótese com os jogadores que havia naquela altura, pá, muito superiores a mim, uma qualidade e com um nível. Isto às vezes também é porque precisa um bocadinho de sorte, não é?
0: Claro.
10: Mas o talento estava lá. Principalmente eu era capitão de uma equipa destas, por amor de Deus.
0: Como é que era o José Rachão como jogador? Como é que se descreve? Descrevia?
10: Eu vou descrever como jogador. Eu como jogador tinha uma qualidade técnica muito boa, tanto que eu jogava muito como número 10, tinha muita resistência, era um jogador muito esclarecido, que jogava de cabeça levantada, fazia muito bem os apoios, comandava muito no meio-campo e etc. Como jogador tinha tudo, era um jogador quase perfeito. Como jogador, aquilo que deve ser feito, por exemplo, eu, como treinador, a treinar o Rachão,
0: o jogador, José Rachão,
10: não o queria nem dado.
0: Porquê?
10: É pá, porque eu era maluco, pá. Deixava crescer o cabelo, tinha a barba grande, queria ir para discotecas, levava para a vida, pá. Uma vez o Manuel de Oliveira, quando eu jogava no Portimonense na Primeira Liga, andou atrás de mim. Eu tinha vindo numa discoteca e hoje escondei-me atrás dos carros e tal. Eu tinha juízo, pá. Tanto que é uma surpresa eu, aos 30 anos, ter assumido como treinador de futebol a equipa do Leixões, numa luta entusiasta pela subida de divisão, e com 30 anos, não é? E toda a gente diz assim, mas este tipo tem uma capacidade para ser treinador, e etc. Só que os jogadores malandros e os jogadores que normalmente mais Vamos lá, mais defeitos têm como jogadores negativos, são os melhores treinadores, porque já sabem tudo da vida e então não aprenderam. E o que é certo é que eu triunfei como treinador. Ninguém estava à espera.
0: Mais do que como jogador?
10: Mais do que como jogador.
0: Mas tinha qualidades para ter sido melhor jogador?
10: Tinha, muito mais. Basta perguntar aos meus colegas que chegaram comigo, o Xéu, o Alves, o João, que é muito bom. Agora recebi uma mensagem dele. O João, o Franco, ou eles todos, eu era capitão de equipa, não é? E não era capitão de equipa, não era por acaso. Ou até o próprio Pedroto, também era dessa equipa, o Ramalho, o Jerónimo, ou outros, eles sabem bem da minha qualidade de jogador, não era? Era um belíssimo. Era um jogador natural, tinha aprendido na praia. E aquilo nasce.
0: É aquele futebol de rua que nós falamos muitas
10: exatamente.
0: Vezes.
10: Exatamente. Eu com a bola era muito habilidoso, era muito. Eu tinha sido um grande. Se eu levasse uma vida regradinha, uma vida como deve ser, uma vida como um profissional, e etc. Só que na altura também não existiam. Não existia a comunicação social que existe hoje, não existiam as condições naturais que existem hoje, e perderam-se muitos talentos e muitos jogadores exatamente por causa disso, não é? Se me perguntarem a mim se eu queria viver nesse tempo, eu queria viver neste tempo, logicamente, antes queria viver neste tempo, mas com a mesma espinha e a mesma maneira de ser como eu era antigamente.
0: Já voltamos a conversar daqui a mais uns instantes. Hoje o nosso convidado é José Rachão.
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0: Estamos em tempo de intervalo em Rio Maior, já e vamos no Estrela Académico de Viseu. Já terminou há alguns minutos o Sinfãs Leixões. De forma breve, Bruno Malveira Marques, resumo deste encontro que coloca o Leixões na próxima fase da Taça de Portugal.
3: Uma vitória fácil da formação orientada por Carlos Fangueiro, sobretudo pela primeira parte dominadora, com 8 remates à baliza, 4 dos quais fixaram o resultado final porque deram em golo. A equipa do Leixões aliou intensidade também a esse domínio e a alguns erros defensivos da equipa do Sinfãs que permitiram chegar com naturalidade a esses 4 golos. Simonzinho abriu o ativo aos 15 minutos, aos 29 Brian Rochês fez o segundo golo, na primeira parte ainda aos 34 Salvador Agra ampliou para 3-0 e Cláudio Araújo fixou o resultado final na compensação da primeira parte. A única situação de perigo que o Sinfãs criou foi aos 20 minutos, aí sim colocou o guardião do Leixões, Caio Seco, à prova num enorme remate de Ruben Ribeiro. A equipa da 2ª Liga está então na terceira eliminatória da Taça de Portugal. Quanto ao Sinfãs, depois de ter eliminado o Espinho na primeira eliminatória, fica pelo caminho na segunda ronda, ao perder então por 4-0 diante da formação do Leixões. Resultado final, Sinfãs 0, Leixões 4.
0: Trabalho de Bruno Malveira Marques na Taça de Portugal. Daqui a pouco também vamos até Olhão. Para já, passagem por Rio Maior. Em tempo de descanso, João Santos Correia, os visitantes levam o melhor sobre o Estrela em campo emprestado.
5: Graças a esse aviso de André Clóvis aos 11 e aos 24 minutos a dar vantagem à equipa de Bruno Pinheiro, esse segundo golo que matou a reação do Estrela da Amadora. A partir daí a equipa de Pepa não mais criou perigo até ao intervalo aqui no Estádio Municipal de Rio Maior e por isso o Académico de Viseu vai com margem confortável para os balneários. Em tempo de descanso, Estrela da Amadora 0, Académico de Viseu 2.
0: Reportagem do João Santos Correia. À mesma hora arrancou esse derby entre Vitória e Moreirense, acompanhado pelo Carlos Rui Abreu.
6: A primeira parte aqui no estádio do Afonso Henriques, 0-0 no resultado e um 0 muito grande no que diz respeito ao futebol jogado. No Vitória de Guimarães mantém-se essa intranquilidade, a equipa não consegue ter bola, não consegue produzir ofensivamente. Do outro lado, o Moreirense mais comedido, à espera do erro, e pertenceram as duas situações mais, pode dizer-se, perigosas, embora este perigoso entre aspas, porque não foram muito. Tiago Andrade, aos 9 minutos, rematou por cima da baliza de Oliver Zits e aos 26 num remate de Vonitz, todos para o Moreirense, obrigou também uma defesa apertada do guarda-redes polaco do Vitória. 0 cantos, 2 remates para cada lado, mas sem muito perigo, numa tarde de muito calor. Única nota também nesta primeira parte para a substituição aos 12 minutos por lesão no Vitória, saiu Gustavo Silva e entrou Miguel Nogueira. É preciso muito mais nesta segunda parte para se poder dizer que viemos uma tarde de bola da Primeira Liga aqui em Guimarães.
0: Eu recordo que às 18h arranca o Santa Clara Sporting Clube de Braga, também o Estoril Praia Casa Pia, sendo que o jogo cartaz deste domingo é mesmo o clássico à noite entre Porto e Benfica.
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0: Taça de Portugal e Liga Portuguesa a centrarem as atenções nesta tarde. Marco Fernandes em Olhão, Olhanense Portel, Estádio José Arcanjo. Estamos na segunda parte deste desafio.
11: É exatamente, e a manter-se o nulo inicial, não há golos esta tarde aqui no José Arcanjo, que tem nas bancadas cerca de 1000 espectadores para este encontro da festa da Taça de Portugal. É a segunda eliminatória da Taça. Para já, o Olhanense do Distrital da Associação de Futebol do Algarve a defrontar esta equipa do Portel do Campeonato de Portugal e a dar boa réplica. Muito equilibrado este encontro entre o Olhanense e o Portel, e dá-me ideia também que o Olhanense nesta segunda parte, em termos ofensivos, vem melhor na partida, reatou de melhor forma em termos ofensivos a equipa de Olhão neste início de segunda parte, já com ali um lance em que poderia ter marcado com Vítor Nicolatti à meia volta, em boa posição na área do Portel, a rematar por cima da barra da baliza defendida por Ethan Cramp. E há instantes também, no ataque do Portel, um remate de longe de Angélico para uma defesa atenta de João Félix. Mas bem o Olhanense neste início de segunda parte, que leva já 15 minutos no José Arcanjo a manter-se esse encontro. Para já sem golos, 0 para o Olhanense, 0 também para o Portel.
0: De Olhão a Bom Barral, João Alves Domingos, como é que está o Bom Barralense Vizela?
12: Muito boa tarde mais uma vez, já vamos com 22 minutos da primeira parte, ainda não foi desfeito o marcador, domínio quase total do Vizela nesta partida, sempre em cima do meio campo do Bom Barralense, que tem estado compacto e a defender bem, até só conseguiu o Vizela fazer um remate na direção da baliza, portanto o Bom Barralense a defender e bem as redes para já nesta primeira parte, mas com muitas dificuldades depois em tentar chegar e entrar no meio campo do Vizela. Para já domínio praticamente total da equipa da segunda liga, mas vamos com 22 minutos. Bom Barralense 0, Vizela também 0.
0: Recordo que está em andamento também mais uma jornada dos campeonatos pela Europa. Já temos conta dos jogos e resultados da Premier League. É resultado final, City 5, Sunderland 3. Daqui a pouco vai começar o Fulham United. Na Série A italiana, é resultado final, Fiorentina 1, Nápoles 1. Também final, Frosinone 2, Como 0. Ainda o Parma 2, Génova 1. Para o final da tarde, ou mais à tarde, terão lugar os jogos entre Juventus, Atalanta e também o AC Milan Lecce. Na La Liga, em Espanha, Getafe 1, Málaga 0. Estamos com 47 minutos neste derby entre Atlético e Real Madrid, com 0-0 no marcador. Ainda hoje mais 3 jogos, o Deportivo Real Betis, o Villarreal Levante e também o Valência Real Sociedad. São estes alguns dos jogos na Europa do futebol. Destaque também para a La Liga, também ainda a Ligue 1 em França, o Auxerre 2, Brest 1. Este é resultado final, com cerca de 12 minutos na primeira parte, Nice 0, Lille 0, e ao final do dia terá lugar o Marselha, Paris Saint-Germain. São estes alguns dos jogos em destaque nesta tarde em França, em Espanha, Itália e Inglaterra.
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0: O Marítimo hoje comemora 116 anos, clube fundado em 1910, emblema que compete atualmente na Primeira Liga. Vamos conhecer o hino, guiados com algumas ideias fortes do presidente Carlos André Gomes.

alcançado o objetivo desse bebê, um marido tem que ser comedido nas suas ambições. E tem que ser comedido porque necessariamente nós temos um clube que devemos, acima de tudo, estruturar a pensar no futuro e consolidar aquilo que é a nossa permanência na Primeira Liga. Portanto, este primeiro ano é um ano fundamental para nós cuidarmos da sustentabilidade do clube e para isso é importante a manutenção. Portanto, a nossa meta é fazer um campeonato que nos permita, no final, ter uma manutenção adquirida de forma tranquila. O Marítimo, pela sua história, obviamente que a participação europeia que já teve durante nove temporadas, obviamente que é sempre um objetivo, mas é um objetivo que nós não podemos pôr neste momento. Nós temos que nos consolidar na Primeira Liga, nós temos que criar aqui uma sustentabilidade do clube, nós temos que viabilizar esta instituição para depois, mais tarde, então sim, podermos de forma recorrente pensar nesse objetivo. Neste momento não é uma prioridade, não é objetivo. O objetivo é fazer um campeonato que nos permita ter uma manutenção tranquila. Nós estamos a criar aqui as condições para que futuramente o Marítimo, com o seu plano comercial, consiga receitas à volta dos 3 milhões por ano. Se nós conseguirmos isto, conjuntamente com os direitos televisivos, conjuntamente com aquilo que é o subsídio do governo e vendas de jogadores, que é uma componente que, apesar de ser extraordinária, uma receita extraordinária, cada vez mais passa a ser uma receita corrente, que se nós não vendemos, torna-se difícil enfrentar os campeonatos seguintes. Portanto, este conjunto de soluções é aquilo que financia o Marítimo da sua época.

0: trabalho do Fernando Eurico. E agora podemos dar os parabéns ao Presidente do Marítimo. Muitos parabéns, Carlos André Gomes. Qual é que é o grande objetivo para o presente e futuro muito próximo?
1: Acima de tudo, nós queremos um clube que seja estável, responsável e que olhe para o futuro encarando com sucesso. Portanto, nós não queremos entrar em loucuras, não há da nossa parte ideias megalómanas que ponham a risco aquilo que é o Fernando Marítimo. Nós queremos é um clube que seja estável, um clube organizado e que seja sustentável futuramente.
0: E como é que tem corrido este processo de, permita-me usar aqui a expressão, de recuperação depois da descida de divisão? O clube está de novo no principal patamar do futebol profissional. Como é que tem sido este processo? Isto não se consegue de um dia para o outro.
1: Óbvio, nós temos que enquadrar isto. Portanto, o Marítimo vinha de uma liderança muito longa do presidente Carlos Pereira. Entretanto, em outubro de 2021, os sócios optaram por entregar a liderança ao presidente Rui Fontes. A coisa não correu bem e em 2023 nós assumimos. Obviamente, quando assumimos em 2023, nós tivemos que rapidamente corrigir muitas das coisas que encontramos que, em nosso entender, não seriam as melhores para perspectivar um futuro de sucesso. Corrigimos, estamos a organizar o clube. Não tem sido um processo simples, é um processo difícil, mas, tal como tenho sempre dito, nós, a partir do momento que entramos no Marítimo, nós focamos em encontrar soluções para os problemas. Nós não nos focamos nos problemas, focamos é na maneira de os ultrapassar. E isso tem sido feito. Obviamente que há muitos obstáculos, muitos virão ainda pelo caminho, mas a perspectiva é sempre a mesma: encontrar as soluções e tranquilizar os sócios para que tenham consciência que nas dificuldades existe uma direção que se propõe encontrar soluções para os problemas que vão aparecendo.
0: E quais é que têm sido essas principais dificuldades que têm surgido neste caminho?
1: Não, obviamente que depois de três anos numa segunda liga em que as receitas caem drasticamente, posso dizer que o Marítimo, quando estava na primeira liga só em direitos exclusivos, tinha uma receita à volta de 8 milhões. Quando cai para a segunda liga, passa para 600 mil. Portanto, isto é uma queda abrupta. 3 anos seguidos sem essa receita trazem muitos constrangimentos financeiros que houve que ultrapassar. Conseguimos ultrapassar, estamos de regresso à primeira liga, não temos essa verba porque, entretanto, esse contrato dos direitos televisivos terminou, mas estamos a encontrar aqui soluções que permitam ao Marítimo ter alguma folga financeira que permita fazer face aos compromissos assumidos. É nisso que trabalhamos e é nisso que procuraremos sempre focar a nossa atenção, encontrar soluções para todos os problemas que nos vão aparecendo.
0: E o que é que será um bom ano para si e para os adeptos?
1: Um bom ano é o Marítimo conseguir fazer uma manutenção tranquila. Não há aqui objetivos de Europa, nada disso. Há em fazer um campeonato que permita ao Marítimo ficar na primeira liga de forma tranquila. Isso é que é um bom ano para o Marítimo. Porque isto, lá está, nós temos aqui 2-3 anos pela frente que são muito duros e é preciso fazê-los de forma consciente e responsável, por forma a não hipotecar o futuro do Marítimo.
0: Carlos André Gomes, há também o reencontro com o Nacional da Madeira. É importante para a ilha, para a região, ter as duas equipas no mesmo escalão e de preferência no principal, não é?
1: Claro, obviamente que em termos daquilo que é a imagem da Madeira, em termos daquilo que é a política desportiva da região autónoma da Madeira, ter os dois principais clubes na primeira liga é uma afirmação também dessa política desportiva. Portanto, nesse aspecto é fundamental que os clubes estejam na primeira liga e é fundamental que tenham um desempenho que permita fazer uma afirmação plena da autonomia da Madeira também em termos desportivos.
0: Podendo dirigir-se a todos os adeptos do Marítimo através da Antena 1, que mensagem é que lhes envia?
1: Uma mensagem de confiança. Tenham confiança no trabalho que esta direção está a fazer em conjunto com os seus atletas, equipas técnicas e todos os profissionais do clube. Tenham consciência e confiança que o trabalho que está sendo feito está sendo bem feito. Nós estamos a criar bases para um Marítimo muito forte no futuro, mas tal como em tudo na vida, precisa de tempo para que os resultados apareçam. Nós estamos conscientes daquilo que estamos a fazer e temos a certeza que em breve teremos os frutos desse trabalho que está sendo feito.
0: Muitos parabéns ao Marítimo, são 116 anos.
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0: Destaque também para o ciclismo e para a participação do Boa Vista na volta ao Luxemburgo. David Domingues, 37º lugar, melhor na etapa de hoje e na posição 40 na geral individual. Em declarações à Antena 1, André Cardoso a fazer o balanço positivo da participação da equipa portuguesa.
3: O balanço acaba por ser positivo, é uma equipa muito jovem, com pouca expressão internacional e a época já é um bocado longa. Os ciclistas também já começam a ter mais vontade de descansar e tirar férias do que propriamente andar a competir. Portanto, acima de tudo, esta experiência acaba por ser enriquecedora para o futuro, para eles também estar habituados a correr neste tipo de estradas, com este tipo de pelotão, com um pelotão deste nível.
0: As palavras de André Cardoso, ouvido por Pedro Ribeiro, e o balanço muito positivo da participação portuguesa e do Boa Vista nesta volta ao Luxemburgo, que começou no passado dia 16.
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0: São 4 da tarde, mais 36 minutos, menos uma hora nos Açores.

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0: Nota também para esses jogos da jornada 7 da Liga Portuguesa, Estrela da Amadora Académico e Vitória Moreirense, com início já da segunda parte nestas duas partidas. Começamos com o Carlos Rui Abreu nesse derby Vitória Moreirense, que tem deixado muito a desejar, Carlos.
2: Sim, ainda não começou a segunda parte, agora regressam as equipas para o segundo tempo. Há aqui uns exercícios de reativação muscular depois do tempo de descanso. Não parece, olha em redor, não há alterações para a segunda parte, vai começar dentro de alguns instantes. 0-0 no placar.
0: Carlos Rui Abreu, já aí vamos fixar daqui a pouco para alguns minutos de relato. João Santos Correia, começou há pouquíssimos instantes esta segunda parte no Estrela Académico em Rio Maior.
3: Estamos a jogar há 5 minutos no Municipal de Rio Maior, com duas substituições feitas ao intervalo, uma para cada lado, os dois treinadores a retirarem os amarelados. Na equipa do Estrela da Amadora saiu Edi Doué para a entrada de João Jordan. No lado do Académico de Viseu saiu Gustavo Costa para a entrada de Brau, dois jogadores que ao longo dos 45 minutos iniciais viram a cartolina amarela e por isso os treinadores a resguardarem os seus jogadores no banco de suplentes para a segunda parte com estas trocas. Em vantagem a equipa viziense graças ao bis de Clóvis aos 11 e aos 24 minutos. 51 minutos no Municipal de Rio Maior, Estrela da Amadora 0, Académico do Viseu 2.
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0: Na Taça de Portugal, João Alves Domingos, em Bom Barral, no Bom Barralense Vizela. Estamos a caminho dos últimos minutos desta primeira parte.
5: Exatamente, vai-se estender um pouco mais essa primeira parte porque houve aqui pausa para hidratação devido ao calor que se vai sentindo aqui no Bom Barral, mas já há pouco tivemos o melhor momento da equipa da casa com a remata ainda de meia distância a passar por cima da trave da baliza do Vizela. Ainda assim, a toada mantém-se a mesma, a equipa do Vizela dominadora, praticamente a jogar toda a partida dentro do meio-campo do Bom Barralense. Já teve dois remates na direção da baliza e ainda um no poste feito por Bamba. O jogador do centro do campo do Vizela teve a melhor oportunidade desta primeira parte. Mas para já, vamos com 36 minutos. Bom Barralense 0, Vizela também 0.
0: Há pouco fomos de Olhão a Bom Barral, agora em sentido inverso. De Bom Barral até Olhão, Marco Fernandes neste Olhanense Portel.
6: Bom, e só para teres uma ideia da confusão que é esta constituição oficial da equipa do Portel, ao Valder, substituição há instantes na equipa alentejana, entrada do camisola 21, Evanilson Semedo. Ele estava no 11 inicial, a camisola 21 estava no 11 inicial, só que o Evanilson está no 11 inicial com a camisola 25. Bom, é uma confusão esta equipa, os números da equipa do Portel, não é nada fácil trabalhar nestas condições, João Walter. Mas importa referir que, e relativamente à partida, mantém-se o nulo inicial, mantém-se o 0 a 0, mas há aqui um dado importante. A equipa alentejana de Portel ficou reduzida a 10 jogadores à passagem do minuto 21 desta segunda parte. Um desentendimento ali entre dois jogadores, andaram os dois com as cabeças encostadas, eram Tiago Santos e Jair, viram os dois o cartão amarelo. O problema é que o Tiago Santos do Portel já tinha visto uma cartolina amarela na primeira parte, foi a segunda ao minuto 21 deste segundo tempo e naturalmente foi expulso, deixando a formação da Associação de Futebol de Évora reduzida a 10 jogadores. Daí para cá é o Olhanense que assumiu o comando da partida e já teve ali uma ou duas situações em que poderia-se ter adiantado no marcador. Caminhamos então para o final do tempo regulamentar aqui no estádio José Arcanjo. Estamos a sensivelmente 13 minutos dos 90, ou seja, minuto 32 na segunda parte, 0 para o Olhanense, 0 também para o Portel.
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0: Às 5 da tarde arranca esse jogo no Campeonato da Europa de Voleibol. Vai colocar frente a frente Portugal e França. Já aqui ouvimos o selecionador em direto na primeira parte desta nossa tarde desportiva. Agora os jogadores, a seleção portuguesa está no pavilhão em Sófia, na Bulgária, à espera deste jogo. Paulo Vidal é um adversário extremamente complicado, mas no voleibol, no futebol, no handball, no desporto não há impossíveis.
7: Boa tarde, Walter. E já tem havido algumas surpresas neste europeu de voleibol masculino. Desde logo, essa vitória da Macedónia perante Israel por 3-0, que permitiu a Portugal seguir em frente para estes oitavos de final da competição. Há pouco terminou o jogo que dita o adversário do vencedor deste Portugal-França, ou melhor, França-Portugal, nos quartos de final. A seleção da Roménia está apurada para os quartos de final, à espera de saber se joga ou com França ou com Portugal. Na próxima terça-feira, dia 22, às 14 horas, será aqui também, na Arena de Sófia, esses quartos de final desta competição. A partir desta fase, joga-se em Itália os jogos decisivos desta competição. Com equipas já no terreno do jogo, nos habituais exercícios de aquecimento, recordo que Portugal terminou o grupo B na quarta posição com 4 pontos, ganhou apenas um jogo das 5 partidas efetuadas frente à Macedónia do Norte por 3-0. A França foi vencedora do grupo D com apenas uma derrota nos 5 jogos efetuados. Estamos a falar de uma seleção que é bicampeã olímpica em título, muito embora esteja a atravessar uma fase de remodelação, uma fase de transição com a saída de alguns jogadores e a entrada de jogadores novos, um pouco à semelhança do que acontece também com esta seleção portuguesa orientada por João José. Ora, Portugal tem essa expectativa de fazer aquilo que ainda não foi feito, chegar pela primeira vez na história aos quartos de final. A ver, vamos, o que irá acontecer neste duelo entre França e Portugal. Começa às 5 horas da tarde. Estamos já em contagem decrescente para o arranque da partida.
0: Partida que iremos acompanhar também a partir das 5 da tarde.

0: 2-0 e Valdo Té, nessa partida, marcou 4 golos. Na última semana também marcou mais um golo no Campeonato de Portugal, num empate a uma bola do Alcoistense frente ao Imortal. É ele que é o protagonista de esse dia vai chegar.
1: Eu trabalho todo o jogo, toda a semana para poder estar apto para o dia de jogo, para poder dar o meu melhor, para poder fazer os golos. A equipa também está a trabalhar para isso, para ressaltar a equipa, que a equipa trabalhou bem, encarou esse jogo como fosse o jogo do campeonato e felizmente consegui fazer 4 golos e estou muito feliz para isso.
0: Foi a primeira vez que conseguiu marcar tantos golos num só jogo, como sénior?
1: Já marquei um hat-trick, mas não é cá em Portugal, mas já fiz um hat-trick lá fora. E pronto, 4 golos é novidade para mim, mas pronto, aquilo que eu estava a dizer é um trabalho que conseguimos fazer mais, dar nosso melhor todo o treino, em todos os treinos, todos os jogos, para poder atingir o máximo de golos que eu consigo fazer, e oportunidades também, que um gajo vai adquirir durante o jogo.
0: E como é que foi festejado na equipa este dia especialmente concretizador?
1: Pronto, nós sabíamos que a equipa que íamos apanhar é de inferior embaixo de nós, mas nós encaramos esse jogo, pronto, como se fosse um jogo de campeonato, claro, né? Todo mundo quer a vitória, mesmo eles também, do outro lado, também queriam também ganhar a taça, pronto. Nós sabemos que a taça é sempre um jogo, então nós demos o nosso melhor e conseguimos passar da eliminatória. Eu acho que todo mundo ficou satisfeito, não pelo resultado, mas aquilo que nós conseguimos meter, aquilo que nós conseguimos fazer, que o Mister pediu, nós conseguimos retificar dentro de 4 linhas. Eu acho que todos nós ficamos satisfeitos pelo compromisso e vontade de ganhar. Eu acho que isso que nós sentimos depois do jogo acabar.
0: E o desejo é agora, na próxima eliminatória, voltar a marcar, e por várias vezes?
1: Claro, é sempre. Mesmo que não fosse no campeonato, no, na taça, é sempre é a minha posição, né? Posição no avançar é sempre tentar fazer mais golos possível, né? E com a equipa, eu creio que a equipa está a trabalhar bem. E eu acho que vou ter mais oportunidade para poder fazer golos. E é jogo a jogo, treino a treino e época a época. Então vou tentar sempre dar o meu máximo e estar focado para poder fazer o meu melhor dentro do campo e dar alegria ao Custódio.
0: Como é que se descreve o Valdomar Augusto Té?
1: Eu sou um jogador trabalhador, né? Eu gosto de trabalhar muito e sei que as coisas não acontecem de dia para outro e tenho próprias minhas ideias e confio no meu trabalho, então e sou muito ligado ao meu trabalho e eu não negocio os meus princípios. Eu quero trabalhar cada vez mais para poder atingir o meu máximo de potencial, que ainda eu senti ainda que digo muito o futebol por isso.
0: Tem 29 anos de idade, que sonhos, que desejos, que objetivos, que metas tem ainda para atingir?
1: Eu acho que ainda tenho muitos anos de futebol e eu quero atingir a Primeira Liga e dar continuidade na Primeira Liga e isso construir-se o dia a dia, ano a ano, mês a mês, e eu estou preparado para isso. Então, o futebol, hoje estás aqui, amanhã pode mudar a vida e pode mudar o clube, e para o clube melhor e para as condições melhores. Então, eu tento sempre dar o meu máximo para poder melhorar e para poder ir para outras ligas superiores.
0: As palavras de Valdo Té, ele em destaque nesta rubrica. Esse dia vai chegar, apontou 4 golos na primeira eliminatória da Taça de Portugal, na vitória do Alcoistense frente ao Feial, 8-0. Ele apontou 4, fez um póquer. Nesta altura decorre a segunda eliminatória e o Alcochetense está a vencer o CF Benfica por 2-0, o Futebol Benfica, e está a vencer por 2-0, como dizia, e Valdoté já apontou um golo, portanto é um dos homens em destaque nesta altura na Taça de

0: Portugal é o mais concretizador. Só ele já tem 5 golos.
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0: Alcustense a vencer nos últimos instantes. Estamos com 89 minutos. Alcustense 2, Futebol Benfica 0. Mais um jogo da Taça de Portugal em andamento.
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0: Já ouvimos várias vezes durante esta tarde esportiva este repto lançado pelo capitão da seleção. O jogo está quase a começar, é daqui a menos de 10 minutos.
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0: Vamos passar pelos jogos que estão em andamento na jornada 7 da Liga Portuguesa. Começamos uma vez mais por Guimarães, Vitória Moreirense, com o Carlos Rui Abreu.
3: E já houve o golo para a equipa do Moreirense, está em vantagem, marcou há 6 minutos Tiago Andrade, depois de um passe metido na esquerda para o jovem jogador que fez a formação no Futebol Clube do Porto, conseguiu rematar forte para o fundo da baliza do guarda-redes Olivier Zic e a colocar a formação Córniga em vantagem, depois de um início de segunda parte onde o Vitória voltou a entrar da mesma forma, ou seja, uma equipa completamente apática, amorfa, sem qualquer criatividade. Uma equipa que treme com a bola nos pés e o Moreirense a aproveitar numa transição para fazer 1-0. O técnico do Vitória, Tiago Margarido, há cerca de 2 minutos fez uma tripla alteração. Recordo que já tínhamos sido na primeira parte de uma alteração forçada a saída de Gustavo Silva por lesão, a entrada de Miguel Nogueira. Agora fez uma tripla mexida, saídas de Gonçalo Nogueira, Dulce e Alanzinho para as entradas de Samu Mitrovic e Beni Mukendi. O Vitória agora tenta com um pouco mais de velocidade no seu jogo ofensivo, criar algum perigo e tentar chegar pelo menos para já à igualdade, mas há já também muitos apupos por parte dos adeptos, há muita intranquilidade que vai das bancadas para o relvado e vice-versa. Estamos nesta altura com 59 minutos do jogo, 14 da segunda parte em Guimarães, no derby concelhio, Vitória 0, Moreirense 1.
0: E em Rio Maior, João Santos Correia.
4: Para o Académico de Viseu, que há pouco teve a oportunidade para aumentar ainda mais a vantagem. Belo lance de Caramana a servir João Guilherme. O remate acabou por sair à figura do guarda-redes Léo Link. É de resto a única oportunidade digna desse nome ao longo da primeira parte. Vamos sendo os treinadores. Mexeu agora Pepa com a saída de Santiago Serra e de Zvonarek para as entradas de Benito e de Jansen. Do lado do Académico de Viseu está pronto Zamora para entrar. Será na próxima paragem de jogo. 65 minutos, Estrela 0, Académico 2.
0: Já terminou João Alves Domingos a primeira parte do Pombarralense Vizela na segunda eliminatória da Taça de Portugal.

0: conseguindo aqui e ali equilibrar um pouco a partida, ter um bocadinho mais de bola, ameaçar a baliza do Vizela, mas sem qualquer remate para que Bolitos, guarda-redes da equipa do Minho, pudesse ter trabalho. A equipa do Vizela com mais oportunidades, teve dois remates na direção da baliza, ainda um remate no poste e dispôs, portanto, das melhores oportunidades para tentarmos fazer o nulo de Paraxado. Permanece em tempo de intervalo, Bomba Relense 0, Vizela também 0. Apenas dizer que está uma excelente casa neste estádio municipal de Bomba Real, com praticamente 1.800 pessoas.
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0: E também está à vista, tempo adicional, Marco Fernandes no Olhanense Portel.
1: É, exatamente. Atingimos neste preciso momento o minuto 90. Vai ser levantada a placa com o tempo de compensação e continuamos com a partida empatada a zero. Serão, Walter, 5 minutos os que faltam jogar no tempo regulamentar. Se não tivermos golos, naturalmente vamos ter horas extras para decidir quem segue em frente rumo à terceira eliminatória da Taça de Portugal. 5 minutos de compensação. Estamos ainda com o resultado, com o marcador em branco no José Arcanjo. 0 para o Olhanense, 0 também para o Portel.
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0: Prevê-se, Carlos Rui Abreu, que a equipa do Vitória tente reagir a este golo marcado pela formação do Moreira de Cónegos.
3: E a verdade é que fez mais já nos últimos 3 minutos a nível ofensivo do que no jogo que ficou para trás, na hora do jogo que ficou para trás, porque aos 60 minutos, Tony Strata, num remate de pé esquerdo, levava selo de golo, André Ferreira estava batido e apareceu Maracás com um corte espetacular de cabeça a evitar que a bola fosse para o fundo da baliza, deu pontapé de canto. Na sequência do canto, Samu obrigou André Ferreira a uma grande defesa com a perna esquerda a evitar o empate. Agora a altura das primeiras mexidas por parte de Vasco Botelho da Costa do Moreirense. Vai retirar Leonardo Vonic, jogador também ex-Porto B, emprestado Vonic ao Moreirense. Entra Ian Lincoln, mais um avançado, é refrescar o ataque o Vasco Botelho da Costa, e vai entrar também o Songá. E o jogador que sai no Moreirense parece-me ser o Kiko Bondoso. É, sai o camisola 10, Kiko Bondoso, para a entrada de Songá. As primeiras mexidas do técnico do Moreirense, Vasco Botelho da Costa. Estamos com 63 minutos de jogo. O Moreirense a ganhar em Guimarães, golo apontado aos 52 por Tiago Andrade, ex-jogador da equipa B do Futebol Clube do Porto e apenas 20 anos a estrear-se a marcar na Primeira Liga Portuguesa. Ataca a vitória, lado direito, vai Miguel Nogueira, vai chegar primeiro Kiko Domingues, o lateral esquerdo, consegue efetuar a quarta, depois para Guilherme Liberato, este bola para Kiko, mete de primeira na frente, é para a quarta de Mitrovic, ataca a vitória, bola na área, mal agora Miguel Nogueira, volta a tirar o Moreirense, bola metida no ataque, à procura da velocidade de Songá, o recém-entrado jogador da equipa do Moreirense, vai com ele o Tiago Balieiro, chega Balieiro, consegue chegar primeiro que o adversário, da bate a bola contra o jogador zambiano, também um jovem de 21 anos. É o lançamento para o Vitória, já efetuado, bola no Olivjazic, guarda-redes polaca, deixar para Tony Barevkovic. Depois de uma temporada no Samsung Sport da Turquia, regressa a Guimarães, estreia-se hoje a titular depois de ter jogado já 6 minutos na última partida no Fontelo diante do Académico de Viseu. E não tarda nada também, Vasco Botelho da Costa vai fazer mais 2 alterações. Landerson e Rodrigo Alonso preparados para serem lançados neste jogo, neste derby entre clubes vizinhos, entre clubes do mesmo município. Estamos a falar do Vitória, que é da sede do Conselho de Guimarães, e do Moreirense, da vila de Moreira de Cónegos. Cerca de meia dúzia de quilómetros separam as 2 localidades. Ataca a formação do Vitória, lá direita na Paratoni Strata, corta de Kiko Domingues e depois há uma falta. Falta de Miguel Nogueira sobre o jogador do Moreirense, parece-me ter sido sobre o Tiago Andrade. Dá por isso livre para a formação do Moreirense, com Tiago Andrade, o autor do golo, ainda estendido no relvado, vai-se queixando da zona da cabeça. O árbitro Sérgio Galho vai-se encaminhando para junto do jogador do Moreirense para perceber o que se passa. Moreirense, que hoje não é o habitual xadrez verde-branco, joga camisola amarela, calção verde. Está Tiago Andrade já em condições, o árbitro pede mais celeridade. A verdade é que se demora uma eternidade para a cobrança deste tipo de lances e também, é óbvio, vão desesperando os adeptos do Vitória. Livra para o guarda-redes André Ferreira, bate longo na frente, guarda-redes do Moreirense, à procura de Ian Lincoln, no corte é de Borevkovic, bola para Samu, hoje não foi titular, cedeu o seu lugar a Alanzinho, já saiu o brasileiro, ex-Moreirense, Samu de novo no relvado, bola em Borevkovic, construção ofensiva a partir de trás, bola para Benny Mukendi, Benny dá para Tony Strata, da trivela, colocou um pouco mais na frente, é para Samu, tentou esticar o jogo, Carlos, para a velocidade.
0: Vamos atualizar tempo e resultado, porque estamos quase a chegar à hora certa.
3: Muito bem, nesta altura, 21 minutos da segunda parte em Guimarães, Vitória 0, Moreirense 1.
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0: São 5 da tarde, menos uma hora nos Açores. Vamos conferir os títulos que marcam a atualidade.
1: José Luís Carneiro não se convence com a avaliação do Ministro das Finanças. Insiste que as propostas socialistas para fazer face à subida do custo de vida são sustentáveis do ponto de vista orçamental. Em Torres Vedras, onde o PS local arranca novo ano político, o secretário-geral socialista justifica a afirmação com os impostos sobre os combustíveis em 2024 e 25 e com os efeitos da inflação. Este domingo, no estado de Berlim e também no estado da Pomerânia Ocidental, na Alemanha, os eleitores vão a votos. É mais um teste ao governo federal de Friedrich Merz.
0: Estão 33 graus no Porto, 37 em Lisboa, 29 em Faro. Vamos devolver as notícias a esta hora com Cláudio Almeida.
1: O secretário-geral do PS não se convence com a avaliação que o Ministro das Finanças faz e José Luís Carneiro insiste que as propostas socialistas para fazer face à subida do custo de vida são sustentáveis do ponto de vista orçamental.
2: Todas as propostas que apresentamos cabem no âmbito da folga orçamental. O Governo está ainda a ganhar dinheiro com os impostos que aplicou aos combustíveis em 24 e 25 e também a ganhar dinheiro com os efeitos da inflação. E, portanto, aquilo que digo é, as propostas que o Partido Socialista apresentou para responder às necessidades das famílias, das empresas e das instituições são propostas que cabem no quadro da sustentabilidade das contas públicas.
1: Esta tarde, em Torres Vedras, José Luís Carneiro também pediu ao Governo que siga o exemplo dos executivos socialistas na resposta à pandemia da Covid-19 e à invasão da Ucrânia. Em Dublin, à margem de um encontro do Ecofin, o Ministro das Finanças, Miranda Sarmento, argumentou que as propostas, tanto de Chega como do PS, geram déficit no próximo ano.
3: Para se ter uma ideia, a redução do IVA dos combustíveis custaria, num ano inteiro, 1.200 milhões de euros. A redução do IVA no cabaz alimentar custaria, num ano inteiro, 800 milhões de euros. Portanto, aquilo que o Chega propôs, e que o PS também propõe, em 27 custaria 2.000 milhões de euros. Não há saldo orçamental desse montante, bem pelo contrário, será muito, muito inferior. Será positivo, será um superávit, mas muito inferior. E se os dois partidos se quiserem juntar, se quiserem fazer uma coligação e aprovar isso, o que estou a dizer ao país é que querem que em 2027 haja um déficit.
1: O Ministro das Finanças, à margem de um encontro do Ecofin em Dublin, e no dia em que o Jornal Público revela que está a disparar a oferta de casas para arrendar com rendas perto dos 2.300 euros, valor que o Governo considera moderado para uma renda, o líder socialista José Luís Carneiro responsabiliza o atual executivo.
4: Quem é o responsável, quem são os responsáveis por este aumento em flecha dos custos com o arrendamento? É quem disse aos portugueses, quem disse aos arrendatários, quem disse aos proprietários de que uma renda média moderada era uma renda de 2.300 euros. Amanhã vamos começar a ouvir todos os setores da arquitetura, da engenharia, da construção civil, do cooperativismo, do associativismo intermunicipal, para respondermos com uma proposta sólida, para responder às necessidades do país, que ainda carece de mais de 380 mil habitações.
1: Uma parte do discurso de José Luís Carneiro na abertura do ano político do PS em Torres Vedras, o secretário-geral socialista a anunciar que o partido prepara propostas para o setor da habitação, também anunciou a data dos próximos Estados Gerais do PS, é 7 de novembro em Lisboa. No setor da educação, os socialistas também confirmaram hoje que entregaram no Parlamento o pedido de audição do ministro Fernando Alexandre para que justifique as centenas de casos de alunos sem vagas nas escolas no arranque do ano letivo, como referiu a Agência Lusa ao deputado socialista Miguel Cabrita.
5: O Ministério tem procurado fazer passar a mensagem de que se tratam de poucas centenas de alunos, mas a verdade é que os dados que vão sendo conhecidos não apontam nesse sentido. Mais de 600 em Lisboa, várias centenas em Sintra, algumas centenas também nos concelhos da área metropolitana de Lisboa e, portanto, estaremos a falar pelo menos de mais de 1.000 alunos, mas não há dados transparentes e oficiais sobre quantos alunos efetivamente iniciaram o ano letivo sem ter colocação em escola.
1: Para o PS, os responsáveis políticos têm de ser responsabilizados. Para além da questão das vagas para os alunos, há cerca de 1000 horários completos de professores por preencher. O Ministro da Educação já afirmou que existem 11.000 docentes disponíveis no sistema. O processo de colocação de docentes é agora diário para se acelerar essas colocações e reduzir os tempos sem aulas nos horários dos alunos. Na Madeira, o presidente do Chega esta tarde apelou ao primeiro-ministro para esclarecer de forma rápida e transparente o negócio da compra de ações da REN, para se evitar o que André Ventura chama de mais uma novela, como o caso Luís Neves. Declarações do líder do Chega na freguesia do Caniçal à margem de uma festa popular. Ontem André Ventura já tinha anunciado no Funchal que o Chega vai pedir a presença do Ministro das Finanças no Parlamento para explicar a compra de ações da Elétrica. Notícias dão conta de que elementos do governo, direta ou indiretamente, terão recebido comissões e detêm ações na REN. Hoje retomou-se a circulação na linha da Beira Baixa, com a reabertura do troço entre Mouriscas A, em Abrantes, e Vila Velha de Ródão. No início do ano, a tempestade Crisin destruiu parte da infraestrutura ferroviária. O presidente da Comunidade Intermunicipal da Beira Baixa, João Lobo, está satisfeito com esta reabertura, que teve um investimento de 3 milhões e 400 mil euros, mas lembra que toda a extensão da linha da Beira Baixa tem mais de 100 anos e é preciso ver se todo o troço está em condições.
6: A obra em si é uma obra muito mais resiliente, ou seja, o troço que agora foi intervencionado tem uma capacidade diferenciada, portanto, melhor. Mas lembramos que a infraestrutura toda ela tem mais de 100 anos e, portanto, a expectativa é que haja, no decurso dos tempos mais próximos, uma observação plena relativamente à linha, que ladeia ao Tejo, como sabemos, durante um percurso grande, e que seja verificada essa mesma condição e se, eventualmente, necessita depois de intervenções diferenciadas relativamente àquilo que é a sua sustentabilidade no futuro próximo.
1: A partir de hoje, os comboios voltam a circular na linha da Beira Baixa com os serviços regionais, intercidades da CP, bem como a operação de transporte de mercadorias. Mais duas eleições regionais este domingo na Alemanha, na capital-estado, Berlim, e também na Pomerânia Ocidental. Se em Berlim as projeções apontam para uma vitória do Die Linke, o partido da esquerda, na Pomerânia Ocidental o AfD espera consolidar eleitorado depois da vitória na Saxónia-Anhalt. De qualquer forma, estas eleições são mais um teste ao governo federal de Friedrich Merz. Há 16 meses no poder, os primeiros resultados devem começar a ser conhecidos por volta das 6:30 da tarde, hora de Lisboa. A primeira-ministra da Dinamarca e o chefe do governo da Groenlândia viajam já para Nova Iorque, onde vão assinar um acordo que se anunciou na sexta-feira entre Dinamarca, Groenlândia e Estados Unidos. Mette Frederiksen, chefe do governo da Dinamarca, já referiu que nos últimos dias e semanas tem estado em contacto estreito com os homólogos da Alemanha, da França e do Reino Unido, países nórdicos e também parceiros da União Europeia e da NATO, para os informar sobre o acordo, do qual ainda não foram divulgados detalhes concretos.
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4: Estamos de regresso à tarde esportiva para a terceira e última parte. Mas ainda com muito para lhe contar no futebol e também nas outras modalidades.

0: Já está em andamento a participação de Portugal este domingo no Campeonato da Europa de Voleibol. Decorre na Bulgária. Portugal tem a difícil tarefa de defrontar a seleção francesa. Como é que estão a decorrer estes primeiros minutos de jogo, Paulo Vidal, enviado especial da Antena 1 a esta competição?
1: Com vantagem francesa, nesta altura são 6 pontos de diferença entre França e Portugal. 13-7 é o parcial neste primeiro set da partida. A França começou a ganhar, Portugal depois foi reagindo até ao 7-4, a altura em que João José pediu o primeiro time out neste primeiro set. De resto, já esgotou essa possibilidade aos 11-6, pedindo o segundo time out na partida, e nesta altura Portugal perde por 13-8 neste primeiro set do encontro, que tem presença de adeptos portugueses na bancada da Arena de Sófia, com adereços encarnados e verdes, portugueses que aqui trabalham e residem na capital da Bulgária, nomeadamente Vítor Sousa, um madeirense que já ouvimos durante este europeu, ele que foi assessor de imprensa do Marítimo, está também aqui residente e a trabalhar na capital búlgara, assiste a esta partida nesta altura entre França e Portugal. Vantagem gaulesa no primeiro set por 14-9.
0: Jogo para irmos acompanhando com as informações do Paulo Vidal.
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0: Nos próximos meses, vamos dar a conhecer os centros de alto rendimento de Portugal, de onde nascem muitos atletas com grandes resultados, quer no nosso país, quer também lá fora. Vamos começar esta viagem no centro de alto rendimento de Montemor Velho, com a reportagem do Horácio Antunes.
3: Projetado há pouco mais de duas décadas para acolher as modalidades de canoagem, remo, natação de águas abertas e triatlo, o CAR, Centro de Alto Rendimento de Montemor Velho, tem sido local da excelência na formação de campeões, nomeadamente na canoagem, depois da Federação ter criado a Casa da Modalidade no centro da vila, por onde passam e passaram alguns dos melhores atletas nacionais e internacionais.
4: Eu já fui atleta residente na Casa da Canoagem e é, sem dúvida, um local bastante importante para a canoagem, porque acaba por dar condições a jovens atletas, jovens promessas, para poderem praticar e treinar diariamente, coisa que se calhar nos seus clubes não conseguem fazer, conseguindo também conciliar com a escola e com a universidade. Acho que isso é bastante importante.
3: Estava há muito a precisar de obras urgentes e, no início do ano, o CAR de Montemor Velho sofreu danos avultados com a tempestade Christine e com as cheias que vieram logo a seguir. Esteve submerso durante vários dias. Muito do equipamento danificou-se, nomeadamente o eletrónico. O Campeonato da Europa era em junho. Foi uma corrida contra o tempo. O Estado investiu 2 milhões e 300 mil euros. Foi feita a limpeza, recuperada a pista, parte da torre de chegada. E foram compradas máquinas novas para um ginásio que ainda não está totalmente construído. Fernando Pimenta, bicampeão mundial em K1000 e 5000 metros, em Poznan, na Polónia, com 187 medalhas internacionais conquistadas, destaca a importância destas obras, onde treina e compete há mais de duas décadas.
4: Porque desde 2019, se não estou enganado, que nós não tínhamos qualquer tipo de máquina para fazermos cardio, sem ser a corrida. Temos que trocar a roupa mais à pressa possível para não ficarmos doentes. E em dias de tempestade não tínhamos outra solução e agora já começámos a ter. As bicicletas já vieram, dá-nos também outra forma de podermos encarar o treino, de aquecermos e de recuperar. E agora acho que pouco a pouco há aí uma remodelação que pode ser feita nos balneários e no ginásio, e se tivermos as condições, acho que para os mais novos acaba por ser também motivador, porque são criadas as condições para o alto rendimento.
3: Em 2012, Fernando Pimenta e Manuel Silva conquistaram a primeira medalha olímpica, a prata em capa 2000 metros nos Jogos de Londres. E em 2021, nos Jogos de Tóquio, Fernando Pimenta conquistou o bronze em capa 1000 metros, onde Norberto Mourão foi medalha de bronze em VL2 200 metros nos Jogos Paralímpicos. Têm sido muitos os títulos e as medalhas conquistadas em campeonatos do mundo, europeus e taças do mundo, na velocidade e na paracanoagem. Ricardo Machado, presidente da Federação Portuguesa de Canoagem, recorda que são o resultado do muito trabalho dos atletas, mas também desde a criação do Centro de Alto Rendimento de Montemor-o-Velho.
5: Em resultado daquilo que foi o investimento neste Centro de Alto Rendimento, que a canoagem portuguesa, na especialidade de velocidade, começou a afirmar-se, e ele é fundamental para aquilo que é a nossa estratégia, a estratégia do país em termos da nossa modalidade. Portanto, continuará a ser a nossa casa, o local de trabalho preferencial, e esperamos que possa continuar a alimentar aquilo que são as nossas equipas nacionais com vista a resultados no futuro.
3: E por isso, o Ricardo Machado destaca os investimentos feitos pelo Governo na recuperação do CAR de Montemor-o-Velho.
5: Depois das intempéries deste ano, efetivamente houve um esforço muito grande por parte do Governo para renovar e para voltar a reconstruir o centro. Parte dessas obras e da reposição de equipamentos que tinham sido destruídos já foi feita para a realização do europeu, e agora há uma série ainda de renovações e investimentos que estão previstos, que esperamos que até ao final deste ano civil possam estar concretizados, e que as nossas equipas, é uma das coisas que nos preocupa, possam ter as melhores condições para preparação.
3: O CAR de Montemor-o-Velho faz parte da Rede Nacional de Centros de Alto Rendimento que estão a ser intervencionados através dos contratos de programa celebrados entre o Estado e os Comitês Olímpico e Paralímpico, envolvendo também as autarquias e as federações desportivas. Nele há ainda muito trabalho para realizar, como destaca José Veríssimo, presidente do município.
6: Foram investidos já até o momento, são 2 milhões e 300 mil deste contrato de programa. Estamos ainda investidos sobre esses 300 mil e temos mais 850 mil, também já estamos com alguns investimentos. Tenho que referir o apoio que o Governo nos deu. Conseguiu-se preparar as coisas para termos campeonato europeu, mas continuam ainda algumas obras que ainda faltavam.
3: Obras que são consideradas fundamentais.
6: Conclusão da Torre de Chegada, a cobertura de equipamentos, um novo ginásio junto à Torre de Chegada, construção do novo hangar para os serviços para guardarem os seus materiais e equipamentos necessários à infraestrutura do Centro Náutico.
3: José Veríssimo, presidente da Câmara Municipal de Montemor-o-Velho, realça a importância desta infraestrutura no concelho, onde são formados muitos campeões.
6: É um dos grandes orgulhos para nós, embora sabemos que é um investimento muito grande que o município está a fazer, mas acho que vale a pena o investimento que temos feito, o nome que tem dado ao nosso país e a Montemor também, e não só na canoagem, mas também no remo. Ainda agora temos mais um medalhado de uma freguesia de Pereira do concelho de Montemor-o-Velho. Foi ali que ele deu os seus primeiros passos. Portanto, isto é importante para nós, é um investimento, tem os seus custos, mas no fundo temos algum retorno.
3: Com a permanência constante das seleções nacionais e muito procurado por seleções internacionais, o Centro de Alto Rendimento veio trazer também retorno económico para o comércio, restauração e hotelaria. É só ouvir Jorge Camarneiro, gerente do único hotel de Montemor-o-Velho.
7: Temos contado aqui com a presença de equipas dos Estados Unidos, da Coreia, do Japão, Polónia, Argentina, Espanha, da Suécia, já tivemos da Rússia. A procura muitas vezes é superior à nossa capacidade de alojar, porque temos 29 quartos, nem sempre conseguimos alojar todos aqueles que pretendem.
3: Com alguns quilómetros de ciclovia e 3 canais de água, a pista principal, o canal de retorno e o canal de arrefecimento, o Centro de Alto Rendimento de Montemor-o-Velho está sempre em atividade com atletas de natação, triatlo, remo e canoagem, modalidade que tem trazido muitas provas internacionais. Em 2013, o Campeonato Europeu Absoluto de Velocidade e o Mundial em 2019. No ano passado foi palco do Mundial de Juniores e Sub-23 e no verão deste ano, o Campeonato da Europa Absoluto de Velocidade.
0: Trabalho de Horácio Antunes, que nos dá assim a conhecer ao detalhe este Centro de Alto Rendimento de Montemor-o-Velho. Fique atento porque vamos fazer e dar-lhe a conhecer todos os centros de alto rendimento do nosso país.
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0: Vamos centrar atenções de novo no futebol. Bom Barralense Vizela, jogo que estamos a acompanhar com o João Alves Domingos. Como é que está esta partida, João?
8: Permanece teimosamente o nulo no marcador, já com o início desta segunda parte. Vamos já com 56 minutos. O Vizela teve a melhor oportunidade deste segundo tempo. Godwin, em zona central, já dentro da grande área, rematou para a defesa a 2 tempos de Luís Paulo. Ainda assim, no segundo tempo, a equipa do Bom Barralense, a equipa da casa, está a conseguir equilibrar o encontro. Já fez 3 alterações há pouco, com a entrada de Fábio Manuel, também Ricardo Gatá e João Rodrigues. A equipa do Bom Barralense aparece a mexer, mas para já, 56 minutos no cronómetro. Bom Barralense 0, Vizela também 0.
0: E em Olhão, Marco Fernandes também, teimosamente, continua este jogo empatado sem golos.
9: É, exatamente. Tarde para já sem golos no estádio José Arcanjo. Já estamos no tempo, na primeira parte do prolongamento, já que o tempo regulamentar terminou, como referi, com essa igualdade a zero. Recordo também que o Portel joga desde o minuto 21 da segunda parte com 10 jogadores. Expulsão por acumulação de amarelos de Tiago Santos. O jogo tem-se realizado praticamente desde esse momento, apenas no meio-campo do Portel. O Olhanense é encostar a equipa do Campeonato de Portugal lá atrás. Não tem desfrutado de muitas situações de golo, mas há instantes grande oportunidade para a equipa da casa, para a equipa de Olhão, ao minuto 11 deste primeiro tempo do prolongamento. Um cruzamento da direita de Mohamed Farouk ao segundo poste, na pequena área, com tudo para marcar. Celcinho encostou, mas a bola saiu por cima da barra da baliza defendida por Ethan Cramp. Dentro de instantes, então, o final da primeira parte do prolongamento. Atingimos neste preciso momento o minuto 15, ou seja, vai certamente terminar ainda com o resultado em branco esta primeira parte do prolongamento aqui no estádio José Arcanjo. Não está, portanto, fácil definir quem segue em frente rumo à terceira eliminatória da Taça de Portugal. Joel Mendes, árbitro da partida, a consultar ali o cronómetro, vai dentro de instantes, Walter, apitar para o final desta primeira parte, o que ainda não aconteceu. O Olhanense ainda vai tentar ali a sua sorte ainda antes do final deste primeiro tempo do prolongamento aqui no José Arcanjo, com a partida teimosamente a manter-se empatada a zero.
0: Passagens para atualizarmos tempo e resultado Vitória Moreirense e também no Estrela Académico. Começamos pelo Carlos Rui Abreu, ele que acompanha o Vitória Moreirense.
10: Nesta altura estamos a um minuto dos 90, haverá por certo tempo de compensação, até porque houve uma paragem para reidratação ali cerca da meia hora desta segunda parte, numa altura em que o técnico do Moreirense esgota as alterações, sai Niall John, entra um central, Kevin, é hora de defender este resultado. Vitória 0, Moreirense 1.
0: João Santos Correia, em Rio Maior, no Estrela Académico.
11: Último dos 5 minutos de compensação dados pelo árbitro da partida, André Narciso. Estrela procura ainda um golo que alimente uma esperança que teria de ser praticamente em modo relâmpago para resgatar um ponto, porque ainda perde por 2-0 graças a esse bis de Clóvis apontado na primeira parte aos 11 e aos 24 minutos. Ao longo do segundo tempo, o Estrela foi dominador, mas as melhores oportunidades mesmo assim na segunda parte sorriram à equipa do Académico, que não conseguiu aumentar vantagem e nem precisou. Acaba de terminar o encontro no Municipal de Rio Maior. Vitória do Académico de Viseu. Um bis de Clóvis aos 10 e aos 24 minutos foi suficiente para o Académico somar a terceira vitória consecutiva e agora 11 pontos na tabela classificativa. Grande arranque da equipa de Bruno Pinheiro depois de não ter conseguido vencer nas primeiras 4 jornadas. Já o Estrela soma a primeira derrota do campeonato, logo no primeiro jogo em que não conseguiu marcar. No Estádio Municipal de Rio Maior, então, Estrela da Amadora 0, Académico de Viseu 2.
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0: A França está prestes a fechar este primeiro set frente a Portugal. É já mesmo resultado. A França está a ganhar a Portugal por 1-0 no Europeu de Voleibol. Vamos olhar também para os jogos da jornada 7 da Liga Portuguesa, que arrancam às 6 da tarde, para conhecer as escolhas dos dois treinadores. Começamos pelo Estoril Casa Pia, que será acompanhado pelo José Carlos Lopes. Boa tarde, Zé.
12: Boa tarde a todos aqueles que sintonizam a Antena 1. Cá estamos no António Coimbra da Mota para esta recepção do Estoril Praia ao Casa Pia. Diga-se, duas equipas que ainda não venceram na Liga Portugal. O Estoril tem 2 empates e 4 derrotas, enquanto o Casa Pia empatou uma vez e perdeu 5. Vasco Matos, o treinador do Estoril, escalou o seguinte 11: Joel Róbulos, Ricardo, Sierra, Xavi e Uricistes, Olsgrove, Robin e depois, mais à frente, Alberovic, João Carvalho e Axel e o avançado Begraoui. Por sua vez, Filipe Coelho, o treinador do Casa Pia, vai apresentar o seguinte 11. Mandites, da baliza, depois da defesa, Rosas, Sousa, Cali e André Geraldes, que é o capitão. Mais à frente da defesa, Laurent Salfari e Selvi Clua. Mais à frente ainda, João Pedro, João Rego e Salá. E o avançado centro, Henrique Araújo. Diga-se também que nas duas últimas recepções do Estoril ao Casa Pia não se marcaram golos, registaram-se dois empates sem golos. Esperemos que a festa do golo aconteça esta tarde, a partir das 18 horas, aqui no estádio António Coimbra da Mota.
0: Reportagem de José Carlos Lopes no Estoril Praia Casa Pia, à mesma hora no estádio de São Miguel. O Santa Clara, que está a fazer um arranque de campeonato extraordinário, recebe o Sporting Clube de Braga. Henrique Linhares, muito boa tarde. Vamos conhecer também as escolhas dos dois treinadores.
13: Olá, boa tarde a todos os que nos ouvem através desta emissão da Antena 1. Está uma tarde de sol fantástica em Ponta Delgada. O estádio de São Miguel vai ter boa casa aqui para este Santa Clara Sporting de Braga. Santa Clara a fazer um arranque de campeonato absolutamente extraordinário. Está no quarto lugar com 14 pontos. A equipa do Sporting de Braga é sétima classificada com 10, mas tem um jogo em atraso. Ora, o 11 inicial do Santa Clara, sem qualquer surpresa, na baliza o guardião titularíssimo Lucas França, quarteto defensivo com Lucas Soares à direita, Guilherme Romão à esquerda, os centrais são Pedro Pacheco e Emanuel Moreira, no meio campo Jet Tavares, chamado pela primeira vez à seleção de Cabo Verde, Pedro Ferreira e Tiago Ribeiro, e o trio de ataque composto por Brenner Lucas, Vinícius e o ponta de lança Gonçalo Paciência. Já a equipa do Sporting de Braga, orientada por Carlos Vicens, a alinhar com Bernardo na baliza, os centrais Vítor Carvalho, Barisic e Bajrami, Gabri Martínez faz o flanco esquerdo, Victor Gomes faz o flanco direito, no meio campo o experiente João Moutinho juntamente com o jovem Gorbi, e no ataque Milosevic, Ricardo Horta e Paulo Vítor. Os jogadores estão nesta altura a cumprir os habituais exercícios de aquecimento. Dentro de pouco mais de meia hora teremos então o pontapé de saída do Santa Clara Sporting de Braga aqui no estádio de São Miguel.
0: Partida para acompanharmos também a partir das 18h. Pergunto-te, Carlos, como é que estamos em termos de relógio? Estaremos muito perto do final do Vitória Moreirense, não é?
10: O árbitro deu 6 minutos de tempo extra. Sérgio Guelho da Guarda, estamos quase a chegar aos 50, ou seja, faltará um minuto e meio, cerca de um minuto e meio para o final deste encontro.
0: Vamos acompanhar esses instantes finais.
10: Muito bem, aqui em Guimarães, então, com o Vitória num forcing final para tentar chegar ao empate, mas o Moreirense bem está a conseguir manter o perigo afastado da baliza do guarda-redes André Ferreira. Equipa do Moreirense controlar bem esta parte final do desafio, perante um Vitória intranquilo. Lá está o exemplo disso mesmo, lançamento de Dinis Pinto e depois João Mendes a tentar o corte e enviar a bola para a bancada. Mais um arremesso para os cónegos. O cruzamento vai, pode ser efetuado, aliás, na direita, por intermédio de Songa. Acaba por não conseguir dominar nas melhores condições. A bola sai a pontapé de baliza para o Vitória. Estádio com cerca de meia capacidade esta tarde aqui no Dom Afonso Henriques. 14.982, cerca de 15 mil. Num estádio com capacidade para 30 mil, mas claro que quando o árbitro apitar vão-se ouvir, ou vai-se ouvir muito o assobio aqui no estádio do Vitória, porque há muita contestação em redor das exibições da equipa e do trabalho de Tiago Margarido. O técnico continua de pé a dar muitas indicações. Bola para Beni, a bombear a bola para a entrada da área, mas mal corta a equipa do Moreirense por intermédio de Gilberto Batista. Aliás, foi por Guilherme Liberato. Bola para a frente, tira a Vitória. João Mendes dá para Samu. Olha para a área, Samu. Cruzamento, pé esquerdo, cabeceamento do Sousa. Segundo posto, entrou! É do Vitória!

0: do Vitória. Toni Borevkovic, no central croata, neste regresso a Guimarães, nesta estreia titular, nesta nova vinda para o Castelo, apareceu ao segundo poste, já em desespero, a corresponder da melhor forma a um cruzamento da esquerda de Samu. O golo está a ser ainda validado pela equipa de vídeo-arbitragem, ou neste caso analisado. O árbitro Sérgio Guelha está com a mão no auricular, vai também dialogando com o árbitro assistente. Estão-se a colocar as linhas, estão a colocar linhas para perceber se havia posição válida de Toni Borevkovic. Golo a valer, a surgir sob o suar do gongo, minuto 90 mais 6, ou seja, mesmo nos últimos segundos antes dos 6 de compensação dados pelo árbitro Sérgio Galho. E o momento é de expectativa aqui em Guimarães. Vamos ver se o Vitória consegue ainda resgatar um ponto, marcando o seu segundo golo em casa. Só tinha um golo marcado na Vitória 1-0 Nacional, na terceira jornada. E o Moreirense pode perder aqui a oportunidade de vencer pela primeira vez em casa do vizinho Vitória. Momento de expectativa. Sérgio Galho está a ser rodeado por dois jogadores. Está lá o capitão do Vitória, Samu, que entrou no decorrer da segunda parte. Continua com a mão no auricular. Momento de expectativa. Sérgio Galho diz para Samu se afastar. Será golo? Não será. O árbitro já olha para o relógio. Validou. Valeu mesmo. Golo de Vitória. Golo de Toni Borevkovic. Vai agora, por certo, terminar para o final da partida. Ainda o Moreirense a dar um pontapé na bola, está no ataque, vai apitar e está. É resultado final. Vitória de Guimarães, 1, Moreirense 1. E há aqui muitos protestos nesta altura, muitos protestos. Há inclusive lenços brancos dirigidos ao técnico Tiago Margarido, a pupos também para a equipa. O Vitória passa a somar agora 5 pontos, o Moreirense com 8, homem do jogo. Vou atribuir a Tiago Andrade, jogador que enquanto esteve em campo por parte do Moreirense, foi o principal catalisador do ataque e foi também dele o golo que acabou por abrir o ativo ao minuto 52, mas Borevkovic aos 90 mais 6 igualou. Vitória 1, Moreirense 1.
1: Jogo acompanhado pelo Carlos Rui Abreu, decidido nos últimos instantes da partida. Este derby entre Vitória e Moreirense empata uma bola. A formação do Vitória está na metade de baixo da tabela classificativa. A formação do Moreirense, recordo, está a fazer um campeonato relativamente bom para este arranque. Soma já 8 pontos na tabela classificativa.
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1: Esta jornada vai fechar com um jogo grande no Estádio do Dragão. A partir das 8:30 da noite, os dois primeiros defrontam-se. Joga-se a liderança, o Porto na frente com 18 pontos, o Benfica em segundo lugar com 16. No Estádio do Dragão já está a Ariana Azevedo. Muito boa tarde, Ariana. Qual é o ambiente que se vai sentindo ainda a 3 horas do arranque desta partida?
3: Muito boa tarde. Já há muita gente na envolvente do estádio. Eu estou junto à porta 25, um dos acessos à arquibancada Poente, ao lado do símbolo do dragão. Há uma forte presença policial, mas para já o ambiente diria que é sereno. A expectativa é de casa cheia num estádio com cerca de 50 mil lugares. O Futebol Clube do Porto já tinha anunciado há vários dias bilhetes esgotados, restando apenas eventuais lugares libertados por detentores de lugar anual. Também o contingente destinado ao Benfica esgotou, com o clube a dar essa informação na terça-feira. À chegada dos autocarros das equipas é esperada por volta das 6:30, é também essa a hora marcada para a abertura de portas do estádio, 2 horas antes do pontapé de saída deste clássico. O dispositivo de segurança prevê 9 pontos de revista, 5 do lado Poente, junto ao Alameda Shopping, 3 do lado Nascente, junto ao metro, e 1 destinado aos adeptos visitantes. A organização anunciou ainda o encerramento temporário da Praça do Dragão, onde há uma fanzone a esta hora, com reabertura em simultâneo com as portas do estádio. estádio. Está também previsto o corte da passagem entre as portas 19 e 20 e condicionamentos na via Futebol Clube do Porto em função da chegada dos visitantes. Os adeptos do Benfica estão concentrados na zona de Bonjoia. Cortejo até aqui ao estádio foi anunciado para as 6 da tarde a partir do parque da STCP com acompanhamento policial. Para esta deslocação, os encarnados disponibilizaram autocarros gratuitos aos sócios mediante reserva e título de transporte no interior do Dragão. Os adeptos visitantes ficarão, como também é habitual, junto à arquibancada nascente. Como eu dizia há pouco, a animação da tarde foi passando pela Friend Zone na Praça do Dragão, com início às 3. Agora os adeptos vão desmobilizando porque, como dizia, vai estar fechado pelo menos até às 6:30 da tarde. Sabemos também que está anunciada uma coreografia para as entradas das equipas, até porque o clube da casa pediu aos adeptos que não mudem de lugar os elementos preparados nas bancadas para preservar o efeito pretendido. Há um pormenor novo também esta época para quem acompanha o Futebol Clube do Porto, e percebe-se também isso mesmo, é que há muita gente com copos reutilizáveis que vai passando pela Friend Zone, vai abastecendo os seus respectivos copos. Vê-se muita gente aqui à volta, até porque não há garrafas de plástico esta temporada. Para já é este o cenário junto ao Dragão. Muita gente, é certo que há forte presença policial, mas o ambiente é sereno enquanto se aguarda a chegada das equipas e a abertura das portas para este grande clássico.
1: Retrato do estádio do Dragão e zona envolvente, a liderança da Primeira Liga passa também por aqui. Reportagem da Ariana Azevedo, do Ricardo Pinheiro, os comentários do Nuno Coelho. A narração deste primeiro grande clássico da temporada estará a cargo do José Pedro Pinto e do Fernando Eurico.
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1: José Rachão, este é o jogo grande desta jornada, é sempre um jogo de grande importância. Estamos numa fase inicial da temporada, é verdade, mas discute-se muito aqui que em caso de vitória o Porto aumenta para 5 pontos e que isso pode ser significativo. Por outro lado, o Benfica está num bom momento, está numa fase adiantada já da temporada, porque teve aquelas pré-eliminatórias todas e estará já com andamento. Estão dados lançados aqui para um grande clássico.
4: É um normal. É um pouco futurologia. O que é que nós não podemos decidir nada? Isto vai ser uma incógnita. Como é que as equipas, Deus queira que seja um grande encontro, que as equipas joguem bem, que seja uma excelente arbitragem para bem do desporto, não é? E que realmente que ganhe aquilo que estiver melhor. Para mim, Deus queira que seja o Benfica, não é? Toda a gente sabe que eu sou um benfiquista assumido. Mas de qualquer maneira é um jogo terrível, porque em caso de vitória do Porto começa a haver ali um 4 ou 5 pontos de diferença do Futebol Clube do Porto para o Benfica e para o Sporting também, e sabemos como é que são estas coisas no campeonato, não é? Acabam por passa a haver espaço de manobra para desaire, não é? E isso, parecendo que não, psicologicamente afeta sempre as equipas. Agora, que é muito cedo, isso é a linguagem vulgar. Ainda é muito cedo, ainda faltam muitos jogos, é uma realidade e é uma verdade.
1: Mas agora, também já fica ali uma vantagem.
4: Era isso que eu estava a dizer, fica ali aquilo que pode dar um bocadinho de motivação e realmente estabilidade a uma equipa, não é? Mas não sei, é muito difícil fazer-se um prognóstico para um jogo destes.
1: Assumidamente benfiquista, como disse há pouco.
4: Claro.
1: No dia 29 de maio de 2005, consegue vencer ao Benfica pela primeira vez na Taça de Portugal. Já tínhamos prometido logo no arranque desta emissão falar mais detalhadamente deste dia. Foi o dia mais importante da sua carreira? A conquista desta taça pela vitória?
4: Da minha carreira foi, da minha vida não. Porque foi um jogo de futebol, e o jogo de futebol é um jogo de futebol, não, em relação à minha vida. Há coisas mais importantes, que é as filhas, os netos e etc. Agora, foi um dia muito importante, porque não é todos os dias que sobe aquela escadaria, não é? Eu parece que nunca mais lá chegava, não é? E que se levanta uma taça de Portugal e que se ganha uma taça de Portugal, principalmente naquilo que nós é a festa do povo, não é? Uma taça de Portugal não tem o mesmo impacto que pode ter um campeonato, mas é diferente, e é porque é a festa. E no Jamor, então, que é um estádio mítico para nós todos portugueses, e também porque o Benfica tinha sido campeão nacional. O Trapattoni, um gentleman, um senhor, nunca tinha ganho na carreira dele uma dobradinha. Era aquela talvez a última hipótese que ele tinha de ganhar a dobradinha, ele mesmo próprio me confessou. E tava, o Benfica estava super motivado por ter sido campeão nacional. Pessoas dizem, estava em festa, foi a Noruega ou a Dinamarca também estavam em festa e chegaram ao campeonato de, acho que foi da Europa, o que é que foi, e ganharam aquilo tudo, não é? Agora, o Vitória tinha realmente uma grande equipa, e nós preparámos-nos bem para aquela final. A verdade é esta, a partir de uma certa determinada altura do campeonato, em que nós tínhamos praticamente a nossa classificação definida, passámos a fazer uma gerência, já naquela altura também se faziam, uma gerência do plantel, em termos de esforço e em termos de tudo, e apresentámos-nos naquele dia com uma grande motivação, um grande querer, e depois tínhamos uma cidade atrás de nós, não é? Foi muito importante. Tanto que eu, quando cheguei ao Estádio Nacional, juntamente com toda a estrutura, não é? Que, os jogadores, e dirigentes, etc., no topo do Vitória de Setúbal, aquilo já estava cheio, enquanto que o Benfica ainda não estava lá pouca gente. E as minhas primeiras palavras foi: já ganhámos. Com esta gente aqui atrás de nós, nós já ganhámos.
1: E apesar do jogo não ter começado a correr de feição para o Vitória, pois, sempre acreditou que era possível.
4: Essa foi sempre aquela incógnita também, não é? Nós nunca sabemos o que é que o jogo vai dar. E damos um gol logo aos 7 minutos, acho eu, parece-me que foi. 7 ou 13, não tenho bem a certeza. Acho que foi aos 13 até. Um penalti. Pronto, o Paulo Costa diz que é penalti, as pessoas dizem que é penalti, eu estava longe, não é? Estava no banco do lado contrário. E depois os momentos que se seguem são muito difíceis. Nós sabemos perfeitamente bem que se levamos mais um golo, as coisas passam a tornar-se muito difíceis, não é? Tivemos realmente a felicidade de empatar o jogo com um pontapé assim do torcido do Manel Zé. E a partir daí já fomos com outra vontade para o balneário, já fomos com outra crença, já fomos, e depois logo a seguir ao gol do Meiongo, não é? E a partir daí foi saber gerir o jogo, saber gerir o resultado, até nas substituições. Eu ainda me lembro que podíamos fazer 3 substituições e eu só fiz 2, porque nunca sabia, podia haver o Benfica começou a apostar em pontas de lança, começou a meter o Mantorras, começou a meter o De Basto, que infelizmente já faleceu, com o Nuno Gomes, e eu fechei-me ali um bocadinho mais com o Binho, ali para a frente da defesa e etc. Mas tranquilamente defendemos o 2-1 e conseguimos a conquista da Taça de Portugal.
1: Uma data histórica para José Rachão e também para o Vitória. Voltamos ainda a conversar mais à frente nesta nossa tarde desportiva. Hoje vamos colocar mais um cromo na nossa caderneta. E Fernando Eurico conta-nos a história do poderoso avançado Ronaldo, mas que também teve uma carreira marcada pelas lesões.
5: Ai, as lesões. Não fossem as lesões e Ronaldo Nazário de Lima podia ter sido mesmo um fenómeno. Foram perto de 4 anos lesionados, segundo a contagem entre famosos.
6: Passando de 2 anos, Iniesta, Messi e Dembélé, com quase 3. E em segundo lugar, Zlatan Ibrahimovic, com 3 anos e 174 dias parado. Mas ninguém passou mais tempo lesionado que Neymar. Mais de 4 anos machucado. E onde está o Ronaldo Fenômeno? Aqui, entre o Ibra e o Neymar. 1.433 dias lesionado, 3 anos e 338 dias, quase 4 anos.
5: O poderoso avançado que maravilhou o mundo nos anos 90 foi o mais jovem de sempre a ganhar a Bola de Ouro com apenas 20 aninhos. Bicampeão mundial, a primeira vez em 94, serviu de rampa de lançamento para a fenomenal carreira, como confidenciou ao amigo Romário.
7: Digo sempre que 94 foi a minha faculdade, né? Apesar de não ter jogado nenhum minuto sequer, foi uma fase que eu aprendi muito em 94. Antes também, né? Na preparação, todos os bullying que eu sofria na preparação, mas foi uma época maravilhosa. E, pô, garoto, mega influenciado pelos craques da atualidade, você, Bebeto. E eu ficava lá observando cada passo que vocês davam.
5: Nascido em Itagüí, criado no bairro Bento Ribeiro, no Rio de Janeiro, Ronaldo, aos 16 anos, já fazia a diferença no Cruzeiro de Belo Horizonte. Mas foi em Barcelona que se notabilizou. 3 bolas de ouro e um golo para a história em Compostela, a 12 de outubro de 96. 14 toques na bola, golo em apenas 12 segundos.
8: Left 3 players in his wake, he's kept his feet. This will be a wonderful goal. Oh, it is! That is world class! Absolute genius!
5: Imparável, imprevisível, imortal. Ronaldo admite que se não fossem as extravagâncias, tinha ido muito mais longe, mais que Cristiano Ronaldo e Messi.
7: Comparando com a atualidade, né, a gente vê o Messi, Cristiano Ronaldo, a consistência que eles fizeram a carreira dele, né, também eles se cuidaram muito mais do que eu me cuidei. Bom, eu tenho muito mais história para contar que eles dois juntos.
5: Depois de pendurar as botas, Ronaldo Nazário entrou nos negócios.

0: Na Bulgária decorre o Campeonato da Europa de Voleibol Masculino. Portugal mede forças com França. Paulo Vidal, Portugal perdeu o primeiro set, está a dar mais luta neste segundo.
1: Está mais equilibrado este segundo set, muito embora a França continue a liderar, faz nesta altura 20-16, portanto vantagem de 4 pontos. João José já esgotou os time-out também bastante cedo neste segundo set, no parcial de 8-5 e 11-6. Portugal entrou a ganhar, chegou aos 2-0, mas a França daí para cá tem liderado a partida, está nesta altura com vantagem 20-16 no decorrer do segundo set.
0: A reportagem de Paulo Vidal na Bulgária. Na Antena 1, todos contam. E hoje contamos a história da Seleção Nacional de Handball em cadeira de rodas. A equipa portuguesa joga hoje, às 6 da tarde, daqui a pouco, em Espanha, por um lugar no pódio. Portugal-Chile. Danilo Ferreira é o selecionador nacional. E mesmo antes de entrar na quadra para este jogo, falou com a Antena 1 para fazer desde já um balanço que é positivo à participação nacional neste campeonato.
2: Balanço, quando nós melhoramos a classificação anterior, é sempre positiva. Nós no outro Mundial ficamos em sétimo, neste, na pior das hipóteses, ficaremos em quarto. Será sempre uma participação positiva, sabendo que se nós tivéssemos controlado melhor as nossas emoções em alguns momentos, teria sido possível chegarmos um pouco mais longe, mas é repensar o que temos feito, repensar o trabalho que é realizado em Portugal e todos dar mais um pouquinho para voltarmos no próximo Mundial outra vez em força.
0: Neste jogo que nos podia garantir o lugar para a final, a seleção portuguesa não esteve ao melhor nível, pois não?
2: Não, claramente que não. Nós sabíamos o que o Japão ia fazer, mas não conseguimos gerir a nossa parte emocional, e isso foi neste nível, quando nós temos um bloqueio emocional que não nos permite dar tudo aquilo que sabemos e sabemos fazer bem, condiciona, e condicionou bastante.
0: Danilo Ferreira, o que é que está por trás desta Seleção Nacional de Handball em cadeira de rodas? Que histórias, que percurso de atletas é que está aqui até que chegam ao ponto mais alto que é representar a seleção e num campeonato do mundo?
2: Esta seleção teria que ser um programa com um pouco mais tempo para Portugal perceber o que é que significa esta seleção. Esta seleção foi criada em 2015 e daí até agora estivemos presentes em 15 ou 16 competições internacionais, já fomos campeões do mundo, somos atuais campeões europeus, somos bicampeões europeus. Dessas competições todas que eu falei, apenas uma nós não tivemos nas meias finais. Portanto, gente de boa índole, gente bem formada, gente com histórias ímpares de contratempos na vida e que foram sendo campeões e conseguindo ultrapassar todas essas dificuldades e defender Portugal e honrar Portugal em tudo aquilo que faz e que participa. Portanto, nada mais a dizer sobre esses atletas, senão, enquanto selecionador, obrigado. E acho que o nosso país tem que se orgulhar, tem que olhar para estes atletas e dizer-lhes que são realmente campeões de Portugal.
0: Histórias diárias de resiliência e também de superação.
2: Sim, histórias de não bonitas, mas que fazem parte do nosso mundo, da nossa vida. Algumas pessoas, por uma ou outra razão, têm que as vivenciar e outras estarão a vivenciar de outra forma e a tentar colmatar tudo isso que é menos positivo que têm na vida, e usando o desporto como uma ferramenta de excelência, de integração social, e é isso que nós tentamos fazer todos os dias, que é olhar para o atleta, olhar para a pessoa, retirar o melhor que podemos fazer do atleta, valorizar, e queremos sempre sermos melhores.
0: E boa sorte para Portugal, que daqui

0: pouco joga com o Chile por um lugar no pódio neste campeonato que decorre em cadeira de rodas, este campeonato do mundo de cadeira de rodas, handball em cadeira de rodas, e Portugal procura ficar em terceiro lugar. Ontem em Coimbra realizou-se a segunda eliminatória da Taça de Portugal de Showdown, primeiro lugar para Fortunato Dias do Sport Clube Conibricense, segundo lugar para Paula Cotrim da ACAP de Coimbra e terceiro lugar para Jorge Oliveira da ACAP do Porto. Paula Cotrim, que é também dirigente da delegação da ACAP e também atleta, faz um balanço positivo desta jornada.
1: E o balanço foi francamente positivo. É claro que existem sempre pontos fortes e pontos fracos a apontar, começando pelos pontos fortes. Houve um acréscimo de inscrições, um acréscimo substancial desde a primeira etapa até esta segunda etapa, relevando assim o grande interesse que está a despertar esta modalidade entre as pessoas com deficiência visual. Há um notório nível de desempenho desportivo dos atletas desde a primeira fase até esta fase, que cresceu, o nível competitivo também, e portanto estamos a trilhar um bom caminho para que esta modalidade se implante como desporto adaptado. E viva o desporto inclusivo, viva o showdown, e vamos em frente, porque temos uma modalidade com muitas valências.
0: Balanço muito positivo feito por Paula Cotrim, atleta e também organizadora deste evento. Terminou a partida em Olhão, Marco Fernandes com vitória da formação da casa.
2: É exatamente, golo único da partida, apontado a 3 minutos do final do prolongamento por Nazarit, na melhor jogada de toda a partida. Nazarit a trabalhar muito bem na área do Portel, a escapar-se ali à marcação de dois adversários, a ganhar ali uma nesga de espaço para rematar cruzado para o fundo da baliza do Portel. Importa referir que após a expulsão de Tiago Santos no Portel ao minuto 66 de jogo, o Olhanense assumiu as despesas da partida. Teve na primeira parte do prolongamento uma grande oportunidade por Celcinho, mas apenas marcou na segunda parte do prolongamento nesse golo apontado por Nazarit ao minuto 12 do segundo tempo do prolongamento. Segue em frente o Olhanense na Taça de Portugal, fica pelo caminho o Portel do Campeonato de Portugal.
0: Marco Fernandes a acompanhar esta partida no histórico estádio José Arcanjo. Duelo 100% luso, vai decidir a Taça Ibérica de Voleibol. Vão jogar a partir das 6 da tarde, Sporting Clube de Braga, Futebol Clube do Porto, no pavilhão municipal de Estremoz. Depois de vários anos afastado da elite do futsal português, Nana está de regresso à primeira divisão da modalidade. O antigo guarda-redes do Benfica e da seleção assumiu o comando técnico do Torriense, explicou ao jornalista João Gomes Dias quais os desejos que tem para esta temporada.
3: Os desejos é fazermos de facto uma campanha que seja surpreendente para todos os adeptos e fãs do futsal. Os objetivos são fazer melhor do que o ano passado e estarmos sempre em zona de playoff. Será essa a nossa missão e esse o nosso objetivo.
4: Pela experiência que tem, considera que o campeonato está cada vez mais equilibrado e que a primeira jornada, os resultados que tivemos são uma boa demonstração disso, ou seja, vamos ter um campeonato com as equipas muito, muito equilibradas até ao fim?
3: Sim, sabemos que existem duas equipas que estão num patamar diferente. As restantes, temos a sensação que praticamente todos que está ali sempre no 50-50 e vai cair um jogo para um lado, outro jogo para o outro. O campeonato está muito mais equilibrado, todas as equipas se reforçaram de forma a estarem preparadas para esta nova época, e eu penso que vai ser muito equilibrado sempre a disputar cada lugar. A partir do terceiro lugar para cima vai ser ali uma diferença muito pequenina.
4: Portanto, entre o play-off e a despromoção, quase tudo pode acontecer.
3: É, penso que pode chegar, inclusive, à última jornada, essa decisão dos sétimos, oitavos, nonos, décimos, décimos primeiros lugares. Penso que vai ser por aí, porque, de facto, prevê-se um campeonato muito equilibrado.
4: O Torriense tem andado nas bocas do mundo. Nós sabemos, obviamente, que o futebol acabou por disputar isso, não só o masculino, mas também o feminino. O Torriense tem sido presença assídua na comunicação social. sendo que existe até por parte dos adeptos, é certo que estamos a falar de uma outra modalidade, mas sendo que existe, até porque estamos a falar de um emblema histórico que agora consegue esses resultados, noutra vertente, um maior otimismo, uma maior confiança em ver a equipa brilhar também nas quadras.
3: Eu estou no Torriense há sensivelmente 2 meses, e aquilo que eu sinto é que o clube é um clube muito, muito bem estruturado, muito preparado para o presente e para o futuro, e a convicção que tenho é que o futsal vai também crescer conforme tem crescido o futebol masculino e feminino sénior, para dar as alegrias aos torrienses todos, porque de facto é a modalidade muito desejada pelos adeptos e muito acarinhada, e nós queremos retribuir obviamente com resultados e com sucesso.
4: Será importante para um emblema como o Torriense, enfim, olhar para a base, para a formação, tentar eventualmente dentro de Portugal, mas em escalão secundário também estar atento? Como é que é feito o recrutamento e a composição do plantel para aquilo que são os objetivos da equipa?
3: O mercado português não é muito grande, e como nós sabemos existem regras que temos que cumprir com o número de estrangeiros, que eu acho que está excelente. Portanto, 5 estrangeiros, temos que esse recrutamento de estrangeiros tem que ser aqueles que são mais cirúrgicos, porque têm que vir acrescentar. Depois, os nossos jogadores que estão muito bem formados em Portugal, não só em Torres Vedras, mas como a nível nacional, têm dado provas de todos os anos saem jogadores do sub-19 que chegam à Liga Placar e jogam e fazem, não, nem se nota que é primeiro ano, porque de facto já vêm muito bem preparados dos seus clubes de elite e dos clubes que trabalham muito bem já na nossa formação.
4: Isso era uma última pergunta para quem anda no futsal há tantos anos, para quem o conhece tão bem, para quem fala dele também até na nossa empresa. O que é que o motivou para aceitar este desafio? O que é que viu no Torriense para querer abraçar esta oportunidade?
3: Eu praticamente decidi, independentemente das condições que iriam aparecer, que iria aceitar, porque eu queria muito voltar à Liga Placar, queria muito estar na primeira divisão, queria muito implementar as ideias que tenho na minha mochila ao longo destes anos, agora numa nova Liga Placar, muito mais profissional, muito mais dedicada, e era esse o meu desejo, jogar, ser treinador de uma equipa profissional e colocar as minhas ideias agora em prática numa liga tão competitiva e tão interessante como é a Liga Placar.
0: Para já o arranque de campeonato não está a ser fácil para o Torriense, que nas 2 primeiras jornadas somou 2 derrotas. De ontem vem o Desar em casa frente ao Braga por 4-1. José Rachão, estamos mesmo a terminar, não vamos ter tempo para conversar muito mais. Foi um gosto ter estado consigo.
5: Eu é que agradeço. Fica um abraço para vocês todos e que isto continue a correr bem e que façam ótimos trabalhos. É o que eu desejo.
0: Muito obrigado também pela sua presença hoje aqui. Uma grande figura do futebol português foi o nosso convidado nesta tarde esportiva. Passamos rapidamente pelo Bom Barral porque há alteração de marcador, João Alves Domingos.
6: Exatamente, já em tempo de compensação, Vizela coloca-se em vantagem através de grande penalidade. Morchel a fazer a diferença para já no marcador, quando já estamos nos instantes finais desta partida. Bom Barralense 0, Vizela 1, marcou Morchel.
0: Reportagem do João Alves Domingos. Estamos em fecho de emissão desta tarde desportiva. Peço ao Paulo Vidal apenas como é que está o marcador no Campeonato da Europa de Voleibol.
7: 2-0, vantagem da França, 25-21 e 25-22. Vai agora iniciar-se o terceiro set da partida. Portugal está mais perto de ser eliminado.
0: Estamos a terminar esta emissão especial do desporto. Da tarde esportiva, Pedro Ribeiro, Paulo Vidal, Marco Fernandes, João Santos Correia, João Alves Domingos, João Gomes Dias, Horácio Antunes, Fernando Arico, Carlos Rui Abreu, Bruno Malveira Marques, Ariana Azevedo, em formação com Cláudio Almeida e Erlinda Brandão, na central técnica, o Mário Pereira, os técnicos em estúdio, Ricardo Costa e Leon Matos, apoio de Alexandre Alho, produção de Alexandre Alho, edição e apresentação de Walter Madureira. A todos, boa tarde.

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1: O chanceler alemão já reconheceu um desastre eleitoral para o partido que lidera, a CDU. No nordeste da Alemanha, a extrema-direita consegue a melhor votação nas eleições regionais deste domingo na Pomerânia Ocidental, reforçando eleitorado depois da vitória na Saxónia-Anhalt. E na capital-estado de Berlim, é o partido à esquerda que vai à frente.
0: Edição de Cláudia Almeida, 33 graus agora aqui em Lisboa, 30 no Porto, 28 em Faro, no Funchal, 27 graus em Ponta Delgada, 24.
1: Já começaram a sair as primeiras projeções nas eleições regionais deste domingo na Alemanha. O chanceler alemão já assumiu que o resultado na Pomerânia Ocidental é um desastre. É a expressão que utiliza Friedrich Merz. A AfD consegue 37% nas sondagens à boca das urnas. É o partido da extrema-direita e está seguida pelo SPD com 35,5%. A CDU só consegue 5,5% neste estado da Pomerânia Ocidental. Na capital-estado, Berlim, está em vantagem o partido da esquerda em relação à CDU do chanceler Merz. As projeções apontam que a esquerda vai chegar aos 24,5% dos votos, a CDU apenas aos 20%. Logo a seguir ficará a AfD da extrema-direita com 16%. O chanceler alemão admitiu a derrota, promete acelerar reformas para fazer a Alemanha avançar. Ora, há pouco na RTP Notícias, o comentador da RTP Notícias, Miguel Szymanski, já explicou, perante esta sondagem à boca das urnas, porque a grande preocupação do atual chanceler alemão.
2: Vão conseguir continuar em funções governativas com governos minoritários, porque se juntarmos todos os outros partidos, 4-5 partidos conseguem ainda evitar que o AfD ponha o presidente do governo. Mas o que nós temos que é mais grave, é por isso que Merz está mesmo por um fio, é que nós temos uma coisa que se chama a Sonntagsfrage, que é a questão de domingo, que é colocada todas as semanas, que é como é que votaria se para a semana fossem as eleições federais. E aí o AfD continua também em crescendo e a CDU a perder. Ou seja, o AfD já está com mais 8 pontos percentuais e é para estes números, não é para estas eleições que já são no pretérito, é para os números para o futuro que a CDU e o SPD, que neste momento são a coligação federal, estão a olhar e sabem que o principal responsável é Friedrich Merz.
1: Miguel Szymanski, comentador da RTP, o resultado das eleições regionais deste domingo na Alemanha pode determinar o futuro político do chanceler Merz, que nesta altura está com um índice de popularidade no mínimo histórico. A afluência às urnas registrou um aumento em ambos os estados, tanto em Berlim como na Pomerânia Ocidental, e pela primeira vez os jovens de 16 e 17 anos têm direito a voto, votaram tanto na capital do estado como na Pomerânia Ocidental. Na noite informativa da Antena 1 vamos continuar a seguir estes resultados das eleições regionais na Alemanha este domingo. Por cá, José Luís Carneiro não se convence com a avaliação do Ministro das Finanças e insiste que as propostas socialistas para fazer face à subida do custo de vida são sustentáveis do ponto de vista orçamental. A reportagem de Teresa Borges.
3: O Ministro das Finanças vai avisando que as propostas para descer o IVA nos combustíveis e no cabaz alimentar levaria o país ao déficit. Mas José Luís Carneiro faz outras contas e insiste, as propostas do PS são sustentáveis do ponto de vista orçamental.
4: Todas as propostas que apresentamos cabem no âmbito da folga orçamental que o Governo criou por força do aumento da receita, quer do IVA, quer em resultado dos impostos que aplicou em 2024 e 2025 aos combustíveis.
3: E questiona.
4: O Ministro das Finanças diz estar preocupado com o déficit, tenha aplicado cerca de 400 milhões de euros para garantir uma participação na REN, quando até hoje não se sabe porque é que tomou essa decisão política.
3: Com críticas ao que diz serem as más opções do governo, recuperando também o tema da habitação, defende o líder socialista que o executivo está a contribuir para dificultar a vida. vida dos portugueses e responde ao Primeiro-Ministro que ontem garantiu que não será o pai da austeridade.
4: O Dr. Luís Montenegro quer agora dar um ar de muita responsabilidade quando teve atitudes muito irresponsáveis no passado.
3: A Luís Montenegro, apenas um apelo.
4: Não façam melhor, mas procurem fazer pelo menos igual àquilo que fez o Partido Socialista no governo a responder às crises que o país enfrentou.
3: Em Torres Vedras, nas declarações aos jornalistas, quase a passar ao lado dos problemas no setor da educação, foi o tema a vir ter com eles. Luís Carneiro ouviu o desabafo de uma família que teve dificuldade em encontrar vaga para o filho.
5: Temos tentado contactar a agência diz tem que esperar pela nossa resposta. Chegaram-nos a desligar o telefone na cara.
3: O PS já deu entrada de um requerimento para ouvir com urgência o Ministro da Educação.
1: E no dia em que o Jornal Público revela que está a disparar a oferta de casas para arrendar com rendas perto dos 2.300 euros mensais, valor que o Governo considera moderado para uma renda, o líder socialista responsabiliza o atual Executivo.
6: Quem é o responsável, quem são os responsáveis por este aumento em flecha dos custos com o arrendamento é quem disse aos portugueses, quem disse aos arrendatários, quem disse aos proprietários de que uma renda média moderada era uma renda de 2.300 euros. Amanhã vamos começar a ouvir todos os setores da arquitetura, da engenharia, da construção civil, do cooperativismo, do associativismo intermunicipal, para respondermos com uma proposta sólida, para responder às necessidades do país, que ainda carece de mais de 380 mil habitações.
1: José Luís Carneiro a anunciar que o Partido Socialista prepara propostas para o setor da habitação na abertura do ano político do PS em Torres Vedras. O secretário-geral do partido também anunciou a data dos próximos Estados Gerais, é a 7 de novembro em Lisboa. Na Madeira, o presidente do Chega apela ao primeiro-ministro para esclarecer de forma rápida e transparente o negócio da compra de ações da REN, para se evitar o que André Ventura chama de mais uma novela, como o caso Luís Neves. Declarações do líder do Chega na freguesia do Caniçal, à margem de uma festa popular. Ontem, André Ventura já tinha anunciado no Funchal que o Chega vai pedir a presença do ministro das Finanças no Parlamento para explicar a compra de ações da Elétrica. Notícias dão conta de que elementos do governo, direta ou indiretamente, terão recebido comissões e detêm ações na REN. Vamos agora seguir o jogo de voleibol entre a seleção masculina portuguesa com a seleção francesa. Portugal discute neste momento o acesso aos quartos de final deste europeu de voleibol masculino e as coisas, Paulo Vidal, não estão fáceis diante dos bicampeões olímpicos nesse jogo aí em Sófia.
7: A França está mais próximo desse objetivo de passar aos quartos de final deste Campeonato da Europa. Ganhou os dois primeiros sets da partida. No primeiro set por 25-21, duração de 23 minutos. No segundo set, Portugal acabou por equilibrar um pouco mais as coisas, mas acabou novamente por perder. 25-22 foi o parcial desse segundo set. Nesta altura decorre o terceiro set deste encontro. Vantagem francesa 9-8, sendo que Portugal entrou a ganhar neste terceiro set, esteve de resto algum período na frente. A França só conseguiu virar aos 7-6, parcial de 7-6. Nesta altura está a ganhar por 9-8. Se a França vencer este terceiro set, Portugal está eliminado do Campeonato da Europa.
1: Paulo Vidal, em Sófia, acompanhar esta partida, há de dar-nos conta do resultado nos próximos blocos informativos. Arpades, a exposição inaugurou-se esta tarde na Fundação Arpades Enes Vieira da Silva, em Lisboa. É a primeira exposição no museu inteiro deste artista. Escutou a jornalista Cristina Borges esta tarde na Fundação.
8: 169 obras de pinturas e gravuras, algumas delas inéditas, estão disponíveis para serem visitadas no Museu Arpades Enes Vieira da Silva. A comunidade artística tinha mostrado interesse em conhecer a obra, disse Nuno Faria, diretor deste museu.
9: Eu percebi que junto da comunidade artística, mas não só, havia uma curiosidade, um interesse e até uma surpresa bastante grandes no que diz respeito à obra do ARPAD. Esse é o primeiro motivo. O segundo motivo é que esta exposição que oferece à obra de ARPAD Zenés o museu inteiro, em rigor é a primeira vez que isso acontece, coincide com uma grande exposição de Vieira da Silva, que terá várias obras do museu em Macau.
8: ARPAD atravessou duas guerras mundiais, uma na Hungria, outra na França. O seu trabalho mostra essas experiências.
9: Eu diria que a obra do ARPAD, ao contrário da Vieira, é uma obra muito diversa, feita sempre com grande liberdade, sempre com um sentido de experimentação muito grande também. Isso faz que seja uma obra que agora, no tempo em que vivemos e a maneira como montamos a exposição, o repto que eu lanço às pessoas é de irem ver a exposição como se fossem descobrir um jovem artista, um artista nosso contemporâneo.
8: Esta é a primeira grande exposição individual dedicada a ARPAD Zenés, que vai estar em exibição até ao dia 24 de janeiro do próximo ano.
1: Na Fundação ARPAD Zenés Vieira da Silva, a exposição leva o título ARPAD.
0: Cláudia Almeida, na edição RTP Antena 1. Um simultâneo com RTP Antena 1 Madeira, Açores, RTP África e RTP Mundo. Toda a informação em permanência em noticias.rtp.pt. Seis da tarde, mais 10 minutos. Do lado da música, nesta hora, a começar com Beatriz Pessoa.
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0: Beatriz Pessoa, Ai Quem Me Dera. Também Lei do Compasso com Sal e Tears for Fears, lá atrás no ano de 1989, no disco The Seeds of Love, com este device for the young at heart.
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0: Tiago Nacarato com A Dança, depois de Rita Vian e Amanheça.
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0: Paulo Vidal, no Europeu de Voleibol, França-Portugal, como estão as coisas?
2: Terminou. Portugal está fora do Europeu de Voleibol. Derrota por 3-0 diante da seleção gaulesa. Parciais de 25-21, 25-22 e 25-21. Portugal perde frente à seleção bicampeã olímpica. Termina a sua participação neste Campeonato da Europa. Tentava aqui um feito inédito, que era chegar pela primeira vez aos quartos de final. Não consegue, igual a resultado anterior. Esta foi a quarta participação de Portugal consecutiva num Campeonato da Europa de voleibol. Termina assim com esta derrota 3-0 diante da França.
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0: depois de Marisa Monte e George Drexler, Vento Sardo, Matilda, com o Meu Norte. 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Bom domingo.
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0: Ébano Marques, YouTube e GNR, cada um à sua vez, claro.

CNR na RTP Antena 1 e Zap Canal com três tristes tigres até às notícias das 7 da tarde.

0: à porta as notícias das 7 da tarde. Para amanhã, continuação do tempo quente. Para Lisboa, máxima prevista de 35 graus. Para o Porto, 33. Para Faro, 29. Para Coimbra, 37.
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2: O chanceler alemão já reconheceu que foram um desastre eleitoral os resultados da CDU na Pomerânia Ocidental, que, de acordo com as primeiras projeções, vence as eleições regionais. Quem vence as eleições regionais naquela zona do Mar do Norte é a AfD. O chanceler Merz, no cargo há 16 meses, está por um fio e sábio. Vamos ouvir daqui a pouco no comentário. Em Sófia, terminou o sonho da Seleção Nacional de Voleibol Masculino, que não passa para os quartos de final do Europeu.
0: Cláudio Almeida na edição, 29 graus agora aqui em Lisboa e também no Porto, em Faro 28, no Funchal 26, em Ponta Delgada 24.
2: O chanceler alemão reconhece um desastre eleitoral no nordeste da Alemanha para o partido que lidera a CDU, que nas eleições regionais deste domingo na capital-estado de Berlim ficou em segundo lugar, indicam as projeções, as primeiras projeções. Vamos escutar Friedrich Merz.
3: Hoje testemunhamos duas eleições com resultados muito diferentes. Não podemos dourar a pílula sobre o resultado.
2: Vamos tentar escutar as palavras do chanceler alemão, dobrado. Vamos tentar ter esse registro áudio nas próximas horas. Nesta altura ainda não é possível, de qualquer forma, nas primeiras declarações do chanceler alemão. Merz diz que foram um desastre os resultados da CDU na Alemanha, na Pomerânia Ocidental, na zona do Mar do Norte, antiga Alemanha Oriental. A AfD vence as eleições regionais deste domingo, consegue a melhor votação, reforçando assim eleitorado depois da vitória na Saxónia-Anhalt. Na capital-estado, Berlim, está em vantagem o partido esquerda em relação à CDU do chanceler Merz. As projeções apontam que este partido vai chegar aos 24,5% dos votos. A CDU consegue apenas 20%. Logo a seguir ficará a AfD com 16%. Na análise a estes primeiros resultados, à boca das urnas na Alemanha, o comentador da RTP de Miguel Szymanski refere que vencem estas eleições regionais os partidos que são contra a continuação do apoio à Ucrânia.
4: E o que nós temos aqui são os dois partidos que são contra o apoio à Ucrânia a ganharem. Em Berlim, o Die Linke, que é um partido da esquerda socialista progressista, portanto não é da família dos partidos socialistas que abandonaram o socialismo desde Tony Blair e de Schröder, não. O Die Linke é um partido comparável ao PCP português, que é o partido mais votado em Berlim, largamente, ultrapassou todos os outros partidos e que é absolutamente contra os apoios e a entrega de armas à Ucrânia. Em Mecklenburg-Vorpommern, que é aquele Estado federal que tem o Mar do Norte, ganha o AfD, que tem exatamente a mesma leitura desta guerra, que é não apoiar financeiramente mais a Ucrânia e não fornecer mais armas.
2: Miguel Szymanski, neste comentário na RTP Notícias, durante esta tarde, a referir também que o chanceler Merz sabe que os resultados podem ditar a saída da liderança da CDU.
4: O que nós temos que é mais grave, é por isso que Merz está mesmo por um fio, é que nós temos uma coisa que se chama a Sonntagsfrage, que é a questão de domingo, que é colocada todas as semanas, que é como é que votaria se para a semana fossem as eleições federais. E aí o AfD continua também em crescendo e a CDU a perder. Ou seja, o AfD já está com mais 8 pontos percentuais e é para estes números, não é para estas eleições que já são no pretérito, é para os números para o futuro que a CDU e o SPD, que neste momento são a coligação federal, estão a olhar e sabem que o principal responsável é Friedrich Merz.
2: Miguel Szymański, esta tarde na RTP Notícias, as primeiras projeções dão a vitória do AfD na Pomerânia Ocidental e do Partido à Esquerda na capital, Estado Berlim, nas eleições regionais deste domingo na Alemanha. A Rússia promete retaliar depois dos ataques ucranianos com mais de 1000 drones contra Moscovo e também na região da capital russa. Hoje esses drones atingiram uma refinaria e também zonas residenciais. Hoje, domingo, foi o último de 3 dias de eleições legislativas na Rússia, as primeiras desde o início da ofensiva em grande escala contra a Ucrânia. Realizaram-se também nos territórios ucranianos ocupados e anexados pela Rússia. Para além dos ataques ucranianos com drones, os 3 dias de eleições ficam marcados por ataques informáticos em grande escala que começaram logo na sexta-feira de manhã. Esperam-se os primeiros resultados nesta altura. Vladimir Putin deve ser o vencedor inequívoco destas eleições legislativas na Rússia. José Luís Carneiro não se convence com a avaliação do Ministro das Finanças e insiste que as propostas socialistas para fazer face à subida do custo de vida são sustentáveis do ponto de vista orçamental. Teresa Borges.
5: O Ministro das Finanças vai avisando que as propostas para descer o IVA nos combustíveis e no cabaz alimentar levaria o país ao déficit, mas José Luís Carneiro faz outras contas e insiste que as propostas do PS são sustentáveis do ponto de vista orçamental.
6: Todas as propostas que apresentamos cabem no âmbito da folga orçamental que o Governo criou por força do aumento da receita, quer do IVA, quer em resultado dos impostos que aplicou em 2024 e 2025 aos combustíveis.
5: E questiona.
6: O Ministro das Finanças diz estar preocupado com o déficit, tenha aplicado cerca de 400 milhões de euros para garantir uma participação na REN, quando até hoje não se sabe porque é que tomou essa decisão política.
5: Com críticas ao que diz serem as más opções do Governo, recuperando também o tema da habitação, defende o líder socialista que o Executivo está a contribuir para dificultar a vida dos portugueses e responde ao Primeiro-Ministro que ontem garantiu que não será o pai da austeridade.
6: O Dr. Luís Montenegro quer agora dar um ar de muita responsabilidade quando teve atitudes muito irresponsáveis no passado.
5: A Luís Montenegro, apenas um apelo.
6: Não façam melhor, mas procurem fazer pelo menos igual àquilo que fez o Partido Socialista no Governo a responder às crises que o país enfrentou.
5: Em Torres Vedras, nas declarações aos jornalistas quase a passar ao lado dos problemas no setor da educação, foi o tema a vir ter com eles. José Luís Carneiro ouviu o desabafo de uma família que teve dificuldade em encontrar vaga para o filho.
7: Temos tentado contactar a agência diz tem que esperar pela nossa resposta, chegaram-nos a desligar o telefone na cara.
5: O PS já deu entrada de um requerimento para ouvir com urgência o Ministro da Educação.
2: A passagem de José Luís Carneiro por Torres Vedras esta tarde, onde o Partido Socialista local marcou o arranque político, falou também de novas propostas do PS para o setor da habitação, no dia em que o Jornal Público revela que está a disparar a oferta de casas para arrendar com rendas perto de 2.300 euros mensais, valor que o Governo considera moderado para uma renda. O líder socialista responsabiliza o atual Governo.
8: Quem é o responsável, quem são os responsáveis por este aumento em flecha dos custos com o arrendamento? É quem disse aos portugueses, quem disse aos arrendatários, quem disse aos proprietários de que uma renda média moderada era uma renda de 2.300 euros. Amanhã vamos começar a ouvir todos os setores da arquitetura, da engenharia, da construção civil, do cooperativismo, do associativismo intermunicipal, para respondermos com uma proposta sólida, para responder às necessidades do país, que ainda carece de mais de 380 mil habitações.
2: O PS prepara-se para realizar, criar propostas para apresentar ao Governo para o setor da habitação. Voleibol venceu a França no jogo decisivo desta tarde em Sófia, frente à seleção nacional masculina. Assistiu ao jogo enviado Paulo Vidal.
9: Está terminada a aventura de Portugal no Campeonato da Europa de Voleibol Masculino. A seleção nacional perdeu hoje diante da França 3-0, parciais de 25-21, 25-22 e 25-21. Uma derrota natural diante da seleção bicampeã Olímpica. Portugal tentava aqui chegar pela primeira vez na história aos quartos de final, não conseguiu, iguala esse resultado de chegar até aos oitavos de final, nesta que foi a quarta participação consecutiva da seleção orientada por João José num campeonato da Europa. Está assim encerrado este europeu para Portugal após a derrota por 3-0 diante da França.
2: Paulo Vidal enviado ao Eurovolley a decorrer em Sófia, na Bulgária. Quanto ao futebol nacional, o clássico Futebol Clube Porto-Benfica arranca depois das 8 da noite. Entretanto, Ariana Azevedo, a equipa dos encarnados, está nesta altura a entrar no Estádio do Dragão.
10: Com assobios que foram audíveis, inclusive no interior do estádio, há também muitos adeptos na via Futebol Clube do Porto que estão nas margens das estradas à espera do autocarro do Futebol Clube do Porto. Adeptos que vão entrando a conta-gotas. A expectativa é de casa cheia no Estádio do Dragão, com cerca de 50 mil lugares para este grande clássico. Os visitantes dos adeptos do Benfica, que serão cerca de 2.500, já estão na zona destinada, são cerca de 2.500. Os do Futebol Clube do Porto já vão entrando. Há também um pormenor: a equipa de futsal está a percorrer o relvado. Eles que ontem se estrearam na Dragão Caixa com uma goleada. E ainda um último pormenor que já se destaca nas bancadas: há materiais azuis brilhantes, semelhantes a cartolinas de aspecto metalizado, distribuídos pelos lugares, vão refletindo a luz, vão chamando a atenção entre as cadeiras ainda vazias. O Porto anunciou uma coreografia para a entrada das equipas, pediu aos adeptos que se mantenham nos respectivos lugares para esse momento. Ainda é cedo, é certo, falta mais de uma hora. O pontapé de saída para este Porto Benfica está agendado para as 8:30 da noite.
2: Ariana Azevedo, a repórter já no Estádio do Dragão, onde já estão as duas equipas. Quanto ao resto dos jogos da sétima jornada, em Ponta Delgada, vamos agora em direto para Ponta Delgada com o repórter Henrique Linhares. Henrique, para já 0-0 no marcador entre Santa Clara e Sporting de Braga.
11: Exatamente, não há golos numa altura em que estamos com 51 minutos de jogo. Estamos já na segunda parte deste Santa Clara Sporting de Braga. A equipa bracarense que criou mais oportunidades na primeira parte, teve aos 19 minutos um remate perigoso dentro da área por Milosevic, e também aos 29 minutos, numa transição rápida, o avançado Pau Vítor a rematar rasteiro e ao lado. Agora na segunda parte foi o Santa Clara quem entrou melhor do jogo e já teve, eu diria, a melhor oportunidade da equipa açoriana. Foi nos primeiros minutos desta segunda parte, quando o brasileiro Brenner, de fora da área, rematou para uma boa defesa do guardião do Sporting de Braga. Certo é que para já não há golos, prevalece o nulo no marcador, 0-0 em São Miguel neste Santa Clara Sporting de Braga.
2: No continente, no Estoril Casa Pia, repórter José Carlos Lopes, como está o marcador?
12: Aqui registra-se igualmente um empate a 0 golos, mas houve muitas oportunidades de gol na primeira parte. O Estoril começou melhor nesses 45 minutos. Logo, Omerovic obrigou uma defesa do Mandic aos 6 minutos. Remate também de João Carvalho aos 6 minutos. Depois, o Casa Pia tomou conta do jogo, teve as melhores oportunidades. A grande oportunidade foi, sem dúvida, quando Henrique Araújo rematou por cima na marcação de uma grande penalidade. Sancionar falta de Sierra sobre João Rego, e o Pedro Ramalho, o árbitro, foi perentório, grande penalidade. Aos 28 minutos, remate de Rosas à barra, também da baliza do Estoril. O Estoril voltou a rematar aos 36 minutos, remate de João Carvalho. Aos 40 minutos, Sierra viu o cartão amarelo neste recomeço, e neste momento já temos 5 minutos desta segunda parte, duas substituições. No Casa Pia saiu o Henrique Araújo e entrou o Jata, e por sua vez no Estoril saiu Axel Cabelan e entrou Jordan. O Estoril passou a jogar com três centrais.
2: Reportagem em direto de José Carlos Lopes, que segue o jogo Estoril-Casa Pia.
13: Cláudio Almeida, as notícias na Antena 1, no simultâneo com a RTP Antena 1 Açores e Madeira, a RTP África e a RTP Mundo. 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
13: Também ali estamos. Passam 14 minutos das 7. A seguir, Nuno Galpino, seu 33 rotações por minuto. Uma viagem aos 60 anos de Revolver dos Beatles.
15: Olá, sejam bem-vindos hoje a 33 rotações por minuto. Vamos escutar o álbum Revolver, disco dos Beatles de 1966. 1, 2, 3, 4, 1, 2.

Estamos a 33 rotações por minuto a ouvir Revolver, um álbum que muitas vezes acaba até a discutir com Sgt. Pepper's Lonely Heart Club Band ou até com o álbum branco de 1968, o título de melhor disco dos Beatles. Bom, vamos deixar as escolhas para quem as faz, todos nós, é claro, e vamos ouvir as canções de Revolver, um disco editado em agosto de 1966. Começamos com Taxman, este já a seguir é I'm Only Sleeping.

Estamos com a música dos Beatles em 1966. Começamos por ouvir a voz de George Harrison em Taxman, uma canção da sua autoria. E logo depois passamos por I'm Only Sleeping, uma canção da dupla Lennon-McCartney. Aqui a voz principal foi a de John Lennon. Mas para contarmos a história de Revolver, temos de começar por recuar a dezembro de 1965. Vamos recuar ao álbum anterior, Rubber Soul. 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

Ouvimos Nowhere Man, ou seja, os Beatles, no seu álbum Rubber Soul, de dezembro de 1965. E vale a pena lembrar que este foi o último álbum dos Beatles lançado antes do seu derradeiro concerto, concerto que teve lugar no Candlestick Park, em São Francisco, na Califórnia, em agosto de 1966. Ora, daí para a frente, estaríamos com um quarteto finalmente focado na criação em estúdio, livre de outro tipo de compromissos, mas antes mesmo da criação de um novo álbum, e de resto foi durante as sessões de criação da Revolver, que surgiram as canções que em maio de 1966 surgiram no formato de um novo single. Um single com Paperback Writer e Rain, canções gravadas de facto nas sessões, das quais mais tarde nasceria Revolver. Vamos ficar com Rain.

é bem numa canção que, juntamente com Paperback Writer, surgiu num single dos Beatles lançado em maio de 1966. E havia, de facto, muitas mudanças em curso neste universo, o universo dos Beatles, por esta altura. Ora, por exemplo, o grupo tinha chumbado o projeto de um filme-concerto com as imagens captadas no Shea Stadium em agosto de 1965. E apesar de alguns compromissos que tinham pela frente, eles deram por si em estúdio entre abril e junho de 1966. Nunca antes tinham dedicado tanto tempo à gravação de um só disco. E, na verdade, só depois de agosto estiveram finalmente livres de toda uma agenda de palcos e, mesmo assim, e traduzindo sinais dos tempos, a música começava a traduzir novos desafios. Mas, sem esquecer, os alicerces.

Estamos a ouvir as canções dos Beatles em 1966. Esta era Dr. Roberts, do álbum Revolver. E por que não notarmos agora, de facto, a influência marcante que este disco acabou por ter, não só nos ouvintes, os fãs dos Beatles, mas também entre músicos que os tinham como grande referência. Ora, escutemos, por exemplo, uma das canções da Revolver, na voz de Aretha Franklin. Esta é Eleanor Rigby.

ouvimos Eleanor Rigby, uma canção que vinha do alinhamento de Revolver dos Beatles, numa versão de 1970 por Aretha Franklin e que surgia no alinhamento do álbum This Girl's in Love with You. E agora vamos ficar com os Earth, Wind and Fire e vamos avançar até 1978, uma vez mais, com uma canção que chegava do alinhamento de Revolver.

Este é Got to Get You Into My Life, é mais um dos temas que chegavam do alinhamento de Revolver, mas aqui numa versão pelos Earth, Wind & Fire, em 1978. E acho que concordam comigo que as canções dos Beatles têm de facto a alma de standards, e com o músico certo, cada canção pode de facto tomar um rumo completamente diferente. Ora, escutemos por exemplo Here and There and Everywhere, mais uma das canções que vinham do alinhamento de Revolver, mas aqui pelo pianista de jazz, Brad Mehldau.

estamos com a música de Revolver dos Beatles, mas agora revisitada por Brad Meldau, Here, There and Everywhere, no álbum de 2023, Your Mother Should Know, Brad Meldau Plays the Beatles. E agora, e continuando a ouvir versões, vamos ouvir os Beatles por um Beatle.

Esta é uma versão de Good Day Sunshine, mais uma das canções do alinhamento de Revolver, mas aqui na forma que encontramos na banda sonora do filme Give My Regards to Broad Street, banda sonora de Paul McCartney, editada em 1984. Mas regressemos a Revolver, um álbum que esteve para ser gravado nos estúdios da Stax Records em Memphis, uma hipótese que foi descartada, tal como seriam depois alternativas entretanto levantadas para os estúdios da Motown em Detroit, ou até mesmo os da Atlantic Records em Nova York. O álbum final, esse acabou por ganhar forma, como sempre, em Abbey Road, em Londres, e revelava uma importante nova contribuição de George Harrison, que depois de ter tocado o sitar em Norwegian Wood, This Bird Has Flown, agora aprofundava a sua relação com a música indiana e trazia para o universo dos Beatles de uma outra maneira.

ouvimos Love You Too, de Revolver, e na verdade esta foi uma criação em estúdio de George Harrison, contando com a colaboração de músicos indianos que então viviam em Londres, e esta gravação teve uma presença até bem reduzida dos outros elementos dos Beatles. Este Love You Too é sim parte de uma história dentro da história dos Beatles, que teria o seu ponto mais alto 2 anos depois, no lado B de Lady Madonna, e essa canção chamava-se The Inner Light. Ora, escutemos.

estamos a ouvir os Beatles claramente influenciados pela música indiana. Este é The Inner Light, de 1968. E depois deste oásis indiano na música dos Beatles, olhamos agora para um dos maiores clássicos nascidos no alinhamento deste álbum de 1966, ou seja, Revolver, uma canção que teria uma segunda vida em 1968 no filme de animação com o mesmo título. Este é Yellow Submarine, uma canção em cuja gravação colaboraram Brian Jones, dos Rolling Stones, ou Marianne Faithfull. 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

Pois é, este é um dos clássicos maiores nascidos no alinhamento de Revolver e Yellow Submarine. Estamos com os Beatles em 1966. Mas vale a pena agora espreitarmos o que aconteceu depois. Ora, o que é que aconteceu depois dos Beatles terem deixado os palcos e de se concentrarem no trabalho em estúdio, abertos, portanto, a novos desafios? E o passo imediato, esse foi então gravado entre dezembro de 1966 e janeiro de 1967, e ganhou forma num single no qual surgiam duas canções que, de certa maneira, mitificaram dois lugares de Liverpool. Uma rua, ou seja, Penny Lane, e também um parque. Strawberry Fields.

Strawberry Fields Forever, os Beatles, aqui assim, na fronteira entre 66 e 1967, já sem palcos, concentrados em estúdio, claramente preparados para o passo que se seguiria e que foi nada mais, nada menos do que Sgt. Pepper's Lonely Hearts Club Band. Mas essa é uma história para contar num outro dia. Hoje, a fechar esta edição a 33 rotações por minuto, voltamos a Revolver com She Said, She Said. Para todos, boa noite e até de hoje, 8 dias.

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1: Oito horas no continente e na Madeira, sete nos Açores. E nas notícias.
2: Um desastre político na Alemanha. É assim que o chanceler alemão reage às primeiras projeções das eleições regionais que dão mais uma vitória à extrema-direita. Neste noticiário vamos aos Jardins de Belém para um reencontro entre António José Seguro e Manuel Yanes.
1: Esta hora, 22 graus no Funchal, 23 em Ponta Delgada, estão 25 em Faro, 26 no Porto e 27 em Coimbra e em Lisboa. 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
2: A confirmarem-se as projeções, o partido da extrema-direita alternativa para a Alemanha, a AfD, vence mais uma eleição regional no nordeste da Alemanha, no estado da Pomerânia Ocidental. No início deste mês, a AfD já tinha vencido quase com maioria absoluta na região da Saxónia-Anhalt. O chanceler alemão Friedrich Merz já falou num desastre.
3: Hoje testemunhamos duas eleições com resultados muito diferentes. Não podemos dourar a pílula sobre o resultado em Mecklenburg-Pomerânia Ocidental. Foi um desastre. A CDU lutou corajosamente, mas no final foi esmagada pelo conflito crescente entre o SPD e a AfD.
2: A confirmar-se este resultado, será o pior para o partido de Merz, a CDU, desde 1949, na capital-estado de Berlim. De acordo com as projeções, o partido de extrema-esquerda vai à frente, seguido da CDU e depois a AfD. Em Itália, Giorgia Meloni anunciou uma lei para limitar o número de estrangeiros por sala de aula. A primeira-ministra italiana esteve este domingo na reunião da juventude do partido, Irmãos de Itália, e revelou que esta medida vai ser apresentada no próximo Conselho de Ministros. Há ainda mais uma proibição a caminho.
4: Vai aprovar-se em Conselho de Ministros uma medida que estabelece o limite legal para o número de alunos estrangeiros por turma, mas não só, introduz também a obrigação dos pais de alunos estrangeiros com graves problemas de integração escolar aprenderem italiano. Vamos também proibir a burca e o niqab na escola.
2: O anúncio da primeira-ministra italiana este domingo em Roma a anunciar que uma lei para limitar o número de estrangeiros por sala de aula. A Rússia promete retaliar depois de uma vaga de ataques ucranianos com drones este domingo que atingiram uma refinaria e zonas residenciais na região de Moscovo. O aviso surge no final de 3 dias de eleições legislativas na Rússia, as primeiras desde o início da invasão à Ucrânia, eleições que Vladimir Putin deve conseguir vencer sem grande margem para dúvidas. Na Madeira, o líder do Chega, André Ventura, acusou o primeiro-ministro e o governo de irresponsabilidade política e também de hipocrisia sobre o tema do IVA dos combustíveis.
5: Eu queria recordar o Sr. Primeiro-Ministro e o Ministro das Finanças também, que foram eles quem precisamente apoiou a descida do IVA dos combustíveis, quando num outro momento em que o PSD ainda não era governo, estava na oposição e começou a guerra na Ucrânia, o PSD defendeu precisamente a descida do IVA dos combustíveis, porque é a forma mais rápida e mais eficaz de produzir uma redução real dos preços nas bombas de gasolina, onde as pessoas neste momento têm que se esforçar a uma proporção gigantesca para conseguir abastecer as suas viaturas face ao seu rendimento.
2: Uma resposta de Ventura às declarações do Ministro das Finanças à agência Lusa, Joaquim Miranda Sarmento, avisou que a redução do IVA nos combustíveis e o IVA zero no cabaz alimentar podem levar Portugal a entrar em déficit em 2027. No último dia da festa de Belém, António José Seguro cruzou-se com uma antiga primeira-dama. Ele e Manuela Yanes recordaram o dia em que o atual Presidente da República, apenas com 15 anos, raptou, entre aspas, a mulher de Ramalho Yanes. O encontro acompanhado pela repórter Teresa Borges.
0: Em Belém, um encontro inesperado.
6: Raptei em pena meu corpo.
7: Exato.
6: Mas foi um belo rapto.
7: Não,
6: um
7: belo rapto.
0: Presidente da República e antiga Primeira-Dama reunidos a recordar o passado e o episódio que o juntou. Já lá vão muitos anos.
7: Como é que em plena Macorra vem um jovem? Quantos anos tinha?
6: Bem, naquela altura...
7: 17, 15.
6: Talvez aí 15 ou 16 anos, já não me recordo.
7: Vem ter comigo um jovem com dinâmico e dizia, tenho que ir ao meu centro sofrido.
6: Exatamente.
7: E a pessoa que é ao meu lado dizia, ah, mas não está no protocolo, não pode ir. Vamos, sim, senhor.
0: Manuel Lianes acompanhava o presidente Ramalho Lianes numa visita a Penamacor, terra natal do atual chefe de Estado, quando foi convencida por um jovem António José Seguro a fazer uma paragem que não estava no programa.
7: Olha, funcionava fantasticamente.
6: Tínhamos um jornal também na altura.
7: Um jornal.
6: Onde tirámos uma fotografia e depois foi colocada na primeira página do jornal.
7: Olha,
6: não sei se o presidente Ramalho Lianes ficou com ciúmes, porque ele queria com certeza a primeira página só para ele.
0: Manuel Lianes esteve ao lado de outro candidato, declarou apoio à candidatura de Luís Marques Mendes, vaticina Seguro fará um bom trabalho.
7: Este senhor, quem eu gosto muito, e posso dizer, porque gosto muito de coração,
6: que
7: acho que vai ser um grande, grande presidente, já está a ser.
6: Obrigado.
7: Sem arranjar problemas, servindo o país com integridade.
6: É esse o meu
7: eu
6: certo.
7: Também estou a fazer um livro, sabe?
0: E sai de Belém com um convite para regressar.
6: E se coincidir com a festa do livro, está convidada para vir divulgá-lo nessa altura e apresentá-lo nessa altura.
7: Olha, quem vai apresentar é o Dr. Paulo Macedo.
6: Muito bem.
7: E o Marcelo.
0: Troca de elogios no encontro inesperado a marcar o último dia da festa de Belém.
7: Este grande presidente que vai ser e que já é.
6: Muito obrigado, doutora. Muito obrigado.
0: Que regressa em 2027.
2: O encontro do Presidente da República, António José Seguro, com Manuela nos jardins do Palácio, que Manuel Lianes conhece bem. No futebol, o Académico de Viseu venceu o Estrela da Amadora por 2 bolas, sem resposta. Já o Vitória de Guimarães e o Moreirense empataram a 1 bola. O jogo Santa Clara-Braga acabou com empate a 0. Já o Estoril-Casa Pia terminou com a vitória do Casa Pia, a primeira nesta época, por 2-1. Tudo para saber com detalhes já a seguir a este noticiário na emissão que vai acompanhar o clássico entre o Porto e o Benfica no Estádio do Dragão. O apito deste jogo vai ser dado às 20h30 da noite, mas agora aqui nesta emissão desportiva este clássico vai ser apitado pelo jornalista Paulo Sérgio.
1: Rita Colasso com as notícias na Antena 1, num simultâneo com a RTP Antena 1 Açores e Madeira, a RTP África e a RTP Mundo. 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Oito horas, 7 minutos, já a seguir, a emissão especial do Desporto. Paulo Sérgio aos comandos da Antena 1. Bom fim de semana.
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0: Muito boa noite e sejam bem-vindos. Aí está o primeiro clássico da Liga Portugal desta temporada para acompanhar o Futebol Clube do Porto Benfica da Jornada 7. Começa agora mais uma emissão de desporto na RTP Antena 1. Estamos em simultâneo com a RTP Mundo, RTP África, RTP Antena 1 Açores e Madeira. Isto para além de dezenas de rádios que se ligam ao som da Rádio Pública Portuguesa. Chegamos agora e vamos ficar até às 11:30 da noite. Fique connosco.
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0: Está em andamento a jornada 7 da Liga Portugal. Terminaram em instantes nos Açores. Santa Clara e Sporting Clube de Braga empataram 0-0. Na linha de Cascais, o Estoril perdeu com o Casa Pia. O Casa Pia venceu por 2-1. Ricardo Sanches marcou aos 69 minutos, empatou Cloá aos 72 para a equipa do Casa Pia. Sobre o minuto 90, o belga Pauls deu a primeira vitória da temporada aos gansos. Da tarde sobram os seguintes resultados: o Académico de Viseu venceu o Estrela da Amadora por 2-0, André Clóvis marcou os dois golos, e o Vitória Sport Clube de Guimarães e o Moreirense no derby do Conselho de Guimarães empataram a um golo. Tiago Andrade marcou para os visitantes aos 52 minutos, empatou na Borevkovic já em período de compensação. No final do jogo, o Estado-Maior do Futebol Vitoriano esteve reunido. Nada demais, disse Tiago Margarido na sala de imprensa.
2: Devido ao facto de estarmos a falar todos em conjunto no balneário, a trocarmos ideias, a perceber qual é o nosso caminho e o ponto que a equipa tem, os pontos onde a equipa tem que melhorar e aqueles que tem que manter. Portanto, uma conversa como temos várias vezes, desta vez prolongou-se um bocadinho mais.
3: Foi uma conversa presidente, direção desportiva, treinador, jogadores, teve em causa uma possível saída do Tiago Margarido, lugar à disposição. Queríamos saber um pouquinho mais dessa conversa, por favor.
2: Há uma coisa que nós primamos neste clube que tem que ver com blindagem. Quando não existe, eu fico extremamente insatisfeito. Portanto, eu não posso ser o primeiro foco de saída de informação. Portanto, o que se passa cá dentro fica cá dentro. Como lhe disse, houve uma conversa e penso que é o necessário que tem que saber.
0: O Vitória ocupa o 14º lugar da tabela classificativa, tem 5 pontos, ganhou apenas um jogo, perdeu 4. Já a seguir vamos abrir o cenário do Estádio do Dragão.
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0: Futebol Clube do Porto Benfica, o último jogo desta ronda. Antes vamos ficar a conhecer com o Carlos Manuel Santos os dados fundamentais de mais este grande duelo, um duelo marcante do futebol português.
4: 93º clássico na invicta para a Primeira Liga. 92 jogos, 53 vitórias do Porto, 16 do Benfica e 23 empates. Últimos 3 confrontos, uma vitória para cada equipa e um empate. O Porto não conseguiu vencer o Benfica nas últimas 2 épocas no Dragão. Atualmente, Porto, 6 jogos, 6 vitórias, 0 pontos perdidos. Benfica vem de 55 jornadas consecutivas sem perder. Qual das séries hoje vai ser quebrada?
0: É um daqueles jogos verdadeiramente imperdíveis.
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0: Cuidados técnicos do Cláudio Calado, reportagem junto ao relvado de Ariana Azevedo e Ricardo Pinheiro, a análise ao jogo é do Nuno Coelho, o relato é do José Pedro Pinto e do Fernando Eurico. Muito boa noite e bom trabalho para todos.
6: Boa noite, Paulo Sérgio, ouvinte Antena 1. É com grande gosto que aqui estamos no Estádio do Dragão para este jogo que é uma espécie de desafio, inclusive à grande figura cinematográfica, o Indiana Jones. Porque nunca sabemos como é que isto vai terminar e um clássico é isso mesmo. Até porque o Porto está bem, é o líder do campeonato isolado, com o pleno dos pontos perante um Benfica que está naturalmente em período de regeneração, mas está num grande momento de forma e a prova está na grande vitória conseguida frente ao AC Milan na última, a meio da semana, para a última participação europeia do Benfica, a primeira na Liga Europa. E portanto este é um jogo de grande interrogação, de grande indefinição, mas que será seguramente um grande jogo. O ambiente é para já espetacular, as equipas estão lá embaixo no relvado, nos exercícios de aquecimento, e meu caro Zé Pedro Pinto, vamos lá conhecer as escolhas dos dois treinadores. jogadores, eu diria, não há assim grandes surpresas, não há nenhum coelho tirado da cartola.
7: Olá, Fernando Henrique, ouvinte da Antena 1, um grande abraço. De facto, há alterações, mas sem grandes surpresas de parte a parte, quer de Francesco Farioli, que comanda o campeão nacional ainda invicto e com percurso 100% vitorioso nessa defesa do título de campeão conquistado na época passada. Começamos pelo 11 do Futebol Clube do Porto, que promove duas alterações face à vitória da última jornada frente ao Casa Pia. Futebol Clube do Porto com semana limpa, ao contrário do Benfica, que chegou ao meio da semana para a Liga Europa e ganhou em Milão frente ao Milan de Ruben Amorim. Saídas de Francisco Moura e também do Lang para os regressos de Martim Fernandes, mas sobretudo de Victor Froholt, recuperado dessa concussão sofrida frente ao Manchester City para a Liga dos Campeões e que o afastou dos últimos compromissos do conjunto azul e branco. Diogo Costa, que ontem completou 27 anos, ocupa a baliza, ele o capitão da equipa. À sua frente, Alberto Costa, Bednarek, Kivior e Martim Fernandes. No miolo do terreno, no meio-campo, Pablo Rosário, também ele intocável na companhia de Victor Froholt. Daí para diante, William Gomes à direita, Pepe à esquerda e Don Gabri Veiga, o camisola 10, em apoio a André Silva. Havia a expectativa clara de que Santi Jiménez pudesse estrear-se ao mais alto nível como titular na equipa portista num clássico de dimensão estratosférica a nível nacional frente ao Benfica, mas começa no banco juntamente com Cláudio Ramos. Sabu, que também está de regresso, Wang, Borja Sainz, Prepiche, Varela, Santi Jiménez, o já referido, Sousa, Gabriel Meque, Luís Gomes, o produto da formação, ainda Francisco Moura e também o regresso, falamos de Pietro Jetski. Quanto ao Benfica, muda 7 peças, já era previsível, face à rotação impressa por Marcos Silva nessa vitória frente ao AC Milan em pleno San Siro, face à última jornada do campeonato, e esse o ponto de contacto para as alterações de Marcos Silva. Saídas de Banjaki, Leandro Barreiro, Enzo Barranechea, que foi ontem operado, e ainda Sheldrup, reentradas de Alexander Bá, João Palhinha, Frederic Ausnes e sobretudo Sudakov, ele que acaba por ser uma grande novidade no 11 do Benfica, que vai contar com Samuel Soares na baliza, ele também de regresso depois de ter ficado no banco em Milão. Defesa para Bá, Tomás Araújo, Longley, Samuel Dal, Palhinha e Ausnes no miolo do terreno. Daí para diante, Rafa Silva de um lado, Prestiani endiabrado do outro e Sudakov atrás do Pavlidis. Banco do Benfica para Trubine, também Tchirgati, Luca Bacchio, Kaminski, Mano Silva, Barreiro, Sheldrup, John Duran, Echeverri, El Caruani, Daniel Banjaki e Anísio Cabral. Árbitro da partida é Miguel Nogueira, natural de Braga, mas filiado à Associação de Futebol de Lisboa. Vai ser auxiliado no vídeo-árbitro por Luís Ferreira.
6: Ambiente espetacular aqui no Dragão para este clássico que vai marcar a jornada 7 do campeonato. O Porto pode ficar com 5 à maior, mas o Benfica pode, em caso de vitória, saltar para a liderança isolada do campeonato, naturalmente com o Sporting Clube de Portugal à espera desta matemática depois do empate ontem em Alvalade diante da equipa do Arouca. Ariana Azevedo vai estar no topo norte do estádio do Dragão. Ariana, ambiente nas tuas bandas.
8: A imagem é de casa cheia, praticamente não se vê uma cadeira vazia no Dragão, as cartolinas metalizadas dão brilho às bancadas, enquanto do lado da Nascente se vê efeitos pirotécnicos na vertical. É também desse lado que os adeptos do Benfica continuam a ocupar os setores que lhes estão destinados. Um Dragão cheio de cor nesta aproximação ao clássico, uma imagem que vista daqui ao nível do relvado impressiona. Um pormenor do aquecimento, até porque as equipas já recolheram ao túnel de acesso. Gianluca Prestiani, o argentino, rematou várias vezes na direção dos painéis publicitários. À medida que os assobios dos adeptos aumentavam, Prestiani repetia esse gesto numa interação que marcou esses exercícios de aquecimento do jogador do Benfica, relevado a ser regado em excelentes condições.
6: Ricardo Pinheiro vai estar no topo sul. Ricardo, já foi mais barulhento, é verdade, esse topo onde te encontras, mas também a tua perspectiva sobre este clássico Porto-Benfica.
9: Boa noite, Fernando, também extensível a quem nos escuta através destas ondas sonoras de Antena 1. De facto, já foi muito mais barulhento, mas hoje bem constituído também, certamente motivado para fazer versus aquilo que tem sido o apoio inconstante, aliás constante, por parte dos adeptos do Benfica, que preenchem aquele setor visitante. São cerca de 2.500 e que estão barulhentos desde o momento em que entraram aqui para o estádio do Dragão. Ora, tudo isto perante este relvado, como já disse a Ariana, um pleno autêntico tapete verde aqui no estádio do Dragão, de meter inveja a muitos estados por essa Europa fora. Está a acabar de ser regado porque está, tem algumas zonas em que estão visivelmente uma relva mais seca e com algumas falhas. Aproveita também para que possa ser hidratado apertado para que a bola possa circular nas melhores condições. Ora, tudo isso também numa altura em que a noite na cidade invicta é quente e o ambiente, a atmosfera essa, é digno de, de uma grande noite de gala do futebol.
7: Perspectiva da reportagem volante, quer do Ricardo Pinheiro, quer da Ariana Azevedo, na contagem decrescente para o primeiro grande clássico do futebol nacional, 26-27. Porto Benfica, a sétima jornada da Liga, 2 pontos separam o campeão nacional de futebol do Porto do segundo classificado. O Benfica vive em bons momentos, já que eu disse, o futebol do Porto, com esse registro 100% vitorioso, até chegar a este clássico, 7 jornadas, 7 jogos, equipa do Benfica já cedeu pontos na primeira jornada frente ao Académico de Viseu, numa luz às moscas, mas vem de uma série de 8 vitórias consecutivas e não perde há 12 jogos, desde a estreia de Marco Silva no comando técnico do Benfica em julho, na primeira pré-eliminatória da Liga Europa, frente aos suíços do St. Galler, jogo em solo helvético. A praticamente 10 minutos do pontapé de saída, lançamos desde já o primeiro olhar do comentador da Antena 1, Nuno Coelho, que saúdo com um grande abraço, muito boa noite, Nuno. Equilíbrio dominante na época passada, 0-0 aqui para o campeonato, 2-2 na luz, pelo meio a vitória 1-0, magra, mas bem conseguida pelo Porto para a Taça de Portugal, com testada do pé da Areca, fazendo lembrar de Jorge Costa. O Porto não vence há 13 épocas a jogar em casa esta equipa do Benfica. Tendo em conta o momento, que é superlativo do ponto de vista emocional do Benfica, essa é também uma missão para o futebol do Porto conseguir ultrapassar esta noite, sendo que acaba por chegar aqui não tanto com esse lado emocional, lado psicológico espamparante, ao contrário do Benfica. Veremos como tudo vai acabar.
10: Sim, boa noite a todos e a todos os ouvintes da Antena 1. Sem dúvida, eu acho que grande expectativa para este clássico do futebol português, e esperemos sinceramente, e eu tenho muitas vezes esta conversa com o Fernando, que este clássico seja um clássico interessante, emocionante, bem jogado.
11: Oh, não me permite-me, nem sempre nós temos grandes expectativas, nem sempre
10: sim,
11: elas correspondem, não é?
10: É verdade, e temos feito aqui alguns e na verdade às vezes acaba por nos defraudar um pouco. Espero hoje sinceramente mais um grande ambiente aqui no Estádio Dragão. Acho que duas equipas que vão vivendo bons momentos e por isso a expectativa também para perceber quais serão, digamos assim, a atitude colocada pelas duas equipas em campo, pelos seus treinadores, com pequenas alterações aqui nos 11, talvez expectáveis, a entrada do Martim para a esquerda e a não inclusão do Francisco Moura, o regresso saudado do Vítor Frahol depois daquele lance muito feio, e ainda bem para o Frahol que está de regresso e que não foi nada de grave. Por isso é um Porto que se apresenta com o 11 base, e por isso Farioli acaba por não surpreender muito. Da parte do Benfica acho que um pouquinho mais, o Marco Silva deixa de fora o Barreiro, que seria a partir de um jogador, até pelas características do jogo, um jogo de muito andamento, muita capacidade física e de luta. O Barreiro poderia se encaixar nesse tipo de jogo, mas acaba por não jogar e coloca o Sudakov e o Arsens como dois interiores à frente do Palhinha. Já deu para perceber que o Sudakov é claramente uma aposta de Marco Silva, independentemente de não ter os números ofensivos que muita gente gostaria que ele tivesse. Mas estão aqui dois onzes fortes, e eu acho que falaste das dificuldades que o Porto teve nos últimos anos de ganhar ao Benfica. O Benfica também não tem facilidade propriamente de ganhar aqui no Dragão, por isso resultado incerto, duas grandes equipas, esperemos com um grande espetáculo, sem casos, para facilitar uma arbitragem do Miguel Nogueira, que se espera difícil, mas que eu acredito e gostava que fosse tranquila.
7: Abrimos esta emissão com aquilo que o Fernando dizia, e com toda a propriedade, de alterações sim, mas não grandes surpresas.
10: Sim.
7: Mas pela tua análise, mais surpreendido ficaste com a escolha de Marco Silva, sobretudo sim, em relação ao Sudakov?
10: Sim, acho que sim. Eu dizia, Sudakov tem corrido muita tinta em relação àquilo que é os números ofensivos do 10 do Benfica, e ainda por cima com a quantidade de golos que o Benfica tem feito neste início de temporada, Sudakov deveria ter mais assistências, mais golos. A verdade é que não tem. E num jogo desta importância, e apenas o Sudakov falhou os dois últimos jogos por opção, os dois últimos, retiro aqui o do Milan, porque houve uma autêntica revolução no 11 do Benfica, e por isso ele está novamente num jogo importante. Por isso é porque o Marco Silva confia muito nele, não abdica dos três da frente, e aqui poderia entrar a Sheldrup para a esquerda, jogar para este ano no meio, mas parece que é um Marco que também, eu não vou dizer que é conservador, porque o Sudakov é um médio ofensivo. Acho que a grande diferença aqui, na minha opinião, é a não inclusão do Leandro Barreiro neste 11. Há também a opção do VAR, que também havia aqui a dúvida se estaria bem fisicamente ou não. O resto também é o 11 base de Marco Silva para vir jogar aqui ao Dragão.
11: Vamos então esperar que as equipas entrem no relvado, já o dissemos, em excelentes condições. E depois de um espetáculo maravilhoso nas bancadas, entre adeptos, sobretudo do Futebol Clube do Porto, em maioria, também muitos do Benfica, Ariana e Ricardo. Daqui a pouco vamos entrar, ou vamos ter a entrada das três formações sobre o tapete verde.
8: Há uma tarde no topo do ar que diz 88 são os títulos desde 1893, eis o melhor clube português. Também as cartolinas brancas, pretas e azuis e o símbolo do Futebol Clube do Porto no centro do topo norte.
9: Essa alusão bem clara aos títulos do futebol sénior masculino do Futebol Clube do Porto. Mais um que após a conquista da Supertaça de Portugal ultrapassou o Benfica no palmarés nacional, estando agora no topo sul nos Super Dragões, claro que mais conhecida dos azuis e brancos, a erguerem uma enorme tarja com e aquilo que consigo ver, até porque ela está a ser bastante aludida por parte destes milhares de adeptos, são os troféus, os principais do panorama nacional, ou seja, o troféu do campeão nacional, também o da Taça de Portugal, também parece-me o da Liga dos Campeões, Liga Europa, enfim, todos os troféus que vigoram no Salão Nobre do Estádio do Dragão, tudo isto perante este mosaico azul e branco, com milhares de cartolinas a serem agitadas aos sabores do vento, quando no galvado as bandeiras estão estáticas, há muitos sorrisos e principalmente muita gente já com os telemóveis prontos a começar a filmar.
8: É uma imagem impressionante, 1893, supremacia, é o que diz essa tarja gigantesca que está em todo o largo do Topo Sul, à medida que as milhares e milhares de cartolinas prateadas e azuis metalizadas se vão estendendo um pouco por todo o Estádio do Dragão.
7: Muito bem, passo para já pela coordenação do Paulo Sérgio na Marcelo Gomes da Costa nos estúdios da Antena 1 em Lisboa, para depois fixarmos em definitiva a transmissão do clássico da jornada 7 do Campeonato ao Porto Benfica. Estamos na contagem decrescente.
0: Campeonato do Mundo de Ciclismo, o contrarrelógio individual masculino, ganho sem surpresas por Remco Evenepoel pelo belga. Os portugueses ficaram bem classificados. Nelson Oliveira no 20º lugar, a 2 minutos 23 segundos 24 centésimos do belga. E Ivo Oliveira no lugar imediatamente a seguir, a 2:28.61. Remco Evenepoel, outra vez campeão do mundo de contrarrelógio. No futebol internacional, o Milan de Ruben Amorim bate o Lecce por 1-0. Estamos a 10 minutos de chegarmos ao descanso. Valência 0, Real Sociedade 0, Marselha 0, Paris Saint-Germain 0. Também muito próximo do intervalo. Acabou mesmo agora na Alemanha. Paderborn ganhou a Hoffenheim por 3-1. Terminou há cerca de... já terminou há bastante tempo. O Fulham e o Manchester United empataram a um golo. A partir de agora, o clássico na RTP Antena 1 com Fernando Eurico e José Pedro Pinto.
11: Um grande ambiente no Estádio do Dragão para esta partida, que é a grande partida da ronda 7 do campeonato. Já o dissemos, em termos classificativos, o Porto, em caso de vitória, pode chegar aos 5 de avanço em relação à equipa encarnada. Já a equipa do Benfica pode, triunfando, ultrapassar o Futebol Clube do Porto e, portanto, relançar aqui a grande discussão. Claro que ninguém é campeão à 7ª jornada, mas importa estar à frente. Esse é o objetivo dos grandes clubes e, portanto, vai ser esse o objetivo, quer de Futebol Clube do Porto, quer de Sport Lisboa e Benfica. O ambiente, já o dissemos, é fervilhante. O Porto já bateu na tecla de ser o clube mais titulado em Portugal, mas para já a festa essa é imparável nesta altura no Estádio do Dragão, quando estamos a confirmar os minutos para o final, ou melhor, para o final deste espetáculo, início da partida. Ariana e Ricardo, bom, isto é indescritível, não é?
8: É difícil escrever numa altura em que as três equipas já estão no centro do terreno de jogo, vão envergar os seus trajes de gala, já se percebe isso, apesar de estarem com os casacos vestidos, o Porto de azul e branco e o Benfica de vermelho e branco, com um espetáculo de pirotecnia, Ricardo.
9: Há milhares de foguetes que são lançados desde as palas do estádio, que se cruzam ao meio do relvado, dando um colorido ainda maior a este clássico do futebol português, à medida que nas laterais dos estádios vão subindo as habituais chamas do Dragão.
7: Costuma dizer-se que foguetes e fogo de artifício só no final da festa. O Porto começa bem cedo e antes do ponto a pé de saída, tornando este num território completamente... das bancadas na arquibancada no segundo nível da bancada no centro do Estádio do Dragão.
8: Subiram a esta arquibancada às 6:30 da tarde, seguiram em cortejo desde Ponchoia até ao Estádio do Dragão, foram aplaudindo e encaminhando os seus jogadores nos exercícios de aquecimento e foram-se fazendo também ouvir no Estádio do Dragão.
11: Qual São João, meu caro Zé Pedro, qual São João, bom, isto foi da gomba.
7: Deve ser do calor. Uma última nota para o Nuno Coelho, comentário rápido, porque frente a frente vamos ter a defesa menos batida da liga, que é o Futebol Clube do Porto, o ataque mais produtivo, que é o Benfica, com esta nota adicional. Metade dos golos do Porto são de bola parada na presente temporada. Isso vai ter ou não reflexo no tal clássico, que é um chavão, é um lugar comum, se decide quase sempre com o Fernandes.
10: Poderá ser, claramente poderá ser. E eu acho que aqui terá muito a ver também com a intensidade e a maneira como as duas equipas entrem hoje aqui no estádio do Dragão. Vamos ver se é um Porto agressivo e, como gosta muitas vezes de ser, pressionante sobre o adversário. Acho que não, sinceramente, acho que será um Porto mais contido, para perceber também aquilo que o Benfica vai fazer, até porque o Benfica tem essa grande capacidade ofensiva. O Porto é uma equipa que defende bem, muito forte nas bolas paradas, já referiste, e por isso eu acho que são duas ideias aqui diferentes, maneiras diferentes de abordar o jogo, e vamos ver como é que os treinadores, sabendo que do lado contrário está ou estão equipas perigosas, qual a estratégia usada para este jogo.
7: Ora bem, Ricardo Pinheiro, a equipa do Benfica troca as voltas, o Futebol do Porto vai jogar no sentido contrário, como tanto gosta nas primeiras partes.
9: Isso mesmo, de encontro àquilo que nem pano de fundo vai ter a claque de apoio, os Super Dragões, ao Benfica vai atacar de norte, de sul para norte, como as equipas visitantes muitas vezes aqui praticam.
7: Ariana Azevedo, roda de união do Benfica antes do arranque do clássico.
8: E também no Futebol Clube do Porto, o André Silva foi ouvir uma última indicação de Francesco Farioli. O Benfica já se desmarcou desse toque a reunir. Samuel Soares já se vai encaminhando para a baliza. Os jogadores do Futebol Clube do Porto num último grito de união antes do pontapé de saída.
11: Está tudo aposto, caro ouvinte. Venha daí até aqui ao Estádio do Dragão para a ronda 7 do campeonato. É o jogo gordo, é o jogo mais importante desta ronda entre Futebol Clube do Porto e Benfica, e que Ricardo Pinheiro vai arrancar a equipa do Benfica em termos de posse de bola.
9: Esse mesmo vai ser dado pelo capitão de equipa, Ausner, no momento em que também Frolund esticou o polegar da mão direita para o banco, dizendo que está tudo ok. Ele que é recém-entrado nesta equipa.
7: Vai começar a partida, fica o ataque do Benfica na primeira parte. Fernando Henrique acompanhará a transição para ataque da equipa do Porto. Ausner para dar o primeiro toque no clássico. À espera do apito inicial de Miguel Nogueira, o juiz de 32 anos, que na época passada esteve aqui nesse polémico também, Porto 0, Benfica 0. Arranca o clássico na Invicta. A bola para trás para o setor mais recuado, encarnado. Com Tomás Araújo a neutralizar, dá jogada para o regressado Alexander Bá. Não joga desde a Madeira, sofreu traumatismo no ombro. A bola já na zona central para o Longley. Encosta em Samuel Del, pressão do William Gomes, de bola gentileza para o Longley. Ainda Longley vai na jogada para Tomás Araújo. Já está com a cobertura de Pepe. Ainda a bola para Alexander Bá à direita. Junta-se ao Sousa sem apoio. A bola embate em Martim Fernandes, em Velho Porto.
11: Atenção, vai Alberto, lado esquerdo, tenta o cruzamento, a bola fica na equipa do Benfica, ponta, pé de má, bola para fora, é lançamento para a equipa encarnada.
9: Diretamente contra o corpo do jogador camisola 11 do Futebol Clube do Porto, o menino que chegou da Foz do Iguaçu para a Foz do Douro, não permitiu ao Benfica que saísse o contra-ataque.
7: Na pressão, agora falha Sudakov, que recupera Rosário.
11: Aí está Rosário a dormir, perde a bola para a equipa contrária, vai lá, William bate a bola para onde estava virada, a bola para fora. Ainda assim, Ariana, é lançamento para a equipa azul e branca.
8: Já se vai encaminhando para lá o atleta do Futebol Clube do Porto, Martim Fernandes, para fazer esse lançamento rapidamente para Kivior.
11: Martim dá a bola para Kivior, Jakub Kivior recebe, bate a bola para trás, a bola para o Diogo Costa, recebe Diogo Costa, vai olhando, mete a bola para Bednarek, sai da grande área, mete a bola para o lado direito, a bola já para os pés do Alberto, bate a bola contra o William, corta o Benfica.
7: Lá vem Sudakov, municiado por Brestiani, prolongamento da grande área, queixa-se Alberto Costa do toque no rosto da parte do ucraniano, apita o árbitro Miguel Nogueira, foi à tua frente, Ariana.
8: Deu-lhe um chega para lá e acertou-lhe em cheio na boca o ucraniano Sudakov, vai-se queixando muito o Alberto Costa, o árbitro Miguel Nogueira acerca-se dele, assim como o Pablo Rosário e Ian Bernareca, entretanto já se vai levantando o número 20 do Futebol Clube do Porto.
11: É ponta, pé livre para a equipa azul e branca aqui no Dragão, a bola para o guarda-redes Diogo Costa, vai rolando a bola para a manzana mais clara do relvado, está lá Bednareca, aí está o Porto para a reposição, primeiros instantes neste grande clássico primeiro do campeonato entre Porto Porto e Benfica. A bola vai para o espaço do Diogo, mete a bola para Kivior, avança pelo lado esquerdo, sai da área, mete a bola já para o lado esquerdo, a bola para Martinho, vai dominando, vai fugindo do adversário, bate a bola para trás, a bola vem para Kivior, recebe o polaco, dá para outro polaco, é Ben Narek, olha em frente, cá está o Porto, como sempre gosta, a construir devagar, devagarinho, a bola já do Ben Narek para o Kivior, e o Kivior mete a bola para o lado esquerdo, a bola vem já para Martinho, Martinho dá a bola para trás, a bola vem para Ben Narek, entra na zona central do Real Vado, olha em frente, vai meter a bola para o espaço do Alberto, Alberto para Ben Narek, aí está o Porto, seguro, seguríssimo, a meter a bola para o Alberto, e o Alberto já marcado por Pressiani, e dá a bola para a frente, a bola vem para o William, bate a bola para a zona central, a geneira do Porto.
7: Vai aproveitar o Benfica, conduz Pablidis, depois da geneirada todo também do William Gomes, solta para Prestiani, e mais para trás para Samuel Del, desfeiteia completamente para Holt e liberta um espaço mais atrás para João Palhinha, aí está a Palhinha, mete mais atrás a bola para Tomás Araújo, aí vem o capitão da equipa do Benfica, a tentar colocar por dentro a bola já para João Palhinha, encosta agora em William Gomes, vai para o relvado, apita o árbitro Miguel Nogueira, livre para o Benfica.
9: Entendo que há carga pelas costas por parte do brasileiro sobre João Palhinha, de pronto e próximo que estava Miguel Nogueira, não teve dúvidas, apontou para a falta por carga do jogador do Futebol Clube Porto, é livre para o Benfica na meia contrária.
7: Tomás Araújo, bem entendido, é um dos capitães, o capitão por direito em campo em Ausnes, a bola para o subcapitão Tomás Araújo, dá jogada para Longley, vai tentar esticar na frente para Pablidis, recebe de costas para o sentido de progressão, apertado por Ben Narek, liberta na esquerda, a bola já para Prestiani, mete na zona central, era para Rafa Silva, para Sudacol, para Pablidis, bem jogado, Rafa na cara do golo, corte, confusão na grande área, corta a defensiva do Porto, sai Gabri Veiga.
11: Gabri perde a bola, no entanto, recupera o Benfica, Palhinha.
7: Lá está a equipa do Benfica a tentar sufocar o Futebol do Porto, indiações da grande área, despacha Alberto Costa diretamente contra Prestiani, a bola escapa-se pela linha de cabeceira.
8: Mas é pontapé de baliza para Diogo Costa, porque a bola acabou por passar no meio das pernas de Alberto, e por isso a reposição é para o guarda-redes e capitão do Futebol Clube do Porto.
11: Uf, deve ter dito conjunto portista em pontapé de baliza, lado esquerdo, para a equipa azul e branca, a equipa da casa, a bola já para Martim, vai levantar, a bola para a frente, mas mal, vai para o espaço onde está o William, vai lá, corta, a equipa do Benfica, a bola já para o lado esquerdo e vem para o ataque portal.
7: Aí está o sueco a tentar bater na frente para Prestiani, antecipa-se Alberto Costa, sai furado, impele Palhinha de cabeça, a bola já para o meio campo defensivo da equipa do Porto, para Sudakov, contra o central, grande círculo, debate-se com a Gabri Veiga, 10 contra 10, ainda o Benfica a tentar ganhar a batalha do meio campo, atenção que acaba de cair Alexander Bá, sai o primeiro cartão amarelo, Ricardo Pinheiro.
9: E creio que é mesmo mostrado ao que nos ouves do Futebol Clube do Porto, falamos de Gabri Veiga, ele que foi considerado o melhor médio do campeonato no passado mês de agosto, também o melhor jogador do campeonato, ali numa dividida mais agressiva, mais dura com o jogador do Benfica, acaba por ser o dinamarquês Basta, de lado no relevado, entendo Miguel Nogueira, que houve falta por parte do jogador do Porto.
7: Vamos ter a interrupção para a assistência a Alexander Bá, perspectiva de Nuno Coelho destes primeiros 5 minutos no Estádio do Dragão, como começa o clássico?
12: Acabou por começar intenso, as duas equipas com intenções claras de recuperar a bola de forma muito rápida no momento que a perdem, ou seja, no seu meio campo ofensivo, e por isso é um clássico que começa animado nos dois meio campos ofensivos, digamos assim, e por isso acho que são 5 minutos intensos. Aqui esta falta do Gabri, vamos ver se não lhe dará algo mais, porque é uma falta muito, muito dura. E o jogo acabou por entrar animado, essencialmente isso.
11: Ou não, fica muito condicionado aos 5 minutos da partida, não é?
12: Sem dúvida.
7: Ponta pé livre para a equipa do Benfica, entrada mais viril de Gabri Veiga, partilho da perspectiva do Nuno Coelho, provavelmente aos 5 minutos, apenas
0: viril
7: essa manifestação para amarelo.
0: Zé Pedro, é uma pisadela muito complicada, muito, muito complicada mesmo.
7: É, até para o próprio trabalho de Miguel Nogueira, a partir de agora veremos qual será o critério. Tenta esticar a equipa do Benfica sobre o corredor direto, despacha Kivior, ainda há insistência encarnada, a bola embate em Rafa Silva, vai pingar ainda para Pablidis, recolhe a equipa do Porto, sai por Diogo Costa.
11: Aí está Diogo, vai levantar a bola para o meio campo contrário, a bola para o William, tenta avançar, fica a reclamar sobre Dal, a bola do Benfica, Langley a meter a bola para Samuel Soares.
7: Lá vem Samuel Soares a readquirir a titularidade, vai para o seu 11º jogo na temporada, vai o William Gomes agora sobre Samuel Dal, a bola vai ser para a equipa do Benfica, Farioli protestava o lançamento ao contrário, Ricardo.
9: Isso mesmo, tem estado muito interventivo o técnico do italiano do Futebol Clube do Porto, nos primeiros instantes esteve sentado, agora está ali de forma bastante gesticulativa para com os seus jogadores.
7: Alivia Ian Bednarek pela linha de cabeçada, o Benfica com mais iniciativa, com mais bola, com mais tudo para já, 7 minutos da primeira parte, 0-0. Arremesso para Samuel Dell, efetua o traço para Longley, na circunstância de maior segurança, a equipa do Benfica a atrasar agora na direção de Samuel Soares, vai pontapear na frente, o esférico vai pingar tranquilamente para a recolha de Kivior, em pé de cabeça, vai ainda a tentar também de cabeça impelir para a frente, João Palhinha, mata a bola no peito de Martim e posse para o Porto.
11: Aí está Martim, vai meter a bola para trás, a bola vai para Kivior, Kivior vai dominando lado esquerdo da defensiva do Porto, marcado por Pavlidis, dá a bola para trás, a bola vai para Diogo Costa, agora junto da linha limitária, bate a bola para Bendarek, para fora, Bendarek chama alguém, dá a bola para William, tenta a virada, a bola para fora, é da equipa do Benfica.
8: Está lá Samuel Dal, mesmo junto à linha de meio campo e não perde tempo no lançamento.
11: É a bola está no Bendarek, a bola vem para o Alberto Costa, obrigado pela pressão de Cristiano em dar a meter a bola já para a guarda-redes, levanta o Diogo, a bola para a frente, corta Lenglet, a bola para William, atenção, zona do meio, e vai, mete a bola para a frente, corta, bem a equipa do Benfica e sai no contra.
7: Grande Tomás Araújo perante André Silva, bola para Sudakov, alcançado por o Pablo Rosário, e atenção à maneira como os jogadores entram com tudo uns sobre os outros na disputa de bola, lançamento para a equipa do Benfica.
8: Depois de Sudakov ter estado na dividida com o Pablo Rosário, vai protestando muito, Marco Silva já levou ali um aviso do quarto árbitro Fábio Melo, arremesso para Samuel Dal.
7: Aí vem a bola para Clemão Longley, dá jogada para o seu companheiro do extensivo que é Tomás Araújo, a melhor dupla de centrais em termos de acerto de passe nesta primeira liga até agora na jornada 7. Lá está Tomás Araújo, varia para a esquerda, a bola para Samuel Dal, atrapalha-se com aquela bola boa e favorável da parte de Tomás Araújo, cede posse, lançamento para o Porto.
11: Eita, atenção, lançamento para a equipa do Porto, a bola já para o Alberto Costa, camisola 20, vai olhando em frente, 0-0 do marcador, bola lançada, a bola já para o meio campo contrário, a bola vem para o André da Silva, dá a bola para o Alberto, bate a bola, a bola sobra para o André, bate a bola para o lado esquerdo, atenção, aí vai o Porto, pode marcar, Martim, está na área, tem que virar, aí está Martim, vira, vai para o relvado, não acerta, não é nada, a bola para a Rafa.
7: Vai sair para já o ataque para a equipa do Benfica, lance polémico na grande área encarnada, Rafa Silva atrapalhado pela marcação do PP, a bola sobra ainda para a segunda vaga, recebe Alexandre Bava, a equipa do Benfica contemporiza à direita, a bola já por dentro para Fredrik Ausnes, lá vem o norueguês que na próxima semana vai defrontar Portugal, ele não vai, a Noruega vai defrontar, ele não, porque esteve no Mundial, vamos lá ver se vai também ter essa possibilidade, a bola para Samuel Dal, lateraliza, mete à esquerda para Prestiani, encosta em Alberto Costa, ainda Prestiani vai para cima do lateral direito, espera por apoio, na cobertura de Samuel Dal já está William Gomes, a bola para trás para Longley dá jogada para Tomás Araújo, ainda o central da equipa do Benfica vai tentar de forma rasteira fazer a bola chegar até às imediações da grande área portista, a bola para Frederic Austens, encosta à direita, combina com Bá, lá está Austens, qual extremo, prolongamento de grande área, a bola interceptada, pareceu-me ter sido por Cabri Veiga, baixou aquele flanco, vamos ter o lançamento para o Benfica.
8: E pareceu-te bem, porque Frederic Austens acabou por ser atrapalhado pelo galego, temos lançamento para Alexander Bá, já perto da projeção da área adversária, lá direito do ataque do Benfica.
7: Arremesso do lateral direito de dinamarquês, a bola para trás para Tomás Araújo e dá jogada para o grande círculo, onde recolhe Clément Longley, lateraliza, mete à esquerda para Samuel Dal, não permite a passagem William Gomes, está de faca no dente neste duelo individual com Dal, lançamento para a equipa encarnada.
9: É só Bruton, de facto as divididas entre Samuel Dal e também o William Gomes, agora levou melhor o defesa do Benfica.
7: Vamos carimbar a partir do estádio do Dragão, cumpridos os primeiros 10 minutos no clássico que marca a jornada 7.
11: Porto
7: 0,
11: Benfica
7: também 0.
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0: Em Milão, tempo de intervalo, Milan 1 marcou Pulisic, Lecce 0.
11: Nuno Coelho, como está este clássico 10 minutos? Está aqui Tocatula.
13: Sim, está Tocatula, mas na verdade com o Benfica, como o Zé dizia, com um pouco mais de bola, a assumir mais o jogo. O Porto vai tentando fazer, como é habitual, aquela pressão forte em cima do adversário. A verdade é que o Benfica, ao contrário da maioria das equipas e com exceção do City que veio aqui ao Dragão, o Benfica tem muito essa capacidade.
7: Olha o Sudakov, o pontapé, bola prensada! Na muralha chamada Bednarek para ceder o primeiro pontapé de canto. Desculpa, Nuno, no Sudakov esteve com um golo à vista para o Benfica.
8: Bateu na perna direita da muralha polaca. Vamos ter esse pontapé de canto precisamente para Gheorghe Sudakov. Ele já se encaminha para a bandeirola para movimentar esta bola parada.
7: A questão é mesmo essa, é que o Benfica está com muita comodidade a chegar à grande área portista e poderá ser um ponto em que Francesco Farioli terá de puxar as orelhas aos seus jogadores. Canto para a equipa do Benfica. O Porto coloca 11 homens dentro da grande área porque não é permitido mais. Jogadores encarnados fora da pequena área. Sai, canto estudado. A bola de Sudakov rasteira para Samuel Dal. Devolução para Sudakov. Cruzamento batido. Segundo posto. Cabeceamento de Palhinha. Vai recolher tranquilamente. Deu Costa junto à barra.
8: Foi Clément Lenglet fazer este cabeceamento ao posto mais distante. Diogo Costa repõe rapidamente.
7: Bola ainda para a equipa do Benfica. Atenção, o ataque outra vez. O Porto parece atordoado. A bola para a esquerda para Brestiani. Recebeu da parte de Sudakov. Ele que entrou com muito facilitismo do Porto na grande área há pouco para conseguir pontapé de canto. A bola para trás para João Palhinha. Recebeu da Sudakov. Vai colocar numa zona mais inflacionada para a recolha de Tomás Araújo. Está virado para o sentido de progressão. Levanta ao periscópio. Avalia opções. Mete mais à esquerda. Recolhe Samuel Dell. Vira-se para a frente outra vez. Tem outra vez a sua sombra que se chama William Gomes. Por colocar mais atrás para Clément Longley. A bola para Tomás Araújo. Vai colocar outra vez mais na esquerda para Samuel Dell, colocando picos na bola para a pressão de William Gomes. A bola para Prestiani, dá jogada para Sudakov, passa na zona central para Austin, o meio-campo do Porto não está a funcionar, já vou Nuno Coelho. A bola para a direita, recebe Alexandre Bá, ataca a equipa do Benfica, ainda ao cruzamento, batido, caprigo, segundo posto, Prestiani, cabeceou para fora! O mais pequeno em campo, Gianluca Prestiani, num cruzamento que mais parecia um caramelo, foi de Rafa Silva, e Ariane Azevedo estremece Diogo Costa na baliza do Porto.
8: Vieira até trocou os olhos, porque ele acaba por ter alguma culpa neste lance. Foi conversar com o seu capitão de equipa depois daquele cabeceamento de Prestiani ao posto mais distante. Tiveram ali uma pequena conversa e agora vão trocando a bola aos dois.
6: É, e o Porto a sair para o ataque, mas Nuno Coelho, o Prestiani é um craque. Mesmo sendo baixinho, foi lá e criou o pânico à equipa portista.
13: Sim, eu há pouco ia referir precisamente isso. O Porto a tentar, como é habitual e como é a matriz de Farioli, sempre que vai na pressão e que tenta pressionar os centrais do Benfica, os médios do Benfica, é muito naquilo que é uma atração no homem a homem. E o Benfica, obviamente, eu dizia precisamente isso, que tem muito mais qualidade, com a exceção do Manchester City, que veio jogar aqui ao Dragão e que pôs também o Porto a correr atrás da bola. O Benfica tem muito essa qualidade.
6: Olha, olha, olha, olha, atenção! William, lá direito, foi uma jogada com Frol também com Pablo Rosário. Pontapé de canto, Ricardo.
9: É, porque o William deixa a bola sair pela linha de fundo após corte de ressaca por parte de João Palhinha. Sobra isto e resulta no primeiro canto para o Futebol Clube do Porto. Vai ser marcado à direita como ataque ao emblema azul e branco.
6: Aí está, pontapé de canto para a equipa do Futebol Clube do Porto. Quando vemos Lúcio Gonzalez a falar com o quarto árbitro, a para já pontapé de canto. E atenção que o Porto é especialista nas bolas paradas, vamos lá ver. Para já, a este momento, o árbitro Miguel Nogueira vai pondo ali um bocadinho de calma, mas Nuno...
9: É, Fernando, porque tanto o Pablo Rosário como a André Silva estão ali na zona de intervenção de Samu e por isso há queixas por parte do guarda-redes do Benfica. Ordem para bater o canto.
6: Aí está um canto, já vamos ao Nuno. Para já, pontapé para o William Gomes. Vai levantar a bola de pé esquerdo, levantou a bola longa para fora. Nuno, não resultou. O Porto é especialista nas bolas paradas, mas fica a ideia de que o Benfica está com um ascendente sobre o Futebol Clube do Porto nestes 14 minutos da primeira parte.
13: Sim, está, e tem muito a ver com essa capacidade e qualidade que o Benfica está para trabalhar a bola. Muita mobilidade entre Prestiani, Sudakov, Pavlidis, o próprio Rafa, e por isso...
7: Ui, que boa bola para Rafa, disparada por Samuel Soares, mas capta Diogo Costa, a bola vinha demasiado viva e não permitiu a melhor recepção ao Riba de Jano, Ariana.
8: Mas tinha espaço no corredor central, ficou agastado olhando para os céus quando percebeu que a bola ia direitinho até Diogo Costa.
13: E esta mobilidade do Rafa, do Sudakov, do Prestiani, que eu referia, que tem causado grande dificuldade para o Porto nas marcações.

0: esquerda, bola para Rosário, mete a bola para Kivior, entrega à frente, corta o Benfica sem falta, segue o conjunto encarnado.
1: Rafa Silva adianta para Pablo e diz, ultrapassa a linha divisória, oblicua para a zona central, liberta no espaço, aparece o Dacod, lá está o efeito limpa para brisas de um flanco, outro do Benfica, para este ano em grande área, atrapalhou-se, foi, quis ser mais rápido que a bola, cortou o William Gomes, segundo canto ainda assim para a equipa do Benfica.
2: Bom entendimento entre o William Gomes e Alberto Costa, perceberam o que iria fazer Gianluca para este ano e conseguiram cortar este lance de perigo para o Benfica, não conseguem impedir esse pontapé de canto, o segundo para as Águias é Sudakov mais uma vez quem vai bater.
1: Matriz diferente para já da equipa do Benfica, agora a colocar para este ano e na pequena área, face ao primeiro canto, já não será certamente canto estudado, Sudakov prepara-se para enviar diretamente para a área, os jogadores do Benfica vão atacar a bola de frente, aí está Sudakov, sinaliza para a grande área, mais homens da pequena. Aí está Sudakov, ainda alguns puxões, Pavlidis a protestar com Miguel Nogueira. Muita cerimónia do Benfica, jogadores ainda a travarem-se razões, Pablo Rosário com Longley, levanta Sudakov, cruzando a grande área, o corte da Bednarek perante Diogo Costa. A bola sobra ainda para a segunda vaga do ataque encarnado, de cabeça vai colocar dentro da grande área, Samuel Dell alivia a ofensiva portista. Ainda posse de bola para o segundo classificado do campeonato, lá vem Alexander Bá a tentar esticar na frente para Sudakov, Alberto Costa, inteligentíssimo, faz a simulação, ganha tiro de meta para o Diogo Costa.
2: Baixou-se, percebeu que a bola poderia sair, ainda bateu no relvado, sai pela linha de fundo e por isso reposição para o 99 dos Dragões.
0: Aí está, Diogo Costa vai movimentar a bola já para Jakub Kivior. Vai levando a bola lentamente para o lado esquerdo da pequena área, a colocar a bola na linha de cal, deixa para Diogo, Diogo bate a bola já para Martim, Martim vai meter a bola para Kivior, Kivior para Martim, agora arriscado, bola lançada, mas bola, aí está o Benfica.
1: Olha para a linha, Alexander Bá, simulação, entrada da área, pé esquerdo, vai arriscar, atirou fora! Com um corte monumental do Bednarek, porque se esta bola vai direto à baliza, Ariana, era golo cantado e era golo da jornada.
2: Bate em Pablo Rosário, festeja como se de um golo se tratasse com Ian Bednarek, bateram ali com o peito um no outro, depois desta bola de Alexander Bá ter estado bem perto do golo, novo pontapé de canto, outra vez para Georgi Sudakov, e ao jogador do Futebol Clube do Porto que está caído ali na zona da grande área já há pelo menos 2 minutos. Tratava-se de Martim Fernandes, entretanto já se foi levantando.
1: Costuma dizer-se que não há almoços grátis, mas o Porto está a entregar esta refeição de mão beijada à equipa do Benfica. Grande ocasião para Alexander Bá, o corte milagroso de Ian Bednarek a safar um golo cantado para a equipa do Benfica em pleno dragão. Canto para Sudakov, lá levantou o ucraniano para a grande área, soco, sacada, Diogo Costa, sobra ainda para Rafa, vai já daqui, Rafa, bola embate em André Silva, ainda há circunstância para a segunda vaga do ataque encarnado, com Alexander Bá, sem cerimónias, a reiniciar até o quilómetro zero, colocando gelo, mas sobretudo mantendo a posse de bola para a equipa do Benfica no atraso para Samuel Soares, mete outra vez adiantado para Clément Longley, tenta pressionar André Silva, a bola atrasada para Samuel Soares, qualquer das formas, Nuno Coelho, o jogo, muito bem ganho, está a ficar, ou está a tornar-se muito fácil para o Benfica.
3: Sim, porque lá está o Porto com essa dificuldade, pressão, e o Benfica, já o tínhamos dito nos primeiros 15 minutos, com capacidade para ter a bola, para dominar, e agora cada vez mais vai-se aproximando da área do Diogo Costa, com esta grande oportunidade e com um grande remate do Bá, é um corte ali a meias entre o Bednarek e o Pablo Rosário, e a bola ia mesmo para a baliza, por isso grande oportunidade para o Benfica, sensivelmente aos 20 minutos de jogo, começa-se a sentir alguma intranquilidade da parte do Futebol Clube do Porto por não conseguir entrar no jogo da maneira que provavelmente queria, porque essa superioridade do Benfica neste momento é claramente patente aqui no Estádio do Dragão.
1: Está Prestiani deitado no relvado, vai receber assistência médica, William Gomes declinou essa assistência depois da entrada mais viril de um jogador encarnado, o que quer tudo dizer, traduzido por miúdos, Ariana Azevedo, que o Benfica vai ficar sem Prestiani durante 1 minuto.
2: Sim, foi numa bola dividida com o Pablo Rosário, ainda andou ali uns 2 metros o argentino, mas depois acabou por sair, vai sendo assistido, parece-me que é na zona do pé esquerdo, estão lá os dois fisioterapeutas da equipa do Benfica, pelo sim, pelo não, André Shell Group já está a intensificar os exercícios de aquecimento.
4: E para mim estão a acrescentar do lado do Futebol Clube do Porto, faz o mesmo, Francisco Moura vai ali ativo, fazendo uma reativação muscular de forma mais intensiva, porque após aquele lance dos instantes iniciais de Martim Fernandes na dividida com Rafa perto da grande área do Benfica, tem estado de certa forma desconfortável o lateral esquerdo do Futebol Clube do Porto e por precaução Farioli faz Francisco Moura aquecer de forma mais rápida.
5: Atenção, vamos ver se Prestiani recupera, ele está ali agarrado à coxa, vamos ver se não é nenhum problema muscular.
0: Ele lesiona sozinho, não é?
5: Exatamente.
0: Está muito queixoso para Prestiani.
2: Ele faz ali um pique a seguir ao lance com o Rosário e depois deita-se.

0: travado, vamos ver.
1: Ah, está bom, vai sair e vai regressar à partida. A Prestiani esteve ali contundido, mas vai regressar certamente. Ora, meu caro São Pedro, estamos a meio, quase a meio desta primeira parte aqui no Dragão, no primeiro grande clássico do campeonato, na sétima jornada. E o resultado é este:
2: Porto
1: 0,
2: Benfica
1: 0.
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4: Joga-se a segunda parte do Marselha 0, Paris Saint-Germain 0. Está no intervalo Valência 0, Real Sociedade 1. Já se joga também a segunda metade do AC Milan 1, Lecce 0.
1: Aqui no Dragão, bola à entrada da área, atenção, vai sobrar para Gabri, bate a bola contra Orsas, ponta, pé para fora. Martim bateu, mas mal, Ricardo Pinheiro, muito para lá do balão.
5: Corredor central, no balcão da área do Benfica, manteve com grandes cerimónias Martim Fernandes, num dos seus movimentos interiores, um remate à meia volta, ao pé direito, o seu de eleição, a tirar à baliza de Samuel Soares, mas a passar ao lado do posto da baliza do Benfica.
2: Vai entrar para este ano e não tarda nada, mas não certamente nas melhores condições. Ariane Azevedo vai ficando novamente muito queixoso, o argentino.
0: Não está com muito boa cara, Gianluca Prestiani, e agora está ali a aguardar a autorização de Fábio Melo e entra agora no jogo.
2: Vai tentar já pressionar Alberto Costa, a posse é para o Porto.
1: Aí está, Alberto perante Prestiani, vai meter a bola para trás, a bola vai para Bentarek, bate a bola para a direita, já para a entrada do meio campo contrário, a bola para Gabri, recebe o espanhol, vai recepcionar a bola na grande roda, bate para a direita para Alberto, entra no meio campo contrário, vai para ali fora, bate a bola para Froald, recebe o cabelinho de espiga, mete a bola já para William, recebe também cabelo loiro, outra vez para Froald, a Froald recebe, dá para Gabri, para Froald, vai tentar dominar. Aí está o treinador do Porto a dar instruções na zona central, mas o Porto titubeante, agora com grande dificuldade do lateral esquerdo a meter a bola para trás, e a bola vem já para Bednarek, Bednarek vai olhando em frente, vai olhando para o meio campo contrário. Aí está o Porto, bola batida para a direita, a bola já para William Gomes, recepciona, bate para o lado contrário para Pepe, corta, pá, de cabeça, a bola vem para o meio, para Rosário, dá a bola, mas mal, para fora, é pô, aliás, é lançamento para a equipa do Benfica.
5: A insistência completamente disparatada por parte do dominicano, tentava abrir novamente no lado do canhoto do ataque do Fogo do Porto, Pepe nem sequer se casalando.
2: São raras as jogadas, Nuno Coelho, em que o Porto consegue ligar com cabeça, tronco e membros do início até ao fim.
6: Sim, muita precipitação, muita perda de bola relativamente fácil. Eu acho que a bola está a queimar um pouco. Mesmo ali o Bá também estava completamente sozinho, joga a bola de cabeça sem necessidade. É um jogo difícil, onde a pressão obviamente é muito grande, e as equipas, o Benfica teve uma entrada melhor no jogo, acho que nesta fase, com a saída do Prestiani, que ficou ali um minuto fora, teve de baixar um pouco mais as linhas, foi também um momento que o Porto conseguiu ter um pouco a bola, como também gosta, entre os dois centrais, o jogo a viver uma fase mais confusa, sem grande qualidade, na verdade.
1: E a bola vai para fora, lançamento para a equipa do Porto e para Martim Fernandes à esquerda. Aí está Martim, o menino da cantera do Olival. Vai lançar perante os aplausos que vêm das bancadas. Estamos a caminhar para a meia hora da primeira parte, 0-0 aqui no Dragão. Jornada 7 do campeonato. O primeiro grande clássico da temporada em termos de campeonato nacional. Bola para fora. Novamente o lançamento para o Martim. Martim olha para todos os lados, vem para um lado, vem para outro. Parece um balarico. Dá a bola para a frente, atenção. A bola já para o André, mete a bola para Froald, entra na área, falta! Lenglet, falta e amarelo, Ariana, ou melhor, Ricardo é cartão amarelo para Lenglet.
5: Entrada completamente fora de tempo por parte do internacional francês, ele que foi poupado em Milão, está fresquinho para esta partida, mas não teve o melhor discernimento ao tentar este corte de carrinho, já não estava lá a bola, deu um toque em frente, Froald, fugiu o jovem dinamarquês e o francês acaba por apenas rasteirar o jogador do Futebol Clube do Porto. Com isto, resulta um livre, praticamente em zona frontal, à baliza de Samuel Soares, junto à bola, já está o homem das bolas paradas, Gabi Veiga, e também com a companhia, parece-me ser. Ora, é difícil descobrir.
7: É o Kivior, não?
5: É o Kivior, fico com essa ideia, exatamente.
1: É ele mesmo, 4
0: nas costas.
1: É, Kivior e Gabri Veiga. Vamos lá ver se é um polaco ou um Galego, quem vai bater para já a bagueira a ser formada pela equipa do Benfica. Grande expectativa, caro ouvinte. Há um pontapé livre para a equipa do Porto neste 0-0 da Ronda 7 do Campeonato de Futebol. Aí está a equipa do Porto, pode aproveitar na baliza. Samu Soares apita o árbitro. Aí vai, é o Gabri, vai partir para a bola, bateu para fora. Pontapé de baliza para o Benfica.
5: Arco muito largo por cima da trave da baliza de Samuel Soares, apenas acompanhou com os olhos, nem sequer arrepio, sentiu no espinho o guarda-redes do Benfica.
2: Pontapé de baliza para o Sport Lisboa e Benfica, com Samuel Soares a deixar para o longlista, a devolver para o guarda-redes que veste todo de amarelo. Mete fora da grande área, pressão alta do Porto, Fraolte sobre Palhinha, ganhou o Porto, pontapé fora! Mas já havia falta para a equipa do Benfica, ao retardador Ricardo Pinheiro, ao retardador apita Miguel Nogueira.
5: Isso mesmo, até porque a pressão foi imediata, como bem vocês descreveram, mas houve carga nas costas por parte do jogador do Futebol Clube do Porto, e com isso, e muito próximo que estava Miguel Nogueira, não teve dúvidas, assinalou falta ao ataque do Futebol Clube do Porto, e por isso o Benfica tem aqui o livre à entrada da sua área. É o francês Langley para cobrar.
2: É que não deixou sequer que a bola saísse, não apitou logo. Há um disparo de Fraolte, a bola ainda não tinha saído das quatro linhas, e aí só apitou Miguel Nogueira. Posse de bola para a equipa do Benfica em centro ofensivo. Sudakova à esquerda, bola desviada para William Gomes. Lançamento ganha metros a equipa de Marco Silva. É lançamento junto ao banco.
0: É para Samuel Dalla, até se atrapalhou junto do quarto árbitro, mas está agora à procura de uma linha de passe em frente à zona onde está Marco Silva, a dar muitas indicações.
2: Aí está Samuel Dalla, efetua o atraso na segurança, mais atrás para Clemão Longley, está a combinar com o Tomás Araújo, tenta apertar Pepi, condiciona o central e vice-capitão do Benfica, a bola para Longley, o atraso até o quilómetro zero para a recolha de Samuel Soares, ele que já protagonizou alguns momentos de calafrios na presente temporada, brincando à frente dos adversários, agora não inventou, recupera o Porto.
1: Atenção Pepi, zona central, vai meter a bola para a área, aí vai o André, cruzou, pontapé de Gabri, contra o adversário, vai lá carregar o Porto, mas a bola sobra para Rafa Silva, corta, bom, Martim Fernão, foi o Kivior, Kivior, claro, o polaco, foi ali, Ariana e Catrapumba lá para a frente.
0: Depois de Pavlidis ter recuperado aquela bola, tentado lançar Rafa Silva na direita, Kivior não foi de modas e acabou por interromper o lance logo naquela zona.
2: O jogo está caótico, o clássico está de querer a poder, lá vem Rafa Silva, obligou a zona central, soltou para o Sulacov, mete à esquerda para Perestiani, querida grande área, e vai na área do Porto, ponta, pé cruzado, a bola embate em Alberto Costa, que carreça, não dá um centímetro ao argentino. A bola para a segunda vaga do ataque encarnado, arrastar o Maldel, dá escala para Longley, solicitar já a presença de João Palhinha, pega no esférico, combina com Austin, bola na zona central do terreno, a equipa do Porto com 11 homens atrás da linha da bola, Austin a variar para a direita, recebe Alexander Bá, mete por dentro para Rafa Silva, perseguido por Martim Fernandes, perde Austin, ainda a recuperação, a falta de Austin sobre Dom Gabri Veiga, bola para o Porto.
0: Está a cair os joelhos no chão, o homem natural de Porrinho já se vai reerguendo entretanto, mas será ele o homem a movimentar esta falta, mesmo perto da linha de meio campo, um pouquinho mais atrás.
1: É bola para a equipa azul e branca, está a bola para o Bentarek, vai receber, vai levantar a bola já para o meio campo contrário, vai meter a bola para trás, a bola vai para Kivior, Kivior devolve a bola para Bentarek, aí está o Porto com segurança, Bentarek mete a bola para o meio campo contrário, a bola vem para o William, tenta fugir, vai de calcanhar para Alberto, bate para a área, lado contrário, a bola vai para Pepe, lateral da área, lado do Canhotos, aí está Pepe, olhou, mete a bola para o companheiro, atenção, corta Orsnes, e vem o Benfica, mas a bola fica ainda no Porto, bola para Rosário, Paulo Rosário, o jogo está caótico, está anárquico, aí está a bola para Fraol, Fraol vai levando a bola do pé direito, vai meter a bola já para William, William olha para o meio campo contrário, aliás para a área contrária, vai tricotando, vai tentar fugir, corta o Benfica, a falta. Falta sobre o jogador do Benfica. É pontapé livre à saída do meio da grande área. Ariana, creio que foi sobre o Palhinha.
0: Palhinha,
1: né?
0: Sim, foi Alberto Costa sobre o Palhinha.
5: É, a travar aquela chamada falta tática, impedir que o Benfica saísse no contra muito rápido.
2: E Ricardo, a equipa do Benfica, pelo menos o banco a saltar que nem uma mola. Simão Sabrosa, Gonçalo Santos e até o próprio Marco Silva pedem cartão amarelo para Alberto Costa.
5: Isso mesmo, porque percebiam que o Benfica poderia ter partido do facto do Fogo por estar muito adiantado no terreno, assim não entendeu o Miguel Nogueira, e por isso protestos por parte do banco do Benfica.
2: Bola para a equipa encarnada com a meia hora de jogo, 0-0 no clássico, transmite a Antena 1 para todo mundo. Aí está Pavlidis, ali a ser também importunado por Gabri Veiga, a bola recuperada pelo Benfica para partir novamente para ataque, o passe de Tomás Araújo, demasiado esticado para Austin, se recupera o Porto.
1: Aí está bem Bendarek a meter a bola para o guarda-redes, para o guarda-redes da Seleção Nacional, aí está o melhor de todos os outros. Aí está, Diogo levanta a bola para próximo do meio campo, a bola para o William, bate a bola à segunda tentativa, a bola vai para o André, a bola na dividida para Frold, recebe o Lira Marquês, dá a bola para trás, para Pendarek. Aí está o Dragão, 0-0, 15 minutinhos para o tempo de intervalo, a bola metida para o PP, dominou, aí está PP, olhou, cruzou para Gabri na área, vai bater, atirou, gol! Comprar os caramelos, bom, este nem precisou desembrulhar, já estava embrulhado, não é?
5: Tal e qual com, e tudo começa com a PP, pelo lado esquerdo do ataque do Futebol Clube do Porto, numa diagonal para dentro, consegue deixar adversários para trás e depois com um autêntico passo picado para as costas da defesa do Benfica, surge Gabi Veiga no momento de ruptura, onde domina a meia volta com algumas dificuldades, é feliz no ressalto e depois na cara com o Samu, teve a frieza de já em dificuldades conseguir empurrar lentamente e caprichosamente para o fundo das redes do Benfica. Ora, com isto, Gabi Veiga volta a marcar 4 jogos depois e alô de la Fuente, o nosso galego está on fire aqui por parte na perspectiva do Futebol Clube do Porto. Já lá vão 4 golos esta temporada no campeonato para Gabri Veiga.
2: E como reage a nação encarnada, Ariana Azevedo?
0: Puxa! A equipa técnica do Benfica rapidamente se foi encaminhando para o tablet que tem naquela zona, na área técnica. Está muito preocupado Marco Silva nesta altura. Os adeptos do Benfica sentados, impávidos e serenos na arquibancada nascente superior.
2: Oi, atenção, Prestiani, vem cartão amarelo, confronta o árbitro Miguel Nogueira para lá do limite do razoável e fica já condicionado, sendo que Ricardo Pinheiro acrescenta também ao teu apontamento, já há desavenças entre os bancos.
5: Ah, porque o jogo está de facto escaldante, as bancadas também tentam de certa forma interferir naquilo que é o que se passa dentro do terreno de jogo e com isso viu-se também aqui um perder de cabeça por parte de Prestiani, que com o dedo indicador da mão direita foi quase colocá-lo no nariz de Miguel Nogueira.
4: Atenção, porque Prestiani está a sangrar, está a sangrar da face e portanto algum problema ter-se-á passado.
0: Ele está ali a limpar a camisola. Está a limpar a camisola para este ano.
2: Não sei com o André se... Silva, se não estou em erro. Não, com o Alberto Costa. E acaba por...
4: Zé Pedro, nem deu para perceber que ele tem...
2: Oi, atenção, atenção, atenção. Lance com palhinha. Está o caldo entornado, Ricardo Pinheiro.
5: Está, e sai campeão amarelo para o inglês.
1: Vermelho.
5: Vai para a rua.
1: Vermelho. Vermelho, Benfica com menos um. Conta tudo, Ricardo.
5: É, o francês chega ali de forma atabalhoada, podemos assim dizer, braços abertos, acaba por atingir o adversário. O banco do Futebol Clube do Porto salta como uma mola e depois as bancadas criam aquele clima que Miguel Nogueira não conseguiu evitar. Era impossível, mesmo que não tivesse visto na melhor das condições e certamente com a ajuda do auscultador, ele que tem ainda ali a mão junto ao ouvido, vai certamente também ouvindo algumas indicações, mas está... inflexível, aponta para o túnel de acesso aos balneários ao francês, que continua ali de cabeça perdida, braços esticados, tenta argumentar, mas nada feito. Camisola 2 do Benfica vai mesmo para a rua ainda no primeiro tempo.
0: E há muitos jogadores que estão a aproveitar para beber um pouco de água e para conversarem com o Marco Silva e a restante equipa técnica encarnada para perceberem o que é que se irá fazer daqui para a frente. Clément Lenglet já se vai encaminhando junto de alguém da equipa técnica do Benfica em direção ao túnel de acesso.
4: Dá-lhe uma chapada, portanto dá-lhe um toque, atinge-o na parte de trás da cabeça. É uma jogada dividida entre o avançado do Futebol Clube do Porto e o jogador do Benfica. Caiu na esparrela e, portanto, dá-lhe um toque e acaba por ir para o chão. Cartão amarelo, ponto.
5: E deixa-me dar aqui apenas uma nota de reportagem de Gresham. É que é fantástico este pormenor e leitura de jogo, preocupação por parte de Bernarek. Foi de imediato ter com Gabriel Veiga, o único jogador amarelado do Futebol Clube do Porto, e fez o gesto de que não vai mais arriscar, não pode mais arriscar. O Porto está em vantagem numérica.
0: Sim, Cati vai entrar no Benfica.
2: Essa era uma das notas. A segunda é... em jeito de questão. O que é que está a fazer Luís Ferreira no VAR? O que é que está a fazer Luís Ferreira no VAR?
4: Sim, mas a decisão está tomada. A decisão estava tomada pelo árbitro da partida. Atenção, não é uma situação que ofereça grandes dúvidas. Quem caiu a que nem um patinho foi o defesa central da equipa do Benfica.
2: Óbvio. E são 5 minutos desgraçados para a equipa do Benfica. Sofre o golo de Gabriel Veiga. Atenção que há novamente confusão entre os bancos.
0: E Fábio Melo está ali a tentar congelar um pouquinho as coisas. Acerca-se também o cabeceirense Miguel Nogueira para tentar congelar ali um bocadinho, mas sai
7: um cartão
0: vermelho.
7: Há um vermelho.
2: Vermelho para o dirigente do Porto.
0: E há agora vermelho
7: para do Benfica.
2: Para Ricardo Rocha.
7: Exatamente.
0: Para o treinador adjunto de Marcos Silva. Esse foi claro e perentório. Lino Godinho também se acerca dali. Muita confusão naquela
7: mais
0: zona.
7: É questão clássica. Portanto, não estamos habituados, não é?
2: É que só para toda a gente perceber, foi uma confusão, porque vai haver duas alterações, uma no Benfica e outra no Porto, porque o Bang vai a jogo para render a Martim Fernandes, se não estou em erro.
7: Eu acho que é mesmo o Gabriel Veiga.
2: Ou o Gabriel Veiga, neste caso.
7: Ele está ali inconsolável.
0: Está ao pé de Diogo Costa. Eu creio que será mesmo ele a sair. Já está ali no passo de espera. Rendido pelo aniversariante, Wang Yingyong, faz 30 anos hoje em dia de clássico.
2: E sai Sudakov, Ricardo Pinheiro entra de Shirkati.
5: Isso mesmo, vai a jogo a defesa central australiano para certamente completar novamente o quarteto defensivo do Benfica.
2: Vamos Coelho. Bem, 5, 6 minutos que vão certamente transformar tudo aquilo que será o clássico a partir de agora.
7: Sim, são 5 minutos de loucos completamente, porque... golos, expulsões, substituições. A do Gabri, fico aqui na dúvida, porque também consigo ver aqui as imagens, se será algum problema físico ou se será mesmo só pela questão do cartão amarelo.
4: Eu acho que é mesmo só pelo amarelo. E, sim, portanto, por isso é que ele estava tão... tão...
7: Choroso,
4: é um bom termo.
2: Jogou pelo seguro Farioli, não é?
7: Eu acho que aqui Farioli claramente não quis arriscar, ou aparentemente, e se não for nada físico, é mesmo por causa da questão do cartão amarelo. Depois muita confusão no banco, muita gente ali aos encontrões uns com os outros. A verdade é que o que mais importa é o que está dentro das quatro linhas, e a verdade é que o Porto fez o golo, está na frente do marcador. Depois é uma autêntica, e o Paulo já disse isso, é uma autêntica criancice do Langley.
4: Ora, nem mais. Cai que nem um patinho.
7: Sim, sem necessidade nenhuma, coloca aquela mão na cara, na parte de trás da cabeça do André Silva, que obviamente também aproveita ali para empolar a situação. E depois, já se sabe, toda a gente do banco do Porto no levantado, muita pressão em cima do Miguel Nogueira, acaba por expulsar, na minha opinião, também bem.
5: Deixem-me só acrescentar, e até para vos ajudar ao vosso comentário mais a posteriori, que é um facto que já tinha amarelo a Gabriel Veiga, mas ele acabou de receber ali uma espécie de tratamento na coxa da perna direita, a receber ali um balão, uma manga de gelo, se assim preferimos.
2: E Ariane Alzevedo, pelo estado de coisas, quer nos jogadores do Benfica, quer no banco encarnado, isto pode não ficar por aqui. Pavlidis sofre falta, Miguel Nogueira apita e mesmo assim o grego protesta.
0: Protestou e muito. Miguel Nogueira até se afastou daquela zona. Temos um pontapé livre que irá ser cobrado pelo norueguês Fredrik Korsnes. Já vai medindo a força e já vai dando os passinhos para trás.
2: PP que não está aos 9,15 metros regulamentares. A jogada estudada, a grande área, corta Wang. O sul-coreano acabou de entrar para o lugar de Don Gabriel Veiga. Vamos ter um lançamento para o Benfica.
0: Até deu ali um like ao seu capitão de equipe. equipa, Diogo Costa, que agradeceu a gentileza.
2: A equipa do Porto a vencer desde o minuto 32, golo de Gabri Veiga, que já foi substituído. Lançamento para a equipa do Benfica, já no prolongamento da grande área. Alex Leroy mete na grande área, o corte de pé de Narek, vai tentar limpar André Silva, impele ainda de Chirgati para a grande área, para Pavlidis, corta de qualquer maneira Jakub Kivior. A posse de bola ainda vai se manter para já para a equipa do Benfica, com Chirgati, acabado de entrar o central e tal, o australiano atrás a mão no Porto.
1: Aí vai Froold, atenção, carregando, tarantantan, Froold, para um lado, para o outro, já está muito marcado, a bola sobra ainda para o Alberto, vai cruzar, vai tentar cruzar a canto, mas Ricardo, bom, gelatina defensiva do Benfica.
5: Dupla emenda por parte do guarda-redes nascido em Sintra, de 1,90m, suficiente para numa primeira instância ter corrigido, de certa forma, o erro por parte de Circati, num atraso muito soft para a baliza do Benfica, e depois uma enorme mancha por parte do guarda-redes convocado por Jorge Jesus nessa primeira convocatória da era do técnico selecionador nacional, e enorme susto para a turma do Benfica.
1: Os três grandes estão representantes na seleção nacional. Aí está a bola batida, corta a cabeça do Benfica, a bola vai para a zona de Froold, tenta dominar, a falta do Viking, é pontapé livre para a formação do Sport Lisboa e Benfica.
5: Sobre o compatriota vai, e por isso é livre para o Benfica, já efetuado rapidamente por Samuel Soares.
2: Na frente para Rafa Silva, vai tentar evitar que a bola saia das quatro linhas, alcança a linha de cabeceira, encara Martim Fernandes, mete na grande área, que perigo para a Belidas, atirou fora! O Porto agora aos expor-se, o Benfica com poucos, Ariana, quase fazia o empate.
0: Mas que belo trabalho de Rafa, recepção orientada de pé esquerdo, depois deu com a cabeça na bola, conseguiu fazer esse cruzamento para o grego Pavlidis, o melhor marcador do Benfica, a tirar ao lado e a provocar um sururu na baliza de Diogo Costa.
1: É, e o Vangelis, músico, tinha, digo eu, Zé Pedro, tinha acertado na nota certa, não é? Estava ali mesmo a mão de semear, não é?
2: Esse é outro Vangelis. É outro Vangelis,
1: exatamente. Este também é muito bom, mas de facto não acertou, e vem a equipa do Porto. Aí vem a bola para Ventanek, vai meter a bola para Froold. Atenção, estamos a caminhar para o tempo de intervalo. 1-0 para o Porto, a bola para Froold, vai meter a bola para o meio. A bola para Kivior, recebe o Eisersal, vai dominando, vai treinando na marcha, dá a bola para o meio, a bola para Ventanek, a abertura à direita, a bola vem já para o William Gomes, vai meter a bola de Manzinho, já para o Alberto, vai lá, de Manzinho também, corta a equipa do Benfica, vai lançar lá para a frente, a bola já para Dal.
2: A receber da parte da Palhinha, vai tentar colocar na frente para Pavlidis, antecipa-se Ian Bednarek, patrão da defesa do Porto, mete a bola na bancada.
5: A limpar completamente o contra-ataque do Benfica, e com isto os encarnados a ganharem um arremesso lá de canhoto a meio da divisória.
2: Há muito que Marco Silva certamente já gostaria da sua equipa ter ido para o intervalo. Há muito que gostaria Marco Silva que isso já tivesse acontecido. A bola para Chirgati, liberta mais à direita para Alexander Ba, adianta no flanco, a bola para Rafa Silva, vai tentar refugiar-se na zona central, procurar a melhor linha de passe, levanta o periscópio e vai tocar curto para Frederik Auschnes, a servir de interposto, a bola chega até ao flanco, até Alexander Ba, outra vez para Auschnes, este mais atrás para Chirgati agora sobre o centro direito, Tomás Araújo sobre o centro esquerda da defensiva encarnada, lá está Prestiani a bater na frente para Samuel Dal, vai alcançar a linha de cabeceira, encara também Pablo Rosário, ainda Dal por dentro, Prestiani, grande área, desarmado por William Gomes.
1: E dá a bola para o Alberto, vai levantar a bola, mas mal, para fora. Ainda assim, o técnico italiano vai agitando os jogadores, bola para fora, é remesso para a equipa do Benfica.
5: Super interventivo, de facto, Farioli.
2: Aí vem a equipa do Benfica pelo intermédio de Chirgati. Estamos, não tarda nada, a 1 minuto dos 45. Muitas paragens nesta acidentadíssima primeira parte de clássico no Dragão. Vamos ter certamente bastante tempo de compensação. A bola para Tomás Araújo. Pisa a bola na linha divisória. Espera para o apoio, dá curto para João Palhinha. Recebe a flor da relva. Atrasa para Alessandro Chirgati. Aí fez o ex-Parma. A bola já adiantada para Frederik Auschnes. Encara o adversário nas circunstâncias. E a PP obriga a atrasar Auschnes na direção de Chirgati. Dá para Tomás Araújo. A equipa do Benfica atenta. Tentar ter mais bola, defendendo-se nesse sentido, mas também atacando. Bola para Samuel Dal, recua a equipa do Porto. Ainda Dal sobre o quadro central, agora já libertar para Gianluca Prestiani, mete mais atrás para João Palhinha. Palhinha para Dal, Dal para Palhinha. Aí está Palhinha, vai colocar numa zona mais inflacionada na meia-direita, a recepção da parte de Alexander Bá, virado para o sentido de progressão. Atrasa para Alexander Chirgati. Aí vem a equipa do Benfica, instaladíssima no meio-campo defensivo do Porto. A bola para Tomás Araújo, procura a melhor linha de passe, defende-se com o pó do Porto. Vai tentando segurar as rédeas. Lá vem a bola para a esquerda para Prestiani, tentava picar por cima do gigantão Alberto Costa, interceptou o lateral, bola para fora o lançamento para o Benfica.
0: E há outra vez para Prestiani, não quer perder tempo, desentendeu-se ali entre Alberto Costa e William Gomes, já regressou para dentro das quatro linhas.
2: Foi em bola outra vez para o Benfica, com Prestiani a acionar mais atrás de Tomás Araújo, incorpora-se na manobra ofensiva, ainda Tomás Araújo, rasga o passo para a linha, recebe Prestiani, perante William Gomes, mete por dentro, há espaço para Rafa, balcão na área, apertado agora por Victor Froholt, vai para o relvado, Rio Batiano é desarmado, manda seguir o árbitro, a posse de bola é para a equipa do Benfica, sobe a placa, Ricardo.
5: São cinco minutos.
2: Bola para a equipa do Benfica com Tomás Araújo a libertar mais atrás de um grande círculo, a recolha da parte de Tchirkati, apertado por Pepe, mete mais à esquerda, liberto de pressão, aparece Tomás Araújo, lá está ele a levantar outra vez a cabeça, procura a melhor linha de passe, vai esticar na meia direita, a bola para Freddy Kaustas, a equipa do Benfica a tentar montar o círculo à equipa do Porto, ainda Alexandre Naval vai tentar seletir para dentro, aí vem a equipa do Benfica, o atraso na segurança, agora para Tchirkati, perante Pepe, já adiantou, a bola para Kaustas, vira-se para o sentido de progressão, encosta na linha, a bola para Rafa Silva, alta velocidade para Alexandre Naval, já tentou ultrapassar Kivior, foi empurradíssimo, livre lateral para os encarnados.
0: Caiu o jogador do Benfica, abre os braços, Kivior, mas houve falta, o árbitro assistente estava lá bem perto e por isso vamos ter uma bola parada que poderá levar perigo à baliza de Diogo Costa, está lá outra vez o internacional norueguês Frederik Kloster.
2: Mais protestos do Benfica, criam um cartão amarelo para Kivior nesta circunstância, depois desse empurrão ostensivo sobre Alexander Ba. Já na compensação estamos a ouvir o tic-tac anteiro 1 no final da primeira parte do clássico. Para já Porto 1, Benfica 0. Pontapé livre para a formação encarnada, nesta altura reduzida a 10 unidades depois da expulsão infantil de Clément Longley. Pontapé livre para ser levantado por Samuel Dal à direita. Pé esquerdo na bola. Dois homens na cobertura da área. Levanta Samuel Dal. É para Rafa. Balcão da área. Ainda Rafa importunado por Rosário. A combinação entre Austin e Rafa. Trivela, pontapé de Rafa. Fora! Jogada estudada, mas não com nota máxima. Ariana Azevedo errou o alvo. Ribatejando Rafa Silva.
0: Desviou-se para a direita, depois para a esquerda. Conseguiu ultrapassar Pablo Rosário. A bola sai com um remate acrobático, sem perigo para a baliza de Diogo Costa.
1: E aí vem a equipa do Porto para o que resta desta primeira parte. Estamos nos instantes finais. No tic-tac anteno 1, o Porto vai ganhando por 1-0. O golo foi marcado por Gabri Veiga. 1-0 para o Dragão. Pode aqui ganhar uma boa vantagem sobre a concorrência na liderança do campeonato. Mas para já está o Kivior a meter a bola para Bednarek. Olha em frente, está quase a terminar a primeira parte. A bola para Froholt, vai abrir para a direita. A bola já para William, puxa para o pé esquerdo, levanta. A bola para o lado contrário, corta o Benfica. A bola para a cabeça de área, vai lá Froholt, também Rosário. Mete a bola para Pepe, olha para a área contrária, vai levantar, já levantou. Agarra de Samu.
5: É solicitado André Silva na profundidade, assim não entendeu o avançado do foco do Porto. Acaba por a bola morrer facilmente nas mãos de Samu.
2: Parte o Benfica para ataque nos pozinhos que restam desta etapa inaugural. Sai sobre a esquerda, Prestiani dá um chocolate em William Gomes, vai embora Prestiani. Sobre o corredor esquerdo já foi alcançado pelo brasileiro, é varrido por William Gomes, salta ao banco do Benfica, Ariana.
0: E não sei se não vai saltar cartão amarelo para Miguel Nogueira, ou então não, porque ele manda ao banco do Benfica todos ali para fora, levantaram-se como pulgas, porque à medida que Gianluca Prestiani ia caído, já se ia levantando uma pessoa da área técnica do Sport Lisboa e Benfica. Não há amarelo, mas há mais uma vez uma falta que poderá levar perigo à baliza de Diogo Costa.
1: O que há é um bailarico do Prestiani, que
0: é
1: espetáculo.
0: E agora ali um bailarico era com o Ian Bednarek, a diferença em termos de estampa física é bastante impressionante, ali de uns 30 centímetros, mas ele não tem medo aos homens mais altos.
2: 1,66m contra qualquer coisa como 1,90m. Lá está, a tal diferença.
0: 1,90, tal e qual.
2: Exatamente. Atenção ao livre para o Benfica. Mário Branco, diretor-geral do futebol da SAD encarnada, está inconsolável no banco de suplentes. Vai conversando com o quarto árbitro, apontando erros de Miguel Nogueira. Pontapé livre para Frederik Austens. Jogadores estacionados no balcão da área. Levanta Austens, a bola é viva para o segundo posto. Capta tranquilamente Diogo Costa.
0: Já se iam aproximando, quer Tomás Araújo, quer Palhinha, para tentar ir o cabeceamento junto ao posto direito. Não foi em Cantigas o capitão, segurou e agora vai entregar para Kivior.
1: É, o menino nascido na Suíça, ainda bem que não optou pela nacionalidade suíça. É internacional português, é o melhor do mundo. É o que dizem, eu sublinho. Aí está Diogo Costa a meter a bola para Kivior, dá a bola para Bednarek. Bednarek vai avançando, aí está, entra na grande roda, olha em frente titubeante, perante dois adversários, perante Prestiani, também Pavlidis, dá a bola para Kivior. Kivior vai dominando, a devoção para Bednarek, agora sim entra no meio campo contrário, bate a bola para a direita, a bola para o Alberto, a aproximação à área marcada por Prestiani, vai bailando perante Prestiani, aí está Alberto, a bola para Rosário, para Froholt. 1, vai procurando a zona interior do relvado, vai meter a bola, já para a companheira, a bola para Embom, dá a bola para Rosário, atenção lá direito, cruzamento, agarra Samu.
5: Cruzamento apertado por parte do William Gomes, procurava o primeiro poste, rapidamente o guarda-redes do Benfica destemido, amarrou e agora pede aos companheiros para subirem no terreno.
2: Manualmente a colocar para descer, cada está a acabar a primeira parte, ora aí está o apito de Miguel Nogueira, toda a gente para os balneários, Ariana Azevedo e Ricardo Pinheiro, vamos acompanhar o cruzamento de bancos até ao túnel.
0: Marcos Silva é o primeiro a encaminhar-se em direção ao túnel de acesso, mas não muito longe dele vai Francesco Farioli, ânimos um pouco exaltados, como também é habitual nas bancadas, vão protestando os adeptos do Futebol Clube do Porto. Há alguns cumprimentos, os suplentes do Benfica também já se vão encaminhando em direção ao túnel de acesso.
5: É, com essa preocupação clara, e Lúcio González a ser um dos elementos que teve essa preocupação imediata de fazer ali uma espécie de cordão juntamente com outro colega técnico.
2: Olha, Ricardo, desculpa interromper o teu raciocínio. Mário Branco vai acompanhar Miguel Nogueira até o túnel, não é, Ariane?
0: Vai gesticulando muito. Mário Branco estava até a dar a sensação de que estaria a falar de um lance em específico, porque estava a tentar explicar alguma coisa ao árbitro da partida. É uma comitiva daquelas que vai na direção do túnel de acesso, o último a sair, creio que será mesmo o capitão de equipa, Diogo Costa.
2: Prossegue, Ricardo.
5: Isso mesmo, com essa preocupação de o Futebol Clube do Porto sente que tinha mais a perder com essa confusão possível que pudesse acontecer, e por isso essa preocupação do Lúcio González em impedir que os seus jogadores se cruzassem com os adversários neste caminho apertado para o túnel. Agora sim, a equipa do Futebol Clube do Porto aguardou que a turma do Benfica fosse primeiro, e sim agora a recolher, com Young a ser muito felicitado e a ser o último homem a entrar no túnel de acesso.
2: Todos permito na primeira parte do clássico Nuno Coelho, 5 minutos entre os 32 ao altura em que marca Gabri Veiga e os 37 em que acaba por tudo se precipitar, não só com a expulsão de Longley, mas também com todas as movimentações a partir do banco. Assim vai o clássico, o Porto vence em tempo de intervalo.
7: Sim, é verdade, é uma primeira parte confusa, na verdade. Antes do gol do Gabri tinha havido apenas uma oportunidade para o Benfica, num grande corte do Pablo Rosário, um remate do Bá. A verdade é que o jogo foi até o gol do Gabri Veiga, aos 31 minutos, um Benfica com mais bola, o Benfica a tentar mais, o Porto a não conseguir pressionar, mas na verdade as duas equipas sem olharem muito para as balizas, e depois dos 30 aos 35 o jogo ficou completamente virado do avesso. Gol para o Futebol Clube do Porto, um grande passo do PP, acho que ainda não tínhamos elogiado esse momento do extremo brasileiro, é um grande passo do PP para uma deslocação ao espaço do Gabri Veiga. Gol para o Futebol Clube do Porto, e depois, passado 5 minutos, há a expulsão do Lenglet, o jogo muda. Agora vamos ver como é que ao intervalo as equipas conseguem ajustar, porque o Benfica, na verdade, mesmo depois de ter ficado com 10, acabou por continuar a ter bola. Por isso vamos ver como é que o Farioli irá montar a sua equipa para esta segunda parte.
1: É o que vamos ter que esperar, caro ouvinte, aqui no Dragão, nesta ronda 7 do campeonato. O Porto já em vantagem, marcou Gabri Veiga nesta primeira parte, mas há toda uma segunda ainda para ser discutida. O Benfica está a ameaçar e, portanto, vamos lá, esperar para o que dá este desafio, que pode e deve acompanhar a partir aqui da Antena 1, meu caro Paulo Sérgio. Até já.
4: Até já, são 9h25.
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4: Há 3 jogos em andamento na Europa, 4 contando com o Futebol Clube do Porto 1, Benfica 0, Milan está a bater o Lecce por 3-0, golos de Pulisic, Rabiot e do luso-belga Diego Moreira. Valência, em Espanha, está empatada 1 golo com a Real Sociedad, e em França, o Marselha perde em casa com o Paris Saint-Germain por 2-1. O golo da formação do Sul de França, marcado por Angel Gomes, também um jogador de origem portuguesa. Marquinhos e Ferran Torres marcaram para a formação do PSG. Atenção, porque no PSG estão 3 internacionais portugueses: Nuno Mendes, Vitinha e também o João Neves. São agora 9h26. Vamos atualizar o resto da atualidade, e a edição da jornalista Rita Colasso.
8: A esta hora, de acordo com o mapa da Proteção Civil, há dois incêndios ativos, ambos com o primeiro alerta a ser dado já depois das 7 da tarde. Aquele que está a mobilizar mais meios é um incêndio em Miranda do Corvo, distrito de Coimbra, em concreto nas freguesias de Semide e Rio Vide, na Quinta do Cano. Estão destacados neste incêndio 267 operacionais, apoiados por 76 veículos. Este incêndio terá começado por volta das 7:15 da tarde, de acordo com as informações disponíveis, arde apenas em zona de mato. Outro incêndio de menor dimensão é em Castro d'Aire, a Viseu, que mobiliza 84 operacionais. O dia esteve muito quente. Recordo que o Instituto Português do Mar e da Atmosfera emitiu avisos meteorológicos amarelos por persistência de tempo quente para vários distritos do continente, pelo menos até à próxima quarta-feira. Segundo as projeções das televisões públicas alemãs, a extrema-direita da AfD, a Alternativa para a Alemanha, vence as eleições regionais em Mecklenburg-Pomerânia Ocidental, com cerca de 38% dos votos. O avanço consolida a vaga de fundo do partido no leste do país, semanas depois do triunfo na Saxónia-Anhalt. A confirmarem-se estas projeções, é um revés histórico para a CDU do chanceler Friedrich Merz, que fica à beira dos 5% no nordeste alemão e perde a liderança na capital para o partido da extrema-esquerda, o Die Linke, numa votação em que a AfD também sobe em Berlim para os 15%. O chanceler já falou num desastre.
9: Hoje testemunhamos duas eleições com resultados muito diferentes. Não podemos dourar a pílula sobre o resultado em Mecklenburg-Pomerânia Ocidental. Foi um desastre. A CDU lutou corajosamente, mas no final foi esmagada pelo conflito crescente entre o SPD e a AfD.
8: A confirmar-se este resultado, será o pior para o partido de Merz, a CDU, desde 1949.
4: Rita Colasso, com o resto da atualidade, deixou-nos às 9:28.
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4: São 9:30, retomamos o desporto. Estamos no intervalo do clássico futebol. O Clube do Porto está a bater a equipa do Benfica por 1-0. Golo de Gabri Veiga aos 31 minutos. Foi o quarto golo da temporada para o jogador espanhol. É para já o melhor marcador da equipa do Futebol Clube do Porto. O Benfica está reduzido a 10 unidades por expulsão de Lenglet. Vai assim nesta altura esta partida. Está em tempo de intervalo no estádio do Dragão. Há mais 3 jogos em andamento na Europa do futebol. Em Itália, o Milan está a bater o Lecce por 3-0, a 5 minutos do final do jogo. Um bocadinho mais atrasado, Valência e Real Sociedade estão empatados a um golo. Na formação basca, Gonçalo Guedes é titular, e o Marselha também a 5 minutos de chegarmos ao final está a perder em casa com o Paris Saint-Germain por 1-2. 3 portugueses, 3 internacionais portugueses estão na equipa. Nuno Mendes Vitinha e João Mendes. Agora a oportunidade para escutarmos a reportagem dos jogos da tarde. Começamos pela primeira vitória do Casa Pia frente ao Estoril. Foi a primeira vitória da temporada da formação que tem agora Rio Maior como base. Vasco Matos, o técnico do Estoril, comentou desta maneira ao jogo.
11: Temos que ser muito mais ambiciosos, temos que estar predispostos a dar muito mais, a ir a um limite, o ser humano tem que ir ao limite. E eu vejo, e eu sinto que nós precisamos de ir ao limite. Mas não é de agora, é desde o início. E isso está-nos a faltar aqui dentro, de todos, está-nos a faltar ir ao limite. Obviamente, questões táticas, estratégicas, isso é questões, mas depois temos que ir ao limite. Temos que ir ao limite para conseguirmos combater os adversários.
4: A equipa do Estoril ainda não conseguiu ganhar um único jogo, está no último lugar do campeonato, tem apenas 2 empates, 5 derrotas, tem 3 golos marcados, 10 golos sofridos. O treinador do Estoril, no final do encontro, esteve à conversa com elementos da claque.
11: Eu abaixei os braços ao longo da minha carreira, também não é agora, se calhar é o momento mais difícil da minha carreira, mas acredito muito. Obviamente temos que dar a cara nestes momentos, porque os adeptos têm sido incansáveis no apoio à equipa. Percebemos o desagrado deles, temos que dar o peito às balas, não há problema nenhum. Eu sou o primeiro a dar, sou o líder da equipa, responsável por ela. Ouvi os adeptos, também obviamente conversei com eles. E temos que todos juntos sair desta situação, que é o mais importante.
4: Também Filipe Coelho, o treinador do Casa Pia, hoje estava satisfeito, conseguiu ganhar pela primeira vez e por isso mesmo foi visto com um sorriso na cara.
18: Saímos daqui com um sorriso na cara que nos faltou já, que era merecido noutras alturas, e felizmente acabámos por conseguir hoje uma excelente vitória com um público fantástico também que veio à Moreira, e acho que também quero realçar isso. É verdade que jogamos em Rio Maior, é verdade que não estamos em Pinamanique, mas também é verdade que hoje os nossos sócios e simpatizantes fizeram-se sentir aqui na Moreira em peso, e acho que ninguém os deixou ficar mal hoje nestes poucos quilómetros que fizeram até aqui.
4: Resultado final: Estoril Praia 1, Casa Pia 2. Num dos jogos da tarde, a equipa do Estrela da Amadora perdeu com a formação do Académico de Viseu. Foi um dia pouco conseguido, falou o treinador Pepa.
19: Foi um dia mau, foi um dia onde mérito do Académico Viseu, portanto uma vitória, na nossa opinião, na minha opinião, justíssima, onde também criou-nos logo naquele golo muito inicial, também um canto também um pouco esquisito, mas aí está, uma batida boa, mérito do Académico, mas foi muito consentido da nossa parte. E depois a verdade é que tentar ir atrás, como temos ido, mas a verdade é que com muita precipitação, com pouco discernimento, com muito tempo ainda para jogar, a equipa estranhamente até ficou muito ansiosa, o Académico com uma pressão alta a condicionar-nos a fase de construção, mas depois rapidamente a baixar para uma linha de 5 e 6 com muito mérito, a controlar a largura com as linhas juntas, e nós não tivemos paciência para circular mais a bola, e a verdade é que sofremos um segundo gol também numa situação um pouco caricata, com muito espaço, o Lobis ficou praticamente sozinho entre os nossos centrais.
4: As explicações de Pepa para esta primeira derrota da temporada. Do outro lado estava Bruno Pinheiro, o treinador do Académico de Viseu.
20: Não digo que dominamos o jogo, porque não houve esse domínio, mas foi um jogo controlado. Acho que entramos fortes no jogo, resolvemos relativamente cedo os golos e depois soubemos controlar, fechamos os caminhos para a baliza. Acho que temos poucas oportunidades, provavelmente estivemos mais perto de fazer o 3-0 do que o adversário de fazer o 2-1. Acho que nesse sentido é 3 pontos merecidos, e acho que hoje é sem história.
4: Resultado final: Estrela da Amadora 0, Académico de Viseu 2. No outro jogo das 6 da tarde, o duelo de empates, ou foi um empate nos Açores, Santa Clara e Sporting Clube de Braga. Petit queixou-se das oportunidades flagrantes que a equipa construiu, mas não aproveitou.
21: Viu-se pelo querer, pela vontade, os adeptos também diziam
6: Asmar a querer ir à procura dos três pontos, os jogadores também o queriam. Penso que as oportunidades flagrantes são as nossas, não foi um jogo com muitas oportunidades, mas conseguimos roubar a bola, conseguimos criar situações de perigo em ataque organizado, em transição, e acho que ficamos um pouco frustrados por aquilo que foi jogo, porque temos três situações, o Fernando está sozinho, o Breno, aquele remate fora da área que faz uma grande defesa, o Torrão, por isso acho que poderíamos ter levado mais qualquer coisa do que este ponto.
4: Do outro lado, o Carlos Vicente falou de uma equipa, o Sporting Clube de Braga, que controlou mais a partida.
21: Os partidos son goles, hay que tener acierto. Nosotros tuvimos las primeras en la primera parte, creo que fue una primera parte con más control que en la segunda. Es verdad que nos faltó todavía en esa primera parte algo más de energía. Tuvimos ahí el percance de Barisic que te hace estar dudando de si lo cambio o no lo cambio. Llegamos al intervalo, intentamos ajustar algunas cosas en cuanto a la movilidad de nuestras medias puntas. Y la segunda parte, es verdad que notamos una caída de energía quizá demasiado temprana, ¿no?
4: Resultado final nos Açores, Santa Clara 0, Sporting Clube de Braga 0. Santa Clara está no quarto lugar, tem os mesmos pontos que o Sporting, que está no terceiro lugar, tem 15 pontos ambos. Já o Sporting Clube de Braga tem 11 pontos, mas um jogo a menos. Já a seguir vamos para o Dragão.
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4: É porque a equipa do Benfica já regressou, falta ao Futebol Clube do Porto.
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4: Cuidados técnicos do Cláudio Calada, quem peça o som, reportagem volante de Ricardo Pinheiro e Ariana Azevedo, a análise do Nuno Coelho, José Pedro Pinto e Fernando Eurico no relato.
2: Para já são a equipa do Benfica sobre o relvado do Estádio do Dragão. O Ang esteve em período de ativação, ele foi lançado depois do golo de Gabri Veiga e depois da expulsão de Longley, justamente para o lugar do espanhol que saiu, foi substituído por Farioli. Ainda não há perspectiva também da equipa de arbitragem para o início da segunda parte, Ariana Azevedo.
0: Não, a equipa do Benfica já se vai posicionando no relvado com o Sirkati a trocar a bola com o Tomás Araújo e com o guarda-redes Samuel Soares. Está ali Simão Sabrosa à boca do túnel, algo expectante, de mãos nos bolsos, a tentar perceber se tarda muito a chegada, quer do Porto, quer do árbitro do encontro. Ora, já se vão encaminhando os suplentes dos Dragões, também o árbitro da partida, Miguel Nogueira, já vem com a bola na mão direita.
2: Falta aqui pelo Porto, Ricardo Pinheiro, quer Simão Sabrosa, quer Mário Branco, conversam com o delegado da Liga, estão à espera e a fumegar pela entrada da equipa do Porto.
5: Isso mesmo, até porque já há uma ligeira atraso para esse regresso dos 10 elementos que faltam. O Ang, recordaste bem, já cá está, ele que vai fazendo aqui uma espécie de reativação muscular. Entrou à passagem do minuto a 35, quando agora sim regressam os protagonistas de vestidos de azul e branco para complementar então as três equipas sobre um relvado que já não tem os painéis publicitários. Sobem as chamas do dragão, invertem-se os lados. Agora é o Futebol Clube do Porto que vai sair a jogar.
2: Nuno Coelho, não há alterações na equipa do Benfica, não eram previstas no Porto. Esperavas algum ajustamento da parte do Farioli ou vai com aqueles que têm nesta altura?
7: Não, eu acho que essencialmente o intervalo terá servido para, da parte do Marco Silva, tentar colocar a equipa e montar a equipa de maneira a que possa discutir o resultado, discutir pelo menos tentar empatar aqui no Estádio Dragão, porque está a perder e está com menos um jogador. Da parte do Farioli, vai com os mesmos e por isso já fez a substituição que tinha a fazer, tem a folha limpa com a saída do Gabri Veiga para a entrada do Mbomuang, e por isso neste momento vamos ver qual a postura das duas equipas para esta segunda parte.
2: Vai arrancar a etapa complementar no clássico, ganha o Porto com o gol de Gabri Veiga aos 32 minutos. Nesta segunda parte eu acompanharei o ataque do Porto, Fernando Rico vai continuar com o ataque encarnado da equipa do Sport Lisboa e Benfica, ainda com muita pirotecnia. A tal pirotecnia do bem a fazer-se sentir no Dragão. Arranca a segunda parte. Ponta a pé de Diogo Costa, bola já a pingar no balcão da área do Benfica, desviada a bola por Bernarek, corta a equipa encarnada. Insiste Alberto Costa a impelir de cabeça para o corredor direito, recolhe o Ang, já lateralizou, linha de cabeceira, William Gomes, cruzamento mal tirado para o segundo posto, para a terra de ninguém, onde efetivamente não estava ninguém, sai o Benfica.
22: Aí está Tomás Araújo, vai levando a bola pelo lado direito em grande velocidade, bate a bola, aliás é o Bá, mete a bola para Rafa, corte de Martim, bola para fora, arremesso à direita.
5: A jogar na antecipação, não arriscou-se, 52 do Fogo Clube do Porto, colocou fora, arremesso para o Benfica, já efetuado.
22: E a bola para Palhinha, Palhinha, João Palhinha, dá a bola para trás, para a linha defensiva do Benfica, ponta, pela para frente, mas corta para o gol.
2: Bola para William Gomes, recebeu do dinamarquês, vai obliquar para a zona central, ainda William Gomes vai colocar mais atrás numa zona desinflacionada, recua a equipa do Benfica, avança o Porto, com a bola no pé esquerdo de Jakub Kivior, dá jogada para Bednarek, aquele que na primeira parte salvou o golo cantado de Alexander Bá, ainda com o nulo no marcador, ainda Bednarek vai dando pequenos toques na bola, com a cobertura à distância de Vangelis Pavlidis, ainda Bednarek combina agora com o compatriota Jakub Kivior, e a devolução outra vez para Bednarek, circula a bola aqui do Porto, agora acionar rapidamente à direita, a bola já para William Gomes, recebeu de Bednarek, vai puxar pé esquerdo, cruzamento na antecipação, para o segundo poste, Samu Soares capta tranquilo na pequena área.
0: Já estava lá Wang Ying-Biom a tentar desviar de cabeça, mas Circati e Bá também lhe atrapalharam a ação, Samuel Soares manda a Tomás Araújo ir lá para a frente, está a fazer algum compasso de espera e agora sim, pontapé de baliza.
22: Atirou o Samu, mas mal a bola vai para Bednarek e vai para o titular da seleção, Nuno Coelho. Temos aqui dois dos guarda-redes convocados para os próximos compromissos da Seleção Nacional. Diogo será o número 1. Samu está na expectativa, mas não deixa de ser curioso.
1: Sim, é verdade. Os três equipas grandes a colocarem os três guarda-redes na convocatória da Seleção Nacional. Obviamente que o Diogo nesta fase está muito à frente de todos os outros. Mas sim, é um dado curioso essa convocatória do Jorge Jesus, os três guarda-redes das três principais equipas de Portugal.
2: André Silva atirou no balcão da área, bola embate no rosto de Austas, fica nocaute o árbitro Miguel Nogueira, inteira-se do estado norueguês.
0: Porque André Silva tentou desviar para a baliza de Samuel Soares, mas desviou, foi mesmo na careca de Frederic Austas, fica algo maltratado, vai levando as duas mãos até à cabeça, já se vai recompondo o internacional norueguês. Miguel Soares tem a bola ali debaixo do braço esquerdo, vai lançar a bola ao solo para Tomás Araújo.
22: Aí está Tomás Araújo a meter a bola para Dal. Dal bate a bola contra o adversário, bola para fora, arremesso à esquerda para a equipa encarnada. Aí está o Benfica em busca da igualdade, está a perder por um zero aqui no Dragão. O Porto para já, com este resultado, fica 5 pontos a maior na tabela classificativa em relação ao segundo posicionado. O Benfica procura aproximar-se ou até ultrapassar a equipa azul e branca. Para já, meu caro José Pedro, a bola é de Wang.
2: É isso mesmo, Fernando Rico, a bola para Wang, lá vem o sul-coreano a dar jogada para Kivior. A equipa do Benfica mais na expectativa, está reduzida a 10 unidades, está a jogar com inferioridade numérica face ao campeão nacional. Para já, teoricamente, também de forma parcial, com esse registro 100% vitorioso na Liga, está a ganhar 1-0 no Clássico. A bola para Bednarek, alonga à direita, a bola para William Gomes, lá está a acionar o modo carro de assalto a equipa portista, a bola para Alberto Costa, tira do caminho para Estiani, balcão de área, pontapé de Rosário, a figura de Samuel Soares, pontapé do dominicano e a bola sai direto ao boneco.
0: Mas que esculapo de Alberto Costa a conseguir driblar Gianluca Prestiani, depois um pouquinho descaído para a direita, Pablo Rosário a assustar a baliza de Samuel Soares, que faz agora a reposição.
22: Aí está Samuel Soares, o seguro a meter a bola lá para a frente, a bola fica aos trambolhões para Rafa, sai pela linha de lado, é lançamento para a equipa do Porto.
2: Arremesso para Martim Fernandes, que ganha na reza sobre Rafa Silva, a bola que vinha de Vangelis Pavlidis, a bola para Jakub Kivior, aí vem a equipa do Porto, continua a ser de longe a defesa menos batida da liga, para já com dois golos apenas sofridos. A equipa do Benfica, o ataque mais produtivo para já ainda não marcou, a bola para Bednarek, aí vem o capitão, o polaco da equipa portista, aí vem o patrão da defesa, melhor dizendo, a bola para Wang, vai tentar colocar na profundidade para William Gomes, tem dúvidas na posição, recebe o brasileiro, linha de cabeceira, encara Samuel Dal, ainda William Gomes não passa levantado, agora sim a bandeirola do árbitro auxiliar.
22: E a bola segue na equipa do Benfica com Gianluca Prestiani a meter a bola para Pavlidis, recebe a entrada do meio campo contrário, dá a bola para Pavlidis, aliás para Prestiani. O Benfica para já com poucas unidades, bola aberta para a zona do meio, corta o Porto.
2: Grande antecipação do PP, já combinou com André Silva, não dá a melhor sequência à jogada. A equipa do Porto está mais balanceada para trás, sozinho e contra o mundo. André Silva vai para o despique individual com Palhinha, bola para fora, lançamento para os encarnados.
0: Foi pulsando na velocidade André Silva do corredor central até à esquerda, mas Palhinha foi sempre acompanhando este lance do ponta de lança do Futebol Clube do Porto. Fica algo maltratado, está caído ali o jogador do Benfica com a bola debaixo do braço esquerdo, é Alexander Bach que vai fazer o lançamento.
22: Aí está o dinamarquês, ele e Froel vão defrontar Portugal. no próximo dia 1 no Parken Stadium, na Liga das Nações. Para já o campeonato que importa, e o Benfica está a perder por 1-0 aqui no Dragão. A bola está a ser metida pelo Tomás Araújo para Prestiani, recebe Gianluca, recebe o argentino, dá bola para trás, a bola para Orsens, mete ao meio, a bola para Palhinha, recebe João Palhinha, recém chamado à equipa nacional de Portugal, dá bola para Bá, mete para Palhinha, para trás, a bola vem para o espaço onde está a dominar o Circati, dá a bola para Tomás Araújo, bem a fugir, dá a bola para a esquerda, a bola para Prestiani, e vem grande velocidade, aí está o argentino que na área, vai fugindo, vai armando o remate, cruzou, golo! Benfica! Alexander Bá! Benfica! Grita, grita que é das águias do Benfica!

0: Barbá, quem diria? O insuspeito marcador da equipa encarnada poderia ter sido qualquer um, mas foi Bá quem atirou Ricardo Pinheiro para o fundo da baliza. Está feito o empate aqui no Dragão.
1: E foi praticamente tirado ao papel químico, se bem nos recordamos do gol do Foco do Porto, precisamente na mesma zona do terreno, flanco esquerdo do ataque do Benfica, com Bresciani a refletir para o meio, deixar vários adversários para trás, e depois o passo para as costas do Foco do Porto não sai tão picado, é certo, como foi no gol dos azuis e brancos, mas numa espécie de cruzamento traiçoeiro, Alexander Bá, como elemento surpresa, aparecer nas costas defensivas do Foco do Porto, para na cara do Diogo Costa desviar para o fundo das redes dos azuis e brancos. Ora, Alexander Bá, que regressa após três jogos de ausência para restabelecer o empate no Dragão.
2: Festa para as hostes encarnadas, Ariana Azevedo, perspectiva azul e branca no anfiteatro portista.
3: Ficou silenciado o Tribunal do Dragão, os adeptos do Benfica fazem-se ouvir nesta altura, despertaram na bancada superior nascente, vão-se fazendo ouvir no estádio do Dragão.
2: Marca então Alexander Bá, 51, agora 53 no cronómetro da Antena 1 e o placar a Zirela.
0: Futebol Clube do Porto
2: 1,
0: Sport Lisboa e Benfica
2: também 1.
4: Primeiro golo de Bá na temporada.
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0: falta!
1: Para Holt, que marcou nesse jogo a 8 de março de 2026, abriu o resultado aos 10 minutos com 2-2 na Luz e agora foi de dinamarquês para dinamarquês. Os dois convocados esta semana pelo selecionador a fazerem-se sentir neste clássico depois de uma jogada na esquerda. André Silva na zona de penalti acaba por ficar titubeante, entrega curtinho para Victor Froholt, que fez a bola explodir no fundo das redes de Samuel Soares. Festejou como um louco junto à linha de fundo, segundo gol da temporada, já tinha marcado na Supertaça Autorriense.
0: Ricardo Pinheiro cumpre-se a tradição, o Dragão não consegue estar muito tempo em silêncio.
2: Com toda a gente praticamente de pé, agora os ânimos sobem do tom também, o apoio e os cânticos à equipa portista, e assim são feitos de forma mais intensiva.
0: 4 minutos durou o empate para a equipa do Benfica, restabelecida a vantagem do líder e campeão Futebol Clube do Porto. É esta hora da noite, 56 do cronómetro com o balde da Rádio Pública.
3: Porto
0: 2
3: Benfica
0: 1.
4: Mais um historiante a marcar no campeonato, Froholt.
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4: Estádio do Dragão, continua o espetáculo da Rádio. Porto 2, Benfica 1.
0: Estavas a dizer, Nuno Coelho, que a equipa do Benfica aproveita também aquilo que foi uma falha coletiva da equipa do Porto. Mas este Porto Farioli nunca se fica. E está aqui bem patente a reação azul e branca.
6: Sim, nunca se fica e eu falava em defender mal. E eu acho que aqui também, deste Benfica de Marco Silva, acho que é claramente a pedra no sapato para já, é alguma passividade que a equipa benfiquista tem neste e noutros jogos em um ou outro momento defensivo. E por isso o Porto reagiu rápido, é muito também a matriz de Farioli, que é uma equipa que controla e gosta de controlar os jogos, e depois tem estes momentos onde acaba por ser muito agressivo quando quer atacar, e foi isso que acabou por reagir ao golo do Bá, com uma jogada e um grande trabalho também do André Silva, que faz um túnel ao Tomás Araújo, e depois o Froholt de primeira acaba por bater o Samu sem qualquer hipótese. Vantagem novamente para o Porto, vamos ver como é que o Porto consegue gerir estes momentos em que está em vantagem, porque o Benfica, na verdade, com menos um jogador, não se nota no momento que tem a bola. É uma equipa que assume esse momento do jogo, e vamos ver se o Porto opta por aquilo que faz muitas vezes, que é colocar-se em momento defensivo, ou se vai atrás do terceiro gol.
0: Outra vez para o Olsen, na grande área, ganha à frente Chiricati, a bola embate no dinamarquês, o árbitro dá pontapé de baliza, infração ofensiva, é que sinaliza para o outro lado, mas vai dar pontapé de baliza, bem, Sariana?
1: É, pontapé de baliza para Samuel Soares. Chiricati, ao tentar o corte da bola, levantou a demasia e acertou em cheio na cara de Victor Froholt. É uma fumarada intensa nesta altura no estádio do Dragão, isto porque há tochas acesas na zona do coletivo, no topo norte.
3: Aí está, bate a bola contra William, vai puxando com os adeptos, o porta a bola para fora, pontapé de baliza para Samuel Soares. Aí está o guarda-redes internacional português, vai ser, ainda não é, internacional A. É, naturalmente, por outras seleções mais jovens. Bate a bola para a frente para Pavlidis, recebe Vangelis. Lantera a bola contra o adversário, corta Martim, mete a bola para Imoma e vem o Porto.
0: Ui, o Wang atingido por Alexander Bá, pontapé livre para a equipa portista, Ariana.
1: Gesticula rapidamente na direção da baliza de Samuel Soares, Miguel Nogueira, ele junto à linha do meio campo, um pouco descaído para a esquerda. Alexander Bá ainda não está recomposto desse lance, mas o aniversariante de hoje já se vai encaminhando para a sua respectiva zona. O árbitro aguarda que o dinamarquês se levante para que possa dar lugar a este pontapé livre. Quem lá está para cobrar é o internacional polaco Jakub Kivior.
0: Ato e consequência.

depois desta ação defensiva de Alexander Bá, Marcos Silva lançou imediatamente Daniel Banjaki para aquecimento. Ataca o Porto a partir do pontapé livre, sai jogada a partir da flor da relva, com Jakub Kivior a combinar com Martim Fernandes. A bola outra vez para Jakub Kivior. Aí está o polaco a contemporizar, combina com Bednarek de um lado ao outro. A bola já vai entrar no corredor direito para Victor Froholt. Lá vem o autor do gol que dá esta hora da noite vantagem à equipa portista. Ainda não prolongamento da grande área, mete na área. A bola para André Silva, de costas para o sentido de progressão, já girou, cruzou, pontapé do ângulo para dentro.

0: parabéns a você. Que forma de celebrar o aniversário. O Ang faz 30 anos e oferece um gol ao Dragão em dia de clássico. Ele que chegou este verão do Feyenoord a troco de 4,5 milhões de euros. Fechou muito junto dos seus companheiros de equipa.
1: Absolutamente fantástico. Mbom, jogador que veio para o Futebol Clube do Porto, marca um golo espetacular, Nuno Coelho, dando vantagem à equipa do Dragão, 3-1. Há muito que não víamos assim um clássico tão desequilibrado.
2: Sim, é verdade. Desequilibrado e emotivo, com golos, algo que falámos na antevisão e no lançamento da partida, que esperaríamos que tivesse, e na verdade o jogo está a ter esses momentos. Por isso, reação muito forte do Futebol Clube do Porto ao golo do Bá, aos 51 minutos. A equipa de Farioli acabou por crescer na partida, com o intervalo, obviamente, mas eu acho que o golo do Bá foi bom para o Porto, para não relaxar, e por isso apareceu o segundo do Froholt, e agora é mais um grande trabalho do André Silva, segunda assistência já nesta partida, assistiu o Froholt e assistiu agora o Mbom Wang. Num grande trabalho, mais uma vez passividade do Benfica no momento defensivo, e o Porto agora bem mais confortável com o 3-1 na partida.
1: Oh, Nuno, o André não marca muito, mas é
2: Sim.
1: um jogador de equipa, é,
2: Sim, é
1: fantástico.
2: Verdade. É verdade, é um grande trabalho nos dois momentos e nos dois golos, no 2-1 e no 3-1 para o Futebol do Porto.
3: O som a partir da Invicta, cuidado pelo Cláudio Calado, é este o ambiente no anfiteatro do líder e campeão nacional Porto. Marcou o aniversariante do Bang aos 60 minutos. Agora, 62 no cronómetro da Antena 1. Descola o líder, cada vez mais líder da Liga. Placar esta hora.
1: Porto
3: 3.
1: Benfica
3: apenas 1.
4: É aniversariante e é também um estreante a marcar na Liga Portuguesa.
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3: Ricardo Pinheiro, que caldeirão prestes a implodir com o terceiro do Porto.
6: São mais de 40 mil, certamente, em unição a cantar pelo Futebol Clube do Porto, aos pulos no estádio, dando uma espécie de claque mexicana em pleno estádio do Dragão. A euforia está a rosar no teto do estádio do Dragão.
1: Aí está a bola da equipa do Benfica a tentar vir por Pavlidis, mas o árbitro já tinha Ricardo a dar pontapé livre para a formação azul e branca.
6: Já porque o Lénico atropelou completamente o sul-coreano e por isso a falta tirada ao ataque do Benfica é livre para o Porto.
3: Pontapé livre para o Porto, a bola vai ser colocada a movimentar por parte de Jakub Kivior. Depois da falta de Pavlidis, a bola para Pernarek, sobre a linha divisória, dá para Rosário, o Porto vai por mais, está a jogar contra 10, está a vencer por 3-1, descola, faça o Benfica. A bola já para a direita para Vitor Froholt, cruzamento batido, rasteiro, pontapé de André, grande defesa, ainda recarga fora! Samuel Soares a vencer a inércia do seu corpo para negar ao Porto o patamar de goleada no clássico, Ariana.
0: Até porque Tomás Araújo acaba por fazer um corte incompleto, a bola a sobrar para o jogador do Porto, mas atenção ao ataque do Benfica.
1: Aí está, bola na equipa encardada, vai avançando o Rafa, vai para ali fora o Supersónico, dá a bola para trás, a bola para Orsens, mete a bola para meio para Palhinha, a Palhinha dá a bola mais para trás, aí vem Circati, mete a bola para o lado esquerdo, a bola para o Tomás Araújo, recebe, avança o Internacional Português, dá a bola para o Prestiani para trás, a bola para o Araújo, é o Benfica agora a temporizar, a ganhar espaço para atacar da melhor maneira, a bola já lançada, corto, Porto.
3: Lá vai o William Gomes, aciona o modo, apanha-me se puderes, William Gomes, já passou por um, por dois, obligou para a zona central, é ele contra o mundo, ainda o William, não sei se não leva ali um cheirinho de João Palhinha, bola ainda para o Benfica, manda seguir o árbitro, sai aqui bem encarnada.
1: Aí está a bola, na zona central, a bola no Rafa, dá a bola para o Orsens, vai dominando, aí está o Orsens, um norueguês, vai levando o Caraquinha, vai levando a bola, ainda na zona central do Real Vado, vai meter a bola já para o lado direito, a bola para o Cabalheiro, o homem do Porto, no Real Vado, o árbitro não quer saber, bola metida para a esquerda, vem a bola já para o Tomás Araújo, muitos protestos porque está o William no Real Vado, a bola está já no Prestiani, vai na meia esquerda, bate para a zona de tiro, atenção ao Benfica, a bola para o Orsens, bate a bola para Palhinha, Palhinha dá a bola para o lado esquerdo, para Prestiani, aí está o cracalhão da equipa do Benfica, levantou em Pavlidis, tenta dominar, vai ganhar posição, perde, bola fora. É pontapé de baliza. Indica o árbitro Miguel Nogueira.
6: É para muitos protestos por parte do grego do Benfica. Duelo de envergadura semelhante levou melhor o dominicano do Foco do Porto. E por isso respira de alívio a turma de Farioli. É pontapé de baliza para Diogo Costa.
3: Celebra o banco do líder e campeão nacional como se um gol se tratasse depois do esforço hercúleo e bem sucedido de Pablo Rosário, dominicano. Pontapé de baliza já cobrado por Diogo Costa. Vai sair a transitar com a bola colada no pé esquerdo. Jakub Kevier recua a equipa do Benfica, ainda que relativamente esticada no terreno. Aí vem Jakub Kevier, ainda com a bola controlada na ponta dessa bota esquerda. Movimentações no banco do Porto. Vamos ter um Basco a ser lançado por Farioli e Ricardo Pinheiro.
6: Isso mesmo, camisola 17, é Borja Sainz, está ali prontinho para entrar.
3: Ele que está a realizar um belíssimo arranque de temporada, mesmo sem esse estatuto de titular com que começou na época passada. A bola controlada por Jan Bednarek. Lá está ele a levantar o periscópio. Solta a Porto. Aí vem Bednarek, aproxima-se já para lá da linha divisória, para lá também do grande círculo, perante a cobertura de Pavlidis, mete por dentro a recolha de André Silva, já com duas assistências, papel fundamental para já, também na vitória que o Porto vai tendo parcial sobre o Benfica. A bola para William Gomes, já adiantou para Alberto Costa, prolongamento da grande área, encara Samuel Dalle, ainda Alberto Costa contemporiza, tentava devolver, vai ter felicidade no corte, ainda a sobrar a bola para Alberto Costa, tenta sair para Estiani, vai sair a bola para Pavlidis.
1: Aí está Pavlidis, junto da lateral esquerda, a meter a bola para trás, Dalle dá a bola para o companheiro, tenta fugir a equipa do Benfica, recorta o Porto, a bola vem para Rosário.
3: Mete na zona central para Froholt, balcão da área, desarmado para Austin, sai e vem a bola para Palhinha.
1: Palhinha, mete a bola já para o companheiro, vai para Pavlidis, vai olhando em frente, vai caminhando o grego, o Calmeirão, dá a bola para Persiana, e está o craque da formação do Benfica, levantou para fora. Bar não chega, Ricardo. Por muito pouco, mas a bola era na direção do dinamarquês.
6: Ainda bem se esticou o dinamarquês do Benfica, sujou os dentes, tentou cabecear a bola, mas muito oportuno a intervenção de Martim Fernandes, que fica estatelado dentro da baliza do Diogo Costa, maltratado após o impacto. Ainda assim, foi suficiente para esturbar a ação do lateral do Benfica.
3: Substituição na equipa do Porto.
6: Saiu já desgastado William Gomes para então ceder posição a Borja Sainz, ele que marcou na última partida do Foco do Porto nessa goleada ao Casa Pia.
3: É, mas a ordem é para travar para já a substituição, porque, tal como dizias e bem, Martim Fernandes está lesionado. Isso. No, dentro da baliza, ele terá caído e terá embatido naqueles ferros que seguram também a rede a partir da relva. Já está Nelson Puga e elementos da equipa médica do Porto a inteirar-se do estado clínico de Martins. Congelada essa alteração, a saída do William para a entrada de Borja.
6: Até porque José Pedro Pinto, há ali um cumprimento intensivo entre Farioli e também Francisco Moura. Adivinha-se então uma mudança
3: vai
6: na outra esquerda.
3: É, vem Moura também. O que quer dizer que Martim Fernandes também vai embora e que William Gomes vai também sair na equipa portista.
7: Mas no Benfica também vamos ter alterações.
3: Muito bem. Barreiro e Banjaki, se não estou em erro, não é?
7: Sim, e Sheldrup.
3: Ou Luque Bacchio.
7: É o Luque Bacchio e o Sheldrup também já se está a preparar. Eu creio que será a tripla essa mudança.
3: Serão três alterações na equipa do Benfica. Continua essa assistência prolongada a Martim Fernandes, que já não vai voltar a jogo, Ricardo.
6: Não mesmo. Recebe ainda assim ali o chamado spray milagroso na coxa esquerda, mas reerguido a braços, está claramente em dificuldades o lateral esquerdo do Foco do Porto.
7: Banjaki voltou para aquecimento, portanto, talvez seja dupla Leandro Barreiro e Sheldrup. Esses pelo menos vão mesmo entrar.
6: Confirmada então a saída de Martim Fernandes para a entrada de Moura e também sai então
3: William,
6: exatamente, para a entrada de Borja Sainz.
3: Alterações promovidas no Porto para outras núpcias. Alteração na equipa do Benfica. Nuno Coelho, a tua leitura nas mexidas de Francesco Farioli.
2: Não, em relação à saída do Martim Fernandes, eu acho que já seria expectável, até porque a condição do Martim é sempre algo débil e por isso vem sempre de algumas lesões, e acho perfeitamente natural a entrada do Francisco Moura, que tem aparecido e reaparecido bem na equipa após a lesão do Zaidu. Voltou a ganhar a confiança novamente do seu treinador e dos adeptos também. Em relação à entrada do Borja, já o disseste, apesar deste ano não ser um titular, tem feito golos, tem entrado bem e é um jogador sempre importante para os dois momentos ofensivos e defensivos da sua equipa.
3: Consegue aliviar a equipa do Benfica, balcão da área, atenção, Rosário, pontapé fora! Samuel Soares bem se esticou-se, a bola falta à baliza, não sei não, Mariana.
7: Primeiro era Victor Frahol, que estava de costas para a baliza, deu curtinho para André Silva, não tinha ângulo, optou por atrasar para Pablo Rosário, remate de meia distância, saiu rasteiro, mas com muita força na direção da baliza.
1: Aí está o Benfica a tentar acordar do pesadelo, está a perder por 3-1 aqui no Dragão, a bola de Prestiani para trás, a bola vem para Tomás, Tomás dá para Samu, bate a bola para a zona central, corta Frahol, a bola vem no entanto ainda para Rafa Silva, é a bola roubada, o árbitro manda a seguir, não. É pontapé livre à falta, Ricardo, sobre Rafa Silva.
6: É muito veloz, sempre muito difícil de marcar, apesar do jogo estar com marcações muito apertadas, conseguiu fugir, acabou por ser travado, é livre para o Benfica junto à divisória.
1: Aí está a bola de Palhinha para Washington, para, aliás, para Circati, Circati dá a bola para Tomás Araújo, abre à esquerda a bola para Dal, Dal vai dominando o mercado por vários adversários, dá a bola para o meio, a bola para Washington, vai tentar desembrulhar, perde a bola, é do Porto.
3: Grande recuperação de André Silva, está em todo lado, omnipresente, mete a bola no corredor central, bola para o Olde, acelera para a grande área do Benfica, ainda com a bola controlada, libertou, grande área, PP, pontapé, Samu, seguro junto ao poste.
7: Remata bem à altura, junto ao poste direito de Samuel Soares, atirou-se para o relvado, arremessou manualmente para Prestiani.
1: A bola está em Gianluca Prestiani, está o grande craque do momento, e é de facto o melhor jogador do campeonato português até agora, aí está Gianluca, vai levando a bola já para o lado direito, dá a bola para Bá, autor do gol do Benfica, mas sofre falta ou não? O árbitro diz que sim, Ricardo.
6: É, acaba por ser ali um atropelou meias numa dividida de bola após uma variação de flanco. Entendeu que apenas não houve maldade por parte do jogador do Fogo do Porto, apenas livre para o Benfica, já efetuado o controle aos encarnados.
1: A bola está no Orsens, vai meter a bola para trás, vem a bola para Circati, vai dominando o ex-Parma, bate a bola na zona central para Tomás Araújo, entra no meio campo contrário, bate a bola para Prestiani, recebe Prestiani junto ao lateral esquerdo, olha para trás, dá a bola para Orsens, Orsens mais para trás, a bola para Circati, recebe perante a pressão do adversário, bate a bola para a esquerda, a bola vai para Tomás Araújo, entra no meio campo defendido pelo Futebol Clube do Porto, vai a passo, aí está a meta, a bola já para o companheiro, para Palhinha, para Tomás, Tomás dá a bola para trás, para Circati, pode abrir o leque, a bola vem para a direita, o Benfica vai fazer três alterações numa só num só momento, a bola já de Orsens para trás, vem a bola para Circati, dá a bola para Tomás, e o Tomás dá uns passinhos atrás, mete a bola já para Dal, e o Dal bate a bola, mas corta para onde?
3: Antecipa-se bem, permite ou não permite neste caso que a bola chegasse até Vangelis Pavlidis, e vem o Ang, o autor do terceiro gol da equipa do Porto Universariante, a bola para o Benfica.
1: Aí vai, vai para Sian, entre adversários, bate a bola para trás, a bola vem já para o espaço de Palhinha, mete a bola para a zona dos centrais, a bola está no Tomás Araújo, vai dominando, olha para a frente, a bola para o lado esquerdo, a bola para Gianluca, Gianluca para Sian, está o astro argentino, vai dominando, cabelinha, cabelinho loiro, a meter a bola já para o Palhinha, dá para trás, a bola vem para Circati, entra na meia-cama do adversário, bate a bola para a zona do meio, a bola para Palhinha, aí está Palhinha olhando para todos os lados, vai virar agora já para o lado esquerdo, dá a bola já para Dal, Dal dá a bola para Prestiani, vai tentar a finta sobre o adversário, aí está o cruzamento, pela fora, Ricardo, lançamento para a equipa do Benfica.
6: É, foi bailando ali o jogador do Benfica, mas a não conseguir ultrapassar a cortina do Fogo do Porto, e com isto a ganhar um arremesso, vai haver aqui uma pausa por cá, tripla alteração por parte dos encarnados. Ora, já se encaminha Rafa aos senhores também, e a ver, vamos, quem é o terceiro elemento, parece-me ser
1: é o Dal,
3: Prestiani.
7: É Prestiani,
1: é Prestiani, é exato, saiu pela linha lateral.
7: Tem Osnes, Prestiani, também Rafa, e entram o Luque Bacchi, o Leandro Barreiro e ainda Sheldrup.
3: Prestiani recebe ali alguns mimos da curva sul do estádio do Dragão, Ricardo.
6: É, vai passar ali na lateral, junto à claque dos Super Dragões, certamente onde não deixou muitos amigos.
1: É, sai Prestiani, Nuno Coelho, o que dizer desta tripla alteração? Sai um dos melhores, seguramente, da equipa do Benfica.
2: Sim, um dos melhores do Benfica, um dos melhores do campeonato, mas é momento também para o Marco pensar em refrescar ofensivamente, para, se ainda quiser, tentar entrar na luta pelo resultado, que é difícil, e pensar também um pouco no futuro. Prestiani já tinha, inclusive, o cartão amarelo, sai o Rafa, refresca à direita com o Luque Bacchio e tira o Osnes, que vem ainda regressando após o período de lesão, e coloca o Barreiro, que foi a tal grande surpresa em termos de ausências desta partida.
1: Sai Prestiani, digamos que comeu alguns metros ao relvado, ele foi olhando para o emblema do Benfica, foi olhando para os adeptos do Porto. Eu, se estivesse na mesma pele, confesso que faria o mesmo, não é? Quando se está num clube, é o clube que representamos. Prestiani não fez nada de mal, foi apupado, mas também é uma questão absolutamente normal e está a equipa do Benfica. Segue o jogo 3-1 para o Porto. A bola está no lado direito com o Lucemáquio. A meter a bola para trás. Vem a bola para o espaço onde está Sirkacci. Vai meter a bola mais para o Tomás Araújo. Olha para o lado esquerdo, é para lá que manda a bola para Dal. Vai meter a bola já para a frente para o Vangelis. Dá a bola para o companheiro. Bola metida para a zona do meio. Palhinha vai meter a bola para o espaço. O companheiro vai meter a bola já para o lado direito para o Lucemáquio. Tem mais atrás um companheiro e vai o Camacho, o lado esquerdo vai cruzar contra o adversário, a bola sobra para Fraolde, mas vem a bola para a equipa encarnada, a bola já vai para o Mazarujo, vai carregar a equipa da Águia. Aí está o Benfica à procura de reduzir as diferenças e entrar ainda na discussão de jogo. Bola metida, corta o Porto
3: e sai já para o intermédio de Borja Sainz em slalom perante uma série de adversários. Falta, decreta o árbitro Miguel Nogueira. Protesta os jogadores do Benfica. Ui. Pavlidis e Fraolde a desentenderem-se, caiu no relvado grego. Miguel Nogueira dá colher de chá à dupla, Ricardo.
6: É porque ambos mediram ali a peitaças, foi dividido entre o grego e também o dinamarquês, acabou por o grego ir ao relvado. Entendeu o Miguel Oliveira que aquilo não se passou de um golpe de teatro por parte dos jogadores, pediu serenidade e por isso é livre para o Porto já efectuado.
3: Pontapé livre já movimentado pelo líder, cada vez mais líder da liga, tendo em conta os resultados do fim de semana. Bola para Jan Bednarek, a seu tempo, toma também a seu belo prazer a iniciativa de pisar o esférico no grande círculo, o corredor central perante a gordura à distância de Pavlidis. Lateraliza de forma curta para o companheiro do ex-defensivo, que é Jakub Kivior. Dá para tudo. Kivior dá instruções aos seus companheiros de equipa para desmarcações. Adianta para Petnarek. Aparece numa outra linha, já dentro do meio-campo encarnado. Outra vez com o Pavlidis à larga. A bola já colocada para Alberto Costa. Dá mais atrás para Jan Petnarek. Sobre a linha divisória. Adianta para Rosário. Rasga o passo. Fraolde sai todas. Lá vem Fraolde virado para o sentido de progressão. Ainda Fraolde atrapalhou-se e perdeu. Ainda a existência do Porto. A recuperação por parte de André Silva e a bola de Rosário para trás para Kivior. Aplaude, quer Kivior, quer também Farioli, bem como toda a plateia azul e branca, Ariane Azevedo.
7: A colocarem alguma cautela no jogo, numa altura em que o Benfica tentava atrapalhar um pouco, aplaude o Kivior, tem ainda a bola nos pés e troca com o seu companheiro e compatriota, Bednarek.
3: Lá está o Porto a acelerar no último terço, bom passe André Silva, Fraolde tirou para fora! Que inspiração está a ser André Silva, atenção que vamos ter canto, mas o ex-Elche de regresso ao Dragão está endiabrado.
7: Passo curtinho para Victor Fraolde, remate na passada, tinha espaço, mas acabou por atirar muito por cima. A pontapé de canto vai ser batido por Wang Imbiom do lado direito do ataque azul e branco.
3: Aí está o aniversariante Wang, já marcou, estreou-se no campeonato e logo num clássico em dia de aniversário. É ele para levantar na grande área. Jogadores do Porto virados para a baliza. A bola cruzada, o cabeceamento, fora! Jan Bednarek a tentar tirar a papel químico, o golo que deu apuramento ao Porto frente ao Benfica na taça na época passada.
7: A cabecear ao posto mais distante, penteou, estava de costas, acabou por sair pela linha de fundo e ataca o Benfica.
1: Aí está a bola já metida para Xandre, vai dominar, mas a bola já saiu. É lançamento lateral para a equipa azul e branca à direita.
6: Trouxe concentrado o nórdico do Benfica a controlar para lá da linha, a bola já tinha transposto e por isso o arremesso pertence aos da casa.
3: Marco Silva já não sabe o que é que há de fazer, conferencia com o seu principal adjunto Gonçalo Santos, abre os braços, está completamente conformado, estamos a entrar para os últimos 10 minutos e não há razão para menos, Nuno Coelho.
2: Não, neste momento a verdade é que o Porto apoderou-se do jogo, apoderou-se da bola, o Benfica mesmo com as substituições não consegue ter saídas rápidas. Isso no fim da primeira parte, no início da segunda, o Benfica ainda foi conseguindo ter alguma bola, mesmo com menos um jogador, e não notávamos essa diferença. Nesta fase, o Porto, e com a vantagem mais confortável, ter dois golos de diferença de vantagem.
3: Espera aí, Alberto Costa rompeu, linha de cabeceira, cruzamento atrasado, e o corte aqui do Benfica, aos trancos e barrancos, ainda mexe na grande área e vai cortar no Quebecchio. Completa, Nuno.
2: Não, dizia que ter dois golos de vantagem é completamente diferente, e por isso, neste momento, o Porto vai dominando a partida.
1: Atenção, Sheldrup vai dominando, está numa tentativa de ataque, mas Ricardo, há falta e há amarelo para o jogador do Porto, Inbom. O aniversariante, o marcador do terceiro gol do Porto, não escapou porque não podia escapar.
6: É ele de imediato, esticou a mão direita pedindo desculpa, mas foi aquela falta técnica. Ora, se numa primeira instância tentou puxar a Sheldrup, tentando derrubar o norueguês, depois recorreu mesmo a uma pisadela para travar, investida por parte do extremo do Benfica.
1: É o primeiro grande clássico, caro ouvinte do campeonato, 3-1 para o Porto, aqui no Dragão. Estamos caminhando para o final da partida, quase a 10 minutos do tempo de compensação do Tic-Tac Antena 1. Aí está a bola para ser lançada por parte do Benfica. Vai levantar, creio que é o Dal, está próximo da bola, levanta o braço direito, vai bater de pé esquerdo, bola na área, atenção, desvio de cabeça, bola para a área, corta para o Old, levanta a equipa do Porto, a bola vem para fora, vai lá Luque Bacchio, a bola para a zona de tiro, ainda o Porto no ataque.
3: Situação de 2 para 2, Borja Sainz encosta à direita, a bola para o Wang, o Porto está com mais um, Benfica reposiciona-se, bola cruzada, corta Alexander Ball, mata a iniciativa portista.
1: Excelente, vai meter a bola já para o espaço de Pavlidis, vai meter a bola para trás e vem a equipa do Benfica outra vez a tentar avançar, a bola para o Sheldrup, vai dominando a bola para Bá, a Bá dá a bola para trás, aliás não, Bá é o lateral esquerdo da equipa do Benfica a meter a bola para a zona do meio, vai a bola já para...
6: Atenção, Fernando, deixa-me só interromper-te porque este momento é delicioso, é uma retribuição de carinho gigante por parte dos adeptos do Futebol Clube Porto no Estádio Dragão, momento esse em que Samu despe a camisola de treino e prepara-se certamente para entrar após 7 longos meses de recuperação.
3: Pedro Jetski também, não é, Ricardo?
6: Isso mesmo.
1: É, Spietuzewski é desde a Supertaça em que o Porto venceu o Torriense e Spietuzewski foi o homem mais dessa partida. A verdade é que Samu, são 7 longos meses, é o goleador máximo da equipa do Futebol Clube do Porto e, portanto, é um regresso naturalmente muito saudado se acontecer. A para já a bola está no Palhinha, vai meter a bola para Barreiro, dá a bola para trás, vem a bola para o espaço de Circati, dá a bola para Tomás Araújo, abre à esquerda a bola para Bá, a Bá vai meter a bola, aliás, não é o Bá, é o Dal, dá para o meio para o Dal, agora sim asa direita, vai olhando, vai pisando, dá para o meio para Palhinha, marcando para o Frold, dá a bola para trás, a bola vem na direção do Bá, mete a bola para a zona do meio, a bola para Pavlidis, abre à esquerda para Sheldrup, atenção à equipa do Benfica, aproximação à área, bola metida para a área, corta a equipa azul e branca,
3: vai tentar sair já para Alberto Costa, perseguido por Sheldrup, também por João Palhinha, mete a bola para um lado, vai jogar pelo outro, recupera de primeira, Tomás Araújo.
1: Aí está, a meter a bola já para o lado esquerdo, Tomás, vai meter a bola para o meio, a bola vem para Circati, 81, quase 82 da partida, estamos quase no tic-tac, antena 1, 3-1 para o Porto, é o resultado deste clássico, ronda 7 do campeonato, a bola para Luque Bacchio, fez um grande golo em Milão, em San Siro, aí vai Luque Bacchio, o Internacional belga vai tentar dominar entre dois adversários, perde a bola para Escolário, corta a equipa do Porto, a bola vem no entanto para a equipa do Benfica, para Alexander Bá, recebe o dinamarquês, vai ser adversário de Portugal, já no próximo dia 1 de outubro, no Parken Stadium na Liga das Nações, a meter a bola para a esquerda, grita-se pelo Porto, mas a bola do Benfica, a bola vem já para o espaço do Sheldrup, aí está Sheldrup, também adversário de Portugal, já no próximo dia 24 deste mês, vai meter a bola para a zona de tiro, para Pavlidis, atirou, grande defesa, espetáculo, Ricardo, voo de Diogo Costa.
6: 1,88m sobre o relvado, parecia uma fita métrica, Diogo Costa a evitar o golo do Benfica, ora não é por acaso que ele foi eleito o melhor guarda-redes do campeonato no passado mês de agosto, novamente a provar o porquê.
3: É, Diogo Costa que comprova essa tese, guarda-redes de grande não precisa de fazer muitas intervenções, mas precisa de estar lá nos momentos decisivos, e o Benfica descontando eventualmente com este rebate de Pavlidis, poderia reabrir todas as contas do resultado. Vai haver também mexida na equipa do Benfica para trancar as alterações do Marco Silva, Ariana.
7: Sofiane El Karouani, internacional marroquino nascido nos Países Baixos, também vai entrar neste clássico.
3: Bola para a equipa do Porto, que daqui a pouco vai ter Samu e Piatuszewski, contexto altamente favorável para o regresso, sobretudo do avançado internacional espanhol, mas também do espalha-brasas polaco, menino de 18 anos, a bola para Jakub Kivior, rasga o passo, atenção ao Borja Sainz, já ganhou a frente a Dal, grande área, espera para apoio, Froholt, a simulação, André Silva tirou, grande corte de Tomás Araújo, ainda assim levantada a panderela do auxiliar, foi fora de jogo do Borja Sainz no início da jogada.
7: Frustradíssimo André Silva, mas belo corte de Tomás Araújo, atenção a este momento porque entra Sabu, confirma-se esta alteração. Sai André Silva da equipa do Futebol Clube do Porto. Sai também PP para ser rendido por Piatuszewski. Mas deixa-me dizer-vos, não deixa de ser poético. Samu se lesiona num clássico a 9 de fevereiro diante do Sporting, com essa lesão no menisco do joelho direito, e esteja de regresso 123 dias depois.
1: Samu!
3: Que momento, Ricardo, o estádio veio abaixo, continua o aplauso generalizado para o avançado espanhol.
6: Entra certamente com os ânimos lá em cima, Samu, com a camisola nova, no momento em que também o Benfica faz então essa alteração, sai Samuel Bell para a entrada do Marroquino.
3: processadas as alterações das equipas, a posse de bola será para o Sport Lisboa e Benfica.
1: Aí está a bola no Samu. Samu Soares, camisola amarela da equipa do Benfica, ganhou mesmo essa camisola amarela, bater a bola já para fora da área. Aí está o Benfica a tentar estrebuchar, já não tem muito tempo, é verdade. Corta Samu, a falta do espanhol é pontapé livre para a equipa encardada. A bola já batida para a zona do meio, vem para o espaço onde está Circati, dá a bola para Bá. Bá olhou, risgou o passe, corta a equipa do Porto, vai lá ainda o Leandro, a bola vai na sobra, sobra precisamente para o Benfica, mas há falta, Ricardo, para a equipa do Porto.
6: É tirada Barreiro, é que vai ali na travando as ações com a Miguel Nogueira, que manda o jogo prosseguir, por isso livre para o Porto, tocado para trás, comanda aqui, Diogo.
3: Nome oficial.
7: 49.570 espectadores no estádio do Dragão.
1: É a maior, se não é, anda lá perto. Da maior assistência esta temporada aqui no Dragão.
3: Avançar a lutação esgotada. Posse de bola para a equipa do Porto a partir do seu setor mais recuado. Bednarek ultrapassa ligeiramente a linha divisória frente para Pavlidis. Mete mais na meia esquerda para Jakub Kibiar. Marco Silva quer que a sua equipa recue. Está a conceder muito espaço. Aí está Kibiar. A bola já colocada mais atrás para Bednarek. Ainda Jan Bednarek reinicia a jogada até Diogo Costa fora da grande área. Manobra de pé direito para Jakub Kibiar. Aí vem a equipa do Porto a partir novamente para ataque, mas a seu belo prazer e tomando o seu tempo. O esférico controlado por Kibiar. Dá já a bola para Bednarek. Atenção, Ricardo Pinheiro. Entramos na fase dos olés. Faltam 4 minutos para as 90.
6: É, com muita gente já de sorriso de orelha a orelha. Certamente agradada com aquilo que vai ver. Aproveita agora para também tirar partido do adversário.
3: 2 anos e meio depois, a equipa do Porto prepara-se para voltar a vencer em casa frente à equipa do Benfica no campeonato. Troca a bola, Francisco Mari Wang. Aí vem o sul-coreano, autor do terceiro gol, a colocar mais uma zona inflacionada na busca de Jan Bednarek. Vira-se para a frente. Aí está Bednarek. Outra vez a colocar para Kibiar. Aí estão os Olés a prosseguir no estádio do Dragão. O Benfica está nas cordas. O Benfica vai ficar com essa distância de 5 pontos para o líder Futebol Clube do Porto. A equipa do Sporting já vem mais atrás depois do empate de ontem frente ao Arouca. Bola para Kibiar. Aí vem a formação do Futebol Clube do Porto. Está jogando completamente a passo. O jogo está nesse ritmo. Estática a equipa do Benfica. A bola para Bednarek. Bednarek à espera. Vai devolver outra vez para Kibiar. Rosário está coberto. A bola outra vez para Jakub Kibiar. Ainda Kibiar com bola controlada, vamos nisto, ainda Kibiar, agora com o salto na pressão do Sheldrup, a bola para Pablo Rosário, foi varrido por Barreiro, pontapé livre para os azuis e brancos. Oi, oi, oi, Bednarek em cima do Barreiro.
7: Estão completamente pegados e Bednarek até se desvia do árbitro da partida, Miguel Nogueira, para levar a sua adiante. Miguel Nogueira tem de ter alguma cautela e algum momento
3: paciência,
7: didático.
3: Não é?
7: É, paciência e ser didático com os jogadores, porque há ali mosquitos por cordas, também está lá Pavlidis e Kivior é que vai colocar alguma cautela. Empolões entre Circati e Samu. Bom, faz parte.
3: É que Leandro Barreiro foi tirar de esforço e por isso mesmo a provocar todo este sururu nos instantes finais do clássico. Ganha o Porto 3-1, ponta pé livre para Bednarek, certamente colocar a bola a rolar na zona do meio-campo. Pavlidis diz que é mais para trás. Miguel Nogueira avisa Pavlidis que se continuarem todos neste ritmo não saímos daqui até à meia-noite.
6: É, mas é uma paciência de louvar por parte de Miguel Nogueira, um dos árbitros que mostra menos cartões nesta primeira liga, e agora deixa ficar no banco mesmo depois do desentendimento entre os pesos pesados Bednarek e também Palhinha.
1: Segue o jogo para o Porto.
3: É, finalmente bola a rolar, a bola para Jan Bednarek perante Kibiar. Aí está Bednarek a descobrir Rosário, mais atrás para Jakub Kibiar. Os centrais da equipa do Porto trocam bola. Não vamos sair disto, não tarda nada. De facto, falta 1 minuto e meio para os 90. A bola para Kibiar, pica agora no espaço para Alberto Costa e o Porto vai acelerar sobre o corredor. A bola à direita para Alberto, mete por dentro, recebe o dominicano Pablo Rosário, rasga o passo para Victor Frolte, deixa-se antecipar por El Caruani, sai o Benfica.
1: Aí está Caruani, vai meter a bola já para trás, vem a bola para a equipa do Benfica, a bola metida para o lado esquerdo, bem Tomás Araújo, fintar o adversário, vai para ali fora da bola, já para o lado esquerdo, a equipa encardada a tentar avançar, a bola metida, mas mal, a bola vem para Rosário. Mas, Ricardo, há ali uma falta indicada pelo árbitro da partida.
6: É, com o marroquino do Benfica a ser travado e, por isso, a conseguir conquistar esse livre já com a equipa do Benfica sobre a divisória.
1: É o Benfica contra o tempo e contra o marcador. Bola do Luquembáquio, lançada, corta bem. O Alberto vai na peitada, vem para ali fora, a falta do Pavlidis, ponta, pé livre para a equipa azul e branca.
6: Fica de sorriso maroto o Alberto Costa a olhar para o grego e, por isso, o Porto recupera a posse de bola. supera também um momento de posse quando alguns dos adeptos aqui no Estádio Dragão, até porque a hora já é tardia, o dia é um domingo, começa uma segunda-feira, já daqui a poucas horas, muitos deles aproveitam para tomar a dianteira dos caminhos de saída do Dragão.
3: São quase 10:30 da noite e os termómetros não dão tréguas, 25 graus no Caldeirão, que é o Estádio do Dragão, com esta vantagem, 2 golos do Porto. A bola para Francisco Moura, dá jogada mais atrás para Jakub Kivior, aí vem o polaco a tentar combinar com o seu compatriota, novamente a bola endossada para Bednarek, este agora alongar para Borja Sainz, passou para a direita com a entrada do Pietro Jetski, é desarmado, sai o Benfica, pelo menos tentava, Rosário ganha à frente, a Barreiro vai também pagar com fatura com o número de contribuinte, a bola para Borja Sainz, aparece agora à esquerda, adianta sem demasia, corta para a bola para o Benfica.
1: Aí está a autoridade tributária do Benfica a dominar, a bola vem já para o lado esquerdo, a bola para Xandro, vai dominar, dá a bola para o lado esquerdo, é o Benfica a tentar sair a jogar, já não resta muito, tic-tac, antena 1, estamos no tempo de compensação, 5 minutos o que resta a partida, bola do Porto.
3: Recuperada por Pablo Rosário, colocada à disposição de Jakub Kivior, já adiantou para Wang, a equipa do Porto vai jogando a seu belo prazer, troca bola, já em ritmo de, para lá de campeão nacional, mais líder da liga, a passagem da 7ª jornada, bola para Pietro Jetski à esquerda, no atraso para Francisco Moura, ele que a última exibição menos conseguida, para sermos simpáticos, foi justamente no Clássico da Luz, frente ao Benfica, no empate a 2 na última época, agora está muito mais consistente, trabalho da equipa técnica de Farioli, a bola para Jakub Kivior, dá jogável para Pednarek, devolução para Jakub Kivior, vai tentar picar de forma rasteira, ainda assim a bola para Wang, no espaço na zona central, libertou a meia direita, a bola para Alberto Costa, adianta no corredor, recupera a Borja Sainz, está a pedir Pietro Jetski, aberto no lado esquerdo da grande área, ainda troca a bola à equipa do Porto sobre o flanco direito, a bola de Borja Sainz, no atraso para Pednarek, em cima da linha divisória, vai jogar no espaço, na meia esquerda, recebe Jakub Kivior, vai adiantar de forma a rasteira a flor de relva para Samu, lateraliza, furou o passe e furou o pé, neste caso não interceptou a bola, vá, lançamento ainda assim para o Porto.
7: Rapidamente para Pietro Jetski, à procura de uma linha de passe, opta por entregar para Francisco Moura.
3: Aí está Moura, um minuto, a colocar para Samu, vai tentar girar para a baliza, o toque de calcanhar para Pietro Jetski, não faz o túnel a Tomás Araújo, não permitiu que o Porto fosse para o quarto.
7: E não evitou o pontapé de canto porque conseguiu entregar para a ainda dentro das quatro linhas.
1: Excelente, excelente, o Tomás Araújo, a bola para fora, atirada por Bá, por Bá contra Samu, bom, Ariana.
7: Está feio, está feio, está feio, Pietro Jetski festejou muito com os
1: amarelo,
7: adeptos,
1: há amarelo,
7: amarelo para Bá, agora ali também um amarelo para Pietro Jetski, Palhinha está de cabeça
1: minha
7: perdida
1: nossa.
7: Com o Borja Sainz.
1: Não havia árbitro, necessidade, Ariana,
7: o árbitro
1: não
7: vai lá, Samu também viu o amarelo, bom.
3: Está... Olha, Bednarek vai para cima de Marco Silva, está a travar-se de razões com a técnica encarnada.
7: Minha está o caldo isso completamente mesmo. Entornado, até Nelson Puga, o médico do Futebol Clube do Porto, está ali a tentar acalmar os ânimos, o gigante Bednarek desvia-se e vai conversar com Marco Silva. Marco Silva diz alguma coisa ao ouvido, está tudo de cabeça perdida. Há objetos arremessados para o relvado, já vi isqueiros, já vi cartolinas, já vi moedas, enfim, agora Alexander Bá está ali a conversar com o árbitro da partida, os ânimos já estão um pouco mais disseminados, é assim que tem de ser, tudo começa com o festejo de Pietro Jetski por conseguir enviar a bola pela linha lateral, quem está em pávido e sereno é Circati, ali à espera do lançamento como se nada fosse.
3: Deixa-me só acrescentar que tudo se serena entre Bednarek e Marco Silva, porque estamos a falar de dois senhores. Desentenderam-se, falaram os dois e acabaram com a conversa. Este é o grande exemplo do clássico até agora.
1: É, sim senhora, mas até fiquei por instantes que tinha levado também o amarelo e o Zé Pedro Pinto, mas não. Vá lá, estamos sabes. Podemos jogar na próxima ronda.
3: Exato.
1: Oh. Antena 1, obviamente, agradece.
3: Continuamos à bica, mas ainda vamos.
1: Estamos à bica, mas continuamos. Aí está, 3-1 para o Porto, a bola para a equipa do Benfica, já no tic-tac, Antena 1, a bola lançada para trás, para Circati. Circati vai dominando de um lado para o outro, vai dominando pé direito, dá a bola para o meio, para Vangelis, Vangelis Pavlidis, vai tricotando, bate a bola para a esquerda, corta o Porto, mas há falta. Ricardo Bá livre para a equipa encardada.
6: Travada pelo dinamarquês Forhold, em esforço defensivo, acabou por balroar o avançado grego do Benfica. Com isto, os encarnados conquistam um livre, descido para o lado esquerdo à entrada da área. É para o marroquino El Karouni, o cobrar.
1: Aí está El Karouni, Um dos jogadores contratados pelo Benfica para esta temporada, ele quem vai bater. Grande expectativa, estamos já no tic-tac antena 1, nos minutos finais, nos instantes finais. É o Benfica a tentar reduzir. Aí está, bola batida, bola para a área, o desvio de cabeça para fora. É pontapé de rede para o Futebol Clube do Porto.
6: É, mas eu fico com a ideia que acaba por ser Francisco Moura com um corte, assim não entendeu a equipa de arbitragem, por isso a conceder esse pontapé de baliza à equipa do Futebol Clube do Porto. Entretanto, fica maltratado, já reerguido Francisco Moura por Diogo Costa, que agora, a passo lento, vai reposicionar a bola para esse pontapé de baliza.
3: Caminhamos a passos largos para o epílogo do primeiro grande clássico do campeonato 26-27. O Futebol Clube do Porto vai sair mais líder. E aí está o apito de Miguel Nogueira. Porto, campeão e mais líder no final da sétima jornada. 5 pontos a maior sobre o Benfica, 6 face ao Sporting. Reação dos protagonistas no relvado, Ariana Rovida e Ricardo Pinheiro.
7: Está eufórico, Samu vai metendo a cabeça na camisola, gritou junto dos adeptos no topo norte e está também muito emocionado. Ele esteve muito tempo fora do relvado, já o tínhamos dito, lesionou-se em fevereiro, sumou estes minutos e é um dos atletas mais emocionados no final deste encontro. Os jogadores do Benfica já se vão encaminhando para a zona da arquibancada nascente superior para cumprimentarem os cerca de 2.500 adeptos. Claro está, mais festejos do lado do Dragão, Ricardo.
6: Isso mesmo, com os pesos pesados, Diogo Costa ali num forte abraço com a Beth Narek, também com Pablo Rosário, numa altura em que os adeptos, esses os que ficaram para esse apito final de Miguel Nogueira, vão acendendo as lanternas dos telemóveis, dando uma espécie de colorido ainda maior ao triunfo do Futebol Clube do Porto. Caso para dizer, aí vão 7 em 7 para a turma de Farioli. Ora, precisamente o mesmo técnico italiano que nunca perdeu com o Benfica nesta passagem por Portugal. O Benfica que perde a invencibilidade após 13 partidas, onde não perdia há 2 temporadas, acaba por cair no estádio do Dragão novamente. Precisamente Farioli ali em braços com alguns dos seus elementos de equipa técnica, que também aproveita para felicitar muitos dos seus jogadores. Ora, do outro lado, do lado encarnado, essa equipa do Benfica desloca-se a uma das extremidades do relvado para retribuir, de certa forma, aquele carinho que foi dado ao longo de mais de 90 minutos à equipa encarnada. E elementos esses do Benfica, adeptos que percorreram vários quilómetros para ver a sua equipa, entraram de forma muito fervorosa e que ao longo da partida foram ficando mais expectantes com aquilo que o jogo foi dando a esta partida. Parece que vai cair o pano à festa no Estádio Dragão e, claro, em tons de azul e branco.
7: Marco Silva foi um dos homens que se aproximou da zona onde estavam os adeptos do Benfica e agora é um momento bonito porque vai cumprimentar Jan Bednarek. Depois daquele momento mais quente, deram um abraço. Houve também um cumprimento do patrão da defesa portista, John Durant. Cruzaram-se no Aston Villa. O que é certo é que este resultado se repete. A última vez tinha sido a 30 de dezembro de 2021. 16ª jornada, o Porto venceu por 3-1. Marcaram Fábio Vieira, Pepe e Taremi. E Adam Schuch fez o gol encarnado. Estes assobios que ouvimos é para a equipa do Sport Lisboa e Benfica, que já se vai encaminhando na direção do túnel.
6: A central, num recado, certamente, muitos não sai com grandes amigos, Marcos Silva. Ela acaba por dar ali um recado ao quarto árbitro. Ao longo da partida travaram muitos duelos linguísticos e agora a sair com um recado do Marcos Silva, também muito acarinhado, de certa forma, ali pela bancada do Dragão.
3: Atenção que, das duas uma, ou o assessor de comunicação do Benfica, Gonçalo Guimarães, voltará do túnel com algum jogador do Benfica.
7: Mas não fica ninguém,
3: não. A questão é, já foram todos embora, mas ou volta Gonçalo Guimarães com alguém, ou o Benfica, pelo menos, o jogador, não vai colocar na zona de entrevistas rápidas que está colocada no centro do relvado. Tudo à espera do jogador do Futebol do Porto que seja designado para falar, Ricardo Pinheiro.
6: É, e não vai ser tão cedo porque a tradicional volta olímpica por parte dos jogadores azuis e brancos vai iniciar com Bednarek à cabeça, com agora também ali um cumprimento especial de Moura com Elton, guarda-redes icónico do Futebol Clube do Porto. Há também uma preocupação do Samu a deslocar-se à lateral, mas creio que vamos mesmo ter de aguardar por essa eleição.
7: E olha, é Orsnes.
6: Exatamente, era mesmo por aí que eu ia dizer.
3: Voltou.
6: É o jogador que vai falar por parte do Benfica e creio que vai tomar a dianteira, até porque é jogador visitante e até porque a equipa do Futebol Porto vai então continuar essa volta olímpica ao som de uma música muito famosa no Estádio Dragão e também com muitas lanternas dos telemóveis ligadas.
7: Cascóis bem estendidos e ouvimos a icónica voz de Rui Veloso e o Porto Sentido com os adeptos a cantarem uníssono. Vamos em breve ouvir Frederico Costa na Sport TV.
1: Não é hipótese, mesmo com esta banda sonora, meu caro Paulo Sérgio, vamos ouvir Frederico Orsnans, a vitória do Porto e por isso o triunfo é azul e branco.
4: É o capitão do Benfica, já me aparece, vamos ouvi-lo.
8: Of course, it was a tough game.
4: Foi um jogo duro.
8: 11, but I think the game was quite even when we were 11 against 11, and then of course.
4: O jogo foi bastante equilibrado enquanto estivemos 11 contra 11.
8: I think we suffered together, we played together, we stuck together.
4: Sofremos juntos, jogamos juntos.
8: Unfortunately, we conceded the 2-1 and 3-1.
4: Infelizmente sofremos o 2-1 e o 3-1.
9: Was it Benfica a bit betrayed by the ambition after scoring the goal that was the draw at the moment? Was the team a bit betrayed, a bit punished by the ambition?
4: Foi um Benfica punido pelo entusiasmo depois de ter chegado à igualdade.
8: We concede straight after we get the 1-1.
4: Conseguimos um 1-1.
8: Yeah, it was very disappointing. We should stay together and at least work together and be really focused and concentrated.
4: Temos que ficar focados.
8: Yeah, in the end.
4: E no fim, eles marcaram o 2-1 e o 3-1.
9: At half time, things were already really difficult. What was the message that Marco
4: as coisas
9: Silva passed
4: já estavam difíceis. Qual foi a mensagem?
8: We 10 men, I think actually we played okay.
4: Até jogamos bem, com 10 jogadores em campo.
8: Room, there were belief, and I think
4: foi acreditar, foi-nos pedido que acreditássemos no balneário para mantermos o jogo vivo. Chegamos ao 1-1.
8: At the end we lost, so,
4: mas no fim perdemos.
9: Is the relevance of this result too early in the season, but what is the weight?
4: Muito cedo ainda.
8: No, let's see. It's many games to play.
4: Ainda há muitos jogos para jogar.
8: It's many games to play. Of course, we would like to win this game.
4: Queríamos ter ganho
8: este
4: jogo.
8: We still have many games to play and.
4: Mas ainda há muitos jogos para jogar. Nada hoje fica decidido. Vai ser engraçado, vai ser bom jogar contra Portugal. Orsnans então na zona de entrevistas rápidas. Algum desapontamento com o facto de a equipa ter chegado à igualdade, mesmo com 10 jogadores em campo e depois ter sofrido o 2-1 e o 3-1. Repetiu isso várias vezes o internacional norueguês, o capitão do Benfica, o porta-voz da equipa encarnada. Para escutarmos alguém do Futebol Clube do Porto, parece-me, Fernando Henrique, José Pedro, ainda vai demorar um bocadinho. Exatamente.
10: Isso. Olha, é a missão impossível, Paulo.
4: Então deixa-me recordar, resultados da jornada 7, mantemos a ligação ao Estádio do Dragão. Gil Vicente 1, Marítimo 1, Nacional 0, Famalicão 4, Alverca 1, Rio Ave 0, Sporting empatou 2-2 com o Arouca. Resultados desta tarde, na Estrela da Amadora 0, Académico de Viseu 2, Vitória Sport Clube de Guimarães 1, Moreirense 1, Estoril Praia 1, Casa Pia 2, Santa Clara 0, Sporting Clube de Braga 0 e Futebol Clube do Porto 3, Benfica 1. Comando ao Porto, 21 pontos, 7 jogos, 7 vitórias. Segundo lugar para o Benfica, 16 pontos. Terceiros são Sporting e Santa Clara com 15 pontos. No quinto lugar, Arouca, Sporting de Braga e Académico de Viseu, todos com 11 pontos. Mas atenção, porque a equipa do Sporting de Braga tem um jogo a menos. Oitavo lugar, Estrela da Amadora, 10 pontos. Nonos são Moreirense, Gil Vicente, Marítimo e Alverca, todos com 8 pontos, mas o Gil tem menos um jogo. Depois, com 7 pontos, Famalicão, 13º lugar. 14º, Vitória Sport Clube de Guimarães, com 5 pontos. 15º, Nacional da Madeira, Rio Ave e Casa Pia, todos com 4 pontos. No último lugar está a equipa do Estoril Praia, tem apenas 2 pontos. Preciso não esquecer que o campeonato para hoje e, portanto, só regressa dentro de 3 semanas. É muita paragem, porque agora vamos ter 4 jogos da Seleção Nacional Portuguesa. Atenção, porque o Sporting Clube de Braga venceu a Taça Ibérica de Voleibol Feminino em Estremoz, derrotou o Futebol Clube do Porto por 3-2, com os parciais de 25-17, 25-19, perdeu o terceiro parcial a equipa do Sporting de Braga para o campeão nacional por 17-25, o quarto por 7-25, o que é de facto um resultado estranhíssimo, e depois recuperaram as bracarenses na negra por 15-9, a equipa do Sporting de Braga então a ganhar a Taça Ibérica de Voleibol Feminino, derrotou o Futebol Clube do Porto por 3-2. Do relvado do Dragão ainda continua, meus caros, a volta olímpica, não é?
11: Mas já vem para a volta, acompanhado por Pedro Filipe Maia, o assessor de comunicação da equipa principal do Futebol Clube do Porto, ele que foi eleito para a televisão que tem os direitos de transmissão dos jogos da Primeira Liga, pelo menos aqui no Dragão, a Sport TV, como melhor em campo, e prepara-se para falar ao jornalista Silvio Vieira.
4: Muito bem, vamos ficar à espera que Froholt, o autor do segundo golo da equipa do Benfica, lá está, já está com o prémio de homem do jogo na mão. Vamos ouvir o que ele tem para dizer.
12: Yeah, it was a special night.
4: Foi uma noite especial. É bom jogarmos estes jogos. Estou muito orgulhoso do que fizemos, sobretudo na segunda parte. Conseguimos ter uma vantagem. Ele fala de 3, não são 3, são 5 pontos agora. A equipa reagiu a esse golo marcado pela equipa do Benfica. Estava em cima do Palhinha, foi a tática. Nós estávamos isolados no meio.
12: But I think in many parts of the game today we were connected.
4: Penso que estávamos ligados. Conseguimos ter várias oportunidades. Foi muito boa aquilo que foi muito bom aquilo que fizemos. Agora uma mensagem para os fãs, foram extraordinários.
12: I feel very well. Of course, there has been many things with my head, but I feel in good conditions now.
4: Agora estou, sinto-me bem para jogar frente a Portugal, porque é preciso não esquecer que Portugal joga primeiro com o País de Gales na quinta-feira, depois vai a Oslo para defrontar a Noruega, depois a Copenhaga para defrontar a Dinamarca e regressa ao norte do país para defrontar a Noruega outra vez. É agora a vez de ouvirmos um jogador do Futebol Clube do Porto, André Silva. Vamos ouvir.
13: Obrigado. Mas é isto, nós jogamos em casa, temos de aproveitar este ambiente, temos de aproveitar o nosso espírito portista, e acho que foi um bom jogo da nossa parte.
14: André, naturalmente, quando falamos de um ponta de lança do Porto e de si, os adeptos estão à espera de golos, hoje não marcou, no entanto, tem momentos decisivos no jogo, nos golos, inclusivamente no do Froholt, em que o descobre pelo retrovisor. Este papel associativo que a entrega à equipa vale mais do que marcar?
13: Sim, claro, é isto que é pedido para a equipa funcionar, é isto que é exigido, e acho que é o que eu posso fazer. Depois os gols acabaram por chegar ou não, mas o importante é ganhar, o importante é fazermos o que o Missa pede, o que o clube pede, e dar o melhor, mostrar resultados e estar lá a exigir. Este trabalho associativo faz parte, eu faço o meu papel, sempre fiz isto. Depois, quando chegarem os gols, perfeito, nos chegarem também contente pelas vitórias.
14: Como é que a equipa viveu a semana, sabendo que ia receber um Benfica também num grande momento, depois de uma vitória, inclusivamente, num estádio que já foi seu, frente ao Milan, um Benfica que chegava aqui com o melhor ataque, ainda tem o melhor ataque, e portanto, com a probabilidade deste jogo ser muito equilibrado e poder pender para a equipa que está a marcar muitos golos, ser muitas vezes sublinhada. Como é que o plantel foi vivendo esses comentários durante a semana?
13: Não, como sempre, sabemos que este jogo pode ser bastante emocionante para todos, mas encaramos este jogo como um jogo normal, sempre focados no nosso trabalho, a tentar durante a semana limar os detalhes que são precisos e tentar sacar o melhor de nós, e hoje provavelmente foi um dos bons momentos.
14: Peso das contas, vantagem sobre os adversários diretos, como é que olha para este campeonato?
13: Nada, com a mesma vontade, com a mesma exigência, nós focados no nosso trabalho, nós queremos fazer o máximo de pontos, encarar cada jogo com a máxima, mais esforço, máximo nível, e pronto, o resultado não depende de nós, das outras equipas, se perdem pontos ou não, nós estamos focados em nós.
14: Obrigado.
4: Cá está André Silva, porta-voz da equipa do Futebol Clube do Porto. O outro porta-voz foi Froholt, considerado o melhor jogador pela Sport TV. 603 dias depois, quase 2 anos, o Benfica volta a perder um jogo no campeonato. Foram 55 jornadas consecutivas sem perder, ficaram a 4 do recorde de sempre, e a equipa do Benfica passa a depender de terceiros para ser campeã nacional. Porto, Sporting e Santa Clara só dependem de si para serem campeões. Preciso não esquecer, estamos na jornada 7 da Liga Portugal. Ainda muita água vai correr por baixo das pontes, mas, meus caros, é preciso não esquecer que estamos em Portugal e, enfim, os campeonatos começam a decidir-se nestes jogos entre os grandes, porque não é expectável que percam muitos pontos com as restantes equipas do campeonato.
1: É isso, e sendo a 7ª jornada, esta distância já do Porto para a mais direta concorrência é importante, não é decisivo, obviamente, ninguém é campeão à 7ª jornada, mas começa aqui a definir também um padrão. Ora, Benfica ficou a 4.

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0: 5 pontos. Ataque de retaliação da Rússia à Ucrânia esta noite. Pelo menos 4 pessoas morreram, entre elas a mãe e os 2 filhos. Na Alemanha, as projeções das eleições regionais indicam uma derrota histórica da CDU, do chanceler Merz, que deverá ficar de fora do Parlamento Regional do Nordeste Alemão.
1: Estão 20 graus no Funchal, estão 21 em Coimbra, 22 em Ponta Delgada, estão 23 graus no Porto e em Lisboa, 24 em Faro. Notícias na Antena 1, à meia-noite, com Rita Colasso.
0: A Rússia prometeu retaliar e já está a cumprir esta noite um ataque com drones na região de Kiev. Matou 4 pessoas. 3 dessas pessoas serão uma mãe e os 2 filhos pequenos. Isto de acordo com informações das autoridades ucranianas à agência Reuters. A Rússia está a responder depois de uma vaga de ataques ucranianos com drones este domingo que atingiram uma refinaria e zonas residenciais na região de Moscovo. Esta troca de ataques surge no final de 3 dias de eleições legislativas na Rússia, as primeiras desde o início da invasão à Ucrânia, eleições que Vladimir Putin deve vencer sem grande margem para dúvidas. De acordo com as projeções das televisões públicas alemãs, a CDU do chanceler Merz fica de fora do Parlamento Regional no Nordeste da Alemanha. Já a extrema-direita da AfD, a Alternativa para a Alemanha, vence as eleições regionais na Pomerânia Ocidental com cerca de 38% dos votos. O avanço consolida a vaga de fundo do partido no leste do país, semanas depois do triunfo na Saxónia-Anhalt. Estas projeções já consolidadas mostram um revés histórico para a CDU, do chanceler Friedrich Merz, que perde também a liderança na capital, em Berlim, para o partido de extrema-esquerda, o Die Linke. Logo ao início da noite, o chanceler alemão falava num desastre.
2: Hoje testemunhamos 2 eleições com resultados muito diferentes. Não podemos dourar a pílula sobre o resultado em Mecklenburg-Pomerânia Ocidental. Foi um desastre. A CDU lutou corajosamente, mas no final foi esmagada pelo conflito crescente entre o SPD e a AfD.
0: Numa análise a estes resultados provisórios, o comentador de assuntos internacionais da Rádio Pública, Felipe Vasconcelos Romão, diz que o chanceler fica numa posição muito frágil que, no limite, pode levar a eleições legislativas antecipadas.
3: É evidente que há aqui um governo profundamente desgastado. O sistema alemão, o sistema político alemão, que tende à estabilidade, é um sistema parlamentar que tende à estabilidade e raramente, sobretudo em comparação com sistemas como o italiano, que também é um sistema parlamentar, há interrupções de legislatura ou há sucessão de governos dentro do quadro da mesma legislatura. No entanto, a posição do chanceler é de grande fragilidade. E depois, somando a isto o resultado, que já tinha sido muito negativo há 2 semanas, somando tudo isto, é óbvio que a posição do chanceler é muito frágil e não é de excluir que a curto ou a médio prazo tenha de haver algum tipo de alteração no governo federal, ou mesmo face a um cenário que não só é instável na frente interna, mas também na externa, algum tipo de mudança mais estrutural que pode passar pela alteração da chefia do governo, ou pode até, no limite, numa situação de grande desgaste, passar por uma antecipação das eleições legislativas e por um fechar da legislatura atual.
0: Confirmando-se este resultado, será o pior para o partido de Merz, para a CDU, desde 1949. O governo francês considera inaceitável o encerramento do Centro de Língua Francesa em Teherão. Diz que vai prejudicar o ensino do francês a milhares de iranianos. A decisão foi tomada pela Procuradoria de Teherão, que alegou que esta instituição estava a realizar atos ilegais e a violar as leis nacionais. Paris rejeita as acusações, fala num ato inaceitável. O caso faz subir a tensão a 2 dias de um encontro entre os dois chefes da diplomacia na Assembleia Geral das Nações Unidas, que vai acontecer na próxima terça-feira. Em Itália, Giorgia Meloni anunciou uma lei para limitar o número de estrangeiros por sala de aula. A primeira-ministra italiana esteve este domingo na reunião da juventude do partido, Irmãos de Itália, e revelou que esta medida vai ser apresentada no próximo Conselho de Ministros e que há ainda uma proibição a caminho.
4: Vai aprovar-se em Conselho de Ministros uma medida que estabelece o limite legal para o número de alunos estrangeiros por turma, mas não só, introduz também a obrigação dos pais de alunos estrangeiros com graves problemas de integração escolar aprenderem italiano. Vamos também proibir a burca e o niqab na escola.
0: O anúncio da primeira-ministra italiana este domingo em Roma a anunciar uma lei para limitar o número de estrangeiros por sala de aula. Foi alargado a mais 5 distritos o aviso amarelo para tempo quente e até quarta-feira. As previsões do Instituto Português do Mar e da Atmosfera eram antes para 11 distritos, passa agora a 16 e o alerta devia manter-se até às 6 da tarde, terça-feira, e foi estendido agora para quarta-feira. De acordo com o IPMA, a temperatura máxima deve atingir valores acima de 30 graus, um pouco por todo o território continental. O aviso amarelo é o menos grave de uma escala de 3. É uma iniciativa para continuar e para melhorar. O Presidente da República confirma que a Festa do Livro no Palácio de Belém vai voltar no próximo ano. António José Seguro insiste na importância de promover a leitura e faz um balanço positivo dos últimos 4 dias.
5: Muito importante que as pessoas em torno de um livro consigam conviver, conversar. É extremamente importante, portanto é uma iniciativa para continuarmos e para melhorarmos. E para melhorarmos, claro, no próximo ano continuaremos com a Festa do Livro, alterando aquilo que é necessário fazer, melhorando sempre, mas o importante é continuarmos a insistir no lema: um país que lê é um país melhor.
0: Na primeira noite da Festa do Livro, António José Seguro tinha recomendado para leitura o livro A Arte de Não Ter Sempre Razão, uma recomendação que voltou a fazer neste último dia. Questionado sobre se seria um recado particular, o chefe de Estado assegura que soube que é um recado muito geral e não antecipa também que país irá ver daqui a um ano numa nova edição desta Feira do Livro.
5: Hoje o que quero é promover a língua portuguesa, promover os criadores portugueses, os autores, os editores, os livreiros, todas as pessoas que extraordinariamente e às vezes com muitas dificuldades nos ajudam a continuar a encontrar-nos com os livros. E cada vez que nos encontramos com os livros há sempre boas surpresas, surpresas agradáveis e fantásticas.
6: Os livros da arte de não ter sempre razão, era um recado particular?
5: Não, um recado muito geral, infelizmente.
0: Breves declarações aos jornalistas na Festa do Livro no Palácio de Belém, onde durante a tarde António José Seguro se cruzou com a antiga primeira-dama Manuela Yanes. Clássico com a vitória da equipa da casa, o Porto venceu o Benfica por 3-1. O Porto saiu para o intervalo a vencer por 1-0 com o golo de Gabri Veiga. No início da segunda parte, o Benfica ficou reduzido a 10 jogadores com a expulsão de Clément Lenglet, depois de 2 cartões amarelos. Aos 51 minutos, as Águias empataram com um golo de Bá, mas foi uma felicidade de pouca dura. Pelo Porto, o Froholt fez o 2-1 aos 54 minutos e Ibeone consolidou a vantagem dos Dragões por 3-1 aos 60 minutos. Ouro e prata para Portugal nos Mundiais de Acrobática de Júniores, em Pesaro, em Itália. O par misto Marina Pinheiro e Jorge Silva sagraram-se campeões do mundo. João Samico e Gabriel Vilela conquistaram a medalha de prata na competição de pares masculinos. Na próxima semana, esta localidade italiana, Pesaro, vai receber o Mundial de Séniores com 15 ginastas portugueses em competição. O filme de animação Terminal, de Alexandre Siqueira, recebeu uma menção honrosa no Festival de Cinema de Toronto, no prémio de melhor curta-metragem de animação. O filme conta a história de Jorge, um homem com mais de 50 anos que adoece e regressa à casa da mãe depois de mais de 30 anos a viajar pelo mundo. O Festival Internacional, o Festival de Cinema de Toronto, terminou este domingo no Canadá.
1: Rita Colasso, as notícias na Antena 1, num simultâneo com a RTP Antena 1 Açores e Madeira, a RTP Mundo e a RTP África. 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Daqui a pouco, Alma Lusa.
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10: Alma Lusa, lugar de fados e de outras grandes músicas, emissão de Edgar Canelas, há um mar à nossa frente para viajarmos, e com que prazer!

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saiu para o intervalo a vencer por 1-0 com um golo de Gabri Veiga no início da segunda parte. O Benfica ficou reduzido a 10 jogadores com a expulsão de Clément Langlais depois de dois cartões amarelos. Aos 51 minutos, as Águias empataram com um golo de Bá, mas foi uma felicidade de pouca dura. Pelo Porto, Fraolte fez os 2-1 aos 54 minutos e Mbeomo consolidou